0: Felipe Júnior, a lenda, encerrando o bloco. Daqui a pouquinho eu tô de volta com mais músicas pra você que tá na sintonia. Volto já.
1: 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Minuto Verão. Cuidado ao se expor ao sol. Aproveite o sol com moderação. Nesse verão, não esqueça, um bronzeamento gradual é muito mais saudável e natural. Atenção, as crianças precisam de cuidados redobrados para curtir o sol. Para garantir a proteção da sua pele, é preciso cuidados especiais, conforme explica a dermatologista Amélia Leal, que dá orientações importantes para a proteção da pele.
2: É importante que a pessoa passe o protetor solar e reaplique durante o dia, pelo menos a cada 4 horas, porque ele vai perdendo a sua eficácia ao longo do dia, então é importante essa reaplicação para que o paciente não sofra uma queimadura. A partir dos 6 meses, os bebês já podem usar protetor solar, desde que o protetor solar seja infantil, porque é um protetor solar mineral que não vai fazer mal para aquele bebê. E antes dos 6 meses, eles devem usar somente barreiras físicas, camiseta UV, chapéuzinho. É muito importante ficar reaplicando o protetor solar, principalmente porque elas estão constantemente na água e esse protetor solar vai saindo mais rapidamente. Caso a criança esteja sempre na água, na piscina, é legal reaplicar a cada 2 horas. Se não estiver, a gente consegue reaplicar a cada 4 horas.
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0: Gay James, Always.

forró, romance desapegado, encerrando o programa de hoje. Obrigado pela sua audiência, o seu carinho, a sua companhia. Tô indo nessa, se Deus permitir. Amanhã tem mais estação, de maneira completinha aqui no Som da Clube. Você, é claro, fica agora com o futebol. Vem aí, Clube do Remo e Santos. Valeu, boa sorte pro Leão. Valeu, Marabá, até amanhã. Fui!

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0: E os cumprimentos dos jogadores de um lado e do outro. Você, Paulo Sérgio Pinto.
1: Gol do Atlético Mineiro. 50 minutos. Minda faz Atlético Mineiro 1, Juventude 0. E o árbitro encerrou o jogo. Confusão no final. O Atlético está classificado.
0: Aí o Galo Mineiro se classificando. Primeiro classificado para a próxima etapa da Copa do Brasil. O Galo, que será adversário do Remo no próximo sábado pelo Campeonato Brasileiro da Série A, aqui mesmo no Mangueirão, a partir de 18 horas e 30 minutos. As duas equipes já se posicionando, o Remo vem para o lado esquerdo, o Santos agora vai para o registro fotográfico. E agora um show pirotécnico aqui no Mangueirão, uma festa bonita. Explosão de fogos no Estádio Olímpico do Pará. Jornalista Edgar Proença. O Santos já fez o seu registro fotográfico. Agora é a vez do Clube do Remo. Fumaceiro danado agora, hein? Isso vai provocar um atraso no início do jogo. Seguramente, hein, Saulo?
2: Exatamente, exatamente, seu Guilherme. Isso vai atrasar o jogo. Remo aquecido, Santos aquecido. Tende a galera a dar uma arrefecida. Vamos ver se essa fumaça sobe logo, vai embora, para que o espetáculo comece e o Remo faça jus a tudo isso que a gente está vendo nesta noite histórica aqui no novo Mangueirão, seu Guilherme Guerreiro.
0: Abraçando Antônio Carlos Salles, nos acompanhando em Sampa, ouvindo a clube. Alô, Valber Monteiro, coração azulino batendo forte, um abraço carinhoso, obrigado. Sempre ouvindo a clube, todo mundo ligado na clube. Obrigado pela audiência de todos, estamos juntos e conosco todo o Sistema Clube de Rádio. Alô, Alcindo Lima. Vai começar o Guerra. Jogo dentro de instantes aqui no Mangueirão. Fala, Censa.
1: Joel, da TV Jacaré, o Jair Cardoso e o Bruno, lá em Parauapebas, acompanhando a Clube do Pará.
0: Vai começar o jogo dentro de instantes. A fumaça está indo embora, está se dissipando.
3: O vento é forte também aqui na parte de baixo, Guerra. Isso ajuda bastante ao vento sair. Ou a fumaça sair.
0: É. Vamos aguardar o início do jogo. Gabigol e Marlon já estiveram com o Daronco. O Remo fica posicionado à esquerda das cabines e o Santos à direita. Remo à esquerda e o Santos à direita. Já já começa o jogo aqui no Mangueirão. As equipes trocam de posicionamento aqui no Estádio Olímpico. Jornalista Edgar Proença.
1: Guerra. Oi. Não há nada programado em relação à parada para hidratação, tá?
0: Tá aí o detalhe do Paulo Sérgio Pinto. Por enquanto, nada de parada para hidratação. Remo para um lado, Santos para o outro. E agora a expectativa para o início do espetáculo. Anderson Daronco ultima os preparativos. Conversa aqui com, de longe, né? Manda uma mensagem aqui para o Tarcísio Flores da Silva. Já já começa a partida no Mangueirão. As duas equipes naquele momento de grito de guerra, eu diria, né? Aquela reunião tradicional na intermediária de cada lado e os ajustes finais para que a partida possa começar. Agora sim, tudo pronto. A saída de bola é do Santos Futebol Clube. Gabigol se aproxima para dar início ao espetáculo. Vai começar o jogo no Mangueirão. Já temos um atraso de 2 minutos. Mas já dá para começar, né? Já temos condições que o jogo possa se desenvolver normalmente. Gabriel Barbosa próximo da bola. Repito, Remo com a sua camisa azul marinho tradicional, calções brancos, meiões brancos. O Santos Futebol Clube com o uniforme azul, todo azul, azul claro, posicionado para a saída de bola. Está valendo, começa o jogo!
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0: e já vem para o campo de ataque a equipe do Santos Futebol Clube. Chega ali brigando o Zé Wellison para fazer o corte, bate bola para o campo ofensivo, a bola vai para o lado, é arremesso que favorece a equipe do Santos Futebol Clube. Posicionado ali o Escobar para fazer a cobrança, é começo de jogo, você vê o jogo ouvindo a clube, lá vem o Escobar, a metida para a área, Gabigol chegou primeiro que ele, chegou para fazer o corte, bem posicionado o Matheus Felipe, a bola volta para o domínio da equipe santista, abertura do lado direito, chega com perigo o Santos, a batida cruzada na rede pelo lado de fora, levou perigo aí, hein, meu caro Saulo Zaire, o Magno Fernandes.
3: Primeira jogada da equipe do Santos com perigo, meu caro Guerra.
0: E houve o desvio, hein?
3: Houve desvio, escanteio para o Peixe, o Rangel ficou desguarnecido, escanteio pelo lado oposto. Vamos aqui na bola parada, aqui ele, Escobar vai com ela.
0: Vai para a cobrança do escanteio, o Santos, jogadores agrupados na grande área do Remo, bola venenosa, o desvio de cabeça, corte parcial do Marlon, a bola voltou para o Santos, a batida cruzada. Cruzada de novo para a linha de fundo. É só tiro de meta para o Leão. 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
0: Tiro de meta, entregou para o capitão Marlon, lançamento longo tentando achar o Pikachu, primeiro que ele chegou, o Escobar brigou, ficou com a posse de bola, meteu para a entrada da área, o domínio é santista, a jogada, o giro feito em cima do Pico, para um lado, para o outro, recomeça o Santos, a bola vem para o domínio do João Ananias, ele pode tocar do outro lado, pé de bola ali. Poderia servir para o Adonis Frias. A bola foi para o lado direito. Na meia direita chegou bem cortando. Recuperando a equipe do Clube do Remo. Sai na velocidade. Vem embora o Leão Azul. Vai para o chão o Mike. O árbitro diz que nada houve. Vem o Santos na resposta. A metida de bola do lado esquerdo. Lá vem a equipe santista. A jogada individual. É o Cavaleiro tentando o drible. Saindo da primeira marcação. Tocando, recebendo. A bola passa bem de sobra então para o domínio do Clube do Remo. Lá vem no lançamento longo. Boa bola para o Manga. Que bola, bola. Aleph Manga pode marcar, ajeitou, bateu, explodiu no brasão, voltou pro Jajá, amaciou, bateu pra fora!
5: Remo!
0: Ora, ora, ora, pra fora, Saulo Zaire!
2: Na primeira chegada explosiva do Leão Azul para esse, Aleph Manga pela direita em velocidade. No chute, Gabriel Brazão cresceu, número um. Na sequência, o Jajá parou, pensou e tentou colocar no ângulo superior esquerdo do goleiro santista. A bola não entrou porque não quis. Quase golaço do Clube do Remo na transição, no contra-ataque fulminante para levantar o fenômeno azul aqui no novo Mangueirão, seu Guilherme. Segue aqui, início de jogo. Zero de um lado, zero do outro para Midas Macedo Ferriasso.
0: Uma chance espetacular, claríssima para o Clube do Remo. Aliás, duas. Primeiro com o Manga, depois com o Jajá. O Remo perdeu o melhor momento do jogo. É tiro de meta para o Santos. Vai para a cobrança o goleiro Gabriel Brazão. 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
0: Desce e cai para o corte da zaga, já vi impedimento do Aleph Manga para tudo, impedimento marcado pela arbitragem. A posse de bola é da equipe do Santos, bola curta, de pé em pé, o Santos toca, bola fica dominada ali pelo jogador Christian Oliva, ele toca lateralmente, entregou ali para o Adonis Frias, a bola vem atrás para o Brazão, Brazão toca, entrega ali para o domínio do Adonis, ele devolve para o Brazão, abertura então para o João Ananias prepara a metida, de novo vai tocar para o Adonis Frias, ele prepara o lançamento para o campo ofensivo, recomeça com o Brasil, Brazão toca a bola, vai fazer a metida, bola longa para o campo de ataque, tentando achar a linha da disputa, o Mike chega primeiro pelo Remo, desvia, joga a bola para a linha de lado, é arremesso para a equipe santista. 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
0: Santos, bola fica de pé em pé, tocada ali para o domínio do João Ananias. Ele abre, a bola chega para o Gabriel Menino, ele toca atrás, recomeça de novo. Bola chegando ali para o João Ananias, mais atrás ainda para o Adonis Frias. O Santos toca a bola no seu campo de defesa. O Remo tenta agora dificultar a saída de bola e tem êxito, pelo menos por enquanto. Lá vem de novo o Gabriel Menino, faz o lançamento longo, vai brigar pela posse de bola. O Gabriel tentou o giro bem, chegou bonito o Matheus Felipe, recuperando a bola, ganhando na Valentona. No pé de ferro, a bola fica para o clube do Remo, abertura para o Jajá, do lado esquerdo ele vem na velocidade, vem embora Jajá, o cruzamento, bola longa para o Manga, chega Escobar antes do Pikachu para fazer o corte, o Santos não consegue sair, recupera a posse de bola agora, Gabigol, toca curto, a bola é do Remo, lá vem Marcelinho, lançamento lindo para o Manga ainda há pouco, e agora ele tenta o drible, foi para o lado errado, chegou o Barreal para cortar e jogar para o lado, sem clube não há futebol.
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0: 0 para o Remo, 0 para o Santos, estamos chegando a 6 minutos desta primeira etapa, vem Mike na velocidade, é o Remo descendo, lado esquerdo, ele tenta sair da marcação, puxa a bola, prende bola, tocou errado, explodiu na zaga, foi pro lado, é arremesso que favorece a equipe do clube do Remo, o próprio Mike vai para a cobrança, se desloca ali, o Jajá, o Zé Ricardo também, com Manga, boa jogada, Zé Ricardo tocou bola longa, saiu bem o pico, para o Zé Edson, pegou mal, jogou para a linha de fundo, é tiro de meta, Saulão.
2: É, mas valeu a chegada do Leão, com blitz pelo lado esquerdo, pelo corredor central e culminando no chute do Zé Welison, que não pegou como queria, a bola foi de longe para mais longe ainda, Leão na pressão e 0-0 para Midas Macedo Ferriaço aqui no Mangueirão.
0: Bate forte o goleiro Gabriel Brazão, Brazão caiu de bumbum no chão, a bola subiu, desceu, caiu na retaguarda do Remo, corte esquisito agora do Matheus Felipe, vem para fazer o corte o Marcelo Rangel, briga o pico, ganha a posse de bola, entrega para Zé Welison, para o Mike, Mike para o Jajá, saiu da primeira marcação, tocou para o pico, de volta para o Mike, Mike prepara o lançamento, bola longa para o Manga, chega para fazer o corte a zaga do Santos, bem posicionado o setor defensivo santista, a bola volta para o Remo, metida do pico, saiu equivocada, Gabriel Brazão ficou com ela. 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
0: Primeiro tempo, Copa do Brasil em destaque no Mangueirão, lotadaço. 0 para o Remo, 0 para o Santos, a posse de bola é do clube do Remo. Vem embora o Pico, dominando bola, abertura do lado direito para o Pikachu. Passou Marcelinho do jeito que ele gosta, velocidade, Marcelinho, cruzamento. Chega por baixo a zaga do Santos para meter para escanteio. É o Leão amassando o peixe, Saulo.
2: A dobradinha, Pikachu, Marcelinho pelo lado direito. Por último, Marcelinho fez o cruzamento rasteiro. O zagueiro santista se esticou todo, jogou a bola pela linha de fundo. Leão na esquina do lado direito da rua direita. E você de olho no Pikachu, seu Guilherme Guerreiro.
0: Vai, Iago Pikachu, faz a cobrança curta. Entrega a bola, recebe de volta. Prepara o cruzamento. Bola descaindo. Sem peso, caiu para o corte da zaga do Santos, a bola volta para a equipe do clube do Remo com o Pico, Pico mais atrás para o Marcelo Rangel, ele mete o sapato na bola, joga para o impedimento do Aleph Manga para tudo, está impedindo o ataque do clube do Remo, e lá vem o Santos descendo, tentando escapar. O Remo agora abriu espaço, ficou espaçado, mas agora já se reorganiza. A invenção de bola longa, a bola cai para o Barreal, matou bonito no peito, chegou ali na marcação, Marcelinho, Pikachu, a bola tocada para o Escobar, dominou, evitou a saída, recomeça então tocando bola, entregando para o Adonis Frias, Adonis domina, Frias toca, entrega a bola, serve ali para o domínio do jogador número 28, Christian Oliveira, tenta achar espaço, lançamento equivocado. A bola fica então para o goleiro Marcelo Rangel. A informação.
3: O detalhe, Guerra, que por conta de termos também clubes da Série B do Brasileiro nesta etapa da Copa do Brasil, ela não tem impedimento semiautomático, como é o caso também aqui no Mangueirão. Informação para a distribuidora Amazônia.
0: 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Olha o Santos chegando perigosamente. Abriu a guarda o Remo. A batida explode a bola ali do jogador Marlon. Fica então para o Barreal do lado esquerdo. Dominou, fez o toque por dentro, tentou a devolução. Recuperação é do Remo. Saiu legal, Zé Ricardo. Vem na velocidade, vem embora. Pode fazer o lançamento, escorregou. Ficou no meio do caminho, Zé Ricardo. E o Santos recupera a posse de bola. De novo a bola com o Barreal. Ele domina do lado esquerdo. Pediu ali o Gabriel. Gabigol, não chegou a bola para ele, ele tocou atrás, recomeçou então com o Christian Oliva, mais atrás ainda para o Escobar, Escobar domina, João Schmidt pediu no meio, não recebeu, a bola ficou do outro lado ali para o João Ananias, agora sim com o Schmidt, João Schmidt domina, pode abrir para o Escobar, preferiu o toque para o Frias, agora sim, a bola chegando do outro lado para o Christian Oliva, Oliva faz a metida para o Escobar, na verdade é o Barrial, escapando, cruzamento venenoso, chega para cortar a zaga do Clube do Remo, a bola volta para o domínio do Leão Azul, brigou pela posse de bola, recupera o Santos Futebol Clube. 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
0: Santos desce pelo lado esquerdo, a bola chegou, olha o cruzamento passando de todo mundo, mas não do Mike que faz o corte parcial, a bola volta para a equipe do Santos, e o árbitro para e marca a falta, falta em cima do Jajá, falta marcada, o Gabigol reclama ali, mas a falta aconteceu, hein, meu caro Magno Fernandes.
3: O Gabriel Menino, que menino dessa vez ele não teve nada, ele botou o Jajá no chão, falta da marcada, o Daronco tá em cima, o Leão tá com ela, 0-0 aqui no Mangueirão, pra Camiras Macedo e Ferriaço.
0: 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Marcelinho, beliscar do Barreal, jogo para o Cuca, vai ali para orientar o time do Santos, o Condé também observa o posicionamento, pede movimentação da equipe do Clube do Remo, falta em cima do Marcelinho, o próprio Marcelinho cobra, entrega para Marlon, Marlon pode abrir do outro lado, entrega a bola ali para o domínio do Matheus Felipe, passou o Mike, não foi para ele a bola, Matheus Felipe de volta para o Marlon, o Remo tenta se organizar, Marlon abre na direita para o Marcelinho, passe de prima, saiu equivocado, a bola é do Santos, abertura do outro lado, lá vem com perigo ali o Bom Tempo, a metida longa, o desvio de cabeça, chega Zé Edson para arrumar a casa pelo Clube do Remo, sai mete rasante, entregou, diz o árbitro que nada houve, acertaram ali o Zé Ricardo, olha o Santos chegando, Barrial ajeitou, dominou, chutou, explodiu no Zé Edson. Ele chega para fazer o corte, afasta o Marcelinho, explode no ataque santista e vai para a lateral. O Magno, para mim, foi falta aí no Zé Ricardo, hein? Você viu ou não viu, Magno Fernandes? Aqui no microfone da clube, passamos de 12, quase 12 e 30 desta primeira etapa. 0 para o Remo, 0 para o Santos. É a Copa do Brasil em destaque no microfone da clube. Vai Marcelinho para a cobrança do arremesso.
2: Detalhe.
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0: Zé Ricardo, agora o árbitro marcou, atendendo a Mayra Mastella Moreira, falta marcada, e foi, na verdade foi no Manga ou no Zé Ricardo? Acho que foi no Zé Ricardo. Oi.
2: Detalhe é o seguinte, Leonel Pico com a mão direita na região pubiana, já englobando ali a virilha, olho nele na informação da distribuidora Amazônia.
0: É verdade, finalizou agora com um sinal para o banco. Perfeita observação do Saulo Zaire. Todo mundo de olho no Pico. É começo de jogo aqui no Mangueirão. Bola com Zé Edson. Ele toca atrás, entrega para Marcelo Rangel. Vai meter para o campo ofensivo. Placar do jogo. 0 para o Remo, 0 para o Santos. 13 minutos e meio. Ô, Rangel, meteu bola longa demais, mas chegou legal para arrumar a casa. O Matheus Felipe toca a bola. Entrega para Zé Edson. Zé Edson pode abrir para o Marlon. O capitão pede bola. Pico também pede. Zé Edson vem trazendo. Ninguém chega. Agora sim o Gabigol chegou. Ele abriu do outro lado. Entregando ali para a progressão do Matheus Felipe, vai servir para o Leonel Pico, Pico mais atrás, para recomeçar, bola vem para o Zé Edson, a bola tocada para o Matheus Felipe, Pico passou na velocidade, Matheus Felipe prendeu, meteu rasante, boa bola para o Manga, fez a parede, tocou para o Zé Ricardo de volta, bola chega para o Matheus Felipe, rasante, boa bola para o Jajá, Jajá pode meter para o Marcelinho, tocou errado Jajá, armou o contra-ataque do Santos, na velocidade, momento perigoso do Santos, bola tocada para o Barreal, ajeitou, limpou, bateu, vai Marcelo Rangel para fazer a defesa,
3: Caro Magno. É, Guerra, o Rangel fez uma defesa precisa, até porque o Jajá, na roubada de bola que ele sofreu, o Zé Edson ficou raivoso, ficou reclamando, o Remo consegue se recuperar, mas tem que ficar atento nessa jogada, 0-0 segue aqui no Mangueirão.
0: 0-0 é o placar do jogo, já nem é clube, é seleção.
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0: Chegando a 15 minutos, 15 minutos deste primeiro tempo, em nome de Água Vida. 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Qual é a do jogo, Gerson? Quem está mais hidratado, 0-0, Remy Santos? Fala, Gerson.
7: Há um equilíbrio muito forte, Guerreiro. As equipes... elas trocam aí ataques o tempo todo, um jogo aberto como se esperava. O Remo teve as duas grandes oportunidades do jogo num lance só, né, ali aos 3 minutos, mas o jogo continua assim, disputado de área a área. Mas o Santos, ele é um time que trabalha melhor a bola, tem mais cuidado na troca de passes, e o Remo, nesse estilo de lançamento, de transição rápida, tem muitas dificuldades. Mas é um jogo parecido até aqui, com estilos diferentes das duas equipes.
0: Agora o Remo tentou o ataque, em dois momentos queria falta, o árbitro não marcou. Quando o Santos saía para o jogo, o Daronco viu falta do Iago Pikachu, parou tudo e marcou a infração que favorece a equipe praiana. 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
0: Estamos chegando a 17 minutos desta primeira etapa, 0 para o Remo, 0 para o Santos. O Santos domina a bola com Gabriel Menino, ele toca atrás, entrega ali para o João Ananias. Ele vem dominando, buscando opção de jogada, toca lateralmente, recomeça, bola metida ali pelo Frias, toca errado, chegou o Pico, recuperou, vem para a bola, ainda o Leonel Pico tentando sair, serve bola para o Zé Ricardo, brigando o Remo, Leonel Pico, Zé Ricardo, estoura boiado, Escobar, a bola vai para o lado, é arremesso que favorece a equipe do Santos. Então, marcou para o Remo. Marcou para o Remy, já foi cobrada. A bola é dominada, demorou para abalar o Pico. Chegou o Manga, recuperou. Melhora então para o domínio santista. Fica a bola com o Gabriel Bontempo. Ele toca atrás, entrega para o Menino. Menino para o Bontempo. Ele vai fugindo pelo lado direito, vai embora na velocidade. O Santos chega com perigo. Gabriel Barbosa está aberto, passe errado. Volta a bola para ele. Ele toca atrás, recomeça. É o Santos tentando, Barreal. De novo no 1-2. Passe para lá, para cá. Tentou sair da marcação, dominou. Girou, fez o toque atrás para recomeçar e a bola vai chegar para o Escobar. Fica então dominada ali pelo Adonis Frias, entregando bola. Menino domina, é o Santos agora alugando o meio campo, passamos de 17,5, quase 18. A bola é tocada, vem na velocidade o Bontempo, buscando espaço. O Santos tenta, abertura do lado direito, passe errado, recupera o Remo, a bola chega para o Manga, faz a parede, a proteção, ainda Aleph Manga, tocou errado de novo, entregou de presente para o Santos. Vem de novo a equipe santista buscando espaço. Gabriel Barbosa deu atrás. Recomeça o Santos Futebol Clube. Bola tocada num 2. Chega bem com categoria. Leonel Pico toca a bola para o Pikachu. Pikachu serve bola. Abertura ali para o lado direito. Lá vem na velocidade o Marcelinho. É um ala. Girou, ficou no chão. Falta em cima dele. Falta para cartão, seu juiz.
2: É isso, na cara do Daronco. O Marcelinho invadia o corredor central. Foi cutucado ali no pé de apoio pelo jogador do Santos. Daronco a 2 metros do lance, resolveu contemporizar. Remo no ataque, posse de bola e 0-0 para Midas Macedo Ferreiraço.
0: Foi o Escobar que acertou o jogador Marcelinho. Sem clube não há futebol.
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0: Santos é o Edson na linha de fundo, cruzamento, vai chegar para cabecear, o Jajá cortou a zaga do Santos, a bola volta para o Mike, Mike domina, toca para o Pico, Pico pode fazer a inversão. Ainda Leonel Pico, toca a bola, entrega para o Marlon, Marlon prepara a metida, abre na direita para o Marcelinho, dominou, saiu a bola. Marcelinho deixou ela escapulir, ela foi para a linha de lado, é arremesso que favorece a equipe santista. Sem clube não há futebol.
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1: E Escobar e Neymar são os dois jogadores do Santos que estão pendurados com dois cartões amarelos, informando o distribuidor Amazônia.
0: Bola longa para o ataque do Santos. Barreal vai atrás da bola. Primeiro que ele chegou, o capitão Marlon. Deu para o Marcelo Rangel. Ele meteu a bola para o campo ofensivo. Dominou o Santos. A bola ficou ali com o João Schmidt. Saiu da primeira marcação, deu atrás. Vem de novo o Schmidt dominando. Vai organizando ali a saída de bola do Santos. Fazendo a saída de três, entregando para Escobar. Escobar fez boa metida, entregando para o Barreal. Saiu da marcação. Passou o Escobar, ele não deu, vai recomeçar, vai reconstruir, a bola ficou ali para o domínio detalhe. Do Christian Oliva. Tem detalhe.
2: Cartões do Santos, todo, na verdade, cartões do Clube do Remo, todos com um, Marcelo Rangel, Matheus Felipe, Edson Fernando, Zé Ricardo, Jajá e Aleph Manga na informação da distribuidora Amazônia.
0: Sem clube não há futebol.
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0: o tempo que o tempo tem. Decorridos 20 minutos, primeiro ato de espetáculo aqui em Mangueirão, Copa do Brasil 2026. No placar de Minas Macedo, Ferreaço, ligue 3233-1308, tá lá.
5: Remo
0: 0
5: Santos
0: também 0.
1: Mais cedo, Juventude 0, Atlético Mineiro 1. O Atlético ganha a classificação, a sequência da Copa do Brasil.
0: Anote aí a hora certa da RBA TV, canal 13, afiliada à Band. Estamos de 21 horas e mais 53 minutos em Belém. 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
0: 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Para você, por você, pela clube, uma reprimenda do Daronco e agora o cartão amarelo para o Gabriel Barbosa. O Gabigol leva cartão amarelo, capitão Santista, informação.
3: Ele queria escanteio para o lado do Santos, mas o Daronco deu apenas tiro de meta para o clube do Remo. E aí ele quase tira o cinto e dá-lhe no Daronco. O Daronco falou, aqui não, quem manda sou eu. Reclamou tanto e levou cartão. Primeiro do jogo, informação para a distribuidora Amazônia.
1: E após o cartão, o Daronco disse, acabou.
0: Acabou. 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Lá vem de novo o Santos descendo, lado esquerdo, tenta fazer o giro, marcação do Marlon, toque do Barreal. Barreal tocou boa bola ali, metida do outro lado. O Santos tenta partir para o campo ofensivo, vai escapando, vai fugindo, bola tocada, é o Santos tentando. Chega para cortar mais uma vez, Matheus Felipe, briga pela posse de bola, o clube do Remo, Pico tocou, não deu para o Manga. Recupera o Remo com Marcelinho. Lá vem ele na velocidade. Foi puxado, seu juiz. Foi puxado e é para cartão. João Schmidt merece cartão e vai levar. Cartão amarelo para o João Schmidt.
3: Segundo cartão do Peixe.
0: É o segundo cartão do Santos. Gabigol e João Schmidt já levaram cartões. É isso. O Remo vai colocando pressão em cima do Santos, a informação.
3: O detalhe é que o Daronco segurou até os 20 minutos. Depois começou a distribuir cartões e principalmente para o lado praiano.
0: E a bola é dominada pelo Leonel Pico. Parece ok, já sem nenhum problema. O Pico domina no meio da festa. Pode fazer a metida. Tocou bola pro Pikachu. Bola curta do Pikachu pro Marlon. Chegou o Marlon. Fez a metida. Boa bola. É pro Iago. Vai chegar o Iago. A parede do Escobar. Faz a parede para ganhar o tiro de meta. É só tiro de meta para a equipe Santista. 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
0: Estamos chegando a 24 minutos desta primeira etapa. Santos enrolado agora para sair. Bate forte para o campo de ataque. O Adonis Frias recupera o Remo. Bola dominada. Pico girou bonito. Boa bola tocada. Oh, já esperou. Demorou para abalar. A informação. Olha a perda de bola do Marlon, fez falta e vai levar cartão. Ai, ai, ai, ai, ai. Cartão amarelo para o Marlon. Ele perdeu o tempo da bola. Os jogadores do Santos querem vermelho aí, Magno.
3: Querem vermelho, até porque ele era o último homem, podemos assim dizer. Mas a falta, ele realmente, Guerra, foi preciso. Perdeu o tempo. Na jogada que vinha o Cabadeiro. O Marlon, o Cabadeiro, na tentativa de tirar a jogada, ele fez a carga, fez a obstrução. Lá vai de novo o Gabigol querendo reclamar para cima do Arão. É o capitão, ele querendo fazer voz forte. Falta frontal no bico da grande área. Zé Ricardo tá ali na barreira humana. O Marcelo Rangel faz a proteção. É perigo. Torcida azulina aflita aqui no Mangueirão, Guerra.
0: Falta perigosa para o Santos. Anderson Daronco organiza a barragem. É falta para o Santos. Ficou no limite o Marlon, hein? No limite o Marlon. Lance complicado.
3: Oi? E acho o Gabigol reclamar.
0: Ih, rapaz. Vai no VAR. Ai. Vai no VAR.
3: O VAR é para mudança de cartão.
0: E se tiver os 4D, direção, posicionamento defensivo e outras cositas mais, o capitão Marlon pode ser expulso. A troca do amarelo pelo vermelho, Gerson Nogueira.
7: Olha, é uma situação, Guerreiro, pelo menos a impressão que eu tenho, claro que era uma jogada que podia resultar, era uma jogada promissora, mas não tem essa de em direção ao gol direto, né? Tinha mais um jogador do Remo bem próximo, né? Não tem essa coisa de último homem, a questão é a proximidade, né? A possibilidade do gol. Mas vamos aguardar. A chamada do VAR é indicativa de risco, né? Porque quando o VAR chama, é contrariando uma decisão de campo, ou então recomendando outra decisão, né, Guerreiro?
0: Exatamente. Anderson Daronco confere tudo ali com o Marco Aurélio Augusto Fazecas Ferreira, de Minas Gerais.
3: E era uma jogada que o Jajá perdeu no meio do campo, né, Guerra?
0: É, o Jajá perdeu o tempo da bola no meio, quase na área do Santos, e o Marlon teve o primeiro domínio e a bola acabou saindo dele para o giro do Cavaleiro, e ele ia se aproximando da grande área. Marlon fez a falta. Vamos ver o Daronco. Atenção. Troca o cartão amarelo pelo vermelho. Marlon está expulso aos 27 do primeiro tempo. Capitão Marlon do Clube do Remo. Expulso aos 27 do primeiro tempo. A coisa fica complicada. 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E agora, Gerson?
7: Olha, muda completamente o jogo, né? O Remo automaticamente passa a fazer um jogo muito mais de cautela. Vai ter que se precaver contra a pressão que vai vir do Santos, com certeza. O Léo Condé vai ter que queimar uma substituição agora, porque vai ter que recompor a zaga. E é uma situação,
0: lógico. E vem o Léo Andrade aí.
7: É, e com as consequências naturais.
3: É o único zagueiro.
7: É, então é uma situação completamente adversa para o Remo no jogo. Jogadores do Remo continuam parlamentando lá com o árbitro. Mas não adianta, é inócuo isso, né? Porque não vai levar nada. E tem que tomar cuidado também com essa cobrança de falta, né, Guerreiro? Que é muito próxima, muito perigosa. Era um jogo igual, o Remo em muitos momentos, quando chegava com perigo, mas agora o cenário mudou e é favorável ao Santos.
0: É, o Remo com um a menos, capitão Marlon expulso de campo e o Santos tem uma falta perigosa para cobrar. 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
0: Clube do Remo com o árbitro Anderson Daronco.
3: É o Marlon. Ele está falando o porquê da revisão, o porquê da mudança do cartão. O Gabigol está conversando com ele. Ele pede para que o Marlon se retire do campo para que o jogo reinicie. E está indo embora. Lá vai o Marlon. Deixa o Remo com 10 em campo agora.
0: A saindo o capitão Marlon. 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
0: O Cuca conversa com o quarto árbitro também, não entende a definição da arbitragem para a expulsão. Conversa com o Condé, troca ideia com o Condé e vai saindo o capitão Marlon. Marlon passa alguma informação para o Condé com relação ao jogo, ao posicionamento do time que ele sentiu dentro de campo. Os dois continuam conversando e o Santos tem direito à falta.
3: Quatro na barreira do Remo, com o Pikachu fazendo a proteção debaixo da barreira.
0: Quem vai para a cobrança aí, Magno?
3: Tem o número 22, o Barreal, e tem também ali o Menino.
0: Vai, vai, Gabriel Menino, passou, Barreal cobrou para fora, é só tiro de meta. Tiro de meta para a equipe do Clube do Remo. Sem clube não há futebol.
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0: 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Decorrendo os 30 minutos, primeiro ato de espetáculo aqui, Mangueirão, Copa do Brasil. Jogo de volta da sexta etapa da competição. No placar de Midas Macedo, Ferriaço, Arthur Bernardes, 23, e tá lá.
5: Remo, 0. Santos,
0: também 0.
1: Amanhã, na sequência, Cruzeiro e Chapecoense, Grêmio e Mirassol, Fortaleza e Palmeiras, Fluminense e Vasco da Gama.
0: Anote aí a hora certa da RBA TV, canal 13, afiliada à Band. Estamos de 22 horas e mais 3 minutos em Belém. 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
0: 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Zé Edson virou zagueiro aí, hein?
3: Exatamente. Na recomposição do Clube do Remo, Zé Wellison e Matheus Felipe formando a dupla de zaga. Zé Ricardo e mais o Pico na dupla de volância, Guerra.
0: E vem o Santos descendo pelo lado esquerdo. A metida de bola chega ali para o domínio do Bom Tempo. Oliva faz o lançamento. O toque de cabeça chega com o perigo. Santos, a batida para fora. O lance perigosíssimo do Santos aí, Magno.
3: Tem mais uma jogada do Gabigol. O Zé Wellison foi tentar fazer a cobertura. A bola quicou mais do que ele. O Gabigol tentou um chute. Passou rente ao gol do Marcelo Rangel. Torcida ficou aflita aqui no Olímpico do Pará. Mas segue no placar Midas Macedo e Ferriaço. 0 para o Remo, 0 para o Santos.
0: 32 do primeiro tempo, 0-0 é o placar do jogo. O Remo segue com esta formatação, com um jogador a menos e o Zé Edson fazendo a composição na zaga. Bola sobe e desce, cai ali para o domínio do Santos, vem descendo perigosamente o Barreal, faz a metida. Zé Edson acabou batendo na bola, dando velocidade, o toque, chega para fazer o corte o Matheus Felipe. Tá bem no game o Matheus Felipe, escanteio para o Santos, Magno.
3: Tá pedido para se manter na titularidade azulina. O Zé Wellison acabou se atrapalhando com as próprias pernas. O Matheus Felipe foi preciso, botou para o lado, escanteio para o Santos. Lá vai de novo ele, Menino com a bola.
0: Vai para a cobrança do escanteio, Gabriel Menino. Barreal, é o Barreal que vai para a cobrança. Posicionado lado esquerdo, mete bola venenosa, desvio de cabeça. Salva a zaga, a bola voltou. É do Santos, a batida explode para salvar a zaga do Remo. E agora o contra-ataque azulino. Passa o Manga pedindo bola. A metida é para ele. Chegou o Aleph Manga, dominou. Pode fazer o giro, saiu da marcação. Demorou para abalar. Recomeça tudo. Era um contra-ataque de Almanac. Manga empurra o adversário, mas nada houve. Segue o Remo. Marcelinho entrega a bola para o Zé Ricardo. Abertura para o Mike. Mike domina do lado esquerdo. Prepara o cruzamento. Girou. Sai da marcação. Toca atrás. Entrega a bola. Bola chegou ali para o Matheus Felipe. Para o Zé Ricardo, do prepara o cruzamento, girou, sai da marcação, toca atrás, entrega a bola, bola chegou ali.

0: na pingadinha para o Marcelinho, que invadiu a área como atacante, trouxe para a esquerda, tentou o cruzamento, teve o desvio, quase, por muito pouco o Remo não abriu o placar aqui, se não fosse o Gabriel Brazão já estaria 1-0, escanteio Leão, lado direito, Pikachu na cobrança, seu Guilherme.
1: Vai Iago Pikachu para a cobrança do escanteio, jogadores agrupados na grande área, partiu Pikachu, bola venenosa, olha o Mike subindo, a bola voltou, brigou ali o Matheus Felipe, a bola explodiu, foi para a linha de fundo, não saiu, ficou para o domínio do Santos, Rádio Clube a dona da bola.
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1: Jogou pra linha de fundo e sentiu Marcelinho, hein, Saulo?
0: É isso, talvez virilha ali, né? Talvez um desconforto muscular na região posterior de uma das coxas. Já está manquejando e o Remo segue 0-0, empatando aqui em casa no Mangueirão com o Santos, com um a menos, em nome de Midas Macedo Ferriaço, seu Guilherme.
1: É a maratona também, é jogo atrás de jogo, é jogo em cima de jogo. A informação.
4: Eu não sei se o Saulo também sentiu, mas já senti aqui algumas gotículas caindo aqui no gramado do jogo.
1: É isso, a chuva chegando, né, Saulão?
0: De por leve. Enquanto, só do lado do Magno.
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1: A equipe do Santos de novo, o Santos vai ficar com a bola. O Remo deixa a bola com o Santos, fecha as suas linhas, faz uma linha de 4, uma linha de 5 e vai se defendendo. A bola tocada, volta ali para o domínio do jogador Bontempo. Bontempo toca do outro lado, entrega a bola para o Oliva. Oliva faz o toque para o menino, de volta para o Oliva. Oliva de volta, serve bola para o Schmidt. Schmidt para o Escobar, ele vai para cima da marcação, de volta para o Schmidt. O Santos com um jogador a mais, Marlon foi expulso pelo time do Remo. A metida de bola, o menino tentou a penetração, não recebeu. Bola volta, volta para o domínio do Santos com o Oliva. Oliva pode meter bola, serviu, tocou bola ali, de novo tentando o Santos, a bola aberta do lado direito, lá vem o menino, buscando espaço, é o Santos tocando de um lado para o outro, fazendo o balanço, de novo a bola, a metida para a área, chegou Marcelo Rangel para fazer o corte, recupera a posse de bola, o clube do Remo, sai para o jogo, bela jogada, vem de novo o Remo, perdeu bola agora, se atrapalhou, ai, agora uma falta dura, acho que foi o Pikachu que acertou ali o Barreal. E tem um strike. Tem dois do Remo no chão. Já nem é clube, é seleção.
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4: Aqui o Zé Welleson, naquela saída do Marcelo Rangel. O Zé Welleson ficou aqui completamente estatelado. E também o Marcelinho, que já se levantou. Mas agora a comissão médica, aqui também com o departamento de massagem. Olha, o Zé Welleson tá meio grogue aqui. Vamos esperar ele ser atendido. Por enquanto, jogo parado.
1: 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Gerson Nogueira, quase 38 minutos desse primeiro tempo, 0 Remo, 0 Santos. 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E aí, quem está com mais vida no jogo, Gerson?
5: Como era previsível, o Santos está mais com a bola. Ameaça quando chega até a área, o Remo não recompôs a zaga colocando ninguém. A gente já olha o Neymar todo feliz ali, né? Um jogo que favorece muito caso ele entre. O Remo vai ceder mais espaços, não tem jeito. E o Zé Welleson virou o zagueiro em substituição ao Marlon. Isso impõe dois problemas para o Remo. Lá atrás ele até é um jogador muito combativo, até já participou de jogadas ali, lances seguidos, mas é um jogador de baixa estatura, o que é um complicador, principalmente nas bolas paradas e escanteio. E outra, o Remo perde um jogador importantíssimo no meio, na estrutura do meio campo que o Remo tem, que se baseia na força de marcação. E o Zé Welleson é um dos principais jogadores que recuperam bolas ali no meio. Tem o Leonel Pico, mas o Pico é um pouco mais lento. E a característica do Zé Welleson, ela é importantíssima para o time. Daí o Santos está dando uma certa pressão, não tanto como se esperaria, mas está levando muito mais perigo. Embora quem acabou estando muito mais perto do gol foi o Remo.

0: com aquele lance do Marcelinho que o Brazão botou para escanteio.
1: Falou Gerson Nogueira, o comentarista que bate de primeira aqui no microfone da Clube. Bola cobrada, a bola é do Santos, vem descendo pelo lado esquerdo, tenta achar espaço ali, o Bom Tempo, ele toca atrás, entrega a bola então para o domínio do Adonis Frias. A informação.
2: O que aconteceu com o Zé Welleson, naquela saída do Marcelo Rangel, ele literalmente levou um soco do Rangel, aí ficou todo tonto aqui, já está ok, está recuperado, bola em jogo.
1: Bola em jogo, é o Santos descendo, bola com o menino, do lado direito da rua direita, ele domina, toca atrás, recebe, vem pro jogo de novo, girando ali, buscando espaço, chegou, brigou, recuperou o Remo, agora é hora do contra-ataque, a metida de três dedos, que bola do Mike, metida pro Jajá, vem na velocidade, pra cima da marcação, pra lá, pra cá, ajeitou, explodiu, bateu no braço do jogador do Santos. O Jajá perde o pênalti, a bola ideia do Remo, recomeça então, toca atrás, entrega a bola, vai tocando o Remo, Matheus Felipe tocou errado agora, passe defeituoso, será que o VAR vai pedir a revisão? Metida de bola para o campo de ataque, Jajá reclama da bola ter batido no braço do jogador do Remo, olha o Santos chegando, arranca Marcelo Rangel para fazer a defesa, Magno!
2: Defesa espetacular do Marcelo Rangel, o pessoal fala, ele não sai da área, ele saiu, ele foi preciso, ele foi letal nessa jogada, Guerra, já bota a bola em jogo, o Remo vai no embalo do Fenômeno Azul, e o Daronco, pelo que se observa, nada, 0-0, olha, ele tava botando a mão no VAR, mas mesmo assim nada, 0-0, placar Minas Macedo e Ferriaço.
1: E o Jajá reclamou de novo com relação ao lance, Rádio Clube, a dona da bola.
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1: 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Tira tema com o Gerson Nogueira, com o Paulo Sérgio Pinto. Foi pênalti ou não pro Remo? Lá vem descendo de novo a equipe do Santos. Pra lá, pra cá, o giro. Bola aberta do lado esquerdo. O Santos tenta, o Remo se defende com muita competência por enquanto. Vai buscando espaço. O toque chega Zé Welleson pra fazer o corte, mas não tem ninguém do clube do Remo no campo ofensivo.
2: Começou.
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1: Clamou, houve alguma irregularidade, Gerson Nogueira? Paulo Sérgio Pinto.
0: Estamos esperando ainda uma...
1: Nenhum.
0: Não houve
1: absolutamente nenhuma imagem nova.
0: É, e a primeira impressão é que a bola bate sim no braço. A dúvida é se o braço estava suficientemente afastado ou colado ao corpo, porque foi muito rápida a jogada. Agora, é estranho, Guerreiro, é que o Remo deu logo partida na bola quando ela parou. Tinha que esperar, tinha que pressionar, esse é um jogo de pressão. O VAR acabou acontecendo no lance do Marlon pela pressão do Gabigol em cima do Daronco. Ficou em cima, o Santos fez a rodinha. O Remo não faz isso, né? Isso é parte do jogo também.
1: Olha o Santos chegando perigosamente pelo lado direito. Toque atrás, menino. Faz o cruzamento venenoso. Chega Marcelinho para jogar para escanteio. 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
1: 33 minutos desta primeira etapa, placar do jogo, 0 para o Remo, 0 para o Santos, escanteio, cobrança curta, a bola vem para o domínio da equipe Santista, bola metida ali pelo jogador Bom Tempo, vai para o outro lado, que coisa, para tudo aí, para tudo, que a bola volta para o domínio do goleiro Gabriel Brazão, que recomeça, o Remo se defende bem, vai levar até o final do primeiro tempo e no intervalo, seguramente o Condé vai montar uma estratégia para o segundo tempo. 1-0 é um ótimo resultado para o Remo. Quem sabe um golzinho, mesmo com um a menos no segundo tempo. 1-0, basta isso, basta vencer por um gol de diferença. Por enquanto 0-0 e o Santos com um jogador a mais. Vem o Santos descendo, bola metida, bola tocada ali para a escapada do João Schmidt, para o Escobar na linha de fundo, o cruzamento, passou da zaga, não passa do Mike. Mike faz o corte e a bola volta para o domínio Santista. 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
1: o tempo que o tempo tem. Decorridos 44 minutos, primeiro ato de espetáculo, aqui, Mangueirão, Copa do Brasil 2026, no placar de Midas Macedo, Ferreaço, Ligue 3233-1308, tá lá.
5: Remo,
1: 0.
5: Santos, também 0.
6: Pela Copa das Ligas, Cincinnati 2, Pachuca 1, Columbus 3, Atlas 0.
1: 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Estamos de 22 horas e mais 17 minutos em Belém. 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
1: 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Olha o Remo saindo, tentando contra-ataque, não deu certo. O Jajá tentou, mas não vingou. E a bola volta para o Santos, já passamos de 45. Qual o tempo de acréscimo? Alguém registrou aí?
6: 7 minutos.
1: De acréscimo? Quanto?
6: 7.
1: 7 minutos. Eu, hein? 7 minutos. Daronco também deu uma exagerada legal, hein? Aqui pra nós, hein? Vai lá, vem o Santos de novo descendo, a bola metida do lado esquerdo, chegou ali para o Escobar, tentou o cruzamento, Marcelinho faz o corte, a bola vai para a linha de lado, é arremesso que favorece a equipe praiana, posicionado o time Peixeiro, cobrança feita pelo Escobar, entrega para o João Schmidt toca atrás, bola chega ali para Adonis Frias, ele serve então para o João Ananias toca a bola, menino está atrás pedindo, ele volta para o Frias pode tocar, é para o Schmidt domina, Escobar está aberto na esquerda, é para ele a bola, o Pikachu chega na segunda linha para marcar, bola volta para o Schmidt, ele toca atrás de novo para o Frias pode servir a bola ali para o Ananias, não, preferiu tocar para o Schmidt, domina João Schmidt, vai na penetração buscando espaço, por dentro para o Gabigol no 1-2, chegada perigosa do Santos, o toque afastou a zaga, a bola voltou, o Remo briga, a bola é Santista, volta a bola ali, chegou brigando, estourando a boiada Marcelinho, a bola voltou para o Santos, lá vem descendo, metida para o Gabriel Menino, passou, mas não passou do Marcelo Rangel, passou do Manga, mas ficou com o Rangel, bola madura pra ele aí, meu caro Magno.
8: A Manga ficou madura, mas a laranja na beira da estrada ficou com o Rangel, já botou ela em jogo, um lançamento de 88 jardas para o Mike, lá vai o Leão.
1: O Leão tenta de novo, chega pra fazer o corte à zaga, a bola retorna para o domínio do goleiro Gabriel Brazão, ele toca a bola, oi.
8: O detalhe é o seguinte, o Santos aqui atrás fazendo aquecimento e todas as câmeras possíveis focando e tirando registros do Neymar e também do Rony, a tiracolo.
1: Como disse o Gerson, a tendência é o Neymar voltar para o segundo tempo, entrar no segundo tempo. Vamos aguardar. Mas o Remo se defende bravamente, com um a menos. Expulsão do Marlon, muito contestada pelo clube do Remo. Bola metida do lado esquerdo, lá vem o Escobar. Chega na marcação ali o Pikachu, ele toca atrás, recomeça. Serve bola então para o domínio do Oliva. Oliva faz abertura do outro lado. Passou ali o bom tempo, não recebeu. A bola chegou para o menino, girou. Vai na jogada, prepara a jogada individual. A metida de bola, chegou do outro lado. O chute cruzado, bem Zé Welles para fazer o corte, a bola retorna para o domínio da equipe do Santos, de novo com o Escobar vem na penetração, do lado esquerdo, tenta achar espaço, toca a bola ali para o Oliva volta a bola então para o domínio do Frias toca para o Ananias, João Ananias domina, abertura para o menino, Gabriel Menino recebe, toca curto, entrega para o bom tempo, de volta para o menino vai jogando, os toques curtos do Santos, que fique assim, que fiquem todos, a metida para o menino, entrou, foi para a linha de fundo, se projetou, a bola vai para a linha de fundo, é tiro de meta, é só tiro de meta e o Santos pressiona, quer o quê? Quer o quê? Quer o quê o Santos aí, Magno?
8: O menino está reclamando bastante da jogada, e lá vai o Gabigol de novo, que já tem amarelo, ele quer pênalti, não foi absolutamente nada, Guerra, 0-0 aqui no Mangueirão, placar Minas Macedo e Ferreaço.
1: Vamos até 52, estamos com 49. Se anima de novo o torcedor azulino, Saulo.
9: É isso, Fenômeno Azul de pé. Entendeu o momento de dificuldade, reconheceu toda a garra dentro de campo no momento defensivo e vai querer também apoiar demais na segunda etapa. O primeiro tempo está indo embora e para você que chegou agora é 0 Remo, 0 Santos em nome de Midas Macedo Ferriaço.
1: E o Condé orienta ali o Marcelinho e o Pikachu agora. Pediu para o Marcelinho ficar um pouco mais atrás e o Pikachu ocupar a segunda linha pela direita. A bola é para ele. Bola longa, mas não deu. Não deu, deu para o Santos. Vai ficar com o Zé Wellison na zaga do clube do Remo. Vai tocar para o Marcelo Rangel. Rangel bate forte para o campo ofensivo. A bola longa. Vai chegar o Jajá, não deu. Recupera o Santos. Volta para o Pico. Amaciou, dominou, tocou por cobertura. Vai chegar o Marcelinho. Boa bola do Marcelinho para a escapada. Vai embora o Zé Ricardo, fugindo pelo lado direito. Amaciou para o Marcelinho. De novo para o Zé Ricardo, para o Marcelinho. Tentou o giro, tentou sair da marcação. Chega a zaga do Santos para afastar. Se o Edson recupera. Ih, rapaz, agora o Santos pegou. Vem o Gabigol, fugindo pelo lado direito. Vai atrás dele o Mike. Mike cerca, prende. A bola é tocada. Lá vem Bom Tempo. Melhor para o clube do Remo. Melhor para o domínio da equipe azulina. Opa, foi atingido o jogador do Santos agora. Mas foi na queda do Pico. Me pareceu um lance natural. Tem cartão amarelo pro Pico, é isso?
8: Amarelou pro Pico. E a torcida reclamando bastante.
1: Realmente, o Pico estava no chão, estava tentando se levantar, não sei se houve intencionalidade dele, mas enfim, o Daronco dá mais um cartão no jogo, Leonel Pico leva cartão amarelo na partida, e a falta é do Santos, 41, está na hora de acabar aí, Magno.
8: Está na hora de acabar a guerra, torcida do clube do Remo pede, inclusive, até tranquilidade, e ao mesmo tempo que o time tem intensidade, e sobretudo o término da etapa inicial de partida, e haja o Neymar aqui atrás fazer a embaixadinha, fazer a sua apresentação particular, e o jogo parado aqui no Mangueirão, 0-0 pela Cabinas Macedo e Ferriaço.
1: E agora eu acho que o Bom Tempo está tirando o Gabigol da confusão. O Gabigol estava reclamando demais, foi afastado ali pelo Bom Tempo, me parece o Bom Tempo a afastar o Gabigol. E olha, o Daronco vai para cima dele, dizer que ele vai ser expulso. Se ele continuar nessa onda, ele vai ser expulso. Falta para o Santos, 52 já, no meu cronômetro aqui, 52 eu diria, já dá para acabar, Daronco. Será que ele deu mais um? Lá vem de novo o Santos descendo, bola dominada, dominada pela equipe santista, abertura do lado direito, chegou a bola ali para o domínio do João Ananias, e o árbitro encerra o primeiro tempo. Fim de papo no primeiro tempo, 0 para o Remo, 0 para o Santos, é a Copa do Brasil, por enquanto decisão dos pênaltis, os eletrizantes na jogada.
9: É isso, Magno Fernandes de um lado, Saulo Zaire, sim, sou eu do outro, já já o Paulo Sérgio Pinto conversando com alguns dos personagens desta primeira etapa. Remo com um a menos, empatando em 0-0 com o Santos Futebol Clube, expulsão questionável e à disposição do Léo Condé, Ivan e Igor Vinhas, os goleiros, além de Matheus Alexandre, Léo Andrade, Jaderson e Edson Fernando, sem esquecer Vitor Bueno, Eduardo Melo, Gabriel Talhari e o Tico.
8: Vamos aguardar os jogadores também saindo por aqui. Já já entrevistado sendo também pelo Paulo Sérgio Pinto. E haja o Daronco ser vaiado. Uma sonora vaia pelo árbitro Anderson Daronco faz com que a torcida do clube do Remo reclame bastante do que foi a atuação dele na etapa inicial. E lá vai os atletas azulinos com você, Paulo Sérgio Pinto.
10: Já já a turma passa aqui para conversar conosco e falar do primeiro tempo, Magno.
8: Enquanto isso, temos aqui no Santos para o segundo tempo. João Paulo, Robinho Júnior, Neymar, Rony, Luan Pérez, William Arão, Tassiano,
10: Zé Ricardo.
8: Vamos lá.
10: Zé Ricardo, para falar do que foi o primeiro tempo. O Remo foi prejudicado. Enfim, qual a avaliação dessa primeira etapa? O que faltou para o Remo seguir e abrir o placar neste jogo, quando chegou a ter bons momentos na primeira etapa?
11: Ah, a expulsão complicou a gente, né? Mas agora é se fechar, correr dobrado pelo Marlon, nosso capitão. Tentar sair ali no contra-ataque e achar o gol para garantir a vitória. Baixamos. Agora tem inteligência, explorar os contra-ataques e sair, tentar sair com a vitória. Tá certo.
10: Tá aí o Zé Ricardo.
1: Conclui o banco aí do Santos, Magno.
8: Tassiano, Davizinho, Miguelito, Rosailer, também tem o Nadson.
10: Cabadeiro.
8: Vamos lá, Cabadeiro.
10: Para falar também do primeiro tempo.
12: Sim, é um campo ruim. Acho que a gente está criando situações de gol, mas acho que está fechado para nós el arco.
13: Obrigado, Cabadeiro.
10: Camarada vem lá do Paraguai dizer que o campo é ruim.
8: Aí não dá. Bom, aqui pelo Mangueirão, o gramado impecável do Mangueirão, diga-se de passagem, agora recebendo alguns reparos, né, para o segundo tempo. O primeiro tempo já foi embora, os três atos de espetáculo já foram, resta apenas um para a etapa complementar. 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

0: 22 horas, 29 minutos na capital paraense, a hora certa, RBA TV Canal 13, emissora afiliada Band, final de primeiro tempo, jogo de volta, sexta fase, Copa do Brasil, estou jogando no Olímpico Mangueirão, Clube do Remo e Santos, 0-0, Clube do Remo com um homem a menos, para enfrentar agora mais 45 minutos ou um pouco mais e tentar a classificação, a sequência da Copa do Brasil. 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O nosso boa noite, a turma lá de Souri, a turma que está acompanhando a Clube do Pará na cidade de Olímpia, em São Paulo. É o grupo de carimbó de Souri, Eco Marajoara, participando na cidade de Olímpia de... participando de um evento folclórico lá no interior de São Paulo. Alô, Jurandir, para você e toda a turma aí de Souri, o nosso boa noite, muito obrigado pela audiência. Grande Júnior Xará em Marabá também, curtindo a Clube do Pará. 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E este primeiro tempo, ô Gerson, como é que foi? Remo prejudicado, enfim, diga por que este 0-0 na primeira etapa. Vem aí o comentarista que bate de primeira.
1: Um jogo que começou equilibrado, persistiu até a metade do primeiro tempo. Dessa forma, as equipes lutando muito, brigando, com o Santos, às vezes, prevalecendo porque valorizava mais a posse de bola. É um time que toca muito a bola e se beneficiou do fato de ter quatro jogadores no meio-campo muito atentos a isso, incluindo o Barreal, que também se projeta no ataque, mas foi a peça que mais se movimentou, mais flutuou, apenas com o Gabigol na frente, caindo mais pelo lado direito do ataque. E o Remo, na sua característica tradicional, combatendo no meio, recuperando bolas e saindo com muita rapidez, acelerando as jogadas, principalmente nos lados, com o Marcelinho na direita e o Jajá na esquerda, sendo o Aleph Manga o homem ali mais centralizado. E o Remo teve a melhor chance do jogo logo aos 3 minutos, quando o Marcelinho deu um passe longo para o Aleph Manga, ele entrou, arrancou desde a linha do meio-campo, em condição legal, perseguido ali na marcação pelo João Ananias, e chegou até o interior da área e finalizou, mas o chute foi em cima do goleiro Gabriel Brazão. A bola bateu no peito, na barriga do Brazão, e sobrou ainda na entrada da área para o Jajá. O Jajá dominou e mandou um chute colocado, a bola passou raspando o poste esquerdo da trave do Santos, ainda tocou naquela haste de proteção que fica atrás do gol, e ali levantando e fazendo a torcida azulina se manifestar com muito entusiasmo no Mangueirão. Só que, a partir dali, o Santos começou a sair com muito mais prudência e aproveitando as subidas do Remo, chegando com perigo em 2 momentos, aos 14 minutos, uma jogada em contra-ataque, puxada pelo Barreal, e o Cabadeiro finalizou rasteiro, aproveitando ali o espaço entre os zagueiros do Remo, e a bola foi bem defendida pelo Rangel. Depois disso, o Marcelinho foi à linha de fundo, foi a terceira chegada dele à linha de fundo, ali em dobradinha com o Pikachu, e cruzou na área, só que a zaga chegou antes da bola se aproximar dos homens do ataque do Remo. E o jogo prosseguiu assim até a metade, ali pelos 27 minutos, quando ocorreu o lance que mudou por completo a história do jogo, principalmente para o Remo. Um ataque do Santos, com o jogador Cabadeiro avançando, na disputa pela bola com o Marlon, o jogador do Remo, o zagueiro, cometeu a falta, e a falta foi marcada pelo Daronco, mas a pressão do Santos acabou gerando uma situação de reclamação quanto ao cartão amarelo aplicado ao Marlon. ficou o entendimento de que o jogador estava numa jogada clara de gol. Isso é o primeiro ponto, o primeiro item que determina uma decisão de cartão vermelho, neste caso. E não era uma jogada clara de gol, era uma jogada promissora, mas não significa que com o domínio da bola ele conseguiria finalizar e fazer o gol. Não era claro, era um pouco mais para o lado esquerdo do ataque do Santos, e tinha o zagueiro Matheus Felipe se aproximando também ali do lance, embora de fato estivesse na mesma linha do Marlon. O VAR chamou e o Daronco acabou trocando, né, o cartão amarelo pelo vermelho. O Marlon saiu e o Remo não recompôs a zaga de imediato, não botou ninguém em campo, nenhum outro zagueiro. Recuou o Zé Welison para essa função e o Zé Welison se virou como pôde ali nos ataques do Santos. Como eu falei na hora, logo depois da expulsão, o problema do Remo é que o Zé Welison é um jogador fundamental na estrutura de marcação que o Remo tem no meio campo, que é o ponto de partida também para recuperar a bola e iniciar um contra-ataque rápido já no campo do adversário. E aí o Remo ficou prejudicado nisso, correndo mais riscos atrás, mas ainda assim, no finalzinho, próximo dos 40 minutos, o Marcelinho foi lançado na área e quase conseguiu fazer o gol, que o Gabriel Brazão acabou espalmando, ponta dos dedos, para fora. Né? Quer dizer, a expulsão determinou uma mudança no panorama do jogo e prejudicando muito a equipe remista.
0: Tá aí Gerson Nogueira, que vai continuar conosco aqui na jornada esportiva. 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O Gerson, mudança de imediato agora para a segunda etapa ou o Condé tem que aguardar mais um pouco o posicionamento do Santos?
1: Eu acredito que o Condé vai aguardar mais um pouco. Acho que os jogadores, a arrumação da equipe do Remo, ela foi positiva, o Remo pressionou muito, teve até mais chances do que o Santos, mas foi um jogo equilibrado. O Santos também teve suas oportunidades, teve duas grandes defesas do Marcelo Rangel em bolas lançadas na área que ele se antecipou, teve uma bola do Barreal que passou muito próximo ao poste, mas também ficou nisso. O Remo reclama também ainda um lance em que o Jajá finalizou, a bola bate no braço do zagueiro Frias do Santos, mas o Daronco não considerou, né? E o Rar também não pediu revisão.
0: Tá certo, Gerson Nogueira. O intervalo inteligente está indo embora neste primeiro tempo de Remo 0, Santos também 0. 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Já já tem todo um segundo tempo para você aqui na Clube, com ele balançando, sacudindo e estremecendo, quem sabe agora, no segundo tempo, o Olímpico Mangueirão.
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0: Estamos de volta, daqui a pouco rola a bola para o segundo tempo, que por enquanto 0 para o Clube do Remo, 0 para o Santos Futebol Clube. Marcelo Rangel já voltou, já está aquecendo, voltando agora a equipe do Santos Futebol Clube. Já já recomeça o jogo aqui no Mangueirão, abraçando meu amigo Alan. Alô Alan, lá no Cupuaçu, tá ligado na clube, abraçando também o Geraldo Coelho, grande craque de futsal, e o Neto Silva e família em Santa Isabel, todos ligados na clube. Vamos ter mudança? Acho que sim.
1: Gabigol já tirou a roupa de jogo, já já vai ser substituído pelo Rony. E a outra novidade é o William Arão ali na meiuca do Santos, abraçando meus amigos Flávio Verbicaro, em Batista Campos torcendo para o Leão, e o Valder Pix rodando por aí também ligado aqui na 106.9 FM, São Guilherme.
0: Bom, tá saindo o João Schmidt para a entrada do William Arão.
2: Com a 15, o William Arão com a 15. E se eu não tô do meu
0: e sai o Gabigol, entra o Rony.
2: O Neymar também já com a parte de capitão ali, ó.
0: Já veio o Neymar. Exatamente. Neymar entrando no lugar do Bom Tempo.
2: Saindo o Bom Tempo com 8. Neymar completamente vaiado pela torcida azulina, já em campo e com a faixa de capitão. E o Rony também, pelo que se observa, vai
0: no lugar do Gabigol.
2: Gabigol sai, Rony entra, 3 mudanças do Peixe. O Peixe já já vem com caras novas aqui, Guerreirão.
0: É, a ideia do Cuca foi a seguinte: tira os dois pendurados, João Schmidt e Gabigol já tinham amarelo, entraram William Arão e Rony. E saiu o Bom Tempo, entrou o Neymar, como se imaginava, para jogar o segundo tempo. O Remo sem mudança, né, Saulo?
1: É, por enquanto, nenhuma mudança. A conversa foi o principal aliado do Léo Condé nos vestiários. Remo com Zé Welleson na zaga ao lado do Matheus Felipe. E com menos um, por enquanto, empatando 0-0 aqui no Mangueirão. Para Midas Macedo Ferriaço, seu Guilherme.
0: Vai rolar a bola para o segundo tempo. A saída é do Leão Azul. Daronco autoriza. Está ou não está? Está valendo! Começa o segundo tempo. E o Remo já parte para o campo de ataque. Bola longa, tentando achar o Jajá. Chega para cortar a zaga santista. A bola volta. Vai atrás da bola ali. O Neymar brigando. O Santos ganha. Vem na velocidade o Rony. Saindo da marcação. Tocando atrás. Entregando para Menino. Gabriel Menino toca a bola para o Luiz Arão. Arão domina. Faz a metida do outro lado. Serve bola então para a progressão ali do jogador Oliva. Abertura do outro lado. Lá vem o Santos fugindo. Com perigo. A metida para a área. E a passa de todo mundo, vai ficar para o domínio do Clube do Remo. Olha onde está o Manga. O Manga virou quase um zagueiro também no time azulino. Lá vem o Santos de novo. Mike se posiciona, Arão domina. O Santos vai tocando bola. A bola chegou ali para o Cabaleiro. Cabaleiro tocou bola mais atrás, entregando para o Adonis Frias. Ele tocou do outro lado. Vai tentando o Santos, vai chegando, vai se atrapalhando com a bola. O Neymar pega uma vaia da torcida. A bola volta para o domínio santista. Bola dominada, busca espaço ali o William Arão. Ele recebe, Menino pediu, aberto. A metida do Arão, inversão de bola longa, tentando o Neymar. Corta a zaga do Clube do Remo, Marcelinho mete a bola para a linha de lado. 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
0: O Frias, ele tenta achar espaço, toca atrás, entrega para Arão. Arão mais atrás ainda para o João Ananias. João Ananias faz a metida, passou errado, o Remo ganha a posse de bola. A metida longa para o Jajá, sai na velocidade. Primeiro que ele, o Gabriel Brazão, para fazer o corte. E achar ali do outro lado o Escobar. Vem para o jogo Santos, o Remo vai ter que ser reativo mesmo. É isso, é contra-ataque de Almanac, como agora. Recupera a posse de bola o Clube do Remo. Lá vem o Iago Pikachu, escorregou o Pikachu. Mas ganhou o lateral, ganhou o lateral. Arremesso para o Leão. Vai se posicionando o Marcelinho para colocar a bola em jogo. Passamos de 2:20, quase 2:30 desta segunda etapa. 0 para o Clube do Remo, 0 para o Santos. É a Copa do Brasil em destaque no microfone da Clube. 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
0: Remo no ataque com o Manga. Manga toca atrás, entrega para o Matheus Felipe. Mais atrás ainda para o Pico. Pico mais atrás ainda para o Marcelo Rangel. Marcelo Rangel de primeira. Perna direita, bola para o campo ofensivo. Vai subir ali para brigar pela bola. O Jajá melhora então para a equipe do Santos. Briga também, tenta recuperar o Pikachu. Ganhou legal, entregou para o Marcelinho. Marcelinho para o Pikachu na velocidade. Tentou o giro, corte da zaga do Santos. A bola vai para a linha de lado. O Pikachu vai para a cobrança, vai deixar para o Marcelo. Marcelinho posicionado para recolocar a bola em jogo. Mais de 3 minutos desse segundo tempo. 0 a 0 é o placar. O Remo vai para cima também, mesmo com um a menos. O Remo é atrevido. O Remo é valente. Lateral para o Leão Azul. Cobrança, bola tocada ali. Pikachu tocou. Boa bola, momento bom do clube do Remo no 2. Já ajeitou, preparou, explode na zaga. E a bola volta para o clube do Remo com Zé Welison. Vai fugindo, faz o cruzamento rasante, o corte da zaga. A bola volta para o domínio do Santos, o desvio do Zé Welison. A bola vai para a linha de lado e arremesso para a equipe peixeira. 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
0: Dando a cabine da Clube. Sempre solícito aqui conosco. E vem descendo o Santos. Ilharão recebe a falta do Jajá. O árbitro para e confirma a infração que favorece a equipe do Santos Futebol Clube. O Ilharão faz a cobrança, entrega a bola rápida ali para o Oliva. Ele vai saindo, já fugiu o menino, não recebeu. Bola com o Cavaleiro. Cavaleiro prende, tenta sair da marcação, recomeça, entrega para Christian Oliva. Ainda Oliva, o toque é feito, o Arão pediu, é para ele a bola, agora do lado esquerdo. Neymar está aberto, a bola é tocada ali para o Escobar, agora para o Neymar. Quando ele pega na bola, vai, vem com tudo, Magno. Rapaz, é muita vaia. E lá vem de novo, descendo a equipe do Santos. Num 2 agora, bola de pé em pé. Chegou para o Escobar, prepara o cruzamento, preferiu o toque atrás. Vem fugindo na penetração, é o Santos tocando com Arão. Arão faz a inversão, coloca a bola ali para o domínio do Frias. Frias serve bola, entregando então para o jogador Oliva. Oliva toca lateralmente para o Neymar, bola com o Frias, entrega para o Cavaleiro. Cavaleiro toca a bola para o menino, de volta para o Frias. 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
0: Se entrega para o Arão. Arão ajeita, vai fugindo. Meia esquerda, o Arão. O William Arão buscando opção de jogada. Deu atrás, entregou para o Neymar. Neymar tenta a jogada, abre para o Escobar. A bola ficou do lado esquerdo. É o Santos tentando achar espaço. A bola ainda com o Escobar. Faz a inversão, coloca a bola ali para o Adonis Frias. Ele abre bola para o Cavaleiro. Está pedindo o menino. Gabriel Menino recebe do lado direito. Tem squash na área. Lá vem descendo o menino. Prepara o cruzamento. Bola venenosa, desvio da zaga. Passa de todo mundo, vai o Marcelinho, não consegue evitar, a bola vai para a linha de fundo, é escanteio para o Santos, aí Magno Fernandes.
2: Escanteio para a equipe do Peixe, na jogada o menino botou, tentou a jogada, tentou, o Remo botou para o lado, Neymar com ela, escanteio pelo lado direito e a torcida vai ao Neymar.
0: Vai Neymar para a cobrança do escanteio, passamos de 6 minutos dessa segunda etapa. Neymar posicionado. A cobrança será fechada. Atenção, Neymar partiu, bola venenosa nas mãos do Marcelo Rangel. E sai rápido o Rangel. Rangel caiu ali na disputa de bola. Mike, tocou o Mike. Passe errado, agora o menino vem com espaço, tocando bola. O Santos tentando achar espaço, o Remo estava desarticulado. De novo a jogada, bola fica com o Neymar. Ele toca atrás, entrega a bola para Arão. De volta para Neymar. Neymar domina, vai para cima da marcação. Achou livre ali a batida. Bola bate na zaga, vai para escanteio. Era o Barrial aí, Saulo, o Magno.
2: Mais uma jogada do Santos aqui de ataque. O jogador Matheus Felipe, assim como o Zé Welison, pago aqui na defesa, no chute do Barreal. Ela foi desviada pelo Marcelinho. É mais um escanteio para o Santos. Mais uma vez com o Neymar na bola. E mais uma vez o Fenômeno Azul vai ao camisa 10.
0: Condé está pensando em mexer. Vamos acompanhar o movimento do Condé aí na conversa. E é escanteio para o Santos. Bola venenosa de novo. Marcelinho. Marcelo Rangel afasta de qualquer maneira. O Remo tenta chegar, não deu. A bola ficou dominada pela equipe do Santos. Outro cruzamento, explodiu na zaga. Pikachu está caído, mas sai no contra-ataque o Remo. Vem embora o Manga. Manga toca na direita para o Marcelinho. Pikachu tenta se recuperar. Marcelinho passou legal. Tocou errado pro Manga. Ai, ai, ai, ai, ai. A bola ficou com o Brazão, Saulo.
1: Foi boa, só que o Aleph Manga não entendeu a movimentação do Marcelinho. Quando ele virou de frente, a bola passou, ele perdeu o que seria uma ótima chance para o Leão. O Santos ataca, o Remo se defende e o placar segue 0-0 para Midas Macedo Ferriasso aqui no Mangueirão, seu Guilherme.
0: Continua caído o Pikachu, hein? Continua no chão o Iago Pikachu. Vamos aguardar para ver o que é que vem por aí. Perde a presença do departamento médico do Clube do Remo.
2: E com detalhe, Guerra, todos os jogadores do Clube do Remo, exceto os goleiros Ivan e Vinhas, e tem umas duas também que não estão aqui em aquecimento, em trabalho de preparação para entrar nesta etapa complementar. 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
0: 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Jogo parado no Mangueirão, já estamos com quase 9 minutos desse segundo tempo. Segue 0 para o Remo, 0 para o Santos, por enquanto decisão dos pênaltis. Vai caminhando, o Remo vai mostrando a sua força, com um a menos desde os 27, desde os 27 do primeiro tempo. 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
0: No lado esquerdo com o Neymar, prepara o cruzamento, prefere tocar atrás, recomeça. Pediu bola por dentro, ali recebeu o Rony, bateu cruzado para a defesa em dois tempos do Marcelo Rangel. A informação.
2: Pikachu já de volta, Guerra, mas colocando a mão e sentindo algumas dores no ombro barra clavícula esquerda.
0: Tá certo. E o Pikachu é o capitão agora, é? É isso?
2: Sim.
0: Foi ele que ficou no lugar do Marlon. O Neymar no lugar do Gabriel Barbosa, o Gabigol. E agora um toque do menino. É uma falta frontal. Momento bom pro Remo, Saulo Zaire.
1: Ele foi com o pé direito, a bola bateu no braço destro. Falta perigosíssima pro Leão Azul Paraense. Se o Daronco levantar o braço, ela será em dois tempos. Pikachu perto da bola, Zé Wellison também. E Fenômeno Azul de pé, seu Guilherme Guerreiro.
0: Um momento bom para o Clube do Remo. Passamos de 10 minutos desta primeira etapa. Pikachu e Zé Wellison. Zé Wellison é força. É porrada, eu diria. Pikachu é o chute mais colocado. Acho que o Pico também está ali.
2: Zé Wellison, que no jogo na Vila Belmiro apertou-lhe o F5, meteu-lhe a varada e deu perigo para o Santos no jogo passado.
0: É, tem o Mike também. Falta frontal para o Clube do Remo, vai Zé Wellison para a cobrança. Três homens na barragem do Santos. Vamos lá, Zé. Vamos lá, Zé. Atenção, Zé Wellison partiu para a bola, mandou a varada na trave. A bola volta para o Jajá, um foguetaço do Zé Wellison explodiu na trave. A bola vem para o Jajá, para o Mike. Mike toca de volta para o Zé Wellison. Zé Wellison vai ajeitar para a batida. Preparou, mandou, agora pegou mal, jogou para a linha de fundo. Que falta espetacular, merecia entrar, Magno Fernandes.
2: Merecia entrar, seu Guerra. Eu falei, o Zé Wellison quando chuta ele leva perigo. Ele montou três dedos, soltou-lhe a mamona. Ela acertou-lhe o porte do brasão. Tava rendido, não foi dessa vez. Mas inflama o Fenômeno Azul aqui nas arquibancadas. 0-0, placar Minas Macedo Ferriasso.
0: E a torcida azulina se anima, o Fenômeno Azul acredita. Bola dominada no campo de defesa do Clube do Remo, lançamento para o campo ofensivo. Chegou a zaga do Santos, do corte parcial. O Inharão ajeitou, com categoria agora para o Gabriel Menino. Ele domina, tenta sair da marcação, toca a bola, entrega ali para o domínio do Oliva. Oliva toca do lado esquerdo, lá vem de novo, fugindo a equipe do Santos. Bola com Neymar, Neymar prende bola, entregou, pode receber o Arão. Bola ficou dominada ali pelo Frias, agora para o Arão. O Inharão está aberto, o menino recebeu, Manga abriu muito a marcação. Cruzamento venenoso, a bola bate no Zé Wellison e vai para escanteio. O árbitro marcou, tiro de meta, tiro de meta. Bateu por último no atacante do Santos.
2: Bateu no Rony por último. E o Rony se desespera, reclama bastante. Tiro de meta para a equipe azulina. E age o Rony reclamar. Se o Gabigol reclamava, agora o Rony é que ficou no lugar. 0-0 aqui no Mangueirão.
0: 0-0 é o placar de Midas Macedo. 12,5 desta segunda etapa. 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
0: Não para, não para. Canta bonito aqui no Mangueirão. Acreditando. Vai Marcelo Rangel, mete forte pro campo ofensivo. Bola vai descaindo. Pikachu tentou chegar, não chegou. Recupera o Santos. Na velocidade, Neymar. Não, primeiro que ele. Chegou bem Matheus Felipe. E a bola vai ficar ali para a defesa do goleiro Gabriel Brazão na disputa com o Jajá. Brazão armou ali o braço, hein? Mas tudo bem, não acertou, segue o jogo, diz o Anderson Daronco. O Ilharão toca a bola para o Gabriel Menino. Gabriel Menino toca por dentro. Está aberto, na verdade, o Gabriel Menino. A bola chega para o Neymar. Está livre do lado esquerdo. Chega a marcação do Pikachu. Ele tocou para o Arão. Arão pode servir ali para o Cavaleiro. Cavaleiro recebeu. Menino pediu. Fugiu. Por dentro, passe errado. Bem o Manga para recuperar a posse de bola. E sai na velocidade. Saiu do primeiro, do segundo. Faz grande metida de bola. Vai Mike, não deu pra ele, Magno.
2: Não deu pro Mike. O Manga, ele fez um passe milimétrico, 180 jardas. O Mike tentou a jogada, mas não foi valente, não foi objetivo, apenas esperou ela sair sorrateiramente. Enquanto isso, Matheus Felipe está caído aqui no gramado e pede atendimento médico. Vamos aguardar o posicionamento também da própria comissão técnica. 0-0 aqui no Mangueirão, placa Minas Macedo e Ferraço.
0: Jogo parado aqui no Mangueirão. 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E agora o jogo vai recomeçar.
2: Mais mudanças no Santos, pelo que se observa.
0: Vamos aguardar a mexida no Santos. E parece o Rolaser. Rolaser vem pro jogo.
2: Rolaser está vindo por aí. Jogador que foi titular na partida passada. E vamos aqui aguardar a expectativa.
0: Está saindo o Cavaleiro.
2: Sai o Cavaleiro, entra o Rolaser com o número 32. E haja o Matheus Felipe colocar a mão aqui na posterior da coxa esquerda. Comissão técnica azulina atenta, seu Guerra.
0: Rolaser em campo pela equipe do Santos. E ele já recebe a bola, já abre para o Gabriel Menino. Menino domina. Tentou a metida por dentro, melhor para o Mike. Mike recupera, passou errado o Mike. De novo recupera o Santos, lá vem Rolaser, tocando bola, entregando ali para o domínio do Oliva. Oliva para o Arão, Arão pode abrir na esquerda, vem na progressão, descendo o Escobar, entrega para o Neymar. Neymar de volta para o Escobar, vai dominando bola com Arão, Rolaser pediu no meio, não recebeu, a bola é com o Escobar. Escobar deixou para o Neymar, Neymar dominou, fez a metida para o Rolaser, saiu da primeira marcação, da segunda bateu cruzado, salva Marcelo Rangel, a bola voltou para o Santos, a batida afasta Alef Manga, a bola retorna, é o Santos na pressão, bola com o Menino, Gabriel Menino prepara o cruzamento, bola descaindo na grande área, chega com veneno, Rony subiu, tentou o toque de cabeça, corta a zaga azulina e sai pro contra-ataque, a metida longa, vai atrás da bola, o Jajá não deu pra ele. 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
0: deste segundo tempo, segue o 0-0 em nome de Água Vida. 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Qual é a do jogo, Jação?
5: Olha, um jogo novamente muito aberto, com o Santos detendo a posse de bola, normal, tem um jogador a mais, tem agora um meio
0: campo. Vem o Tagliari aí no Remo.
5: Interessante, né? Um meio campo reforçado com o Arão, que é um jogador que põe a bola no chão, Neymar, e o Rony na frente. O Santos engatou ataques seguidos no começo, conquistou escanteios, mas o Remo quase chegou ao gol na cobrança de falta do Zé Welison. O Remo se segura com esse jogador a menos, mas precisa ser mais efetivo nas subidas para aproveitar as chances que surgirem.
0: Lá vem descendo o Remo, metida do Pico para a velocidade do Manga. É no contra-ataque, Leão saiu da marcação, vai embora o Manga, ajeitou, pode bater, preferir abrir, abriu legal, bola chegou para o Marcelinho, a metida longa, Pikachu bateu na rede pelo lado de fora. Uma chegada fulminante do Leão aí, Saulo Zaire.
1: Com paciência, com superioridade psicológica, tocando para um lado e para o outro, até que o Pikachu pelo lado direito recebeu do Marcelinho, fez a finalização, a bola bateu na rede, só que do lado de fora. Mas, no entanto, todavia, houve desvio, Pikachu reclama com a arbitragem, parece que teremos um escanteio para o clube do Remo. E o Pikachu na bronca.
0: Aí saiu já,
1: auxiliar
0: já,
1: número 2.
0: Saiu já para a entrada do Tagliari. Saiu já para a entrada do Tagliari na equipe do clube do Remo. É a primeira alteração. E aí, Gerson, boa alteração?
5: É boa alteração, né? Mas o já seria um escape na velocidade, né? O Remo precisa de jogadores velozes na frente. Manga agora fez uma grande jogada, mas não é propriamente um velocista. E o Remo precisa aproveitar as esticadas para chegar. Mas, de qualquer maneira, está fazendo um grande jogo nesse segundo tempo. Já teve duas grandes oportunidades, né? A equipe está reagindo bem.
0: Já saindo, Tagliari entrando e é escanteio para o Remo. Pikachu espeneou e ganhou também, né? Escanteio para o Leão Azul, é isso. É brigar também. Vai, Iago Pikachu para a cobrança, Tagliari se aproximando da grande área, já deixou o campo, escanteio para o clube do Remo, Iago Pikachu posicionado, vai para um lado, vai para o outro, agora vai valer a cobrança, vai Pikachu, cobrança venenosa, o desvio, a bola voltou, vai passando para a linha de fundo, é só tiro de meta, na tentativa do Leão Azul, tiro de meta para a equipe do Santos, todo 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
0: Bola dominada pelo Santos, partindo com o William Arão para o campo de ataque. Ele domina a bola, busca opção de jogada, recebeu ali o Oliva, vai fechando, pediu dentro na área, afunilando o Rony. A bola não chegou para ele, ficou com o Arão. Arão pode fazer a metida, pode recomeçar. Menino pediu, vai chegar a bola para o Menino. Gabriel Menino dominando. Epa, desabou ali o Neymar. O que é que houve?
2: Na jogada, guerra anterior, aquela que o Neymar acaba saindo. E olha, tá pedindo pra sair, viu? Não dá pro Neymar. Na jogada anterior do clube do Remo, que o Manga partiu para o contra-ataque, o Neymar ficou estatelado numa dividida com o Pico. O Marcelo Rangel até tentou ajudar ele aqui, ele disse, não precisa, e aí levou vaia. Só que o seguinte, ele continuou sentindo essas dores, e essas dores resultaram agora, ele caindo no gramado, pelo visto, não tem condições mais de jogo o Neymar, e já pediram a substituição.
0: Vai sair o Neymar, entrou no intervalo, e vai deixar, vai entrar quem? O Miguelito, será? Vamos esperar para conferir. 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
0: Jogo parado, Neymar sendo atendido. Jogadores do clube do Remo e do Santos acompanham ali, o próprio Daronco também acompanha o atendimento em cima do capitão do Santos nesse segundo tempo. 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
6: Para entrar o Miguelito.
0: Vamos ver se é o Miguelito mesmo que vem. O Neymar vai ou não vai sair? Vai ou não vai sair?
2: Já não tem mais. Ó, mudança. O Cuca pede mudança, sim ou não? Tá aguardando.
0: Tá esperando a sinalização. 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
0: Vai recomeçar aqui no Mangueirão. Neymar está fora de campo sendo atendido. Acho que vai continuar. 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O tempo que o tempo tem. Decorridos 22 minutos. Segundo ato de espetáculo. Olha o Neymar na linha de fundo. Cruzamento. Leonel Pico chegou e cortou. Segundo tempo, metade do segundo tempo, 22:30 agora, no placar de Midas Macedo Ferreaço, ligue 3233-1308, tá lá.
7: Remol,
0: 0.
7: Santos,
0: também 0.
8: Na quinta-feira, vão jogar Corinthians e Internacional, Vitória da Bahia e Atlético do Paraná.
0: Anote aí a hora certa da RBA TV, canal 13, afiliada Band. Estamos de 23 horas e mais 4 minutos em Belém. 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
0: 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E agora se estranharam ali o Matheus Felipe e o Rolese.
9: O Rolese, rapaz. Primeiro que o Rolese, que a gente queria escanteio. Não foi nada, foi tiro de meta. E agora ele falou alguma coisa ali com o Matheus Felipe e o Daronco vai lá. Tá, chamar os dois, vai botar no milho, olho no olho, tete a tete, se abracem, vocês são amiguinhos, qualquer coisa, vocês vão pro cantinho da sabedoria.
0: Daronco também gosta de uma resenha, vou te contar. Hein?
9: Ele quase não gosta de aparecer, né?
0: Tiro de meta para a equipe do Clube do Remo. 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
0: Aí o goleiro Marcelo Rangel para a cobrança do tiro de meta. O Remo se defende bravamente, mas também não abdica de atacar. Já já o Gerson Nogueira vai falar. Bola sobe e desce no ataque do Remo. Taliari amaciou no peito, tocou para o Manga. Manga tocou atrás, cuidado aí, Mike. Vai recuar, vai retroceder para o Marcelo Rangel. Rangel domina, bate forte para o campo ofensivo. Bola longa, vai o Taliari, vai o Pikachu. Taliari ganhou na cabeça. Pikachu tentou ganhar, a bola voltou. Ainda é do Clube do Remo ou não? É do Santos. Santos recupera, um bate-rebate danado. Boa bola aberta ali do lado direito. Lá vai o Marcelinho colocar velocidade. Tentou chegar, Escobar brigou, estourou a boiada e recupera pela equipe do Santos. 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
0: Jogada da equipe praiana. Bola dominada ali pelo jogador João Mananias. Ele toca a bola. Entrega do outro lado para o Oliva. Jogada da equipe praiana. Bola dominada ali pelo jogador João Mananias. Ele toca a bola.

0: Bola, a equipe santista, é um perde e ganha danado, e a bola volta para a equipe do Santos, lá vem para o jogo o time peixeiro. Sem clube não há futebol.
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0: Um gigante faz o corte no lançamento longo para a entrada do jogador santista. A bola volta para o Santos. O Santos tenta pressionar e o Remo se defende bravamente. A bola fica dominada ali pelo jogador Rolezer. Rolezer tocou, entregou para o Oliva. Neymar brigou, saiu da primeira marcação, da segunda, escapou legal, entregou para o Rolezer. Rolezer fez a metida nas costas da zaga para a chegada do Marcelinho, gigante. Toca na bola e joga para escanteio. Ô Magno!
2: Escanteio sim, guerra, o Marcelinho botou de último pro lado, o Rangel até disse que foi tiro de meta, mas não, Barreal tá com ela, escanteio, lado direito, proteção aqui na defesa azulina, perigo e atenção.
0: Lado esquerdo do ataque do Santos, a cobrança do escanteio, vai o Barreal para fazer a cobrança, jogadores agrupados na grande área, autoriza o Daronco, partiu o Barreal, a bola descaindo, desvio, bola sobrou do outro lado, ajeita ali o Rolezer para a batida, preferiu tocar mais atrás, entregou para o Oliva, Oliva mais atrás ainda, servindo bola, ela chega para o Barreal, Barreal toca, vai buscando espaço, tentando achar um caminho e o Remo para roubar essa bola, para armar o contra-ataque. Menino faz o cruzamento, é só tiro de meta. É tiro de meta para o Leão. 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
0: 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Tiro de meta para o clube do Remo, posicionado ali o Marcelo Rangel para fazer a cobrança. 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Gerson Nogueira, passamos de 28 do segundo tempo, segue o 0-0, e agora o Zé Edson falhou, olha o lance do Santos, Neymar, a metida, a batida e o gol. Rony, o paraense Rony, Zé Edson errou o bote, Neymar foi para a linha de fundo e entregou a bola de bandeja para o Rony mandar para o fundo do barbante aos 28. 28 minutos, segundo ato de espetáculo, Rony, cria do Leão, Rony. Escreve no placar de Midas Macedo Ferreato.
4: Santos
0: 1
4: Remo
0: 0.
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0: Ô Magno,
2: na jogada em que o Zé Welleson acaba perdendo pelo Neymar, o Neymar foi rápido, ele foi atento, e aí na sequência o Rony vinha passando com tranquilidade, ele deixou o Rangel na saudade, abriu o barbante aqui no Mangueirão, abriu o placar, 1-0, placar Midas Macedo e Ferreato.
5: 276 gols da Copa do Brasil, terceiro gol do Santos e o primeiro do Rony.
0: Gerson Nogueira, o gol saiu numa hora absolutamente indevida, hein, Gerson?
6: Exatamente, Guilherme. E acabou tendo infelicidade ali o Zé Welleson, né? Que é um gigante no jogo. Tá se multiplicando, né? Vai à frente, marca no meio-campo, é zagueiro, né? Depois da saída do Marlon. Aí acabou falhando ali no bote, né? E o Neymar, com bola no pé, é um jogador que tem todo o talento que a gente sabe, mas, né, foi no momento errado e o Remo resistiu muito, né, Guerreiro? Porque troca de passes do Santos, Santos absolutamente tranquilo, e o Remo esperando pequenas brechas ali para contra-atacar. Eu estou estranhando também o fato do Léo Condé não ter mexido na equipe até agora, só uma mexida. O time está muito desgastado e isso cobra um preço. E talvez seja uma das razões dessa vantagem aí que o Santos está impondo. E o Remo perdeu força também para buscar o ataque, né? Os jogadores estão muito cansados.
0: Extenuados, né?
6: É, uma
0: o manga.

0: tá lutando bravamente e não consegue mais fazer a transição ofensiva.
1: É, ele vai nas bolas aéreas lá contra o Remo, né? Vira zagueiro, mas não tem força para ir à frente. Eu acho que já era momento do Léo Condé ter mexido mais na equipe. Não tem por que manter isso.
0: Falou o Gerson Nogueira, vem alguém aí no Remo. Léo Condé está chamando alguém. Segue o jogo 1-0 para o Santos. 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
0: Duas mudanças no Remo, hein?
3: Matheus Alexandre e Vitor Bueno.
0: Matheus Alexandre e Vitor Bueno. Vamos ver quem é que vai sair aí no Leão Azul. E a bola é dominada pelo Santos Futebol Clube. Dominando de pé em pé. A equipe peixeira vai tocando bola. Informação.
4: Como detalhe, né? A lei do ex em evidência.
0: Sim, sem dúvida. Rony, cria do Remo, né? Cria do Remo, acabou fazendo o gol, recebendo assistência do Neymar. E lá vem de novo o Santos, o cruzamento, a bola bate na zaga. Marcelo Rangel, assustado, conseguiu tocar na bola. E ela ficou com o Aleph Manga. 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
0: O tempo que o tempo tem. Decorridos 32 minutos, segundo ato de espetáculo, aqui Mangueirão, Copa do Brasil 2026, no placar de Midas Macedo Ferreaço, Arthur Bernardes 23, e tá lá.
6: Santos.
0: Santos tem um.
6: Remo.
0: Remo não tem nada.
4: Pela Copa das Ligas, Charlotte 1, Puma 0, Minnesota 1, Juarez 2.
0: Anote aí a hora certa da RBA TV, canal 13, afiliada Band. Estamos de 23 horas e mais 14 minutos em Belém. 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
0: 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São três as mudanças no Remo, hein? Vai entrar também o Edson Fernando. É isso, Saulo?
10: É, Matheus Alexandre daqui a pouco, provavelmente na vaga do Pikachu, que já entregou a braçadeira para o Marcelinho. Portanto, sai Pikachu 22 para a entrada do 2, Matheus Alexandre. O Edson Fernando entrou lá na partida contra o Santos no jogo de sábado. O Aleph Manga já vai saindo, o Leonel Pico também. Portanto, saíram Pikachu, Aleph Manga e Leonel Pico. Entraram Matheus Alexandre, Edson Fernando e Vitor Bueno na informação. Seu Guilherme Guerreiro, dela da nossa distribuidora Amazônia.
0: Portanto, três alterações do pacote. O Remo parte, Tagliari tentou uma metida de bola. Briga ainda o clube do Remo, ganhando bolas. É, Ricardo tentou e não deu certo. A bola volta então para o domínio da equipe do Santos. A inversão para o Neymar. Neymar vai receber, me pareceu adiantado. O assistente disse que não estava impedido. Neymar recebeu, vem embora com a bola, tocou bola, entregou ali para o Rolazer. Rolazer gira em cima da marcação. Neymar pediu, é de novo para ele, de frente para o crime, para cima do Zé Edson. Ainda Neymar saiu do primeiro, só na bola. Limpo, limpo para o domínio o Edson Fernando. Saiu de mais uma marcação, vai embora. Boa metida de bola para o Tagliari. Ele domina, vai passar o Edson Fernando. Tagliari dominou, girou, tentou sair, foi para o lado errado o Tagliari, para recomeçar. O Santos se recompôs, bola chega para o Edson, lado esquerdo, campo ofensivo, passou o Mike, boa bola, é para o Mike, ajeita, está livre, o cruzamento, bola longa, passa de todo mundo, vai sobrar do outro lado, Matheus Alexandre, ele pode bater, ajeitou, mandou a varada, espalma o Brasão, voltou para ele, é pressão agora do Remo, bola chega para o Marcelinho, Marcelinho prepara o cruzamento, toca atrás, recomeça com o Zé Ricardo, com o Matheus Alexandre, prepara a jogada, ainda ele, tentando achar espaço para o cruzamento, tocou para o Zé Ricardo, para o Marcelinho, do jeito que ele gosta, a metida rasante, afasta a zaga do Santos, e o Remo briga pela posse de bola, para lá, para cá, saiu, a posse é Santista, Rádio Clube, a dona da bola.
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0: 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O Santos toca a bola no seu campo de defesa, já estamos com 36 minutos dessa segunda etapa. O Remo vai precisar agredir, não tem jeito, tem que ir para cima, já já o Gerson Nogueira fala. E aí a bola é tocada, o Santos sai, de novo com o Rolese, lá vai ele girando, foi puxada a falta, cometida pelo Edson Fernando em cima dele, e vem mais uma mexida no Santos, a última, vai entrar o Samuel Pierre, é isso.
10: É, jogador de meio campo, vai fechar a casinha ali, vai dar uma oxigenada no corredor central, o Samuel já já na equipe do Cuca, o que joga o William Arão. É uma brincadeira para esse nível de futebol brasileiro na detecção da distribuidora Amazônia, seu Guilherme.
0: E lá vem Rolese dominando bola, tocando bola do lado direito para o Gabriel Menino. Vai recomeçar, toca atrás, entrega para o Christian Oliva. Já já, portanto, o Samuel Pierre entrando. É isso mesmo, é Pierre, né? Tá certo, né, Saulo? A bola é dominada de novo, Rolese chutou, a bola bateu no Tagliari, bateu no Rolese. É lateral que favorece a equipe do Clube do Remo. Sem clube não há futebol.
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0: Lança no Santos.
3: Sai Oliva, Cristian Oliva, irmão do Getúlio Oliva, entra Samuel Pierre.
0: Samuel Pierre, portanto, a última alteração da equipe do Santos. É a última alteração. O Remo, uma, duas, três, quatro. O Remo ainda tem uma a fazer, se for o caso.
10: E pode anotar um cartão para o Christian Oliva na saída ali, por ser a número 28, cartão amarelo para o Santos, na informação da distribuidora Amazônia.
0: Oliva leva cartão amarelo, portanto. Bola longa, metida pelo Matheus Felipe. Vai ficar fácil para a defesa do goleiro Gabriel Brazão. Gerson Nogueira, 38, segundo tempo. 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E aí, Gerson, qual é a do jogo, 1-0 Santos?
1: Olha, entendo que o Remo, nesta circunstância de jogo que a gente tem...
0: Olha a metida de bola para o Rony, ele vai atacar, vai para cima da marcação, tentou o passe, atrás explodiu na zaga e foi para escanteio, conclua, Gerson.
1: É, com o Santos... né, tranquilo, tocando bola, né, o Neymar também ali, muito à vontade. O Remo precisava colocar fogo no jogo, precisa de alguém, de um velocista. E entendo que o Vitor Bueno é uma opção aí que o Léo Condé arriscou, mas é um jogador de pouca vibração, de pouca movimentação. O Remo precisa de alguém que brigue mais lá na frente, que participe do jogo na frente, que puxe um pouco mais.
0: Escanteio para o Santos, a cobrança e a defesa do Marcelo Rangel. E aí, Gerson?
1: É alguém que incomode, né? O Remo não está conseguindo, pela exaustão toda da equipe. Desorganizou o meio, tem dificuldades de chegar. E não tem força com a saída do Aleph Manga e a saída também do Jajá. Então a bola chega ali no meio, chutão, e é rebatida. Tem que chegar alguém que participe, pressione e chute, né? O Remo precisa finalizar em gol.
0: E agora o Santos sai no contra-ataque, Rony faz a metida longa, vai escapando o Santos, chega Zé Edson, briga e recupera a posse de bola. Jogador do Santos queria o quê? Nada houve. A posse é do Clube do Remo, lá vem o Leão de novo, tentando, Marcelinho puxou ali, não deu certo, bola foi pro lado e arremessou para o Leão Azul.
3: Detalhe, Guerra.
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0: Desabou o jogador do Santos, jogo parado, a informação.
3: O Gerson disse que o Remo precisa de mais um velocista. Por enquanto ainda estão à disposição do banco o Tico, que é o único que tem essa característica. Tem também Jaderson, que acaba de ser chamado.
0: Jaderson vai entrar no Clube do Remo. Vai ser a última mudança do Leão Azul. Léo Condé chamou o Jaderson aos 40 do segundo tempo. Daqui a pouco o Jaderson entra. E o jogo segue parado. Quem é que está caído aí, hein? Já já a gente vai apurar. O Santos já fez as 5 substituições, hein?
3: E o placar eletrônico pede para que a torcida visitante, nesse momento, se retire do estádio.
0: Torcida do Santos, então, deve se retirar neste momento do Mangueirão. Já nem é clube, é seleção.
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4: Samuel.
0: Ah, é o Samuel Pierre que está caído. Aí a informação do Paulo Sérgio Pinto. Samuel Pierre está no chão. Neymar conversou ali com o Daronco. O Jaderson vem para o jogo.
4: Guerreiro.
0: Oi.
4: O Neymar fez um showzinho dele de sempre, né? Tá reclamando que o jogador, por sangrar, deveria ter havido punição para o Remo. Ele gesticulou ali, virou, né, um especialista nisso.
0: Tá saindo o Zé Ricardo. Zé Ricardo, número 55, sai para a entrada do Jaderson.
10: Já saiu lá pelo outro lado.
0: Já saiu pelo outro lado, o Saulo Zari observou. Zé Ricardo já deixou o campo, Jaderson já está no gramado. E o Pierre continua caído. Continua caído o jogador do Santos, pelo visto não vai ter condições de continuar no jogo. Vai sair o número 81 do Santos Futebol Clube.
3: Acabou de entrar.
0: Exatamente. Foi o último jogador a entrar. Entrou no lugar do Oliva e vai sair para ser atendido lá fora. Agora 10 contra 10. É a hora do empate. Bola dominada com Zé Welisson. Zé Welisson domina a bola na sua retaguarda, busca opção de jogada. Ainda Zé Welisson toca curto, entrega a bola ali para o Edson Fernando. Ele vai buscando opção de jogada. Vai passar o Matheus Alexandre. É para ele a bola, bola longa demais. Arranca o brasão para ficar com ela. Ô Saulão.
10: É isso, o Remo é valente, é guerreiro, é fenomenal, mas já perdeu aquele combustível. Passe muito forte, Gabriel Brazão se antecipou, fez a defesa, segue aqui no Mangueirão. Santos 1, Remo 0 no placar de Midas Macedo Ferraço.
0: É brigador o Edson Fernando, hein? Entra, quer a bola, vai pra cima, recupera, lá vem o Remo de novo. Matheus Alexandre do lado direito, vai dominando bola, pode buscar opção, tocou ali. Toque saiu esquisito, o Edson tocou, Zé Edson errou, a bola tocada, vai ficar ali para o Matheus Felipe, boa bola para o Mike, vira de frente Mike, ajeitou, recomeçou, entregou para o Jaderson, Jaderson busca opção, toca atrás para o Edson Fernando, loca lateralmente, busca opção, tocou ali para o Matheus Felipe, bola chegou para o Mike, Mike para o Matheus Felipe, de novo, vai fazer o lançamento, ainda Matheus Felipe, acha espaço Matheus, toca curto, ih rapaz, agora complicou, mas deu tudo certo, porque o Zé Edson chegou para recuperar. 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
0: Ai, ai, ai, ai, hein? Acertaram agora o Edson Fernando. Falta cometida em cima dele. O árbitro confirma a falta. Falta que favorece a equipe do Clube do Remo. Bola já cobrada para dentro da área. A bola vai chegar ali para o domínio do Matheus Alexandre. Na linha de fundo explodiu na zaga. Vai de novo o Matheus Alexandre. Chega brigando a equipe do Santos para fazer o corte. A bola saiu, é lateral para o Remo. Matheus Alexandre já cobrou, entregou para o Jaderson. Jaderson pode experimentar, preferiu tocar para o Matheus Alexandre. Vai fazendo a jogada individual. Cruzamento de perna esquerda, bola para a área. O Inharão subiu e fez o corte. Rony complementa pelo Santos. Neymar vai chegar, melhor para o Zé Welles. Zé Edson para o Matheus Alexandre, bola aberta do lado direito, Marcelinho domina, é a pressão do Remo na reta final, o Leão quer empate, quer os pênaltis, bola dominada ali pelo Edson Fernando, pode abrir para o Mike, preferiu toque curto para o Zé Edson, vai Zé Edson, faz a metida para a entrada da área, chega para dominar a equipe do Santos, agora o lançamento é para o Neymar, ele vem na velocidade, é o Neymar, chegou por cobertura, bateu para fora! Jogou pra fora num contra-ataque fulminante do Santos, Magno.
3: A mira já não é a mesma, a qualidade também já não é a mesma que de outrora. O Neymar estava sozinho, teve tudo para fazer o segundo gol e matar a parada, mas não. Mandou pra fora, o Rangel já colocou no ataque, lá vai o Jaderson com ela.
0: Vamos até 52, serão 7, de 45, com mais 7, 52, e o Remo tenta de novo, recupera a posse de bola, o Tagliari chegou rasgando, ai, ai, ai, ai, ai, ai, o menino rasgou, o menino pegou pesado no Tagliari, será que é só para amarelo aí, Saulo Zaire?
10: entrada temerária, força excessiva. Se ele desse o cartão vermelho, acredito eu, ninguém ia reclamar. Só o amarelo foi mostrado, o Remo acredita, tem falta do lado esquerdo. E você de olho em todo mundo, seu Guilherme, 1 a 0 Santos, para Midas Macedo Ferriasso, por enquanto aqui no Mangueirão.
0: Tá na hora do gol do Remo, já nem é clube, é seleção.
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0: Vai Vitor Bueno pra cobrança, jogadores agrupados na grande área, tá na hora do gol. Cuca fica desesperado, partiu Vitor Bueno, cobrou, bola na trave! Explodiu no travessão, mais uma do Leão. Briga pela posse de bola. Agora o Santos sai no contra-ataque. O Remo está desarticulado, desarrumado. Neymar prende bola do lado esquerdo. Busca opção. Ainda Neymar. Toca curto. Entrega a bola. Agora o Santos vai tocar de pé em pé. Vai fazer a inversão. Bola metida ali para o Roleza. Subiu bem o Mike para fazer o corte. E o Remo vem. Olha onde já está o Matheus Felipe. Bola com Vitor Bueno. Duas bolas na trave do Leão. E a bola não entrou. A bola aberta para o Matheus Alexandre, lado direito, prepara o cruzamento, mete bola longa para a área, subiu a zaga para fazer o corte, ela vai para a linha de lado. É pressão do Leão, Saulão.
10: É isso, do jeito que dá, com o Fenômeno Azul ainda acreditando. Remo sem combustível, mais na valentia, indo para cima do Santos, encurralando o adversário. Mike naquele latereio, seu Guilherme.
0: Latereio cobrado, bola na área, subiu a zaga. Opa! Opa, seu juiz! Vai todo mundo à loucura! Vai todo mundo à loucura! Seria pênalti pro Remo! E agora a bola cruzada, vai, vai, vai o Brasão para fazer a defesa! 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O tempo que o tempo tem! Decorridos 48 minutos, segundo ato de espetáculo, teve cartão amarelo, já já a gente confirma, 48, segundo ato de espetáculo, aqui Mangueirão, Copa do Brasil 2026, no placar de Midas Macedo Ferriasso, ligue 3233-1308, tá lá.
6: Santos!
0: Santos tem um!
6: Remo!
0: Remo tem zero.
4: Pela Copa das Ligas, Tigres 1, Real Salt Lake também 1.
0: 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Estamos de 23 horas e mais 30 minutos em Belém. Obrigado a você, torcedor. 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
0: 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O Remo tenta de novo, Edson Fernando entrega para o Mike, Rony na marcação, Mike toca, entrega para o Tagliari, Tagliari prepara a metida para a entrada da área, o corte é feito e a recuperação é do Santos. A bola fica dominada, detalhe, no campo de defesa, vem o Zé Edson para fazer o corte, tem mais detalhe.
4: Barreal, ainda pouco amarelo, Guerra.
0: Foi o Barreal quem levou o cartão amarelo. E o Remo tenta, bola metida para o Vitor Bueno. Ajeitou, tocou lateralmente. Momento bom, Marcelinho, na linha de fundo. A batida na rede, pelo lado de fora. É tiro de meta para o Santos, Saulo.
10: É, e o Marcelinho, destaque.com.br desse Remo. Um atacante que joga pelo lado direito. Fuzilou mais uma. E a bola balançou a rede pelo lado de fora. Tiro de meta para o Santos. E o Remo vai caindo de pé, cabeça erguida, olhando no olho do Santos. E com lances duvidosos, 1 a 0, vence o Peixe para Midas Macedo Ferriasso.
0: E seguramente, se esse time conseguir esse gol histórico para levar para os pênaltis, será aclamado. E mesmo perdendo, será aplaudido pela torcida azulina, pelo Fenômeno Azul, eu não tenho dúvida disso. Vai a bola, o goleiro Gabriel Brazão mete forte para o campo de ataque, bola sobe e desce, o toque de cabeça, vai chegar o Matheus Alexandre para recuperar pelo clube do Remo, o valente Leão Azul, linda limpada, que categoria. Matheus Alexandre sai para o jogo, vai levando, prepara o toque, entrega para o Jaderson, Jaderson foge do primeiro, caiu, falta no Jaderson, para tudo, falta no Jaderson aí, a cobrança já foi feita, bola do Zé Edson para o Mike, vamos lá Leão, vamos para cima, inversão do Mike, bola longa do outro lado, o toque do Marcelinho de cabeça, vai chegar, Tagliari, bateu, a bola vai para a linha de fundo, é mais um tiro de meta. Ô, Bagno!
3: É mais um tiro de meta, Guerra, mais uma jogada que o clube do Remo chega ao ataque. O clube do Remo tenta, o clube do Remo joga de igual para igual, mas não consegue finalizar. Segue aqui no Mangueirão, um para o Santos, zero para o Remo, e uma nova determinação da Polícia Militar que aparece agora no placar eletrônico. Torcida visitante, agora sim, deve ficar mais 30 minutos no estádio após o término da partida.
0: A torcida do Santos não saiu e agora só sairá 30 minutos depois.
3: Exatamente.
0: Bola subiu, desceu no campo de ataque do Santos. Neymar brigou, Jaderson ficou no meio do caminho, a bola voltou para o Neymar, tentou o toque, não deu certo. Jaderson recupera pelo Remo, entrega para o Zé Welison, lançamento longo. Olha onde está o Matheus Felipe, virou centroavante. A bola é dominada pelo Santos, lá vem para o domínio do Rony. Rony gira em cima da marcação, tocou lateralmente, vai tocando bola o Santos. Pierre toca, mais atrás, bola ficou dominada, lançamento longo para o Neymar. Vai chegar o Matheus Alexandre para dominar pelo clube do Remo. Ainda há tempo, faltam 30 segundos, o Remo vai para a luta. Lançamento longo do Matheus Alexandre, vai subir ali o Matheus Felipe, corta a zaga do Santos. A bola fica dominada pela equipe praiana, afasta de qualquer maneira. A bola vai ficar para o domínio da zaga do clube do Remo. Zé Welison chega, o Daronco se posiciona para encerrar a partida no Mangueirão. Fim de papo no Mangueirão. Um para o Santos. Gol do Rony aos 28 do segundo tempo. Zero para o clube do Remo. Mas é para aplaudir. É para aplaudir de pé esse time. Valente Leão Azul. Um time que não se entregou, que lutou bravamente, que jogou desde os 27 minutos do primeiro tempo com um jogador a menos, com lances duvidosos.
3: E a torcida vai no embalo, você conclamou e a torcida aplaude, Guerra.
0: É isso, o Fenômeno Azul fazendo festa. Magno Fernandes, Saulo Zaire, Paulo Sérgio Pinto, os eletrizantes da jogada.
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0: Minuto Verão. Cuidado ao se expor ao sol. Aproveite o sol com moderação. Nesse verão, não esqueça, um bronzeamento gradual é muito mais saudável e natural. Atenção, as crianças precisam de cuidados redobrados para curtir o sol. Para garantir a proteção da sua pele, é preciso cuidados especiais, conforme explica a dermatologista Amélia Leal, que dá orientações importantes para a proteção da pele.
1: É importante que a pessoa passe o protetor solar e reaplique durante o dia, pelo menos a cada 4 horas, porque ele vai perdendo a sua eficácia ao longo do dia, então é importante essa reaplicação para que o paciente não sofra uma queimadura. A partir dos 6 meses, os bebês já podem usar protetor solar, desde que o protetor solar seja infantil, porque é um protetor solar mineral que não vai fazer mal para aquele bebê. E antes dos 6 meses, eles devem usar somente barreiras físicas, camiseta UV, chapéuzinho. É muito importante ficar reaplicando o protetor solar, principalmente porque elas estão constantemente na água e esse protetor solar vai saindo mais rapidamente. Caso a criança esteja sempre na água, na piscina, é legal reaplicar a cada 2 horas. Se não estiver, a gente consegue reaplicar a cada 4 horas.
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FM 11:45.

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0: 11:51.
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2: A água de coco ganha destaque pelos benefícios que oferece ao organismo. Rica em potássio, magnésio, sódio e outros eletrólitos naturais, a bebida ajuda na reposição de líquidos e pode ser uma aliada na recuperação após atividades físicas. Com baixo teor calórico e sabor leve, também aparece como alternativa mais saudável a bebidas açucaradas, auxiliando a melhorar a alimentação e manter o corpo hidratado. Beneficiários do Bolsa Família recebem o auxílio de agosto a partir do dia 18, quando começa o calendário de pagamentos do mês. Os depósitos serão feitos de forma escalonada até o dia 31, de acordo com o número de NIS. O benefício é destinado a famílias inscritas no Cade Único, que cumprem os critérios de renda do programa. Os valores são depositados pela Caixa Econômica Federal e podem ser movimentados pelo aplicativo Caixa Tem, sacados em agências lotéricas e correspondentes Caixa aqui. 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

0: Agora, 12:15.
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2: O mercado do boi gordo iniciou o mês de agosto em um cenário que reforça o otimismo dos pecuaristas. Apesar do ritmo lento das negociações, típico do início da semana, a combinação entre oferta restrita de animais terminados, escalas de abate ainda curtas e a expectativa de fortalecimento da demanda doméstica mantém a arroba firme nas principais praças pecuárias do país. Em São Paulo, a arroba do boi gordo fechou na casa dos R$ 348,60. Mato Grosso do Sul, R$ 335,91. Minas Gerais, R$ 331,18. Goiás, R$ 330,11. Mato Grosso, R$ 329,32. O setor de moagem de trigo brasileiro acompanha com crescente preocupação o cenário para a safra de 2026. A combinação de fatores internacionais e domésticos intensificam a pressão sobre os custos da cadeia de moagem, com possíveis reflexos em toda a indústria de alimentos. Considerado um dos pilares da segurança alimentar global, o trigo responde por cerca de 20% das calorias e proteínas consumidas no mundo, segundo a FAO. No Brasil, a matéria-prima é essencial para produtos amplamente presentes na dieta da população, como pães, massas, biscoitos e bolos. 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

0: meia-noite e 35.
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0: meia-noite e 45.
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2: Um levantamento da Info Amazônia com dados da Agência Nacional de Mineração indica que o Pará concentra quase metade dos processos minerários vinculados aos chamados minerais críticos e estratégicos da Amazônia Legal. Foram identificados 4.795 processos ativos para substâncias utilizadas em setores de alta tecnologia e na transição energética. Os requerimentos ocupam aproximadamente 23 milhões de hectares, área equivalente a mais de 150 vezes o tamanho da cidade de São Paulo. Desse total, 47% ficam no Pará, seguido por Mato Grosso, 19%, e Rondônia, 8,4%. Entre os minerais mais procurados estão o cobre, responsável por 67,5% dos processos que tramitam na Agência Nacional de Mineração, além de estanho, com 11,6%, níquel, 5,9%, tântalo, 4%, e terras raras, 2,6%. A Agência Nacional de Mineração classifica os minerais estratégicos como substâncias fundamentais para a indústria de alta tecnologia, a defesa nacional e a transição energética. A lista integra a política pró-minerais estratégicos, instituída em 2021 pelo Ministério de Minas e Energia. 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

0: uma hora.
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0: 1:12. 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
1: Belém terá novos nomes à frente de pastas estratégicas. Cleiton Chaves, que ocupava a Secretaria de Governo, será o novo secretário municipal de saúde. Daiane Amaral deixa a Secretaria de Meio Ambiente e assume a direção da FUNPAPA. A escolha de Cleiton Chaves para a saúde premia o bom trabalho desenvolvido na SEGGOV, onde se destacou pela postura equilibrada e pela eficiência na condução de processos de articulação do governo municipal. Esse perfil é o que a administração busca transferir para o comando de uma das áreas mais sensíveis e estratégicas da região. Parece inesgotável o repertório de fake news sobre a pandemia de Covid-19. Há 5 anos que deixou 7 milhões e 100 mil pessoas mortas no mundo inteiro e mais de 700 pessoas no Brasil. Apesar dos efeitos traumáticos da tragédia, políticos ligados à direita continuam espalhando

trabalhando em verdades sobre os métodos de tratamento da doença. A última e mais recente fake news diz respeito à suposta eficácia de remédios como cloroquina e ivermectina, comprovadamente ineficazes. Grupos negacionistas aproveitam o clima pré-eleitoral para inundar as redes sociais com narrativas que agridem a ciência. 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
2: 1:23.

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0: 1h45.
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2: Pessoas em situação de violência sexual têm o direito a atendimento imediato, integral, multidisciplinar e gratuito em todos os hospitais que integram a rede do Sistema SUS. A proteção está prevista na Lei 12.845, do dia 1 de agosto de 2013, conhecida como Lei do Minuto Seguinte, que completou 13 anos no último sábado, dia 1 de agosto. A lei considera a violência sexual qualquer forma de atividade sexual não consentida. Isso significa que a assistência deve ser prestada sempre que houver relato de prática sexual sem um consentimento livre da pessoa, independentemente da existência de lesões aparentes ou do vínculo entre a vítima e quem praticou a violência. A Alepa retomou nesta terça-feira os trabalhos legislativos do segundo semestre, com sessão ordinária regularmente. Na pauta, dois vetos parciais do Executivo e projetos voltados às áreas de cultura e saúde, marcando o reinício das votações em plenário após o recesso parlamentar. 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

0: duas e um.
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0: 2:16.
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2: O registro civil é a porta de entrada para o exercício da cidadania. Para garantir esse direito e ampliar o acesso da população à justiça, a Prefeitura de Belém realiza pela primeira vez um mutirão de reconhecimento de paternidade, oferecendo serviços gratuitos voltados à regularização da filiação e à emissão de documentos. A iniciativa acontece na próxima quinta-feira no Mercado de São Brás e foi planejada para atender pais, mães, crianças, adolescentes e demais integrantes da família que queiram formalizar vínculos de filiação ou atualizar registros civis. O Tribunal de Justiça do Estado do Pará promoveu 13 magistrados à terceira entrância, etapa que possibilita a atuação nas comarcas de maior importância no Estado, incluindo a capital Belém. A promoção representa o reconhecimento da jornada profissional dos magistrados e impulsiona a renovação do quadro de juízes que passam a trabalhar em comarcas de maior complexidade e relevância no Judiciário Paraense. 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

0: 12:26.
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2:34. 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

0: 2h46.
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2: E continua repercutindo a convenção do Partido Novo, realizada em Belém. Terminou em clima de guerra. O ex-deputado federal Vavá Martins rompeu publicamente com o ex-prefeito de Ananindeua, Daniel Santos, do Podemos. Chamou de antigo aliado de mau caráter e afirmou que manterá a candidatura ao governo do Pará, mesmo sem definição oficial da legenda. Apesar da ofensiva do ex-deputado federal Vavá Martins, a direção estadual do Partido Novo insiste em manter o apoio a Daniel Santos. O impasse escancara a divisão interna da sigla, que segue sem candidato homologado ao governo do estado. E com a aliança ameaçada às vésperas da campanha. O hábito de comer tapioca no final da tarde, comum em cidades da Amazônia, segue vivo. Em pontos tradicionais da capital paraense, como Ver o Peso, o movimento ainda oscila conforme o período do mês, mas comerciantes e consumidores confirmam que a prática continua fazendo parte da rotina. Apesar das variações no movimento, o cenário ajuda a manter o costume. O pôr do sol, o ambiente, tudo isso chama atenção. O pessoal aproveita para desfrutar bastante de uma boa tapioca. 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

0: 3 e 2.
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2: Minuto Verão. Cuidado ao se expor ao sol. Aproveite o sol com moderação. Nesse verão, não esqueça, um bronzeamento gradual é muito mais saudável e natural. Atenção, as crianças precisam de cuidados redobrados para curtir o sol. Para garantir a proteção da sua pele, é preciso cuidados especiais, conforme explica a dermatologista Amélia Leal, que dá orientações importantes para a proteção da pele.
3: É importante que a pessoa passe o protetor solar e reaplique durante o dia, pelo menos a cada 4 horas, porque ele vai perdendo a sua eficácia ao longo do dia, então é importante essa reaplicação para que o paciente não sofra uma queimadura. A partir dos 6 meses, os bebês já podem usar protetor solar, desde que o protetor solar seja infantil, porque é um protetor solar mineral que não vai fazer mal para aquele bebê. E antes dos 6 meses, eles devem usar somente barreiras físicas, camiseta UV, chapéuzinho. É muito importante ficar reaplicando o protetor solar, principalmente porque elas estão constantemente na água e esse protetor solar vai saindo mais rapidamente. Caso a criança esteja sempre na água, na piscina, é legal reaplicar a cada 2 horas. Se não estiver, a gente consegue reaplicar a cada 4 horas.
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0: 3:16.
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2: Começou na última segunda-feira, dia 3, o roteiro do mês de agosto da agência Barco Ilha do Marajó. A embarcação fica em Curralinho e segue esta semana para o município de Ponta de Pedras. Nos dias 6 e 7, passa por Limoeiro do Ajuru, dias 17 e 18, São Sebastião da Boa Vista, dias 19 e 21, Gurupá, 24 a 28, e encerra a programação em Bagre, entre os dias 31 de agosto e 1º de setembro. A aviação internacional na região norte alcançou um marco inédito. No primeiro semestre de 2026, entre janeiro e junho, os aeroportos da região embarcaram 103.868 passageiros em voos internacionais, um crescimento de 30,7% em relação ao mesmo período do ano passado. É a primeira vez que a região norte supera a marca de 100 mil passageiros internacionais no segundo semestre, registrando o melhor resultado da série histórica da Agência Nacional de Aviação Civil. 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

0: 3h44.
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2: Os fundos de investimento no agronegócio, os FIAGROS, voltaram a chamar a atenção nas últimas semanas com os dados de captação no primeiro semestre, que cresceu 288% em relação ao mesmo período do ano passado, para 8 bilhões e 300 milhões, segundo a Anbima. Isso após as cotas do Valora CRA, que é o VGIA 11, despencarem mais de 20%. Especialistas reconhecem o risco desses fundos, mas observam também que os FIAGROS continuam sendo uma oportunidade para o investidor diversificar com ganhos de até 1,5% ao mês, isentos de imposto de renda, desde que com muita atenção às garantias e aos devedores. A produção brasileira de sorgo na safra 2025-2026 está estimada em 7 milhões e 600 mil toneladas, de acordo com dados da Conab. O volume é 24,9% maior do que a safra 2024-2025, um acréscimo de 1 milhão e 500 mil toneladas. A explicação está na área. A área semeada está estimada em 2 milhões e 200 mil hectares, uma alta de 31,8%, ou 519.700 hectares a mais do que na safra anterior. Também, o maior valor já registrado é a sétima safra consecutiva de expansão da área destinada ao sorgo no país. 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
0: Clube FM 3h46. 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

0: 4 horas.
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0: 4 e 3.
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2: O Tribunal Superior Eleitoral atualizou o e-título, app oficial que funciona como versão digital do título de eleitor, com novas funções e reforço de segurança para as eleições de 2026. A nova versão do e-título reúne serviços que antes exigiam outras plataformas da Justiça Eleitoral. A ideia, segundo o TSE, é dar mais autonomia ao eleitor e facilitar o uso do documento no dia da votação. Os pré-candidatos ao Fundo de Financiamento Estudantil, FIES, para o segundo semestre, têm até as 23 horas e 59 minutos desta terça-feira, dia 4, para complementar dados informados na inscrição. Os estudantes devem fazer o procedimento no site do FIES Seleção. É preciso fazer o login do portal gov.br. A lista de pré-selecionados está disponível no portal único de acesso ao ensino superior. 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
1: Do nosso projeto à vontade, mais uma. Alô, Enio Cidadino.

0: 4h42.
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2: Com a proximidade do Dia dos Pais, que este ano é celebrado no domingo, dia 9, o comércio em todo o Pará já registra movimentação significativa. Lojista de diferentes segmentos demonstram otimismo com as vendas e apostam em promoções, condições especiais e variedade de produtos para atrair consumidores em busca do presente ideal. Entre as opções estão eletrônicos, calçados, acessórios, livros e artigos de utilidade, opções que atendem diferentes perfis de consumidores e faixas de preço. A desembargadora Maria de Nazaré Medeiros Rocha, do Tribunal Regional do Trabalho da 8ª Região, que abrange os estados do Pará e do Amapá, foi convocada para atuar no Tribunal Superior do Trabalho em Brasília. A magistrada exercerá a função no período de 3 de agosto a 2 de outubro de 2026, em substituição ao ministro Lélio Bentes Correia. É a primeira desembargadora da região norte que passa a integrar a Corte Superior do Trabalho, representando a presença de diferentes realidades brasileiras em um dos mais importantes espaços de decisão da Justiça do Trabalho. 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

0: 5 e 1.
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2: Minuto Verão. Cuidado ao se expor ao sol. Aproveite o sol com moderação. Nesse verão, não esqueça, um bronzeamento gradual é muito mais saudável e natural. Atenção, as crianças precisam de cuidados redobrados para curtir o sol. Para garantir a proteção da sua pele, é preciso cuidados especiais, conforme explica a dermatologista Amélia Leal, que dá orientações importantes para a proteção da pele.
3: É importante que a pessoa passe o protetor solar e reaplique durante o dia, pelo menos a cada 4 horas, porque ele vai perdendo a sua eficácia ao longo do dia, então é importante essa reaplicação para que o paciente não sofra uma queimadura. A partir dos 6 meses, os bebês já podem usar protetor solar, desde que o protetor solar seja infantil, porque é um protetor solar mineral que não vai fazer mal para aquele bebê. E antes dos 6 meses, eles devem usar somente barreiras físicas, camiseta UV, chapéuzinho. É muito importante ficar reaplicando o protetor solar, principalmente porque elas estão constantemente na água e esse protetor solar vai saindo mais rapidamente. Caso a criança esteja sempre na água, na piscina, é legal reaplicar a cada 2 horas. Se não estiver, a gente consegue reaplicar a cada 4 horas.
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5 e 6. 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

0: 5h22.
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2: Os economistas reduziram a previsão para a taxa de juros pela primeira vez desde março. E agora esperam que a Selic termine o ano na casa dos 13,75%, uma diminuição de 0,25% em relação ao levantamento da semana passada. O boletim Focus, divulgado semanalmente pelo Banco Central, só apresentava movimento de alta ou estagnação desde o dia 2 de março, quando os analistas avaliavam que a taxa de juros fecharia 2026 a 12%. Depois disso, o número só aumentou ou se manteve nas semanas seguintes, até atingir 14% no dia 22 de junho. Agora, a nova projeção é para 13,75% ao ano. O governo federal avalia que a ofensiva das grandes empresas de tecnologia e lobby dos Estados Unidos reduziram as chances do projeto de lei que cria regras concorrenciais para plataformas digitais ser votado no Congresso Nacional antes das eleições em outubro. Segundo integrantes da equipe econômica, embora a proposta seja considerada prioritária pela Fazenda e conte com o apoio do Ministério da Fazenda Dario Durigan, ela não está entre as prioridades políticas do governo federal, o que seria fundamental para o avanço do texto no curto prazo. 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

0: 5h45.
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2: O presidente do STF, Edson Fachin, afirmou na última segunda-feira, dia 3, que os ministros analisam temas de grande repercussão social e, por isso, devem aceitar que suas decisões sejam debatidas e contestadas pela opinião pública. Segundo ele, as críticas fortalecem a democracia. Em meio à crise de imagem da corte que eclodiu com o caso do Banco Master, que revelou conexões de magistrados com a instituição do banqueiro Daniel Vorcaro, Edson Fachin disse que a força institucional do Supremo não reside na ausência de crítica, mas na capacidade de conviver com ela sem perder a serenidade. O Supremo Tribunal Federal decidiu na última segunda-feira, por unanimidade, ampliar a isenção de impostos para a compra de veículos por pessoas com deficiência e, na prática, estender o benefício fiscal a pessoas com níveis de suporte mais baixos do transtorno do espectro autista. Prevaleceu o voto do relator Alexandre de Moraes. O impacto financeiro de ampliar a concessão do benefício foi abordado de forma lateral pelos ministros durante o julgamento, sem ser apresentada uma cifra a partir de uma estimativa. A Advocacia Geral da União defendeu à Corte a necessidade de equilíbrio fiscal no caso. 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
2: O anjo do Senhor anunciou a Maria, e ela concebeu do Espírito Santo. Eis aqui a serva do Senhor, faça-se em mim segundo a vossa palavra. O Verbo divino se fez carne e habitou entre nós. Ave Maria, cheia de graça, o Senhor é convosco. Bendita sois vós entre as mulheres, e bendito é o fruto do vosso ventre, Jesus. Santa Maria, Mãe de Deus, rogai por nós, pecadores, agora e na hora de nossa morte. Amém. Minha alma glorifica ao Senhor, e o meu espírito exulta de alegria em Deus, meu Salvador, porque olhou para a sua pobre serva. Por isso, desde agora, me proclamarão bem-aventurada todas as gerações, porque realizou em mim maravilhas aquele que é poderoso e cujo nome é santo. Sua misericórdia se estende de geração em geração sobre os que o temem. Manifestou o poder do seu braço, desconcertou os corações dos soberbos, derrubou do trono os poderosos e exaltou os humildes. Saciou de bens os indigentes e despediu de mãos vazias os ricos. Acolheu a Israel, seu servo, lembrando de sua misericórdia, conforme prometera a nossos pais, em favor de Abraão e sua posteridade para sempre. Amém.

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Bom dia, queridos irmãos, prezados ouvintes do programa Encontro com Maria. Nesta manhã de quarta-feira, já dia 5 de agosto de 2026, que o amor do Pai, a paz de Jesus e a comunhão do Espírito Santo esteja presente neste momento em cada lar, em cada coração, em cada família que nos acolhe de uma forma carinhosa de segunda a sexta, a partir das 6 horas da manhã. No próximo domingo, dia 9, né, será celebrado aí o Dia dos Pais. Embora todos os dias é Dia dos Pais, né, mas, claro, comércio para vender um pouquinho mais, né, foi instituído aí o segundo domingo de agosto, dedicado aos pais. Nós sabemos que agosto é o mês vocacional, né? Domingo passado foi o dia do padre, são nossos pais espirituais, e no próximo domingo é o Dia dos Pais. Em função disso, eu queria partilhar com vocês um pequeno trecho do livro do Eclesiástico, note aí, capítulo 3, versículo 2 ao 15. Repetindo, livro do Eclesiástico, nós temos dois livros na Bíblia que parecem, tem Eclesiastes e Eclesiástico, é diferente, né? Então, aqui a mensagem, através do autor do Eclesiástico, é para você que é filho, que é filha, que ainda tem os seus pais vivos, né? Ou até mora com eles de repente. E aqui o conselho diz assim: ouvi meus filhos, pais vivos, né? Ou até mora com eles de repente. E aqui o conselho diz assim:

deixar a alegria em seus filhos e será ouvido no dia da oração. Quem honra seu pai gozará de vida longa. Quem lhe obedece dará consolo à sua mãe. Quem teme o Senhor honra pai e mãe. Servirá aqueles que lhe deram a vida como seus senhores. Honra teu pai por teus atos, tuas palavras e tua paciência, a fim de que ele te dê a sua bênção e esta permaneça em ti até o teu último dia. A bênção paterna fortalece a casa de seus filhos. A maldição de uma mãe arrasa até os alicerces. Não te glories do que desonra teu pai, pois a vergonha dele não poderia ser glória para ti. Pois um homem adquire glória com a honra de seu pai, e um pai sem honra é a vergonha do filho. Meu filho, ajuda a velhice de teu pai. Não o desgoste durante a sua vida. Se seu espírito desfalecer, sê indulgente. Não o desprezes porque te sente forte, pois tua caridade para com teu pai não será esquecida. Palavra do Senhor, graças a Deus. Então, querido irmão, querida irmã, como eu falei no início, você filho, filha, que tem o seu pai e a sua mãe, ainda estão aqui na terra, né? De repente você até mora com eles, olha que conselho, olha que sugestão, né? Que exortação. Já começa dizendo, ouvi meus filhos os conselhos de vosso pai. E eu pergunto a você que é filho, que é filha, que está me ouvindo, e tem os seus pais vivos, claro, você está obedecendo os conselhos de seu pai, da sua mãe, principalmente você, jovem. Eu digo jovem de 15 a 25, está nessa faixa aí, né? Você está obedecendo, está ouvindo os conselhos de seu pai, da sua mãe? Olha só. E aqui tem uma garantia. Segui-os de tal modo que sejais salvos. Ou seja, se você ouvir os conselhos do seu pai, da sua mãe, você será salvo de quê? Do perigo, da violência, das drogas, do alcoolismo, né? E tudo isso, toda coisa ruim que o mundo oferece. Isso mesmo. Olha só. Mas hoje o que mais a gente vê são filhos desobedientes, contrariando seu pai, a sua mãe, se deixando levar pelas coisas do mundo, pelas más amizades, né? Olha o que diz aqui no versículo 3, pois Deus quis honrar os pais pelos filhos e cuidadosamente fortaleceu a autoridade da mãe sobre eles. Eu pergunto, será que realmente você tem obedecido a tua mãe? Será que essa mãe tem realmente autoridade? Ter mãe, o filho quando é pequenininho ali, bebê ou criança, é um chamego danado com a mãe. Vai crescendo, depois que chega os 13, 14 anos, 15, começa a mudar a voz, aí já começa a peitar a mãe, desobedecer a mãe, contrariar a mãe, dar mal resposta. A mãe fica até com medo. Ó, quando teu pai chegar, eu vou contar para ele, viu? Como acontece isso, né? E aqui diz, e cuidadosamente fortaleceu a autoridade da mãe sobre eles. Aquele que ama a Deus, roga pelos seus pecados. Acautela-se para não cometê-lo no porvir, ou seja, no futuro. Ele é ouvido em sua prece cotidiana. Olha aí, filhos e filhas, que maravilha. O filho obediente, a filha obediente, é o Deus ouve a tua prece, as tuas orações. Não sei o que estou falando, não, está aqui na palavra, está na Bíblia. Vou repetir. Ele é ouvido em sua prece, ou sua oração, a mesma coisa, cotidiana, ou seja, diariamente. Entendeu? Quem honra sua mãe é semelhante àquele que acumula um tesouro. Olha só, vou repetir. Quem honra sua mãe é semelhante àquele que acumula um tesouro. Quem honra seu pai achará alegria em seus filhos e será ouvido, de novo, no dia da oração. Quem honra seu pai achará alegria em seus filhos e será ouvido no dia da oração. A gente só entende que nosso pai não era tão rigoroso, tão severo, quando a gente passa a ser pai. A gente só entende que a mãe não era tão severa, tão rigorosa, quando passa a ser mãe. Né? Quantas vezes você diz, essa mãe é muito enjoada, minha mãe. Ah, meu Deus, pega no meu pé, encheção de saco. Aí quando passa a ser mãe, entende, né? Lembro da minha filha caçula. Pai, eu não aguento esse menino, pai. Isso dá a vida muito trabalho. Digo, você não dá trabalho não, você é gente boa. Tá sentindo na pele o que eu e sua mãe passamos. É assim. De que adianta no próximo domingo você comemorar o Dia dos Pais? Aí você vai comprar aí uma camisa, uma calça, um cinto, uma
a porta-cédula, né?

até de repente um perfume, sei lá o quê. No domingo chega lá, entrega pro o pai fica muito alegre, ou se emociona. Na segunda-feira começa a tratar com ignorância, não adiantou nada isso aí, né? O maior presente que eu, que sou pai, e nós somos pais e mães, podemos receber dos filhos, sabe o que que é? O carinho, o amor. Esse não tem preço. Loja nenhuma vende. Nenhuma loja vende o amor dos filhos para com os pais. Não existe isso aí. Essa mercadoria vem de Deus, né? E é gratuito. E continua aqui dizendo o autor do Eclesiástico para você que é filho e que é filha. Eu digo porque não tenho mais meu pai e minha mãe, não está mais aqui. Senão era para mim também, né? Meu pai e minha mãe já partiram para a glória. E continua dizendo aqui, olha o que ele diz. Quem honra seu pai gozará de vida longa. Quem lhe obedece dará consolo à sua mãe. Olha aqui o quarto mandamento, né? O que, que diz o quarto mandamento? Honrar pai e mãe para que tenha longos dias sobre a terra. É o único mandamento acompanhado de uma promessa. E no quarto mandamento, Deus quebra um protocolo que devemos honrar somente a Deus, mas ele autoriza honrar pai e mãe. Por que, que ele diz isso? Quem foi que escolheu seu pai? Foi Deus. Quem escolheu sua mãe? Foi Deus. E Deus não erra, meu irmão. Ai, Vandinho, mas o pai que eu tenho, pelo amor de Deus. Calma. Foi Deus que escolheu. Você tem que colaborar. Talvez não seria bem o pai que você queria, mas Deus não erra. Talvez o problema está em você, não no seu pai. Talvez o defeito está em você, não na sua mãe. A gente só olha o defeito dos outros. Aí quando você passar a ser pai e ser mãe, você vai ver que seu pai e sua mãe tinham razão. Em certas ocasiões, lhe corrigir, né? Olha só. Servirá aqueles que lhe deram a vida como a seus senhores. Honra teu pai por teus atos, tuas palavras e tua paciência, a fim de que ele te dê a sua bênção e essa permaneça em ti até o teu último dia. Olha aí, a fim de que ele te dê a sua bênção. Eu pergunto a você, filho que está me ouvindo, você jovem, adolescente, você tem tomado bênção do teu pai e da tua mãe todos os dias? Hã? É, hoje em dia está aí o mundo moderno, né? Como diz Paulo, tudo me é permitido, mas nem tudo me convém, na Carta aos Coríntios. Hoje está tudo moderno, né? O filho chega para o pai, e aí, coroa, qual é a tua? E aí, mãe, você não, a senhora, sua mãe merece respeito. Seu pai, o senhor, ele merece respeito. Não é chamar o pai e a mãe de você, não. Isso que as novelas ensinam, os filmes, a falta de respeito com aqueles que lhe criaram, estão te criando. A bênção paterna fortalece a casa de seus filhos. Olha aqui, a maldição de uma mãe arrasa até os alicerces. Portanto, mãe, muito cuidado com as palavras, né? Muitas vezes a mãe no desespero diz, oh, meu Deus, o diabo desse menino, adiantou nada, falou o nome de Deus e o diabo ao mesmo tempo, né? Mas é o desespero, a gente entende. Não te glories do que desonra teu pai. Está ouvindo? Vou repetir. Não te glories do que desonra teu pai, pois a vergonha dele não poderia ser glória para ti. Pois um homem adquire glória com a honra de seu pai, e um pai sem honra é a vergonha do filho. Meu filho, ajuda a velhice de teu pai. Olha só. Agora há pouco eu recebi aqui, né, duas mensagens aqui, no espaço do ouvinte já. As duas filhas, né? A Sueli e a Soraya, estão lá em Barretos cuidando do seu pai Jairo, que está fazendo tratamento. Olha que bênção, que maravilha. Também a Joselde cuida dos seus pais também. Gente, sagrado coração de Deus, quando vê os filhos cuidando dos seus pais com todo carinho na velhice. Meu filho, ajuda a velhice de teu pai. Está escrito aqui no versículo 14 do livro do Eclesiástico, do capítulo 3. Não desgoste durante a sua vida. Se seu espírito desfalecer, seja indulgente. Não despreze porque te sentes forte. Pois tua caridade, o teu amor, o teu carinho, a tua atenção para com teu pai não será esquecida. Está aqui escrito, não sei o que estou inventando, não. Não é palavra do Ivanildo, não, que é pecador, não. Vou repetir. Pois tua caridade para com teu pai não será esquecida. Vai ficar registrado no coração de Deus. Você tem sido caridoso, amoroso, carinhoso, atencioso com teu pai, com a tua mãe, né? Olha que gesto bonito dessas duas filhas, né, acompanhando o tratamento do seu pai lá em Barretos contra esse maldito câncer. Quantos filhos cuidam dos seus pais. Isso é muito bonito. Isso agrada o coração de Deus. Sabe por quê? Maior tesouro, maior patrimônio que você tem,
filho, filha, é a tua família. E essa música é continuidade dessa pregação. É para você, tá bom? Você que é filho, que é filha, que anda contrariando teu pai, a tua mãe, dando desgosto, preocupação, sendo para as baladas. Você não está dormindo, está na balada, teu pai e tua mãe também não está dormindo, preocupado contigo. Faça isso. Não deixa o teu pai e a tua mãe, né, ir para o cemitério para chegar lá na hora de enterrar você fazer escândalo, chamar a atenção das pessoas, não. Lembro do saudoso padre Léo dizia, quando vê um filho ou uma filha, né, ali em volta do túmulo, fazendo escândalo, né, pode chamar em particular que tem peso na consciência. No amor, enquanto estava em vida, na hora do enterro, meu Deus, que levou meu pai, por que, que não foi eu? Pode chamar no particular que tem peso na consciência. Pode chamar, tenho certeza. Né? Não sou o filho perfeito, não. Mas eu fiz tudo que pude pelo meu pai e pela minha mãe. E eu tive a alegria de receber essas palavras deles dois. Você é um bom filho. Se você vai ser um bom esposo, um bom funcionário, né, um bom patrão, vai ser um bom pai, não sei, mas você é um bom filho. Foi o maior presente que eu pude receber. Claro, não fui o filho perfeito, mas na medida possível dei tudo que eu pude para não ficar com esse peso na consciência, com muitos por aí, né, depois fico incomodado quando o pai e a mãe morrem. Pense nisso. Essa música é para você. É a tua família. Como diz o saudoso São João Paulo II, a família é o santuário da vida.

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6: São 6h30, 6h30 da manhã, e você está ouvindo o programa Encontro com Maria, um programa da Igreja Católica da Diocese de Marabá pela sua Clube FM 100,7. Olha só, falta 75 dias somente para o Círio aqui de Marabá. Você já vai se preparando aí, você que mora em todos os municípios, com sua caravana, participar de mais um Círio que vai acontecer aqui em Marabá, faltando 75 dias só, né? Tá perto, né? E a partir de agora, que nós temos o programa Encontro com Maria, nós vamos dar início àquele momento esperado por todos. É esse aqui, ó.
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6: Isso mesmo, às 6h31, chegou aqui a primeira mensagem. Bom dia a todos do Encontro com Maria. Eu sou Vicente, perdão, eu sou o Seu Zamarco, você como incansávelzinho, moro aqui no bairro Infraero. Ofereço para a sua música, para a minha família, peço oração para minha esposa Luciele, para os filhos João Luca, Lohane, a sogra Luzivanda, para os filhos Carlos Henrique, Rebeca e o neto Juan Délio, no bairro Bela Vista, para Raimundinha, Érica, Hélio, Wellington, Celigiane e Francisquinha, para o Vitor, Romário, Francisco Carol Júnior e Júlio César, no bairro Independência. Bom dia, meu amigo Ivanildo Mendes. Paz e bens a esse abençoado do programa. Uma ótima abençoada quarta-feira para todos nós. Eu ofereço a próxima música para minha mãe Terezinha, meu pai Nelson, minha avó Socorro, para minhas amigas, aliás, para minha amiga Ellen Cirila, que é minha madrinha, para a irmã Lidiane Lopes, minhas amigas Joana Neta, Lido Duarte, Domingos Queiroz, Neuza Vasconcelos, Duvalina Pires, para o Gessete da Ipaiva, João Gomes, para o padre Daniel, que está aqui nos visitando na cidade de Marabá. Que aliás, daqui a pouco vai acontecer a missa, daqui a pouco às 7h, aí na Igreja Matriz, né, do Paróquia São Francisco, Cidade Nova, com o Padre Daniel. O Padre Daniel que está morando lá em Macau, na China, né? Olha só, né? E veio aqui visitar Marabá, né? Ele por aqui, nos ajudou aqui também, aqui no programa, quando ele era seminarista. Que benção de Deus, né? Esse servo de Deus, Padre Daniel. Seja bem-vindo à nossa querida Marabá, tá bom, Padre? Também pede pela recuperação da saúde do Gessé, do Elielso, da Carla Pereira, Joana Neta, Lido Duarte, do Valina Pires, da Cláudia. Eu sou Giovanni de Souza, aqui do bairro Laranjeiras. Olá, bom dia, tudo bem? Eu sou Vicente Monteiro, moro aqui na Marabá Pioneira, da Barão do Rio Branco. Ofereço para os famosos, peço oração para minha família, especialmente para minha esposa Maria Lúcia, para meus filhos James, Wallace, Luciano e Patrícia, meus netos Leme, Laila, Pablo Vitor, Maria Luísa, Maria Eduarda, Márcia Henrique, Natanela e Maria Valentina, para a Nora Kelsiane e Adriana. Essa música vai também para Adriele, sua irmã Adria e seu cunhado Felipe, aí na Folha 35, ouvindo o programa. Nosso muito obrigado pelo carinho, tá bom? Também para o seu José Luiz, a Dona Graça e a Joselde na Vila do Denite, no bairro do Amapá. Que bênção de Deus, né? Esse casal aí, ser cuidado com todo carinho por essa filha, né? Que abriu mão de tantas coisas para retribuir um pouco daquilo que eles fizeram por ela. Isso agrada muito o coração de Deus. O filho obediente, o maior presente que os pais podem receber. Bom dia a todos do Encontro com Maria. Sou o Cazuzval, moro aqui em Tupiranga. Peço oração para mim e para toda a minha família. Também quem está ligado na Clube FM ouvindo a Palavra de Deus é José Ribamar do Novo Horizonte. Eu ofereço para Maria José, Raimundinha, Fátima, Rejane, né, e pede oração para toda a sua família. Chegou aqui também a mensagem. Diz, bom dia a todos, maravilhoso programa. Sou Maria Lindalvo, moro aqui no Roquim da Contente, na Marabá Pioneira. Sou vinho fiel de muitos anos. Peço oração para mim, para minhas irmãs, meus filhos e filhas, minhas netas, para todos meus vizinhos. Bom dia, seu Ivanildo Mendes. Tudo bem? Tudo bem. Hoje vim pedir oração pela saúde do meu pai Jairo. Perdão, pela saúde do seu Jairo. E oferecer a todo mundo do programa, a todos que ouvem esse maravilhoso programa. Eu sou a Cilei, moro aqui na Gleba Sororó. Olá, bom dia, meu amigo Ivanildo Mendes. Que é o Vanderlei Vascaíno. Tudo bem, Vanderlei? Eu ofereço para os famosos, para Dona Maria José Piau João Vaz, para o Tião Branco, Badeco do Gesso, para o Silma Rocha, João Cardoso, no Braz do Meio, para o Márcio da Papelaria. Essa música é também para o seu Aristeu, aí na Folha 33. Nosso muito obrigado pelo carinho da audiência, né? Nós vamos ouvir, na voz do Tiago Brado, essa música é muito interessante, a mensagem, né? Ele diz que se ame mais, fale mais, né? Perdoe mais, pois não sabemos quanto tempo temos para respirar. Passado não volta, futuro não temos e hoje ainda não acabou. Olha só, isso é importante para nós. Não sabemos o dia de amanhã. De amanhã não, hoje, daqui a pouco, né? Então temos que amar mais, falar mais, abraçar mais, visitar mais, tá bom? É para você, essa música anda afastada aí dos seus amigos, dos seus parentes, principalmente dos seus pais.

0: São 6h39. Que mensagem linda, né? Verdades do tempo. E realmente é verdade isso aí, né? Se ame mais, se abrace mais, fale mais, ouça mais. Hoje, né, nós estamos vivendo o mundo da tecnologia. Ninguém quase conversa mais, tudo no celular agora, né? Impressionante isso. Bom dia a todos, ouvintes da Rádio Clube, da Clube FM, do programa Encontro com Maria. Eu sou a Soraya, filho do seu Jair e Dona Elza. Estamos com meus pais aqui em Barreto. Olha que maravilha, né? Como eu falei, né? Hoje eu pedi oração e desejar e oferecer os mundos do programa para meus pais, para minha filha Maria Luísa, para todos os ouvintes, para o pessoal, para você do Encontro com Maria, essa família abençoada. Estamos com saudade do seu Ivanildo, do Aleu de Van Menezes, um casal maravilhoso. Fique com Deus e Nossa Senhora continue nos abençoando. Obrigado aí, viu? A Soraya, pelo carinho. Bom dia. Sou Ivanildo Mendes e Leudivan Menezes. Aqui é a Sueli. Estou também em Barretos com meu pai e minha mãe. Olha que maravilha, né? Gostaria de oferecer a próxima do programa para minha mãe Elza, meu pai Jairo. E peço oração pela pessoa do meu papai. Acho bonito ela falar meu papai. Bacana, viu? Portanto, aí, Sueli, Soraya, parabéns, né? Diz a leitura do livro do Eclesiástico. Isso aí agrada o coração de Deus, né? Cuidar de seus pais, né? Seu pai Jairo está em tratamento no Hospital do Amor em Barreto. Olá, bom dia, tudo bem? Eu sou a Rosivan do bairro Francisco Coelho, na Marabá Pioneira. Eu ofereço para os famosos do programa para meus filhos Rayane, Rayana e Emanuel, meu esposo Manuel, para minhas netas Maria Vitória e Maria Cecília e meu neto Manuel Felipe, para minha mãe Iraci, a sogra Maria de Jesus, para meus irmãos e sobrinhos, genro, cunhados, compadres, comadres, apresentadores, para todo o apostolado de oração do Paróquia Fé de Valuá, para o padre Ademir, e pede oração para toda a sua família. Olha, Ivanildo, gosto de cantar parabéns para minha prima Luísa Cristina, que ontem completou mais um ano de vida. Eu queria que você cantasse parabéns para ela hoje, com certeza. Vamos cantar um parabéns. O Zé Ludivan Menezes, todos os dias nós aniversariamos para Deus, e ontem foi o aniversário da Luísa Cristina, né?
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0: A Helena do bairro de São Félix oferece a próxima música para os filhos Zé Bezerra, Eliana e Tiago, para as noras Luciana e Aline, para o Jean Luziano, para os netos Lara Jéssica, Emily, Zé Miguel, Lucas, Inácio e Matheus, seus irmãos, seus sobrinhos, seus compadres, comadres e afilhados, para Iara e Francisco Neto Geladinho, para Sebastiano do quilômetro 1, do bairro de São Félix. Bom dia, Ivanildo Mendes, que é Zenaide do bairro Santa Rosa, na Marabá Pioneira. Ofereço a próxima música, peço oração para meus filhos Manuel, Marlúcio, Mirelle e Mileide, minhas netas Amanda, Emanuele e Emily, para minha nora Gisele, para meu sogro, Manuel Lúcio, para você, apresentador, para meus irmãos e afilhados, peço oração para toda a minha família. Essa música vai também é para o Oswaldino, do São Félix, seu José Bento, em São Domingos do Araguaia, é para a Cristiane, conhecida como Cris, seus filhos Gabriel, Marcos e Rafael, na Cidade Nova, vindo do programa, para a dona Maria Burguinho, aí na Fazenda Gameleira, próximo Brejo do Meio. Nosso muito obrigado pelo carinho, tá bom? Seu Dedé de São Domingos. E também para o Ariel, ele que está aí na Comunidade Diamante, Guarapé Vermelho, município de Tupiranga, sua esposa Ilza, né, para Cleonice, Marcos, Creuza. Pessoal, nosso muito obrigado a todos vocês. Também ao Lúcio da Vila Tocantins. Bom dia, meu amigo Vanildo Mendes. Peço oração para a minha família. Abençoada quarta-feira para todos nós, que Deus nos abençoe sempre e proteja. Olha, Ivanildo, você falou dos filhos obedientes, estou aqui com a minha filha que veio me visitar, sei lá, do Rio Grande do Norte, olha que maravilha, né? Ela volta só dia 13, portanto, tá aí, que bênção, né, de Deus. Maria Oneide, feliz da vida, recebendo a visita da sua filha, que mora no Rio Grande do Norte. Isso é bênção de Deus, né, com certeza. Sabemos que eu também, esse casal muito simpático, que estão aí na Cidade de Jardim, que é a Elizabeth, seu esposo Manuel. Estão em lanchonete próximo à Unifesp, estão aí trabalhando e, claro, se fortalecendo com a palavra de Deus, né, Elizabeth? Vai dar tudo certo, viu? Com certeza, é questão de dias, tem que aguardar o momento de Deus. Deus abençoe o trabalho de vocês aí, tá? Deus do Manuel e seus filhos. Bom dia, Ivanildo Mendes, a Pai de Cristo é com todos nós hoje e sempre. Peço oração para meus filhos João Felipe, Jadson Eduardo, Júlio Emanuel e meu esposo Edileis, conhecido como Toto, meu pai Pedro, minha mãe Dalva, meus irmãos Diné e Diego, meus sobrinhos João Pedro e Luísa, para vocês, apresentadores, peço oração pela viagem do meu esposo Edileiço, que irá fazer um tratamento em Teresina. Sua Débora mora aqui no bairro Santa Rosa, portanto, pedimos a Deus Pai Todo-Poderoso, né, que passe à frente desse tratamento do Edileiço, que dê tudo certo né? Que Jesus seja o médico a cuidar dele, tá bom, Débora? Deus, vai dar tudo certo, em nome de Jesus. Essa música vai também para o Deurivaldo, esposo Nazaré, o Tadeu, aí no Residencial Tiradentes, para a professora Fabiana, e o Diocles na Folha 15, para Rosimeiro Romário, da Nova, vindo do programa nosso. Muito obrigado. Nós vamos ouvir com o padre Antônio Maria, é a participação do cantor Daniel, esta linda música, Mensageiro do Amor.

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6: São 6 horas mais 52 minutos e você está ouvindo o programa Encontro com Maria, um programa da Igreja Católica da Diocese de Marabá, pessoa Clube FM 100,7. Gostaria de aproveitar a audiência do programa e pedir a todos os ouvintes que nas orações de vocês colocasse aí, né, o nome da nossa filha Andréa, que está lá em Goiânia. Ela mora em Goiânia, vai fazer uma cirurgia daqui a pouco, às 9 horas. Portanto, Andréa, que Jesus seja o médico a fazer essa cirurgia, que a médica seja somente os instrumentos e ele seja o médico a fazer a cirurgia. Vai dar tudo certo, tá bom? Nossa Senhora seja a enfermeira, que tire todo medo, ansiedade, está no teu coração. Portanto, te aproveita a audiência e pede aos ouvintes, nas orações de vocês, coloque aí o nome da nossa filha Andréa, que daqui a pouco, às 9 horas, fazendo cirurgia lá em Goiânia. O Jaibara, que está aí na Ponta de Pedra, oferece a próxima música para sua esposa Edna, para sua mãe Maria da Cruz, para seus irmãos Azeco, Ismael, Anilde, Elisângela, para a Mozânia, Sabrina, pede oração para toda a sua família. Também chegou aqui a mensagem, diz: bom dia, meu amigo Ivanildo Mendes, a todos ouvindo do programa Encontro com Maria. Quero pedir oração para toda a família Martins, especialmente para minha mãe Leni, meu avô Altino, minha esposa Larissa, minha filha Júlia, meus irmãos Charles, Bruno e Charlene. Estamos todos uma ótima quarta-feira, dias melhores virão. Sou Jonathan, moro aqui em Rotterdam, na Holanda. Bom dia, que a graça do Senhor Jesus seja com todos nós hoje e sempre. Sou Antônio Alves Quilho, conhecido como Mingolo. Feito o próximo do programa, peço oração para minha esposa Valéia Lima, minha filha Eva Maria e também para todos os ouvintes. Essa música vai também esse casal muito simpático aí na Folha 28, que é a Lilian e seu esposo Dino, do Dino Variedades. Todos os dias estão ouvindo aí, né, o programa Encontro com Maria. Lilian, nosso muito obrigado pelo carinho. Deus abençoe você, a sua família, juntamente com o Dino, né, e seu comércio aí na Folha 28, tá bom? Obrigado mesmo pelas orações também, tá? Também para o Dimas, Maria José, o Chico Padre, a Laura e o Roniel, no Bacabal Grande, Bacabalzinho. Para o Zé Neto e na Ponta de Pedra. O Zé Neto é ligado na clube. Até no horário do esporte eu escuto ele mandando os áudios. Né? Nosso muito obrigado ao Paulo Henrique, PH, esse grande comunicador, né, na parte esportiva. Daqui a pouco está chegando por aqui para animar a sua manhã também com as suas vinhetas. Né? A figura ímpar, Paulo Henrique, né? Deus abençoe ele cada vez mais. Não muito feliz que o Remo perdeu, né? Mas faz parte. Nós vamos ouvir com a comunidade Palavra Viva, que é da cidade de Curvelo, Minas Gerais, a música Quem Perde a Sua Vida, a Encontra. Né? Aliás, tem também aqui mais um ouvinte, né? A Aldmilza mandou aqui a mensagem da Folha 23, e ela pede oração para o seu pai Zé Martins, sua mãe Aldimar, e para todos nós do programa. Nosso muito obrigado. Dona Rosa, na 1 de março, também está ligada. Agora sim, nós vamos ouvir com a comunidade Palavra Viva, Quem Perde a Sua Vida, a Encontra.
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E assim, Deus, Pai Todo-Poderoso, Tu que és rico em misericórdia, complacente para conosco, paciente de nossa intransigência, desobediência, ingratidão. Pai querido, Pai amado, muito obrigado pela Tua bondade para conosco. Obrigado por mais um programa Encontro com Maria. Obrigado por todas as coisas boas que nos concedeste durante nossa vida e tem nos concedido. Nos aproximamos de Ti, Senhor, para pedir que concedas saúde àqueles que sofrem de alguma enfermidade neste momento. De uma forma especial, te apresentamos teu filho Jair, que está lá em Barretos, no Hospital do Amor, em tratamento. Que tu seja o médico a cuidar da saúde dele. E todos aqueles que se encontram dos hospitais, pedimos que a tua mão poderosa alcance a cada um deles, trazendo alívio para suas dores, ânimo para o espírito, aumentando a fé. Ó Jesus, quantas crianças, jovens e adultos sofrendo por causa de enfermidades graves. Mostra, Jesus, a tua misericórdia, Senhor. Alivia o sofrimento e a dor que eles sentem. Obrigado porque tu nos ouve, como chamamos por ti, mesmo sem merecer. Por favor, atende o nosso clamor interno daqueles que se sentem muito fracos devido à doença. Dá-lhe força para que possa sentir a tua presença e a paz incomparável que só vem de ti, Jesus. Acima de tudo, te pedimos, Pai, que os enfermos possam ter um encontro contigo através da fé. Ajuda-os a sentir a tua presença e a tua mão sobre eles. E cada um deles tenha um contato diretamente contigo através da tua misericórdia. Revela o teu amor e o teu cuidado através dos teus filhos. E cada enfermo possa ouvir o teu filho Jesus. Venha ser lavado pelo sangue cordeiro derramado na cruz. Mostre teu poder no meio das enfermidades, Pai amado. Sabemos que tu podes curar qualquer doença, porque para ti não existe doença incurável, conforme a tua vontade e o nosso merecimento. Ó Jesus, vem socorrendo aos filhos, os casais que estão passando por dificuldade, por tribulações. Vem, Jesus, toca no coração desse filho desobediente, dessa filha rebelde. Vem, Jesus, aumentar a fé dessa mãe que cria seus filhos sem a presença do pai e do companheiro, que é pai, que é mãe e pai ao mesmo tempo. Toma de conta da situação. Providencia um emprego para esse pai de família que está desempregado, para que venha colocar alimento na mesa. Que reine a paz nos lares, nos corações. Abençoa cada um dos patrocinadores desse programa Encontro com Maria, os seus comércios, seus negócios, seus familiares. Obrigado por manter esse programa no ar. A cada funcionário da RBA que nos escolhe aqui, que nos acolhe com todo carinho e amor nesses 26 anos e 7 meses. Obrigado por tudo, Senhor. Nós te pedimos porque acreditamos no teu poder, agora e sempre. Amém.

E por aqui vamos encerrando mais um programa Encontro com Maria com essa mensagem linda. Venha a mim, dá-me tuas tristezas, tuas dores e teu coração. Obrigado por mais um programa Encontro com Maria. A apresentação foi minha, Ivanildo Mendes, que me despeço em nome do Pai, do Filho, do Espírito Santo. Amém. E até amanhã, às 6 horas da manhã, se Deus quiser, com mais um programa Encontro com Maria. Fique na Clube FM. Já está chegando por aqui ele, o Paulo Henrique, esse grande comunicador, alegre, estou vestido, irreverente, animando também a sua manhã, tá bom? A todos vocês, só posso desejar um bom dia!

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3: Oi! Bom dia! Bom dia, bom dia pra você que já está aqui na clube! Já firme e forte com você! Nesta quarta-feira, hoje é dia 5, meu amigo! Já estamos no quinto dia do mês de agosto. É o mês 8 e você vai, né, vivendo um dia após o outro, conforme a graça de Deus, né? Já deu bom dia pra alguém aí hoje? Hein? Não deu? Então eu digo bom dia pra você!
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3: Tá todo mundo ligado aqui na Clube, a sua 100.7! Canal tem informação total, né?
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3: De novo!
1: Caramba!
3: Ai, caramba! Você quer chamar um palavrão aí, eu já ia apanhar! Ei! O bambu tá gemendo, o Remo perdeu ontem! Te falar, meu irmão! Alejaram o Remo muito cedo ontem! 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
3: Coisa linda de mamãe, Copa do Brasil ontem! O Remo perdeu para a equipe do Santos por 1-0. Antes, o Atlético Mineiro já havia batido também o Juventude 1-0, né, meu amigo? 49 minutos do segundo tempo, o Minda marcou 1-0 lá para a equipe do Atlético e o Atlético passou. O Santos passou pelo seguinte, eu vou falar aqui o seguinte. Anderson Daronco foi o árbitro. Este cara aí, quando apita, quando ele não faz uma lambança no início, ele faz no fim. Ontem ele fez no início. 20

0: seus minutos de jogo, ele achou de expulsar o zagueiro do Remo numa jogada que pra mim seria no máximo cartão amarelo. Aí ele foi ver a casa de interpretação, claro, pra beneficiar alguém. E ele sempre faz isso porque... Você dá uma olhada no histórico do Daronco aí. Dá uma olhada no histórico do Daronco. É. E aí, meu irmão? Ele beneficiou a equipe santista expulsando o jogador do clube do Remo. Muitas reclamações por parte dos remistas, muitas reclamações. Depois eu vou falar outra coisa, né? O seu Neymar não ia passar em branco ontem, claro, não é? Quem marcou o gol da equipe do Santos numa jogada boa, bonita do Neymar pelo lado, não é? E pelo lado esquerdo, e aí serviu o Rony que complementou para dentro do gol ali. Não é nada contra o que foi, o que fez aí o Santos, a questão de futebol, que o Santos jogou, o jogo foi bom. O Remo vendeu muito caro aí essa derrota, o Remo vendeu caríssimo essa derrota, mas não é chororô, é questão de dizer que somos, não é, solidários ao futebol do Pará. Eu sou bairrista, sim senhor, mas eu não sou cego. Eu não sou cego e a gente tem aí uma questão de observação no que concerne ao futebol paraense, até mesmo brasileiro, não é? Então, não gostei do que fizeram ontem com o Remo. Fizeram uma situação muito vexatória, poderemos dizer assim, né? Muito vexatória na questão do que aconteceu ontem, não é? Fiquei muito, mas muito chateado e preocupado, porque na situação do gol, o zagueiro do Remo lá, o Marlon, né, se atrapalhou todo, aí acabou, né, foi um acidente aquilo ali. E aí, o árbitro, o grande, olha, eu queria ver aqui, né, o que o Carlos Eugênio Simon falou. Olha, prejudicado contra o Remo, prejudicado contra o Santos. O Simon. O árbitro, no campo de jogo, apresentou corretamente o cartão amarelo para o zagueiro Marlon. Porém, o VAR interveio equivocadamente. Não é lance para o VAR se meter nisso aí. O jogador do Santos não tinha domínio total da bola. Por isso, cartão amarelo estava de bom tamanho. Errou o árbitro ao apresentar o vermelho. São palavras de Carlos Eugênio Simon, analista de arbitragem do canal ESPN, né? Sobre a expulsão do Marlon aí. Então, meu amigo, será que eu estou errado também? Será que eu estou errado também ao observar isso aí? Gente, muita crítica à arbitragem brasileira. E eles mesmos estão fazendo essas lambanças. Lambanças que prejudicam. Prejudicam o outro. Eu não quero nem saber se houve investimento, porque para se manter ali, para se fazer um elenco desse, é caro, cara. Tinha 47 mil pessoas tranquilo ontem no Mangueirão, venderam todos os ingressos, 43 mil e pouco, vou colocar. Venderam todos os ingressos. E aí, não é? Para fazer toda esta lambança ali. O Gabigol só faltou fazer aquilo na cabeça dele, não fez nada. Não é? Então não houve dois pesos e duas medidas. Não houve dois pesos e duas medidas. O certo é que o Rony foi lá, cravou o gol. O Rony que é cria da base do clube do Remo. Não é? O Rony que é cria da base. Então o sonho do Remo, o sonho de voltar àquela fase, né, da decisiva da Copa do Brasil, chegou ao fim aí para o clube do Remo ontem, tá? O Leão foi derrotado por 1-0 pelo Santos e acabou eliminado das oitavas de final da competição. O gol da classificação paulista foi através do nosso Rony, como eu falei agora, cria da base do clube do Remo. A partida começou bem movimentada, viu, gente? Muito movimentada, com oportunidade dos dois lados, né? E logo nos primeiros segundos de jogo, o Santos foi quem apareceu, Digo, pronto, rapaz. Quando eu vi aquele lance lá, vai ser complicado pro Remo. Mas o Remo respondeu imediatamente. Esteve muito perto de fazer o gol lá, né? É, rapaz, o grandão lá, como é? O Alaf Manga e o Jajá fizeram lá uma jogada. O Manga perdeu um e o Jajá perdeu o outro. Duas excelentes oportunidades. Aí quem não faz, mano? Aí eu tava até conversando com o Ivanildo ainda agora. Ivanildo Mendes, que né, acompanha tudo, graças a Deus, do futebol. E eu acho que ele deve corroborar com as nossas palavras. Mas o cara não pode perder gol. Contra Santos, contra Flamengo, Palmeiras, não pode perder gols assim. E aí prejudicou, não é? O Remo meteu duas bolas na trave ontem, meu amigo. Aí, meu amigo, quem não faz, toma, não é? Aí o Neymar entrou no segundo tempo, né? Encontrou o Rony ali em boa condição dentro da área, que só fez colocar para dentro ali que, né, que resolveu a parada para a equipe peixeira. Então, 1-0 para o Santos, e o Santos passa para as quartas de final. O Remo foi eliminado e agora as atenções ficam para o Campeonato Brasileiro da Série A. Mas olha, eu vou falar uma coisa aqui. Se o Remo jogar com essa força que teve ontem, ele não cai. Não cai. Não cai. Escuta o que estou falando aí. Escutem o que eu estou falando. Se o Remo jogar com essa volúpia que estava ontem, o Remo não cai. Pode ter certeza disso. E eu acredito nesse Remo aí. Nesse Remo de ontem. Que eu vi o Remo ontem jogar bola. Né? Foi bom, foi bom. Mas bora ver. Muitas coisas podem acontecer, tá? Tá certo? Teremos prosseguimento na noite de ontem. Aliás, na noite de hoje. Que noite? Teremos prosseguimento na noite de hoje. Rapaz, tô até meio nervoso. Hoje teremos às 19 horas lá no Mineirão, Cruzeiro e Chapecoense. O Grêmio vai jogar às 7h30 da noite lá na Arena do Grêmio contra o Mirassol. O Fluminense vai jogar no Maracanã às 21h30 contra o Vasco. O clássico, o clássico. Olha, esses resultados aí, foi tudo empate, né? O Cruzeiro empatou 0x0 com o Chapecoense. O Grêmio empatou 1x1 com o Mirassol. E o Fluminense empatou com o Vasco em 0x0. Já o Fortaleza vai tentar passar por cima de uma situação periclitante. Tem a dura missão de vencer do Palmeiras hoje. Só que já tá 3x0 pro porco. É. Tá complicado aí pro Fortaleza, né? É, meu amigo. Tá muito difícil. Mas mesmo assim, o Fortaleza tá aprontando uma rapadura pra enfiar na goela do porco. Será que vai ou não vai? Palmeiras! É. Bora ver, né? Olha aí, teremos amanhã, Corinthians e Internacional. Amanhã, Corinthians e Internacional. Vitória e Atlético Paranaense para fechar as oitavas da Copa do Brasil e definir os quartantes, né? Os que vão para quartas de final. Vamos ver quem será, quem serão, né? Que vai levando o time inteiro pro ataque. É. Olha o jogo Remo e a equipe do Atlético Mineiro. Vai acontecer no sábado, viu? No sábado nós teremos aí Remo e Atlético Mineiro, tá? É a Série A do futebol do Brasil, tá? Campeonato Brasileiro da Série A. Só puxando aqui o horário do jogo de sábado. Né? Ah, rapaz, já vamos ter o placar do jogo, é? Já tem placar do jogo aí, já? Já tem placar do jogo aqui, né? Pera aí, já. Olha, o Remo Atlético Mineiro às 18h30 no sábado no estádio Mangueirão, tá? Portanto, sábado 18h30 Mangueirão, tá? Remo e Atlético Mineiro. Aí na sequência o Remo vai pegar o Internacional no dia 17, tá? Dia 17, que será exatamente no, na outra segunda-feira, tá? Só na segunda-feira. E depois, no dia 22, que é um sábado, já no outro sábado, lá no Maracanã, e joga duas partidas lá em Porto Alegre, depois no Maracanã. Aí o Remo vai voltar a jogar em Belém somente no dia 30, né? No dia 30, domingo, Mangueirão, às 17 horas, tá? Depois vai jogar contra o Flamengo no dia 6. Atenção, dia 6 de setembro, estádio Mangueirão. Quem for comprar seu ingresso, fique atento. 6 de setembro, vai sair daqui. Rapaz, pelo que eu sei, são 10 ônibus até agora, né? 10 ônibus até agora vão sair daqui de Marabá para essa caravana do jogo Remo e Flamengo no dia 6 de setembro. Tá bom? É? Dia 6 de setembro é um domingo, tá? 5 da tarde. Não é 4, acho que é 4, né? Deve ser o jogo da TV aí. Tá certo? Ué! Vamos que vamos, gente! Hã? Todo mundo na expectativa aí de ir pro jogo do Flamengo em Belém. Você vai! Você vai, então fique atento aí, as caravanas estão sendo formadas aí, tá certo? Tá bom? Olha aí, domingo! Domingo tem futebol e olha só, você vai vir aqui, né? O placar do jogo, teremos Flamengo e Vitória no Maracanã. Então você vai mandar o placar do jogo aqui na Clube 991-612-2480. 991-612-2480. Mande o placar do jogo. 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Tá bom? Tá aí então, portanto, para participar do placar do jogo aqui. Tem tudo isso para você. É Flamengo e Vitória. Mande para cá Flamengo e Vitória. Tá bom? Vamos então pro intervalinho, já eu volto aqui na Clube, o seu canal da informação total. 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São 7h34.
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3: Que bom! São 7h38. Olha, gente, chegou aqui em minhas mãos. O pedicha chegou aqui. O borderô do jogo de ontem. Eu vou esmiuçar aqui umas coisas. Rapaz, é muita despesa. Despesa muito alta. Eu já senti isso na pele com o Águia, né? A gente chega até a sofrer com isso. Olha aqui. Tá? Ontem nós tivemos pagantes no Mangueirão. 38.965 pagantes, tá? Aí porque variam aqui os preços dos ingressos, né? Teve ingresso que custou o preço aqui, deixa me ver aqui, 180, teve ingresso que custou 120, né? Porque varia os setores, né? 240, etc e tal. Só que eu não vou entrar nesse detalhe aqui, tá? Olha, 40, 60, teve 160, 120, 80, varia aí, não é? O que é arquibancada de cadeira, criança, meia entrada, né, e etc e tal, né? Tem entrada que tem meia entrada que custa 60, meia entrada que custa 80. Aí eu não vou entrar nesse detalhe por causa do tempo. Mas é o seguinte: 38.965 pagantes, tá? Credenciados ou gratuidades aqui, 4.693. Então, público registrado, isso aqui está no papel. Só que a gente sabe que muitos entram ali de uma maneira esdrúxula, né? Mas tudo bem. Público registrado aqui, total lá no Mangueirão, 43.658 pessoas no Mangueirão, tá? Vamos pro din-din, é? Vamos pra renda, né? O faz-me rir, é? Vamos pro faz-me rir aí, né?
4: Deixa de ser pombaleza, mano.
3: Nem pombaleza nada, mas é dinheiro, é grana, velho. É din-din, velho. É din-din. Estamos procurando aqui. Tá cheio aqui, né? Olha aí. 2.853.000, né? R$ 853.120. 2.853.120, velho. É a grana, né? Tá? Aí o que é que eu vou fazer agora? Vou tirar as despesas. Eu vou falar das despesas. Olha, eu pago aqui. Só de seguro, R$ 1.397. O aluguel do Mangueirão para esse jogo foi R$ 80 mil redondo. R$ 80 mil. Isso quer dizer... Aí tira logo o seguro aí, né? Aí fica R$ 81.397,06, tá? Aí vem outras despesas, que é 5%, que é... Não, ainda tem que ir, né? 142.253 é, sabe o quê? 5% da federação. A FPF levou aí 142.656, tá? Aí vem mais. INSS patronal sobre o total da renda arrecadada. 142.656. Olha só que tira. Tá, o total disso aí vai para 285.312. Olha só. Já tirou 81.397 dali do aluguel. E mais o seguro. Tá? Meu amigo do céu, aí vem pra cá. Vem despesa, sabe de quê? Arbitragem. Levou... R$ 21.380, arbitragem. Aí vem o árbitro, valor bruto, mais 3 mil, tal, aí vem diária da arbitragem, ganha a diária, R$ 4.080. Transporte da arbitragem, mais R$ 26.080. Eita! É, meu amigo. É, INSS! Sobre a arbitragem, sobre a tira o INSS, né? Aí tira mais o quê? O VAR! Bruto! Olha quanto foi que o VAR pagou aqui? Vamos ver que foi pago pro VAR aqui. É? 17.713. Eita, pau Pereira. Aí tem transporte do VAR, tem diária do VAR, tem. Eita! Né? Aí tem quadro móvel da FPF. Tá? Mais 2.600 quadro móvel que paga ali pros caras, tudo, né? Que é, e segurança e bombeiro civil. Tem 23 mil. É muita grana. Mais tudo. Deu 127.343. Mas, eita! É muita coisa, meu amigo. É muita coisa. O certo é o seguinte: a despesa total desses 12 milhões. 2.853.000, tirou aí de despesa R$ 829.095, além de 76 centavos. R$ 829.095,76. Foram as despesas, esse é o custo da despesa aí, tá? Sobrou para o clube 2.024.024 reais e alguns centavos aqui, tá? É isso. Só sei que, meu amigo, é muita gente que mama, na verdade, não é? Porque é inadmissível muitas coisas que a gente vê aqui, fora coisa que eu não falei, né? Mas é isso. Assim é destrinchado, não é? Assim é tirado as despesas lá do Mangueirão. E o bicho vai pegando e a gente vai anotando, né? Vai anotando tudo isso. Vamos esperar aí que os próximos jogos do Remo ele fature mais, porque ele precisa fazer elenco, né? Precisa fazer elenco. São 7 horas mais 45 minutos. A gente vai então para os áudios da galera aqui, né? Logo aqui com. Ah, questão do Neymar. Eu falo do Neymar, eu não queria falar do Neymar não, porque antes de falar do Neymar, tem muita gente que é fã do Neymar aqui, né? Falou muita besteira ontem, rapaz. Vamos ouvir aqui o Tenente Augusto.
1: Olá a todos os amigos, ouvintes das primeiras do esporte, Augusto Flamenguista, Flamenguista feliz, estamos ligados, na escuta da programação.
3: Ele me mandou aqui, presidente do Remo não poupou palavras. Eu escutei a Rádio Clube ontem que ele falou. Chamou o Neymar até de vagabundo. Mas é porque o Neymar também fez muita besteira ontem. É. Falou, esse vagabundo Neymar é idolatrado por um monte de criança e fez as palhaçadas dele e ainda veio provocar. O pessoal queria bater foto com o Neymar e falou umas besteiras. Eu não vou entrar nisso aqui não, porque ele foi muito indelicado. Eu queria dizer, para não falar, né, muitas coisas, ele foi indelicado ontem com as pessoas que admiram ele, né? Aí vem a decepção. Ele vai, olha, aos poucos o Neymar vai ofuscando a imagem bonita que ele deixou aí, né? Aí o presidente do Remo falou aqui, a gente é culpado de idolatrar um bando de vagabundo como esse cara, como um cara desse aí. E as crianças queriam bater foto, crianças, né, rapaz? Sabe como é que é? Mas eu não quero entrar nesse mérito aqui não, porque é melhor a gente ficar caladinho. É. Olha aí, fala aí, Zé Neto!
5: Bom dia, Rádio Clube, bom dia, meu amigo PH, bom dia a todos os ouvintes. Bom dia. Pois é, PH, não deu pro nosso leão, né?
3: É.
5: Bom, eu digo assim, nosso, porque faz parte aqui do nosso Pará, né? Tá representando, mas é assim mesmo. Futebol jogado, lambaria pescado, e vamos ver o que é que vem pela frente.
6: É, rei mista, né?
5: E quero aproveitar a audiência do programa aqui para mandar uma alusão especial para meu amigo Ivanildo Mendes, meu amigão do peito. É, portanto, fique com Deus, meu amigo. Tenha um bom trabalho aí, Zé Neto, diretamente aqui da Vila Ponta de Pedra.
3: Fala, meu querido. Meu amigo, o Adson da Vila São José, tá ligado na clube. Alô, Adson da Vila São José. Pá, nunca mais. Ah, eu quero abraçar meu grande amigo Mamute, aí da Bike Show Mix. Mamute, eu vou dar uma passada, rapaz. Eu preciso dar um abraço em vocês aí, na dona Nelma, né? É, pessoal aí da... Né, o Marquinhos foi embora, mas a amizade continua, gente, tá? Bike Show Mix aí, tem que dar uma força nesses piores momentos que a gente tem que estar abraçando aí as pessoas. Não é não?
6: Buenos dias, meu amigo PH. Uma ótima quarta-feira pra você, meu amigo. E hoje tem um jogo do nosso gigante, nosso Vascão joga hoje.
3: É.
6: Às 21h30, é Vascão mesmo? Da Gama e Fluminense. Dia de separar os homens dos meninos. Vamos pra cima buscando a classificação, acredito no nosso Vascão. Manda um alô para todos os vascaínos que estamos ligados ouvindo esse programa.
7: Bom dia, PH, bom dia, ouvinte das primeiras do esporte. Bom dia, o meu amigo Kilve aí da Piso Forte, grande Kilve. Bom dia pro meu amigo Netinho lá do Vavazão, Netinho lá do Peixe Cic, tá ligado nas primeiras do esporte, viu, Paulo Henrique? O Max Hayek, tá ligado? A todos está sintonizado, incansávelzinho. Hoje tem Mengão e amanhã, PH. Flamengo e Vitória. Se Deus quiser, vai dar certo. PH falou que o Flamengo ganha, vai ganhar. As palavras do PH tem poder, né, PH?
3: É.
7: Pois é, PH. No dia 11 eu vou estar lá em Belém. Eu vou ouvir o programa nas primeiras expostas lá por via telefônico, viu, PH? Hoje. No dia 11, PH. Te liga.
3: É hoje, rapaz. Flamengo e Vitória, Copa do Brasil, né? Flamengo e Vitória, Copa do Brasil é hoje. É hoje, Gonçalves, é hoje. Flamengo e Vitória na Copa do Brasil, rapaz. É hoje. É hoje.
8: Oi, PH, bom dia, PH.
3: Bom dia, meu irmão.
8: Eu me chamo Manuel Alves de Oliveira.
3: Fala, Manuel.
8: Sabe aquele que os flamenguistas são abusados, sabe? Rapaz, eu botei fé no teu remo, cara. Eu botei fé mesmo, ó. E perdeu, mas perdeu com dignidade, viu? Correu atrás do empate. E eu não assisti pela televisão, mas eu vi pelo rádio. Do começo ao fim, assisti todinho. Eu boto fé, botei fé no teu remo, botei fé. Entendeu? Perdeu, tudo bem, perdeu, mas... É assim que tem que ser, ó. Era perder, mas perder com honra, viu? E ele correu atrás mesmo, correu atrás do empate, que eu pensei que ele ia empatar o jogo, ó. Entendeu? Eu pensei que ele empatava o jogo.
3: É,
8: parabéns pro teu Remo, entendeu? Parabéns, ó. Mesmo ele ter perdido, parabéns com ele, que ele jogou bem mesmo, jogou, ó.
9: E agora, esses flamenguistas são abusados.
10: Bom dia, Paulo Henrique, a todos os ouvintes da clube, um abraço do Vanderlei Vascaíno, bom dia. Hoje é dia de Vasco, Paulo Henrique. Falar em Vasco, quero mandar um abraço pro meu amigo Silmar Rocha, meu amigo Del, Polêmico, toda a galera vascaína, ouvinte da melhor de Marabá,
3: doutora
10: Gelson,
3: esqueceu, doutora Gelson.
10: Um abraço do Vanderlei Vascaíno.
11: Bom dia, meu amigo Paulo Henrique.
3: Bom dia, meu filho.
11: Aqui no seu programa, ouvindo aí você falando, bacana.
12: Bom dia,
11: aí, sobre o Remo. Realmente, o que aconteceu, eu também achei que não há necessidade de ter expulsado o nosso jogador, mas tudo bem. Bom dia para você, para os seus ouvintes. Estamos ligados. Benedito Leão, aqui, Marabá, aqui na Folha 9.
3: Prazer, Benedito.
11: Dá um abraço aí para Maria do Socorro, lá no, na cidade de Jardim. Tá ligadaço no seu programa.
3: Alô,
11: aí, tá?
3: Maria do Socorro!
11: Um abraço pra você, um bom dia.
3: Eu queria abraçar, rapaz, eu queria saber o nome da mulher lá que eu encontrei lá no show do Pablo. Ela é lá do bairro Araguaia, rapaz, esqueci foi o nome dela. Mas ela deve estar ouvindo. Se tiver me ouvindo, entre em contato comigo, quero gravar o seu nome aqui. Ela foi muito carinhosa comigo, a senhora lá maravilhosa, tava também uma outra senhora lá, tá bom? Queria falar com vocês, porque são essas pessoas que a gente tem que, né, destacar. As pessoas encontram a gente, reconhecem, elas dizem, olha a voz dele, é igualzinho, claro. Tá bom? Mas isso é bom demais, é bom demais, tá bom? Vamos lá, neguinho!
13: Rapaz, tem muito áudio. Bom dia, fala aí que eu concordo, tudo que você tá falando aí, eu concordo. Agora só, que tinha que ter punição, moça, pra esse juiz faz o que quer. E ninguém não pune eles, tinha que ter punição. Do mesmo jeito que tem para jogador, tinha que ter para juiz. Aí eu prejudicou o Remo, rapaz. Prejudicou meu Remo. Pois é uma sacanagem desse juiz, moço. Tinha que ter punição. Ele com o VAR, com todo mundo, tudo afastado, punição total, paga a multa. Jogador, quando vai expulso, não paga multa? Não paga o cartão vermelho?
3: É verdade.
13: Eles têm que pagar também se afastado, tantos meses, tantos dias, depende da gravidade. Pô, é. Isso é sacanagem que esses caras fazem.
3: É verdade. O grande problema, Neguinho, é que não há um histórico disso. Mas olha, para que isso, para que o árbitro seja punido, o clube tem que entrar com uma representação junto ao STJD e para verificar e ver o quanto o clube foi prejudicado e pedir a punição do árbitro. Eles têm que fazer isso. Só que é muito branda, né? É muito branda. Daqui a pouquinho tá todo mundo aí. Essa que é a problemática. O certo é o seguinte. É que quando também veio no Paraense... Aos daqui ajuda o Remy Paysandu. Aí fica elas por elas. Esse que é o problema.
12: PH, bom dia. PH, nosso time aí, nosso Remo. Não sou jogador de primeira divisão. Não é de segunda divisão. Não é de primeira. Para segurar a primeira divisão é que nem o Palmeiras. Pega esse time... Tem jogadores capacitados para a primeira divisão. Nós não estamos preparados. Mas é assim mesmo. Fomos desclassificados, eliminados ontem. O outro maior está na situação que está. Pendengando, tô querendo ver se fica na terceira divisão. Subir para a segunda, mas está... É, né? Mas é isso, PH. Tão obrigado.
3: Francisco, você não assistiu o jogo ontem. Eu discordo da sua colocação, se os jogadores não são de primeira divisão. Pode até não ser, mas ontem jogaram, se vestiram de macho, como diz o caboclo lá. Não, eu não vou também ser aqui, como é? Porque ontem jogaram bola. Jogaram bola. Olha, deixa eu te dizer outra coisa. O time jogar desde 27 minutos do primeiro tempo com 10... É complicado. Mas mesmo assim o Remo colocou duas bolas na trave. Ontem o Remo jogou bola. Ah, foi pra cima, cresceu.
14: Bom dia, meu amigo PHzinho, secador do D8. Aqui é o João Gomes do bairro da Liberdade, o D8, passando pra desejar uma boa quarta-feira. Uhum. E uma boa vitória para o Flusão do meu amigo Evandro Vale e do...
3: Rei do
14: Rei do Frango. E o demais flusista. Hoje eu sou Flusão, PH. Gigantinho hoje vai pegar o beco hoje. bom dia a todos aí. Fique com Deus, secador. Dona Silene Nabate, cadê a senhora? Atenção, Giovanni Bebê.
3: Silene, o time dele não tá mais na Copa do Brasil, já vazou.
15: Esse teu time já era. É só perna de pau, viu, mano?
3: Ai, ai, ai. Bom dia, Cazuza Alves, tá ligado com a gente lá em Tupiranga. Vamos lá. Tem muito áudio, graças a Deus.
16: Bom dia, PH. É o Ramon. PH, você deu uma informação aí que o jogo vai ser no Mangueirão. É de certeza mesmo, porque nos aplicativos de jogo tá dando que vai ser no Baianão. E aí no Baianão a capacidade é muito pouco, né?
3: É Mangueirão, meu amigo. É Mangueirão. Mangueirão, Remy Atlético Mineiro, tá bom? É Mangueirão, Estádio Olímpico do Pará, Mangueirão.
17: Bom dia, Paulo Henrique. Paulo Henrique, o Rubi cadastra essa promoção, placar do jogo aí. Fala, João Mendes, do bairro da Senhora Aparecida. O placar do jogo é 1-0 Vitória.
3: 1-0 pro Vitória.
17: Valeu, garoto, um abraço, bom dia. Fala do Vascão aí.
3: rapaz, 1-0 Vitória. Abraçando meu grande amigo Ailton Saraiva! Alô, Ailton Saraiva, um dos maiores profissionais da área da construção civil. Gente boa demais, né, meu amigo? Abraço, Ailton!
18: Bom dia, Putião. Bom dia, meu amigo PH!
3: Fala, Gilberto!
18: Hoje é o dia do Vasquinho pegar o corredor da vaca, mano. Vasquinho desce nas costas.
3: Será?
18: Bom dia, meu amigo PH.
19: Deixa de ser secador, rapaz.
18: Aqui, meu amigo, é o seu amigo Gilberto Geladinho. Pega, meu amigo, bota meu placar do jogo aí.
3: Manda.
18: 2-0 pro meu Mengão Malvadão.
19: Deixa de ser secador, rapaz.
18: Em cima do Vitória.
3: Tá bom.
20: Quem suga mais aí é o governo. Para que negócio é INSS, ISS, patronal, se eles não são funcionários do governo, não são funcionários de carteira assinada? Mama demais o governo. O que mais mama é o governo.
21: Bom dia, meu amigo PH. Você é conhecedor de futebol e sabe disso, que tem provocações. Acredito que se o Remo tivesse ganhado o jogo, a provocação ia ser maior ainda.
3: Uhum.
21: Entendeu? Então, querer... É que a imprensa gosta de estar tá criticando, tanto faz o Caba joga bem, ou joga mal, a imprensa. E principalmente a regional, porque estava torcendo para o time do estado do Pará, né? Infelizmente, polêmica teve, mas acredito que a colocação seria maior caso o Remo tivesse ganhado, porque segurou o jogo na Vila e ia fazer o resultado em casa, né?
22: Bom dia, PH, então o Jorginho da Cruz, PH. Esses Ivar podia ter uma punição quando ele prejudicasse o time, a CBF, punir ele, afastar ele pelo menos seis jogos, tem coisa aí, ele pagar uma multa. Porque daí, ele prejudica o time para favorecer outro e acaba ficando sem sofrer nada. Isso é a minha opinião. Quem fala aqui é o Domingo do Museu.
3: Abraço, Domingo do Museu! Ai, ai, ai, ai, ai! Vamos que vamos! Já já a gente volta aqui para encerrar o programa! 7h58!

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0: Opa, que legal! 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Seu Wilson, dona Vanderleia. Ai, ai, ai, ai, ai, dizendo que teremos Copa do Brasil. Hoje a gente vai acompanhar tudo. Somente o placar do jogo no domingo. Flamengo e Vitória, tá certo? Tá chegando Nona Torada. 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Tô! Cadê a vinheta do Renato, rapaz?
1: Renato! Tô!
0: E ela, Jane!
1: Jane!
0: Grande Jane, tudo de bom pra você, que Deus abençoe! Aí na Folha 28, um abraço! Abraçando também meu amigo Marquinhos Vascaíno, lá na Metal Norte, tá ligado? Na Clube, meu amigo Xaló. Bora embora! Tá chegando o Nonato Dourado, programa Clube da Mãe. Ah, rapaz, deixa eu colocar esse áudio da minha amiga Silene, senão eu vou apanhar.
2: Vai falar pro PH, que cachorro. Pro PH, fala pro
0: João Gomes.
2: Vou falar pra esse velho safado aí.
0: Ah.
2: Ele tá me provocando, que cachorro que late de longe não me morde,
0: ah!
2: Viu? O João Gomes. Ele não tem coragem de me encarar.
0: Ah!
2: Eu que adianta ele ficar latindo de longe. Eu não sou secadora nenhuma. O João Gomes é faia. Pense no cara faia.
0: Égua, eu não queria sair sem colocar esse áudio nunca.
3: Não, eu tô falando...
0: Vamos lá.
3: Bom dia, VH.
0: Bom dia. Abraço a todos vocês aí. Tchau, meu povo. Tá chegando o Nonato programa Clube da Manhã. Aqui na 100.7. Aqui é você. Sempre em primeiro lugar. Tchau, galera. Peraí. Lembre-se, Jesus é o caminho, a verdade e a vida. Ninguém chega ao Pai a não ser por Ele. Está escrito, nem só de pão vive o homem, mas de toda a palavra que sai da boca de Deus. Tchau, meu povo. Um abraço. Bom dia.

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1: Cuidado ao se expor ao sol. Aproveite o sol com moderação. Nesse verão, não esqueça, um bronzeamento gradual é muito mais saudável e natural. Atenção, as crianças precisam de cuidados redobrados para curtir o sol. Para garantir a proteção da sua pele, é preciso cuidados especiais. Conforme explica a dermatologista Amélia Leal, que dá orientações importantes para a proteção da pele.
2: É importante que a pessoa passe o protetor solar e reaplique durante o dia, pelo menos a cada 4 horas, porque ele vai perdendo a sua eficácia ao longo do dia, então é importante essa reaplicação para que o paciente não sofra uma queimadura. A partir dos 6 meses, os bebês já podem usar protetor solar, desde que o protetor solar seja infantil, porque é um protetor solar mineral que não vai fazer mal para aquele bebê. E antes dos 6 meses, eles devem usar somente barreiras físicas, camiseta UV, chapéuzinho. É muito importante ficar reaplicando o protetor solar, principalmente porque elas estão constantemente na água e esse protetor solar vai saindo mais rapidamente. É muito importante ficar reaplicando o protetor solar, principalmente porque elas estão constantemente na água e esse

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Alô, alô, gente querida, bom dia Marabá, bom dia meu Pará, bom dia meu querido Brasil. Está começando a partir de agora mais um programa Clube da Manhã, aqui pela sua Rádio Clube de Marabá. Tá comigo? Tá de bem com a vida? Tá comigo? Tá com Deus? A partir de agora você fica bem informado na sua 100,7 Rádio Clube. Mais um dia, mais uma manhã, mais um programa para ficar conectado com você. A partir de agora, você também pode falar comigo no nosso WhatsApp Clube. Vou já passar para você. Hoje, quarta-feira. Quarta-feira, dia 5 de agosto de 2026. Hoje é dia de São Cassiano. Hoje é dia de São Emídio. Hoje é dia de São Osvaldo. Hoje estamos vivendo o dia de número 217. Faltam 148 dias para acabar o ano. Eu, minha amiga Vera, 148 dias para acabar o ano. Estamos na 18ª semana comum. A lua passa para o quarto minguante hoje às 23 horas e 21 minuto. Hoje é Dia Nacional da Saúde, hoje é Dia da Vigilância Sanitária. Parabéns a todos que trabalham na saúde, parabéns a todos que trabalham na Vigilância Sanitária. E hoje é dia para você participar do programa Clube da Manhã, mandando o seu áudio. Sempre que mandar o áudio ou a mensagem de texto, não esqueça, coloca aí o seu nome e a localidade que você está. Manda áudio no nosso WhatsApp.

0: Nonato Dourado. Aceita, meu amor, tá, meu bem? Nonato Dourado. Aceita, meu amor, tá, meu bem?
1: Tá legal, tá beleza. Quarta-feira recheada de muitas informações. Tem promoção placar do jogo. Dose dupla Flamengo e Vitória. Tá bem? Tem promoção pra você, placar do jogo. A partir de agora você já pode mandar aí o seu placar. Sempre que mandar o placar também, não esqueça de colocar aí o seu nome. Seu nome, a cidade que você está, se for em Marabá, qual o bairro que você está, para ficar tudo bonitinho e anotar a senha. Bem, anote a senha. Tem promoção Placar do Jogo, tem promoção Brasil Rural, tem a sua participação parabenizando quem está aniversariando hoje, pedindo alô, tá ouvindo a clube? Aonde é que você

está ouvindo a Clube, manda áudio aí. Pode mandar VIP se quiser também, não tem problema. Ó, Nonato, eu estou ouvindo a Clube aqui, ó. E beleza, manda sempre aí que nós estamos prontos para interagir com você a partir de agora. São 8 horas 18 minutos, até o meio-dia você fica na minha companhia.

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0: O tempo na Grande Marabá está assim, neste momento 22 graus centígrados, céu limpo, sensação térmica 24 graus centígrados, umidade relativa do ar 83%, raios ultravioleta está em 1, a possibilidade de chuva hoje é de 2%, vento a 4 km por hora e o pôr do sol será às 18 horas e 19 minutos. Bom dia, Marabá, bom dia, meu Pará. Bom dia, meu querido
2: Brasil!
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0: Voltamos depois do nosso primeiro intervalo de hoje aqui no programa Clube da Manhã. Nós estamos de volta aqui na sua rádio Clube de Marabá. Vá participando, vá mandando o seu áudio. 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Mandar um bom dia aqui. Ontem era para ter mandado esse bom dia para ele, terminei não mandando, mas vou mandar hoje, viu? É o meu amigo Edivan e a dona Marli, lá no Residencial Paris. Alô, Edivan. Alô, Edivan. Um grande abraço para você. Sei que você é fã aqui do Nonato Dourado, do programa. Ouve aí na caixa de som, recebi a sua foto ontem. Muito obrigado. Um bom dia para você, para a dona Marli, para todos aí no Residencial Paris, acompanhando o programa Clube da Manhã. Obrigado, Edivan. Hoje também já recebi aqui a mensagem do Padre Vieira. Padre Vieira, que é o capelão da capelania militar ali na Vila Presidente Médici, convidando aqui para o festejo de Santo Inácio. Ontem, a minha amiga Terezinha, que é leiga lá da capelania, ela mandou também um convite e eu estou reforçando o convite aqui para o festejo de Santo Inácio. Começou dia 2 e a Santa Missa, mas o festejo será dia 8 de agosto, às 18 horas. Haverá comidas típicas, bingo, música ao vivo, então venha celebrar junto conosco. Será na Capelania Militar Santo Inácio de Loyola, na Vila Militar Presidente Médici. Todos estão convidados, a entrada lá não tem nenhum problema, você pode entrar tranquilamente, todos são bem-vindos aí para o festejo de Santo Inácio de Loyola. Lá o capelão é o Padre Vieira, que a gente manda um grande abraço ao Padre Vieira, sempre que pode estar ligado aqui na Clube. Mandar também um bom dia para o doutor Luiz Sérgio. Alô, doutor Luiz Sérgio. Sempre que ele está indo ao trabalho, está no seu carro, está ligado aqui na Clube, hein? Ih, rapaz, hoje ele deve estar daquele jeito. Hoje ele deve estar muito triste, viu? Ele que é remista. Remista, sim, de coração. E com a derrota do Remo para o Santos, doutor Luiz Sérgio não está feliz hoje, não. Pode estar alegre, mas... pode estar contente porque está bem, mas não está feliz com essa derrota. Alô, doutor Luiz Sérgio, bom dia. Sempre ligado comigo aqui na Clube. São 8 horas 35 minutos.
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E o grande rei do Baião, Luiz Gonzaga, essa aqui foi para o meu amigo Luiz Pernambucano, lá de Exu. Luiz Gonzaga completou aí agora, recente, né, data de seu falecimento. Grande sanfoneiro, cantor, instrumentista, compositor, Luiz Gonzaga, o rei do Baião. 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

0: Vamos lá, nessa são 8 horas 49 minutos, a hora passa rapidinho, hein? 8h49, quem tá me chamando para tomar café da manhã é o meu amigo Manuel. Bom dia, amigo, tô ligado, vamos tomar café? Vamos tomar café, viu? Vamos tomar café, o Manuel tá no trabalho hoje, tá acompanhando a programação da Clube. Bom dia, mandar aqui um bom dia para o meu amigo Luiz, lá no bairro Santa Rosa. Alô, Luiz, bom dia para você no bairro Santa Rosa, acompanhando a programação da Clube. Bom dia, Luiz. Quem também está ligado comigo é o Cleuton Alves. Bom dia, Nonato. Cleuton Alves, da Faculdade Carajás, sintonizado na Rádio Clube. É muito bom saber que vocês estão sintonizados, estão ouvindo a Clube. Eu agradeço. Sempre manda aí a mensagem, manda o seu nome, tá bem? Manda a mensagem, manda o nome, tudo direitinho para ficar legal, para ficar bacana, né, para não ter nenhum problema, para mim poder interagir com vocês que estão acompanhando a programação da Clube. Então tá acompanhando comigo, manda o nome e eu posso estar mandando alô para você. Agora são 8h50 em Marabá, 8 horas 50 minutos.
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0: Tem notícias da hora para você. Notícia boa para quem está com o nome aí sujo. Uma nova decisão abre caminho para o encerramento de processos de cobrança que estão parados há anos, sem qualquer perspectiva de recuperação dos valores. Essa medida, ela pode beneficiar pessoas físicas e empresas, mas não significa que todas as dívidas serão perdoadas automaticamente. Cada caso será analisado pela Justiça, levando em conta fatores como o tempo de tramitação e a falta de resultados nas tentativas de cobrança. Então, a Justiça autoriza o fim de dívidas antigas sem solução. Tá bem? Agora é o seguinte, não é automático não, cada caso é um caso, vai ser analisado pela Justiça. Então quem tem pendência junto ao bancos, a empresas, está no Serasa, no SPC há muito tempo e não teve nenhum resultado nas tentativas de cobrança, a Justiça está autorizando o fim de dívidas antigas, que estão sem solução, mas cada caso será analisado pela Justiça. Aí mais uma decisão judicial favorável às pessoas, né, que têm dívidas e não conseguiram quitá-las. Em Marabá são 8 horas 52 minutos.
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0: Zé Neto e Cristiano, fama de louco, aqui no programa Clube da Manhã. 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
0: Vamos lá, o nosso ouvinte participando do programa Clube da Manhã. Alô, bom dia.
2: Bom dia, bom dia, Nonato Dourado, aqui é o Betão, aqui da Rua do Barão do Rio Branco. Nonato, me cadastro aí no pra cá do jogo. O pra cá do jogo vai ser 4-0 pro Flamengo. E fala a senha aí pra mim, rapaz, que eu não... Pra mim, quando você for falar, ó, vou falar a senha, que aí eu vou pegar meu celular, que eu tô aqui trabalhando. Pra mim gravar, porque senão eu não gravo, não. Se eu acertar no pra cá, mas eu não vou ganhar na senha. Eu não acerto falar se eu não gravar de jeito nenhum. Falou, Nonato. Tem um bom dia. Viu?
0: Bom dia.
2: Aqui no pegada, aqui
0: falou.
2: No serviço.
0: Bom trabalho pra você. Betão, toda vez que eu falar no placar do jogo, eu vou falar a senha. Então, quando eu começar a falar no placar do jogo, é a hora que você deve colocar para gravar, que no final eu falo a senha. Tá bom, Betão? É só fazer isso aí que vai dar certinho.
3: Bom dia, meu amigo Nonato.
0: Bom dia, Rei do Frango.
3: Como é que tá? Eu mandei um áudio, você não botou também, tu mandei em cima da
0: foi,
3: hora.
0: Foi, mandou, né, fora
3: tava,
0: do horário.
3: Tava pro médico ontem, não deu como, né, cara? Eu tô aqui mexendo com franguinho, né, cara?
0: Isso.
3: Pois é, mandar um alô lá pra chácara Tia Fia, pro meu irmão Mivinho, ele tá lá, pra falar sempre você. Agora a gente tem que ir lá, né?
0: É.
3: A chácara Tia Fia, né? Pois é, meu amor, adorado. Você joga hoje, cara? Parece que você não joga, né? Mas quem entende um pouco de futebol, vocês estão de férias, né, cara?
0: É, descansando. Estão
3: de férias um dia, né? Passar um dia de férias, né, cara? Então, assistir os outros jogar é bom, né, cara? A gente ficar assistindo os outros, né? Eu não acho ruim, não, porque eu já fiquei muito por isso, já passei muito por isso aí. Graças a Deus, nós estamos em três competições até hoje, né? Não sei amanhã, que o dia da manhã a gente não sabe, pertence pra nós, né, cara? Pois é, não, nós vamos levar essas meninas, né, cara? Um abraço aí, não, tô ligado, cara.
0: Falou, Rei do Frango. Um abraço pra você. Bom dia. Foi no médico? Foi, Rei do Frango?
4: O DNA saiu, viu, bonitinho. E aí, como é que tu vai querer fazer? Vai vir aqui em casa pra nós resolver numa boa.
0: Olha, o que que você foi fazer lá? Conferir o resultado do exame, né?
3: Bom dia, meu amigo Nonato.
0: Foi conferir o resultado do exame. Bom dia, Rei do Frango.
5: Bom dia.
0: Bom dia.
5: Me cadastro aí, Nonato, no placar do jogo. Vai ser 3 por Flamengo e 2 por Vitória.
0: Certinho, valeu,
5: aqui
0: obrigado.
5: Aqui é a Jaqueline, da Francolândia.
6: Obrigado. Sou Nonato Dourado. Bom dia.
0: Fala, meu amigo Antônio.
6: Sou Antônio dos Santos, daqui do Sintério. Sou Nonato, me cadastro aí no jogo do Flamengo, seu Nonato. O nome é Vitória, né? Mas agora vai ser perdido, viu? Porque eu boto 2-1 pro Flamengo, viu, seu Nonato? Eu quero ganhar, viu, seu Nonato? Bom dia, seu Nonato. Fico
0: bom
6: com
0: dia,
6: Deus.
0: Bom
6: seu
0: dia.
6: Seu Nonato, cadê meu forrozinho, rapaz?
0: Toquei hoje.
6: Bota aí o espinhaço do velho aí, seu Nonato.
0: Toquei forró hoje, abri o programa
6: que
0: com forró.
6: Agora que foi ruim, seu Nonato. Foi... Do espinhaço mesmo, viu, seu Nato? Não sei se foi coluna, passei os dois dias entrevado, viu? Sem poder quase nem mexer, chegou, deu o pé da barriga. Bom dia, seu Nato. Mandou um alô pra minha amiga, pra lá do... Lá do Novo Progresso, pra dona Chaguinha, rapaz. Ela é só ouvinte, seu Nato. Bom dia, seu Nato. Fique com Deus, viu?
0: Bom dia, meu amigo Antônio. Bom dia. Hoje eu comecei com um
7: bom
0: shot.
7: Bom dia, Nonato Dourado.
0: Bom dia.
7: O placar do jogo é 1-1, tá? 1-1 é o placar do jogo. Aqui é Chaves Marabá da Folha 33.
0: Alô, Chaves, bom dia para você. Meu amigo Antônio, comecei tocando forró hoje. Forró bem levezinho, um shotzinho ali, porque você está com um problema na coluna, para não ser aquele apertado demais, senão você ia travar, viu? Grande abraço, amigo. Bom trabalho para você. Obrigado. Alô, Chaguinha, no Novo Progresso, acompanhando a programação da Clube. Bom dia.
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0: Voltamos com você aqui na sua Clube. São 9:08 agora, 9:08. Você que está acompanhando a programação da Clube, muito obrigado, bom dia a todos vocês. Vai mandando aí a sua mensagem, vai participando comigo, sempre mandando a mensagem e falando o seu nome. Bom dia, meu amigo Nonato, que Deus abençoe sempre você. Mando alô pro meu neto Arthur Gabriel, ele é seu fã. Alô, Arthur Gabriel, bom dia. Eu também já estou ligada todos os dias e te ouço. A Marilene, obrigado, Marilene. Bom dia para você, a Marilene da Folha 33. Não é isso? Então, Marilene da Folha 33, bom dia para você, acompanhando a programação da Clube. Marilene é a esposa do Castro, não é isso? João Castro. Espero que tenha dado tudo certinho os nomes aí, viu, Marilene? Para não ter problema. São 9:09 agora, 9:09. Tem ouvinte participando aqui do programa. Alô, alô, bom dia. Fala, meu amigo Jeová.
1: Bom dia, Nonato Dourado. Que Deus abençoe você, sua casa, seus filhos, seus netos, se já tiver. Que Deus abençoe a todos, em nome de Jesus. Deus abençoe seu instrumento de trabalho, que é a sua voz. Deus abençoe sua equipe de trabalho também. Que Deus possa estar no comando de tudo e de todo. Uma ótima quarta-feira para todos o seu trabalho. Fique com Deus.
0: Legal. Obrigado, amigo Jeová. Bom dia para você aí na Gleba Sororó, na Vila Café, no seu sítio, acompanhando a programação da Clube. Grande abraço para você, Jeová. Bom dia. A minha amiga Dalva, a professora Dalva, aí na Vila Café, acompanhando o programa Clube da Manhã, na comunicação desse amigo de vocês de todas as manhãs.

Tem notícias da hora para você ficar atento aí ao calendário eleitoral deste ano de 2026. No período de 20 de julho a 5 de agosto, que é hoje, são as convenções partidárias. Começou o prazo, começou dia 20 de julho até hoje, dia 5 de agosto, para as convenções partidárias. É quando os partidos decidem quem sai candidato, a qual cargo sai candidato. São as decisões chamadas de convenções partidárias. Começou dia 20 de julho e vai até hoje, dia 5 de agosto. No dia 15 de agosto é o prazo final para o registro das candidaturas. Prazo final, dia 15 de agosto. Por mais que os partidos tenham decidido em convenção, tem ainda 10 dias para registrar a candidatura. Então, até o dia 15 de agosto. Então, nesses próximos 10 dias aí, muita coisa vai acontecer. Muitas mudanças para lá, para cá e assim por diante. Então, até o dia 15 de agosto, quando eu digo para lá, não de partido, mas de cargos. Até o dia 15 de agosto é o prazo final para o registro das candidaturas. No dia 16 de agosto é o início da campanha eleitoral. Daqui a 11 dias inicia a campanha eleitoral. No dia 28 de agosto é o início do horário eleitoral gratuito, tanto no rádio quanto na TV. Dia 28 de agosto inicia o horário gratuito no rádio e na TV, o horário da propaganda eleitoral. Aí do dia 9 ao dia 13 de setembro é a prestação de contas parcial. É aquela primeira prestação de contas dos candidatos, chamada prestação de contas parcial. No dia 4 de outubro, aí acontece as eleições. É o primeiro turno das eleições, dia 4 de outubro. Nos estados que houverem segundo turno, será no dia 25 de outubro, o segundo turno das eleições, dia 25 de outubro. No dia 3 de novembro, 8 dias após as eleições, haverá a prestação de contas final. 3 de novembro, 8 dias após as eleições, haverá a prestação de contas finais.

0: perdeu o prazo, perdeu e sai prejudicado. Então, neste mês de agosto, hoje é o último dia para as convenções partidárias. Dia 15 de agosto é o prazo final para o registro das candidaturas. Inclusive, é feriado no estado do Pará. Dia 15 de agosto é feriado no estado do Pará, dia da adesão do Pará à independência do Brasil. No dia seguinte, 16 de agosto, início da campanha eleitoral e no dia 28 de agosto, início do horário eleitoral gratuito. Fica ligado comigo aqui na 100,7 Rádio Clube de Marabá. Agora são 9 horas e 14 minutos.
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2: Bom dia, Nonato Dourado.
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3: Bom dia, meu amigo Nonato Dourado, grande comunicador das manhãs marabaense. Bom dia, Rádio Clube. Bom dia, ouvintes do programa Clube da Manhã. É o amigo de vocês, Antônio Milton, aqui diretamente da obra do Royal Garden, aqui no Ipiranga. Nonato, um forte abraço, bom dia, bom trabalho, que Deus abençoe grandemente a você, todos os seus ouvintes, enfim, abençoe a todos nós. Manda alô para a turma aí de São João do Araguai, pessoal das ilhas, pessoal que está na praia, pessoal que está em casa. Beleza, Nonato? Um forte abraço, bom dia.
0: Bom dia, obrigado, Antônio Milton.
4: Bom dia, Nonato.
0: Bom dia.
4: Aí, rapaz. Eu estou aqui, é o Gilvan Alva, aqui da Bicinal Três Irmãos.
0: Fala, Gilvan.
4: Quero oferecer uma música aqui pro meu amigo Zequinha e o Fofão. Tô na marca na farinha aqui. Viu? É o Vicinal Três Irmãos.
0: Vicinal Três Irmãos. É o Gilvan Alves, lá em Imperatriz, na Rua Pará, está o Cessione. Alô, Cessione, bom dia. Aí na Multicontabilidade, acompanhando a programação da Clube, programa Clube da Manhã. Cessione é meu sobrinho, é meu afilhado e está lá na Rua Pará, na Nova Imperatriz, na cidade Imperatriz do Maranhão, a princesinha do Maranhão, a segunda maior cidade do estado, acompanhando a programação da Clube. Obrigado, Cessione. Bom dia a todos aí no escritório de contabilidade, Multicontabilidade. Bom dia para você, sempre ligado comigo. Alô, bom dia.
5: Bom dia, Nonato. Aqui é a Rosa da 1ª de Março.
0: Tudo bem, Rosa?
5: Só agradecendo a Deus por estar vivo.
0: Isso.
5: E agradecendo a Deus por essa quarta-feira abençoada. E agradecendo a Deus por tudo,
0: por
5: né?
0: Por tudo, né?
5: Para amanhecer o dia vivo, com saúde. Um bom dia para você, só reforçando que hoje nós temos um terço na casa da Francisca, vozinha do Arthur. E depois do terço nós temos um lancho, reforçando, agradecendo por 2 anos de terço, orando nas casas, pelos doentes, por nós mesmo que tá bom, né? Pedindo saúde para nós. E nós temos saúde, nós temos tudo, né?
0: É verdade.
5: Tudo na vida.
0: É.
5: Bom dia para nós.
0: Bom dia. Se nós tiver Deus, já tem tudo, viu? Quem tem Deus, tem tudo. Aí quem tem Deus tem saúde, tem sabedoria, tem tudo. Obrigado, Rosa. Hoje é o terço, terço das mulheres, lá na 1ª de março. Alô, bom dia.
6: Bom dia, Donato Dourado. Aqui é Campos, do bairro da Laranjeira.
0: Tudo bem, Campos?
6: Gostaria que aqui você fizesse um apelo aí ao DMTU para sinalizar aquele quebra-mola ali da marginal da Transamazônica, ali em frente ao antigo Marolão. Ali aquele primeiro quebra-mola sentido Nova Marabá, Cidade Pioneira. Para aquele primeiro quebra-mola, rapaz, não tem sinalização e à noite fica mais complicado. A gente vem vindo e aquele quebra-mola sem sinalização. Faz esse apelo aí pra gente. Tenha um bom dia.
0: Bom dia.
6: Com Deus e até a próxima.
0: Muito obrigado. Realmente, eu passei lá durante o dia, você não consegue ver aquele redutor de velocidade entre ali o Marolão.

antigo Marolão e aquele posto de combustível, né? Então tá, eu acho que recapearam o asfalto lá, ele tá, não tem como ver. E à noite o perigo é muito maior, principalmente para quem está conduzindo moto. Muito obrigado, meu amigo. Um bom dia para você. É, o Campos aí mandando essa mensagem, pedindo a atenção do DMTU, da Secretaria de Segurança Institucional do município. Ontem falei com o Coronel Favacho, que é o secretário de Segurança, sobre o semáforo ali da Coca-Cola, que deveria ser desativado, já que a via que utilizava o semáforo para passar para o bairro Coca-Cola, atravessar a BR-222, tá interditada por conta das obras da ponte. Foi interditada no domingo, então não havia necessidade do semáforo estar funcionando, porque ele só estava parando o trânsito, segurando o trânsito na rodovia. Ontem ele falou comigo que desligaria o semáforo. Passei hoje lá, já está desligado o semáforo. Desativado o semáforo ali da Coca-Cola, por conta que não há necessidade no momento, já que a via que dá acesso ao bairro Coca-Cola está interditada. Obrigado ao secretário de Segurança. Em Marabá, são 9h20.

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0: Já estamos de volta com você aqui na sua Rádio Clube de Marabá, quando são 9 horas 27 minutos, 9h27. Bom dia a todos os amigos que estão aí nas praias, estão acampados, ficaram do final de semana até agora, estão aproveitando ainda o restante das férias. Tem muita gente que gosta de curtir a praia no meio de semana, está mais tranquilo. Então, bom dia a vocês aí que estão acompanhando na praia, tá? Tem várias praias aqui em Marabá, Praia Bela Vista ali no São Félix, Praia do Tucunaré na Marabá Pioneira, e ainda temos, né, as praias ali do Bacabal, Bacabalzinho, Espírito Santo, são várias praias aqui, e quem está também acompanhando nas praias em outros municípios, como São João do Araguaia, Itupiranga, São João tem muitas praias também, aquela região ali de Apinagés. Bom dia a todos vocês. Vamos agora na Cidade Nova, vamos lá na Cidade Nova, por lá está o Naldinho Fontinelli, lá na Brasil Rural. Alô, Naldinho, bom dia!
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1: É com você, Donato, direto aqui da Brasil Rural, aqui no Núcleo Cidade Nova, aqui sentido Itupiranga, pra Clube FM. 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
2: Bom dia, Dona Dourado.
0: Bom dia.
2: Abraço aí pra cá do jogo aí. 3 pro Flamengo, 0 pro Vitória. Que é o Carlinhos da Charca Guará. Bom dia, tô ligado aqui no seu
0: Bom
2: programa.
0: Bom dia, Carlinhos.
3: É, Dona, eu fui no médico, mas não foi ver negócio dele de Adão. Foi problema mesmo de saúde, né, cara? É, que eu tomo sempre um remédio, problema de saúde, que ela vai ficando passando dos 50, que de vez em quando procurar o médico,
0: eu
3: né,
0: não
3: cara?
0: Não sei, não cheguei nessa
3: Até
0: casa.
3: Que eu tenho uma filha que ela é enfermeira, ela sempre me orienta, de rapaz, vai no médico, tem que ir enquanto rapaz. O senhor tá caminhando, deixa o senhor te levar, não. Aí tô certo, eu vou lá no médico, mas não é DNA, não. Ô, Genonato, eu vou bater esse placar aí, mas eu não tô nem muito crente de ganhar, porque malvadão pegou uma vaca morta, essa vaca morta desse Vitória não ganha de ninguém. Só lambança, encrenca e taca. Pegou 4 do Palmeiras, pegou do Atlético Paranaense no Maracanã, cara. Time desse tamanho ganhar do Flamengo é a maior vergonha, né, cara? Mas eu vou botar 0x0. Eu pra cá do jogo 0x0, viu, Nonato Dourado? Tô ligado, cara.
4: Ei, domingo é dia dos pais. Tu vai vir aqui ver teu filho, hein?
5: Papai. Papai.
6: Bom dia, Nonato Dourado. Bom dia. Aqui é a Rosiane Santos, do bairro aqui da Laranjeira.
0: Tudo bem, Rosiane?
6: Me cadastra aí no placar do jogo. Eu vou colocar 2x0. 2 pro Flamengo e 0 pro Vitória. Tchau e obrigado.
0: Tchau, obrigado.
7: É, bom dia, Nonato Dourado.
0: Bom dia.
7: Aqui é o Temi da Liberdade.
0: Tudo bem, Temi?
7: Tô ligado aqui na programação, ouvindo seu programa. Um abração para meu amigo Ailton Saraiva, que agora deve estar no trampo.
0: Trabalhando, mandou mensagem.
7: Um abraço, meu garoto, bom programa.
0: Falou, muito obrigado, Temi, também o Ailton, trabalhando. Bom dia.
8: Bom dia, Nonato Dourado, aqui é Ribamar do Novo Horizonte.
0: Tudo bem, Ribamar?
8: Passando aqui para lhe agradecer, um feliz quarta-feira, com saúde e paz, um bom trabalho para você, saúde para você e sua família. E... também eu peço também que você role um forrozinho, né?
0: Forró?
8: Pra nós ouvir.
0: Hoje tá todo mundo querendo dançar forró. E eu comecei o programa hoje, as primeiras músicas foram forró. Tá todo mundo querendo esquentar o esqueleto, né? Bom dia!
9: Bom dia, bom dia, Nonato Dourado. Vai mandar um alô aí pra nós aqui. Toda a equipe aqui do teste aqui. Na refinaria em Rotterdam, Holanda. Toma aqui, viu, te escutando, viu?
0: Rotterdam,
9: fala aqui o Lereca.
0: Holanda.
9: Tá aqui o Torres. É, também meu outro amigo aqui, Kevin e o Caio. Toma aqui na programação te escutando, viu? O sol tá quente, tá bom. Tá 20 graus aqui, tá ventando, não tá abafado o tempo. Aqui já são 14 horas e 12 minutos. Viu? Toca a música pra nós aí, lembrar aí de Marabá aí. É toda essa equipe
0: horas.
9: Aqui é de Marabá. É, e Marabá e BH, tudo misturado junto, viu? É dois de Belo Horizonte, Minas Gerais e dois de Marabá, no Pará. Toca certo. Aí pra gente aí. Tô por cá, te escutando, viu? Te pedi ontem a música, eu acho que não deu tempo.
0: Não deu, foi no final.
9: Fala que o Alereco de Rotterdam na Holanda, ligado. Toca a música da Viviane Batidão pra nós. Antes
0: toco,
9: do antes.
0: Toco sim, toco
9: tchau,
0: sim.
9: Tchau, meu amigo. Forte abraço.
0: Tchau. Falou, Lereca, em Rotterdam, na Holanda, acompanhando o programa Clube da Manhã. Galera aí de Marabá, são dois de Marabá, dois de BH. Bom dia a todos vocês lá, já são 14 horas, em Marabá, 9 horas 40 minutos aqui na Clube.
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Já estamos de volta quando são 9h48. 9h48, estamos com a nossa promoção Placar do Jogo, dose dupla, Clube FM, FM 91, Flamengo e Vitória. 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

0: Nenê, bota um crédito pra mim de 10.
1: Ô, oh, Nenê, vou colocar esse crédito de 10. Deixa. Ah, você quer participar da promoção Placar do Jogo? Tá sem crédito, né? Então vou colocar um crédito pra você de 10 aí, pra você poder participar da promoção Placar do Jogo.
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3: Bom dia, amigo Nonato Dourado. Aqui é o Edenilson da Folha 10, amigão e parceirão do Ebraim.
1: Ah, aquele humilde, né? Aqui, operador de máquinas pesado, mais humilde.
3: Em primeiro lugar, um abraço aí para todos aí, um abraço especialmente para você, tá? Uma lembrança aí, um abraço aí pro meu amigo Josué, o Ebraim. Nós estamos aqui na pega, Nonato Dourado, e ligadão no seu programa.
1: Que legal, é que bom, né? Bacana.
3: Vem, cadastra aí no placar do jogo aí. 1-0 só o Flamengo em cima do Vitória. Só tem o nome de Vitória, mas vai ser derrota domingo, viu?
1: Certo.
3: 1-0 é com aquele gostinho de vingança aí da eliminação da Copa do Brasil, que o Malvadão vacilou, né? Mas agora é foco no Campeonato Brasileiro. 1-0 tá ótimo, que venham os 3 pontos. Um bom dia abençoado para nós todos.
1: Obrigado.
4: Bom dia, meu amigo.
1: Bom dia.
4: Gostaria de participar da promoção Placar do Jogo. Flamengo 2, Vitória 0. Aqui é o Manuel da Folha 33.
1: Falou, Manuel, marido da
5: Bom
1: Sandra.
5: Bom dia, Nona Dourada, Jaibara, Ponta de Pedra, São João da Araguaia.
1: Tava sumido.
5: Tava meio fora esse dia, parceiro velho. Mas tô nativo de novo. Como é que tá você?
1: Tá Bom tudo dia, beleza. Um abraço. Bom dia. Ó, a luz acendeu aqui, Jaibara. A luz de Cutião acendeu.
6: Bom dia.
1: Atuado,
6: bom dia. Bom dia a todos os ouvintes aí da Rádio Itacaiunas.
1: Me
6: cadastra aí na Brasil Rural, Nonato. Aqui é o Eduardo do Bela Vista.
1: Ô, Eduardo, a Rádio Itacaiunas já foi extinta, Eduardo. Tem tempo, Eduardo, que a Rádio Itacaiunas já foi extinta. Mas valeu, obrigado pela lembrança, tá bom? Obrigado.
7: Bom dia, Nonato Dourado. Que é o Rubinho da Coca-Cola. Me cadastra no jogo aí, Flamengo e Vitória. Vitória 2-1 em cima do Flamengo. Vai pegar uma peia grande. E lá tá fora do Copa do Brasil mesmo. Tem que ficar fora também, do Campeonato Brasileiro. Bom programa pra você.
8: Bom dia, Nonato Dourado.
1: Ó, Nonato,
8: manda um alô aí pra Meire, Nonato Dourado. Ela tem um salão de beleza e ela me falou ontem, né, que o rádio dela lá é ligado direto no seu programa. De segunda a sexta, ela não perde o teu programa porque ela gosta das notícias também no Rato Dourado. Aqui é o Edivaldo Afonso da Folha 12. Bom dia e um forte abraço.
1: Bom dia, Edivaldo. Não sei quando você manda mensagem, acende a luz aqui, ó. Cutião, não sei porquê, né? Mas valeu, Edivaldo. Alô, Meire. Bom dia para você, Meire, aí no seu salão de beleza, acompanhando o programa Clube da Manhã na comunicação de Nonato Dourado. O bom dia também vai para o meu amigo Dr. Felipe Vicente. Dr. Felipe Vicente é um renomado ortopedista aqui em Marabá, atende Marabá, atende Jacundá, atende Água Azul do Norte e está sempre pronto aqui atendendo na ortopedia. Dr. Felipe Vicente, bom dia, muito obrigado pelo carinho, sempre acompanhando a programação da sua rádio Clube de Marabá.
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0: Banda Batidão do Melody, aqui na Clube. Em Marabá, 10 horas pontualmente. 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
1: É, Nonato Dourado. Aceita, meu amor, tá, meu bem?

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1: 10 e 4.
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0: Minuto Verão. Cuidado ao se expor ao sol. Aproveite o sol com moderação. Nesse verão, não esqueça, um bronzeamento gradual é muito mais saudável e natural. Atenção, as crianças precisam de cuidados redobrados para curtir o sol. Para garantir a proteção da sua pele, é preciso cuidados especiais, conforme explica a dermatologista Amélia Leal, que dá orientações importantes para a proteção da pele.
1: É importante que a pessoa passe o protetor solar e reaplique durante o dia, pelo menos a cada 4 horas, porque ele vai perdendo a sua eficácia ao longo do dia, então é importante essa reaplicação para que o paciente não sofra uma queimadura. A partir dos 6 meses, os bebês já podem usar protetor solar, desde que o protetor solar seja infantil, porque é um protetor solar mineral que não vai fazer mal para aquele bebê. E antes dos 6 meses, eles devem usar somente barreiras físicas, camiseta UV, chapéuzinho. É muito importante ficar reaplicando o protetor solar, principalmente porque elas estão constantemente na água e esse protetor solar vai saindo mais rapidamente. Caso a criança esteja sempre na água, na piscina, é legal reaplicar a cada 2 horas. Se não estiver, a gente consegue reaplicar a cada 4 horas.
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0: Agora 10 horas 8 minutos. Bom dia para você que está no trânsito. Como está o trânsito hoje em Marabá? Hein? Me dá informação aí. Na ponte tudo tranquilo, o trânsito está tranquilo. Aí nas quatro pontes que nós temos em Marabá, a primeira ponte do Itacaiunas, que está trânsito livre, nos horários permitidos, né? Na segunda ponte, trânsito restrito. E na terceira ponte, trânsito livre também, com exceção de caminhões. E na quarta ponte, que é a ponte aí, rodoferroviária, como está o trânsito? Está trânsito livre também, mas está tranquilo, não tem congestionamento. Em breve, acredito que até o final do ano que vem, teremos aí a quinta ponte, mais uma ponte rodoferroviária aqui na cidade de Marabá. Obras lá todo vapor, desde domingo, desde segunda-feira, nós já estamos passando por cima do túnel, né, pela a nova parte da alça viária da ponte, a alça viária sendo construída também à altura aqui do bairro Coca-Cola. Me conta aí quem está no trânsito, como está o trânsito hoje em Marabá. Vai mandando áudio aqui no WhatsApp Clube.
1: 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Oi, bom dia!
0: Bom dia!
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0: Tem notícias da hora para você. O Conselho Nacional de Justiça aprovou ontem o fim da aposentadoria compulsória e também a previsão da perda de cargo como punição disciplinar máxima para juízes que cometem infrações graves, como venda de sentenças, assédio sexual e moral, entre outras. Pela nova resolução disciplinar, em caso de condenação em processo administrativo, disciplinar o PAD, o juiz poderá ser colocado em disponibilidade para a perda do cargo. A eventual exoneração, contudo, somente poderá ser determinada por decisão judicial. O procedimento segue decisão do STF, que é o Supremo Tribunal Federal, que ordenou o fim da aposentadoria compulsória com vencimentos proporcionais como punição máxima, mas condicionou eventual perda de cargo sem vencimentos à abertura de uma ação judicial pela Advocacia Geral da União. Então, durante a sessão de votação, o presidente do Conselho Nacional de Justiça, ministro Edson Fachin, disse que a medida representa uma mudança significativa na forma de enxergar e tratar essa questão e que o problema é trabalhado com atenção, levando em conta os desafios e as complexidades que se apresentam. Em 20 anos, o Conselho condenou 126 magistrados à aposentadoria compulsória. O Conselho Nacional de Justiça foi criado em 2005 e é responsável pelo julgamento de faltas disciplinares cometidas por juízes e desembargadores. Ao longo da história, o Conselho Nacional de Justiça aplicou a Lei Orgânica da Magistratura Nacional, a LOMAN. A norma definiu que são penas disciplinares a advertência, censura, remoção compulsória, disponibilidade com vencimentos proporcionais ao tempo de serviço e aposentadoria compulsória com vencimentos proporcionais ao tempo de serviço, a punição mais grave. Antes dessa decisão do Supremo, magistrados mantinham o recebimento mensal dos vencimentos após a condenação pelo Conselho Nacional de Justiça. Está aí, foi um passo gigante que o Conselho Nacional de Justiça deu esta semana, na terça-feira. São 10 horas 13 minutos agora, 10 e 13 aqui na Clube.
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0: A FM 91 está chamando? Está chamando? Então vamos lá na FM 91 com o nosso companheiro de trabalho, Frank Dias. Ele está por lá e é com ele que nós vamos fazer uma conexão. Duas rádios conectadas no...
2: Bom dia, meu amigo.
0: Tudo bem?
2: Tudo beleza. Quarta-feira, meio de semana.
0: Isso,
2: e a nossa já... conexão rolando por aqui.
0: E a gente já visualizando, já mirado, visualizando ainda não, mas mirado já no final de
2: no
0: semana.
2: No final de semana.
0: Isso.
2: Dia dos Pais está chegando.
0: Tá chegando, viu? Tá chegando, visando ainda não, mas mirado já no final de semana.
2: No final de semana.
0: Isso.
2: Dia dos Pais está chegando.
0: Tá chegando.

0: Frank Dias, bom dia, Nonato! É, meu irmão, continuamente aqui, né, na Rádio Clube e também na FM 91. 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

0: Voltamos aqui na sua Rádio Clube de Marabá quando são 10 horas 20 minutos, 10 e 20 na Clube. E a gente volta com informação para você com o repórter Elvando Vale. Com ele que nós vamos falar agora. Alô, Elvan, bom dia.
1: Bom dia, Nonato, amigos da Clube FM. Manhã desta quarta-feira, Nonato, olha, neste momento só brilha, né? Só quente, a temperatura está 28 graus aqui no centro da Nova Marabá, quando são 10 horas e 28 minutos. Ontem, na delegacia de polícia, quem estava de plantão era o delegado Walter, né? Estava de plantão ontem e duas situações que ocorreram. Duas de violência doméstica, por incrível que pareça. Mas a polícia agiu rápido e conseguiu colocar as mãos no paletão. E atenção, o Janilson recebeu comunicação via NIOP por volta de 7 horas da noite para atender uma ocorrência de violência doméstica na travessa João Abreu, João Abade, colocaram Abreu, mas é Abade, na Velha Marabá. O local encontrou a vítima em estado abalado emocional. Disse ao policial que seu companheiro, o valentão David Hermínio da Silva Souza, tentou golpeá-la com uma faca, sendo contido por parentes que estavam na hora lá na casa. O suspeito fugiu em uma moto Honda Pop vermelha, levando duas crianças, sendo posteriormente localizado e abordado nas proximidades da entrada da Vila Canaã, a Vila do Rato, não sendo encontrado a faca utilizada na agressão. A pedido da vítima, a equipe retornou à residência para que ela retirasse seus documentos pessoais, ocasião em que indicou a existência de drogas na casa. E aí a polícia não teve jeito de levar o valentão e traficante para a delegacia de polícia civil. Aconteceu o Ligue na Clube. É o Vando Vale, Clube da Manhã, aqui na comunicação de Nonato Dourado.
0: Ok, Elvan, muito obrigado, bom dia para você, muito obrigado aí pela sua participação. 10 horas 30 minutos em Marabá, 10h30. Dá um recado para você aqui, rapaz. 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
0: A FM 91 está chamando e é para lá que nós vamos agora. Bora voltar para a nossa clube. Bora! Nonato! Beleza, Nonato?
3: Beleza.
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2: Shakira. Para você aqui no programa Clube da Manhã. 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Vamos trazer mais uma participação dele, Elvan do Vale. Elvan, é com você.
3: Muito bem, Nonato, amigos da Clube em Marabá, 10:54. A temperatura aumentou um pouquinho neste momento, 29 graus no centro da Nova Marabá. O tráfego aqui na VP8, a principal via de acesso da grande cidade, está tranquilo. Desta hora costuma aumentar o fluxo de veículos, já que as pessoas vão para casa almoçar. Olha, o policial Alex, da Polícia Militar do Estado, chamado ontem via NIOP para ver uma situação por volta de 00h, uma ocorrência doméstica na Avenida Transmangueira, ali próximo àqueles náutica ali, né, que guarda as lanchas, né, aqueles barracões grandes. Ao chegar no local, viu o elemento identificado como Rogério Barbosa Carvalho. E ao perceber a presença policial, fugiu em direção a uma área de mata existente ali às proximidades. Em razão da baixa luminosidade das condições de terreno, não foi feita então a localização dele naquele momento. No local, a vítima disse que Rogério, contra quem possui medidas protetivas de urgência vigente, havia comparecido à residência ameaçado de morte e quebrou o telefone dela. Toda vez que Rogério bebe, ele ameaça ficar, né? Vai lá e tal, querer que a moça fique na marra com ele. A guarnição não constatou lesão aparente na vítima. Após o primeiro atendimento, a equipe policial permaneceu realizando rondas nas proximidades. Por volta de 1h40, encontraram novamente o suspeito na residência. Aí, meu amigo, empulseraram ele e levaram o Rogério para a delegacia de polícia, onde ele foi autuado na lei da violência doméstica, ficou preso à disposição da justiça. Aconteceu, ligue na Clube. É o Vando Vale, Clube da Manhã, aqui na comunicação de Nonato Dourado. Continue comunicando, eu volto às 13h no Rota 100,7. Fique ligado, hein?
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0: Voltamos na reta final do programa, já estamos na hora de encerrar, mas tem áudio aqui, deixa eu ouvir os áudios. Alô, bom dia.
1: Vamos tomar um cafezinho com bolinho de queijo.
0: Legal, é o Marilene.
1: Vamos, Renato.
0: Vamos, está quase na hora do almoço, hein?
1: Hoje falou certo, viu, Renato? Hoje Marilene, você, né? Falou certo. Isso. Marilene e José, você hoje acertou.
0: Legal, valeu. Naquele dia não deu certo o nome, né, rapaz? Errei o nome aí.
2: Ok. Houve um equívoco pela minha parte. Sim. Agradeço a compreensão e lhe peço desculpa, tá bom? Foi um equívoco.
0: Alô.
2: Houve um equívoco aí.
0: Alô.
3: Bom dia, Nonato.
0: Bom dia.
3: Me cadastra aí na promoção do placar do jogo. 3-2 pro Flamengo. É a Priscila Feitosa da Folha 16.
4: Bom dia, Nonato Dourado. Bom dia, meu
0: bom
4: amigo.
0: Bom dia.
4: Nonato, vou te falar aqui. Bota aí 3-0 aí pro Flamengo, viu? Em cima aí do Vitória aí. Me cadrasta aí, que tá falando aqui é o Raimundo do Jardim União.
0: Falou, Raimundo.
4: Me cadrasta aí, amigo. É nóis.
5: Bom dia, Nonato. Nonato,
0: bom
5: me cadrasta
0: dia.
5: Aí no placar do jogo. 2 pro Flamengo, 3 pro Vitória. Aqui é Creuza do Bom Jesus e do Tocantins.
0: Alô, Creuza.
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7: Bom dia, Nonato Dourado. Aqui é seu Zé da Rio Pardo. Rapaz, meu celular, o cara vendeu o chip e eu fiz o meu jogo. E aí agora eu não sei como é que vai ser, porque quem sabe vai cair nesse cara que tá com meu chip. Queria que o senhor me desse aí uma explicação, se eu posso passar para outro celular, porque isso aí tem como cancelar esse jogo que eu fiz, o pra cá do jogo. Eu joguei a 1-0, aí vai cair nesse cara. Você me explica aí, por favor, viu? Pois tchau, aqui é seu Zé da Rio Pardo, me avisa aí no rádio, viu?
0: Então o senhor faz o seguinte, o senhor manda outro placar aí com esse chip novo agora se identificando. Caso ele seja o sorteado no seu chip antigo, mas os dados não batem, né? Não batem. Então faça um placar novo, tá bom, meu amigo? Daí a Rio Pardo. Obrigado, bom dia.
8: Bom dia, Nonato Dourado.
0: Bom dia.
8: 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São José da Santa Rita, ouvindo o programa, viu? Bom dia.
0: Bom dia.
9: Ei, Nonato.
0: Oi.
9: Nonato Dourado. Quando as cutionas fala, acende a luz também.
0: Acendeu a luz aqui.
9: Eita, Jesus.
0: Acendeu a luz marrom.
9: Cada coisa.
0: Marrom.
9: Quando os cutião fala e acende uma luzinha
0: azul,
9: aí.
0: Azul, azul.
9: Rapaz.
0: E agora mulher,
9: na Vila
0: cutiona,
9: tem
0: marrom.
9: Cutiona.
0: Tem muita cutiona aí?
9: Eita, Jesus. Bom dia para todas as cutionas.
0: Bom dia,
9: Francisca, TT.
0: Olha as cutionas lá da 1º de março, viu? Alô, bom dia.
10: Bom dia, Nona Dourado. É a Fátima de São Domingos do Araguaia. O cara saindo no placar do jogo, Renato. Vai ser 3 pro Flamengo e 1 pro Vitória.
0: Certo.
10: Bom dia, bom tô ligadinha todos os dias.
0: Obrigado.
11: Bom dia, meu amigo Donato Nonato. Estou aí com saudade aí da sua programação. Esses dias eu estou andando meio corrida aqui, que dona de casa, o senhor sabe como é que é, né? Só anda na correria. Mas eu quero desejar aí um ótimo dia aí para você, que tudo dê certo, né? Que a Cidade Jardim aqui está encaminhando, graças a Deus, um fechamento dos buracos. E eu queria pedir ao senhor aí de novo, através de orações para a família do senhor Caetano, que está passando aí por uns momentos de saúde muito complicado. Então, eu queria esse apoio aí do senhor, aquelas pessoas que têm fé, que rezem por eles, que conhecem eles. Eu sei que tem muita gente que escuta seu áudio. E eu peço aí que o senhor, né, tenha um dia abençoado e que possa nos abençoar e também
0: Amém.
11: Na presença de Deus.
0: Amém.
11: Muito obrigada. Meu nome é Juliana. Eu falo aqui em nome da Cidade Jardim. Um abraço.
0: Outro, Juliana. Obrigado.
12: Bom dia. 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Isso aqui, Valdir, de Bom Jesus de Tocantins. Bom trabalho, fica com Deus.
0: Obrigado, bom dia.
13: Oi, Nonato, bom dia. Me cadastro no placar do jogo. Meu placar é Flamengo 2, Vitória 1. Aqui é a Cléo do bairro Independência.
0: Falou, Cléo.
14: Oi, bom dia.
0: Bom
14: aqui
0: dia.
14: É Adriano, do bairro da Paz.
0: Tudo bem?
14: Me cadastro no placar do jogo, Flamengo e Vitória. 3 pro Flamengo, 1 pro Vitória. Bom dia.
0: Bom dia.
15: Nonato, bom dia. Bom trabalho para vocês. É, eu queria... É, mandar um abração para minha família aí no quilômetro 21, lá no Itupiranga também. E hoje um amigo nosso aqui muito especial, o Cláudio aqui, o tapeceiro, está aniversariando. E a gente está ligado aqui na rádio. Manda um abraço aí para Arco Celeste, que ela está te ouvindo também, viu? Um bom
0: minha
15: dia.
0: Amiga Antônia, Arco Celeste, bom dia. Alô, Cláudio, parabéns. Tapeceiro, nota 10, fica aí. Na folha 28, bem em frente a 29, tá bom? É para arrumar aí o tapete do seu carro, o forro do seu carro, os bancos, passa lá com o Cláudio. Ele abre cedinho a tapeçaria.
16: Parabéns, parabéns, parabéns para você.
0: Parabéns, Cláudio, felicidade, bom trabalho. Alô, bom dia.
17: Bom dia, meu amigo Nato Dourado, que é amigo na Fiaba.
0: Fala, Miguel.
17: Me fala aí, essa líder material fica é na Nova Marabá ou é na Velha? Me fala aí. Senhor, e aí, fica essas mulheradas aí. Uma tá querendo presente pro menino, né? A outra tá querendo comer um açaí com bisteca. Aí a outra tá querendo uma fratura do cartão, se você tá bem arrumado com essa mulher, fala que você tem o rei do frango pra lhe ajudar, né?
0: Tenho.
17: Porque senão, hein? Você tá rodado, né? Você tem um bom dia aí. Como é que
0: bom
17: tá
0: dia.
17: A família? Vocês tudo
0: tô
17: bem?
0: Tô tranquilo, Miguel, tô tranquilo. E quando ela quiser comer peixe, aí é a hora de você me ajudar, tá bom, Miguel? Você é um grande pescador aí, aí é a hora de você me ajudar. 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Eu também agradeço o ponto final no programa... Clube da Manhã de hoje. Eu volto amanhã às 8 horas da manhã. Daqui a pouquinho você tem um encontro marcado comigo no Barra Pesada às 11h50. E eu encerro o programa de hoje com o seguinte pensamento. Se você não tem dúvidas, é porque está mal informado. Mulheres, considerem-se beijadas. 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

Clube do Remo encerrou sua participação na Copa do Brasil na noite desta terça-feira, ao ser derrotado pelo Santos por 1-0, em partida válida pelas oitavas de final da competição. O confronto foi realizado no estádio Mangueirão, que foi decidido com o gol do atacante Rony, que aproveitou um cruzamento rasteiro de Neymar para marcar contra o seu ex-clube. E apesar da festa da torcida, o resultado foi ofuscado com uma forte indignação da diretoria azulina com as decisões da arbitragem que impactaram na partida. O momento mais controverso do jogo ocorreu aos 27 minutos do primeiro tempo, quando o zagueiro Marlon foi expulso após uma disputa de bola com o atacante Caballero. Inicialmente, o árbitro Anderson Daronco aplicou apenas o cartão amarelo, mas mudou sua decisão para o cartão vermelho direto após ser acionado pelo árbitro de vídeo, o VAR, para revisar o lance no monitor. A expulsão forçou o Remo a jogar com um atleta menos durante a maior parte do duelo, o que, na visão do clube, foi o fator determinante para a derrota e a consequente eliminação. Após a partida, o vice-presidente do Clube do Remo, Glauber Gonçalves, fez um pronunciamento duro contra a decisão da arbitragem, afirmando que a revisão do lance não deveria ter ocorrido e que

0: foi o ponto-chave para a derrota azulina. No seu pronunciamento, Glauber fez citações ao jogo entre Vitória e Palmeiras pelo Campeonato Brasileiro, quando o time baiano protestou contra a não expulsão do meia Maurício do Palmeiras, que recebeu apenas cartão amarelo por uma cotovelada no zagueiro Kaká, sem que o VAR interferisse. Para os dirigentes nortistas, a tecnologia tem sido utilizada de forma inconsistente, prejudicando o sistema de clubes de fora do eixo sul e sudeste.
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1: A Polícia Rodoviária Federal encerrou nesta semana a Operação Férias Escolares 2026 nas rodovias federais do Pará. A ação iniciou em 3 de julho e reforçou o policiamento e a fiscalização nos trechos com maior fluxo de veículos, maior risco de acidentes graves e maior incidência de crimes durante o período de férias. Ao longo da operação, a PRF registrou 94 acidentes de trânsito, sendo 37 considerados graves. Ao todo, 83 pessoas ficaram feridas e 25 morreram nas rodovias federais do estado. Apesar da gravidade dos registros, o balanço mostrou uma melhora dos indicadores em relação ao mesmo período do ano passado. O número de feridos caiu 41,55%, enquanto que o total de mortes recuou 13,79%, de acordo com dados oficiais compilados da corporação. Além disso, os agentes fiscalizaram 12.541 veículos e 16.119 pessoas durante a operação. As equipes também realizaram 9.897 testes de alcoolemia, conhecidos como bafômetro. O resultado apontou 27 motoristas que foram autuados por dirigir sob influência de álcool e outros 94 foram autuados por recusarem o teste. 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Felipe Feitosa para o Clube Notícia.
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1: 20 anos atrás, a promulgação da Lei Maria da Penha marcou um avanço histórico no combate à violência contra a mulher no Brasil, consolidando-se como o principal mecanismo jurídico de proteção das vítimas e de responsabilização dos agressores. A legislação recebeu esse nome em homenagem à biofarmacêutica cearense Maria da Penha Maia Fernandes, que transformou uma história de sofrimento em símbolo de resistência e luta por justiça. Em 1983, Maria da Penha sobreviveu a duas tentativas de assassinato cometidas pelo então marido. Na primeira, foi baleada enquanto dormia e ficou paraplégica. Meses depois, sofreu uma nova tentativa de morte, desta vez por eletrocução. Mesmo diante da gravidade dos crimes, a punição do agressor demorou anos para acontecer. Cansada da lentidão da justiça brasileira, Maria da Penha levou o caso à Comissão Interamericana de Direitos Humanos, órgão ligado à Organização dos Estados Americanos. Em 2001, o Brasil foi responsabilizado por negligência e omissão no enfrentamento da violência doméstica. Representantes de diferentes ministérios elaboraram a proposta que daria origem à lei. O texto foi encaminhado ao Congresso Nacional pela Presidência da República e começou a tramitar na Câmara dos Deputados em dezembro de 2004. Em 7 de agosto de 2006, a proposta foi sancionada pelo presidente Luiz Inácio Lula da Silva. A lei entrou em vigor em setembro daquele ano. Mais do que combater os efeitos, é importante detectar os primeiros sinais antes do escalonamento da violência. Como avalia a presidente da Comissão Nacional de Combate à Violência Doméstica da OAB, Tami Fortunato.
2: Então, o abuso, ele normalmente não começa com uma agressão mais grave. Ele começa com um controle disfarçado de um cuidado, um ciúme apresentado como um amor e isolamento, né, como uma proteção. Então, é preciso ficar atenta aos sinais. E um recado aqui que eu deixo para as mulheres que hoje estão em situação de violência doméstica é que, em absoluto, ela não tem culpa nenhuma pela violência que ela está sofrendo.
1: A Lei Maria da Penha considera a violência doméstica uma violação dos direitos humanos e criou mecanismos inéditos de amparo às vítimas. Entre eles estão as medidas protetivas de urgência para afastar o agressor e garantir atendimento especializado por meio dos juizados de violência doméstica e familiar contra a mulher. Da Rádio Nacional, no Rio de Janeiro, Tatiana Alves.

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1: 8 em cada 10 escolas brasileiras promovem debates sobre os impactos das tecnologias digitais na saúde mental dos estudantes. A proporção de unidades escolares que contam com esse tipo de iniciativa subiu de 62% em 2024 para 80% no ano passado. Os resultados são da pesquisa TIC Educação 2025, divulgada nesta terça-feira, realizada pelo CETIC, Centro Regional de Estudos para o Desenvolvimento da Sociedade da Informação. O estudo também aponta que em 2025, 75% dos gestores se reuniram com pais, mães e responsáveis para tratar do uso de tecnologias digitais no ambiente escolar, contra 60% no ano anterior. Já 86% conversaram com professores e outros profissionais da instituição sobre o assunto. Em 2024, a proporção era 68%. Outros temas que passaram a ocupar mais espaço nas pautas das reuniões são o uso seguro, crítico e responsável das tecnologias digitais e inclusão da educação midiática no currículo escolar. Além disso, a pesquisa revela que 65% das instituições de ensino desenvolvem alguma ação voltada aos estudantes nessa área. A taxa sobe para 72% nas escolas de áreas urbanas. Entre as unidades de ensino que realizam essas iniciativas, 75% dos gestores relataram que a baixa participação das famílias e dos responsáveis é um dos principais obstáculos, seguida pela falta de materiais e recursos educacionais de apoio. Já entre as que não realizam atividades desse tipo, a principal dificuldade apontada é a falta de materiais e recursos de apoio. Ainda segundo o estudo, mais da metade dos gestores afirmou que os alunos não podem levar o telefone celular pessoal para o ambiente escolar. Com informações da Agência Brasil, da Rádio Nacional no Rio de Janeiro, Carolina Pessoa.
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1: A queda no número de nascimentos na América Latina deve provocar uma mudança significativa no perfil da população nas próximas décadas. Um estudo da Unesco e da CEPAL, Comissão Econômica para a América Latina e o Caribe, estima que até 2050 a região terá 38,3 milhões de crianças e jovens a menos em idade escolar do que tinha na década de 2020. Segundo o levantamento, essa mudança no perfil da população pode ajudar os países da região a enfrentar desafios históricos da educação. A taxa de fecundidade na América Latina caiu de uma média de 5,8 filhos por mulher em 1950 para apenas 1,8 atualmente. Entre 2018 e 2023, a queda dos nascimentos se acelerou. Uruguai e Venezuela registraram reduções superiores a 15%. Já Chile, Costa Rica e Argentina tiveram retrações acima de 20%. A tendência também aparece no Brasil. Dados do Censo Demográfico do IBGE mostram que a taxa de fecundidade está em cerca de 1,55 filho por mulher, abaixo do índice considerado necessário para a reposição populacional de 2,1 filhos por mulher. A aposentada Rosimeire Almeida é um exemplo dessa mudança e explica por que decidiu ter apenas um filho.
2: Por conta das dificuldades de hoje em dia. Tudo é muito caro, tudo é muito difícil. Antes falavam, antes se come um, come dez, né? Só que hoje não é mais só comer onde come um. É educação, é saúde, estudo. Antes a gente não era praticamente obrigado a fazer uma língua, um esporte, um instrumento, tocar um instrumento. Praticamente a gente estudava e brincava. E por isso eu resolvi ter um apenas.
1: Essa mudança de comportamento ajuda a explicar a queda da fecundidade. Segundo especialistas, fatores como a urbanização, a maior inserção das mulheres no mercado de trabalho e na educação, o acesso a métodos contraceptivos e o aumento dos custos com moradia e criação dos filhos ajudam a entender essa redução. As projeções indicam que até 2050, todos os países latino-americanos deverão apresentar taxas de fecundidade abaixo do nível de reposição populacional. Em alguns deles, os sistemas educacionais poderão encolher entre 32% e 40%. Da Rádio Nacional no Rio de Janeiro, Tatiana Alves.
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1: Minuto Verão. Cuidado ao se expor ao sol. Aproveite o sol com moderação. Nesse verão, não esqueça, um bronzeamento gradual é muito mais saudável e natural. Atenção, as crianças precisam de cuidados redobrados para curtir o sol. Para garantir a proteção da sua pele, é preciso cuidados especiais, conforme explica a dermatologista Amélia Leal, que dá orientações importantes para a proteção da pele.
2: É importante que a pessoa passe o protetor solar e reaplique durante o dia, pelo menos a cada 4 horas, porque ele vai perdendo a sua eficácia ao longo do dia, então é importante essa reaplicação para que o paciente não sofra uma queimadura. A partir dos 6 meses, os bebês já podem usar protetor solar, desde que o protetor solar seja infantil, porque é um protetor solar mineral que não vai fazer mal para aquele bebê. E antes dos 6 meses, eles devem usar somente barreiras físicas, camiseta UV, chapéuzinho. É muito importante ficar reaplicando o protetor solar, principalmente porque elas estão constantemente na água e esse protetor solar vai saindo mais rapidamente. Caso a criança esteja sempre na água, na piscina, é legal reaplicar a cada 2 horas. Se não estiver, a gente consegue reaplicar a cada 4 horas.
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3: Oh, querido amigão.
4: Rogério Brasil.
3: Salve, salve, simpatia. Alô, amigos do rádio, tudo bem com vocês? Tô chegando aqui no Som da Clube para o nosso Clube na Bola.
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3: Bom demais estar com você que tá ligadão comigo nessa tarde, nesse de tarde de quarta-feira. Hoje dia 5 de agosto de 2026. E você aí do outro lado na sintonia, muito obrigado pelo carinho, o rádio ligado aqui na Clube, a Poderosa. Já mandou o seu zap zap?
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3: Sim, manda o seu áudio, cola na Clube, vem comigo. É o Clube na Bola no ar. Pela Clube FM, agradecendo você que está em casa, no trânsito, no trabalho, levando a Clube com você, no seu rádio e no seu coração.
5: Esse ganhão é meu, hein?
3: Tamo junto.
6: Um abraço a você, garoto.
3: Vamos que vamos. Vamos lá com o nosso Clube na Bola. Aqui na Poderosa.
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3: Daronco dá uma ajudinha. Santos passa pelo Remo e vai às quartas da Copa do Brasil.
8: Remo!
3: Tem confusão no vestiário com o presidente esculhambando Neymar. Eu choro!
5: Eu choro!
3: Capão da Curuzu segue treinos visando o confronto de segunda-feira. O intuito é vencer e seguir dentro do G8 da competição.
8: Vai, Sandu!
3: Hoje tem duelos importantes da Copa do Brasil. Destaque para o clássico no Rio de Janeiro, no Maracanã.
8: Fluminense!
3: Os gigantes brigam por uma vaga nas quartas de finais da Copa do Brasil. Tudo isso e mais um pouquinho aqui no meu, no seu, no nosso...
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3: Clube na Bola! Bom demais estar com você. Olha, além de tudo isso, tem um placar do jogo, hein? 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Olha aí, gente, tudo isso no placar do jogo, hein? Flamengo e Vitória. Como é que é o meu placar? Não, deixa isso pra lá, não vou falar meu placar, não. Já anotou a senha? FM91 e Clube FM, qualidade indiscutível. Tá bom, vou falar meu placar. Vou falar agora não, até o final do programa. Eu vou falar o meu placar pra esse jogo aí, hein? Eu vou falar o meu placar pra Flamengo e Vitória. Da Mengão, queridão.
8: Flamengo!

0: Que é isso? Cortou o hino do Flamengo desse jeito aí. Tu é secador, é? Vou te dizer uma coisa.
1: Vitória!
0: Onde é o Vitória? É o Vitória, é o Vitória.
2: Vitória!
0: Bota o hino do Vitória.
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0: Flamengo Júnior bombadinho. Pode dar vitória.
1: Como assim, mano? Égua.
0: Pode dar vitória na parada, hein? No final do programa. No final, chegando perto do final do programa, eu vou dizer o meu placar do jogo pra esse jogo, tá bom? Vou dizer o meu placar pra esse jogo. Acho que vai dar o quê? Vai dar vitória ou vai dar Flamengo? Manda pra mim, daqui a pouco eu vou começar a ouvir você aqui, hein? Manda agora, nesse exato momento. Manda seu áudio 991-62-2480. Hoje tem uma demanda maior, né? Então vamos falar do Leão. Vamos lá com as notícias.
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0: Calma, Leão. Quer Leão? Passar a mão no Leão, mano. Que coisa. Oi mesmo. Anderson Daronco, esse eu já conheço. Esse aí. Que coisa. Oi mesmo. Anderson Daronco.

0: Olha, todos os comentaristas de futebol hoje vai ter uma divergência, né, entre os comentaristas. Uns vai dizer que era lance de expulsão, outros não. Então, essa discussão, ela entra no erro. Sabe por quê? Porque quando não é unanimidade, ou seja, não é um lance claro de expulsão, que tem dúvida, vai pela interpretação do árbitro em campo. E o Anderson Daronco interpretou de primeira que era lance somente para cartão amarelo. Somente para cartão amarelo. Aí vem a interferência do VAR, né? Que chamou a lenda lá, o Daronco. Ele foi lá, olhou, reolhou, olhou de novo e tal. O cara tantando o ouvido dele. É, o Santos tem que classificar, porque o Santos é o Neymar e tal. Essa coisa toda e tal. O Daronco vai lá e... Peraí, rapaz. O Remo já deu uma assustada e tal. Já chegou firme. Vamos expulsar um aqui, um zagueiro, para ver se ajuda. Pan, cartão vermelho no Marlon. Numa jogada em que o Marlon recebeu falta. Foi tão puxado quanto o jogador, o atacante do Santos naquela jogada. Enfim, foi realmente muito prejudicial ao Santos, ao Remo. Ficar com um jogador a menos ainda no primeiro tempo é complicado. Essa que é a grande realidade. Um jogador a menos ainda no primeiro tempo. É, e você tem um time, entre aspas, tecnicamente inferior, né? Aí complica mais ainda. Eu digo entre aspas porque é o Santos, né? O Santos tem um monte de jogador renomado lá, os caras ganhando acima de 2 milhões, Gabigol, Neymar, não estão jogando nada. Essa que é a grande realidade, não estão jogando nada. E o Remo equilibrou o jogo, né? O jogo, se tivesse 11 contra 11 até o final, talvez o Remo tinha conseguido... tirar o Santos da Copa do Brasil, essa aqui é a grande realidade. E teve chance para tal, né? A gente analisa baseado no calor e tal da emoção, você time paraense e tudo mais, a gente queria que o estado avançasse no futebol e tudo para levar o nome do Remo, levar o nome do estado ainda mais alto na Copa do Brasil, mas aí você vai culpa e tal, entendeu? Eu tô fazendo aqui e tudo mais, o árbitro errou porque é um lance interpretativo, na verdade... Que errou foi o árbitro de vídeo, porque não precisava chamar o árbitro. Ele interpretou que era lance de cartão amarelo, é um lance de interpretação e tudo mais. Mas antes disso, quando tinha 11 contra 11, o seu Aleph Manga perdeu um gol na cara do gol, do goleiro. A bola no rebote voltou pro seu Jajá, que perdeu um gol ainda. Esse estava mais fácil, porque não tinha nem goleiro do Jajá. No rebote, o goleiro estava caído, não tinha nem goleiro. Só era acertar o gol, entendeu? Então o Remo... Se você for analisar friamente, também tem culpa na eliminação por causa dos atacantes meia-boca que estão no Remo. As mexidas erradas do técnico também, passa tudo despercebido, né? Assim, umas mexidas que não tem lógica, como por exemplo, ele tirou o Pico do jogo, um jogador que é forte, que finaliza, que cabeceia bem, e aí no final do jogo, meu irmão, era bola aérea, não tinha jeito, ele tira, coloca o Edson, que é um pouco mais baixinho, um pouco de maior marcação e tudo mais. Aí acaba, meu irmão, com algumas chances que o Remo teria na reta final ali, naquele abafa. Agora, quem estava injuriado mesmo é o presidente do Remo, viu? Você escutou o que o presidente do Remo falou? Não! Meu Deus, olha o que ele falou.
1: Eu saio tampou o ouvido. Revoltado com a arbitragem, revoltado com esse marginal que, tá, que joga com o Santos. Pela atitude que ele teve na saída do jogo.
0: Meu Jesus.
1: Tem que respeitar aqui que é o Clube do Remo, que é o estado do Pará, e aqui tem gente com dignidade.
0: Abra-lente.
1: E suficiente para encarar uma porra desse.
0: Olha, viu? Tem que
1: de homem para homem. Então, ele teve uma falta de respeito muito grande com o nossa comissão técnica, com nossos jogadores. E isso não se admite. O jogador já com uma experiência que ele tem. De fazer esse tipo de atitude. O Santos não precisa disso. E esse vagabundo desse Neymar, que é idolatrado por um bando de crianças, e fez as palhaçadas dele aqui, ainda veio provocar. Então, a gente é culpado de idolatrar um bando de vagabundo como um cara desse.
0: Tava injuriado o Tonhão, hein? Tonhão tava valente. Vou te dizer uma coisa. Tava brabo aí o Tonhão. Porque o Neymar ali no dentro do... No, indo pro vestiário, né? O Neymar tem essa questão com ele que não é uma atitude de ídolo, né? Assim, porque o Neymar não é ídolo só do Santos, cara. Isso aí que ele nunca conseguiu diferenciar.

0: né? Porque, na verdade, ele tá no Santos, joga no Santos, ele é ídolo do Santos também, ele é um cara que foi criado pelo Santos em termos de futebol, falando de futebol e tudo mais. Mas é o Neymar é um ídolo nacional, né? É um ídolo nacional. Quando ele vai jogar com o Remo, por exemplo, tem um monte de gente que torce pro Remo que gosta muito do Neymar, entendeu? Quando ele desrespeita, né? Ele não tem comportamento de um cara grande como é o Neymar pro futebol. Essa que é a verdade. Ou você imaginaria um Messi da vida fazendo isso no vestiário? Ou um Cristiano Ronaldo? Não vai fazer isso, entendeu? Então não é um comportamento de um cara do tamanho do Neymar, entendeu? Um cara que sabe do tamanho dele, ele passaria direto, né, mano? Baixaria a cabeça, iria direto pro vestiário, né? O Neymar gosta dessa confusão e tudo mais, e ele se coloca num lugar onde ele tem que estar sempre nos holofotes, né? E também a diretoria, porque aquilo ali não era a torcida do Remo, né? Quem viu os vídeos aí na internet, não era a torcida do Leão, ali era a diretoria do Remo, né? Um monte de diretor ali, tava num local onde o torcedor não tem acesso. Aí tem gente que fala, Neymar discutindo com a torcida do Remo. Não, era até, os caras são torcida, obviamente, mas a maioria são da diretoria do Remo, né? Presidente, vice-presidente, um monte de gente da diretoria do Remo naquela discussão ali. É, eu acho que faltou mais, assim, digamos, categoria para um cara, como falou aí o Tonhão, tirando os palavrões e xingamentos e tudo mais, do tamanho do Neymar, né? O tamanho do Neymar é muito grande, ele gosta de ficar olhando o número da camisa do cara, o nome, humilhando, jogou aonde, essa coisa toda que jogador medíocre que faz essas coisas, não um cara que é ídolo nacional como o Neymar é, né? Mas enfim, tem que ter cuidado nisso aí. O presidente, o vice-presidente do Remo também falou, foi inclusive o único que falou na sala de imprensa ontem, depois do jogo, vamos ver, ouvir o que falou o Glauber Gonçalves, vice-presidente do Leão.
1: Boa noite a todos. Hoje, mais uma vez, aconteceu um grande absurdo da arbitragem brasileira. O VAR e o árbitro acabaram com o jogo. O Remo, mais uma vez, foi prejudicado. O VAR não era para interferir em nenhum lance e chamou o árbitro para interferir na expulsão do nosso jogador. A gente não tem mais o que falar. Esse VAR foi o que fez o jogo Vitória e Palmeiras. E veja o que aconteceu. E, mais uma vez, prejudica os times da região Norte e Nordeste, prevalece novamente o time do Eixa. Isso é um absurdo que aconteceu hoje aqui em Belém do Pará. Nós temos urgentemente que profissionalizar a arbitragem brasileira. Não tem mais o que falar, é só analisar e ver o que aconteceu. Aquele lance, que foi o que ocasionou a expulsão, foi o que prejudicou o time do Remo o jogo inteiro. E, consequentemente, tivemos a derrota dentro de campo. Infelizmente, mais uma vez, como eu falei, o VAR e o árbitro, arbitragem brasileira, mais uma vez prejudicou o clube do Remo.
0: Esse aí é o Glauber Gonçalves, vice-presidente de futebol do Remo, falando depois o que foi para a coletiva, né? O Marlon e o Marcelinho também falaram. Vamos ver o Marcelinho primeiro? Vamos lá, a sonora do Marcelinho, lateral do Remo.
2: Cara, começamos o jogo muito bem, né? Tivemos uma chance com o Manga ali, infelizmente a gente não concluiu. A gente estava controlando o jogo ali, né, até a expulsão do Marlon ali. Depois a gente teve que jogar o jogo todo praticamente, né, se defendendo, com menos um é muito complicado. E um lance bobo ali, a gente se descuidou e tomou gol. Agora levanta a cabeça, né? Agradecer o apoio da torcida que veio em peso aí. E continuar agora no Brasileirão, a partir de Deus quiser sair dessa situação incômoda.
3: Você acredita que a arbitragem do Daronco e toda a sua equipe tenha prejudicado o Remo nessa partida, em algumas marcações?
2: Cara, eu não costumo muito, né, falar de arbitragem, mas o lance de interpretação ali é complicado, né? Porque ele que tá dentro do campo, né, e tomar a decisão do amarelo, aí vem o VAR fora interferir. Então é complicado, mas deixa isso daí pra direção, né? E a gente tem que focar dentro do campo.
0: Tá aí o Marcelinho, né? Lateral direito do Remo. Vamos à última sonora do Leão, que é do Marlon, o zagueiro que foi expulso. Vamos ouvir o que falou o Marlon aí à imprensa, ali na sala, na zona mista do Mangueirão. Vamos ver.
4: Conta pra gente aqui como foi o sentimento de vocês após esse jogo de hoje.
5: Não, um sentimento é de indignação, cara, de indignação, porque sempre na dúvida pra gente, a expulsão é pênalti, mas a favor nunca, enfim, é difícil até falar, mas parece que estão todos contra o Remo sempre, parece que não querem ver o Remo na Série A, o Remo na classificação da Copa do Brasil, enfim, levanta a cabeça, para que a gente possa ter energia, ter forças pra lutar no Brasileirão.
6: Marlon, comentar um pouquinho do lance da expulsão, claro. É, o torcedor, ele acaba sendo muito passional, fala sobre, ah, o Marlon não deveria ter feito aquela falta e tudo mais, colocou em risco. Mas claro que tem a decisão do atleta, né? É tudo muito rápido, então o que passou na cabeça naquele lance, depois e tudo mais, é tudo muito rápido, né?
5: Você viu o lance?
6: Sim, sim.
5: Você achou que eu fui pra fazer falta? No teu entendimento? Tá, então, não fui pra fazer falta. Fui briga pelo espaço entre eu e o jogador. E o VAR mais uma vez chama, induz o árbitro a dar falta. E é muito fácil dar uma falta pro Remo. Não foi a primeira vez que eu falo disso. Não vai ser talvez nem a última contra o Remo. Enfim, fica muito fácil expulsar o jogador do Remo. É, ficar contra a nossa equipe. Bola pra frente. É difícil até falar. Sentimento de indignação.
0: Marlon, zagueirão do Remo, foi expulso ontem, né, cara? Assim, no lance que não falei, lance interpretativo, tem gente que fala que era pra expulsão, gente que fala que não era, então era lance de interpretação, o árbitro interpretou que era pra cartão amarelo, infelizmente o VAR chamou, prejudicou o Leão Azul de Antônio Baena, o filho da glória e do triunfo, né, que foi eliminado da Copa do Brasil. E agora as sonoras do Santos antes do intervalo para a gente fechar, pra gente fechar a questão Santos e... O que é isso que está saindo lá? A questão Santos e a equipe... Ah, porque eu apertei o botão errado. Ah, tá certo. Santos e a equipe do Remo. Vamos ouvir as sonoras da equipe do Santos, começando pelo Cuca, técnico do Santos, ontem pós-jogo. Fala aí, Cuca, gostou do Santos?
7: Eu me sinto orgulhoso em fazer parte desse grupo do Santos, porque dentro de tanta dificuldade que a gente tem, a gente dá as mãos e estamos passando de fase em competições internacionais, em Copa do Brasil. Precisamos dar uma embalada no brasileiro, é verdade, mas a gente tem que lembrar que nós somos uma das duas ou três equipes que não teve reposição nenhuma, né? E tivemos perdas. Hoje mesmo, além das perdas que a gente teve, tinha 4 desfalques, né? A gente vem com bastante meninos e um jogo extremamente físico, como foi hoje, um calor diferente, né, que é o calor úmido aqui, os jogadores no final estavam cansados, a gente jogou sábado e jogar na terça é normal que sinta, né, o Remo está mais acostumado com essa situação que ocorreu hoje, com o jogo nesse calor úmido. O Neymar, eu já falei um milhão de vezes, sempre que a gente fala num tema, Neymar é sempre muito complicado e perigoso, né, porque existem diversas formas de interpretação.
0: Falou sobre o Neymar e sobre o jogo, quem também falou foi o Rony Rústico, né? Paraense formado no Remo e autor do gol que eliminou o Remo ontem da Copa do Brasil.
8: Uma noite mágica, uma noite especial para mim. É... Eu falei para um amigo meu ali, o Tassiano, que meu primeiro gol aqui no Mangueirão foi exatamente naquela trave. E me recordo, me passa um filme na cabeça que toda a luta que eu passei, com toda a dificuldade, eu tive o privilégio de brilhar nesse estádio, de brilhar também com essa torcida que é maravilhosa, uma torcida que apoia. E hoje, realmente passa um filme, é emocionante, cara. Desde a chegada, é uma emoção muito grande. Eu falei que de poder voltar a jogar aqui no Mangueirão, de poder...
0: Tá aí o Rony Rústico, é isso, autor do gol, Rony, né? Vou te dizer uma coisa, cá entre nós, espalhando, caldão de piada. Né? Vamos pro intervalo, daqui a pouco eu tô de volta com mais informações do Mundo da Bola. Ainda hoje tem as notícias do Papão da Curuzu e os jogos de hoje da Copa do Brasil. Já já tem a sua participação, manda áudio aí 991-62-2480. Zap Clube tá liberado para você participar.
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0: 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Meio-dia e 30.

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0: Só na manha, como diz a vinheta. Vamos lá, gente, com a gente. A galera manda ver. Se for chorar, já sabe, né? Manda áudio.
2: Olá, boa tarde. Grande Rogério Brasil. Opa, aqui é o Manuel Almeida.
0: Sou eu,
2: bairro Belo Horizonte.
0: Manda, meu irmão.
2: Coloca aí no placar do jogo pra nós aí, campeão.
0: Manda.
2: Coloca... 2-1 Flamengo.
0: 2-1 okay? Pro Mengão.
2: 2-1 Flamengo.
0: Queridão.
2: Beleza?
0: Malvadão.
2: Um abraço e bom trabalho. Valeu.
0: Valeu, meu amigo. Muito obrigado aí pela sua participação. É a galera mandando ver aqui no microfone do Timão, campeão do rádio. Vamos lá, mais gente.
3: Boa tarde, Rádio Flu. Boa tarde, meu amigo Rogerão. Boa tarde a todos.
0: Boa tarde, querido.
3: Pois é, Rogerão. O negócio aí foi pesado, né?
0: Pesado.
3: Será que isso aí não vai prejudicar mais o Remo ainda, não? Com essas palavras aí que acabou com o Neymar, acabou com o juiz. Aquela revolta, aquela raiva, aquele ódio, aquele momento faz com que a pessoa ultrapasse os limites, né? Mas tem que ter muito cuidado com o que vai se falar, né? Ver que as regras do jogo estão mudando diretamente, de vez em quando, né? Vamos ficar na escuta, ver o que ainda vai ter ainda aí. Valeu, meu amigo, tenha um bom trabalho aí, Zé Neto, diretamente aqui da Vila Ponta de Pedra.
0: Valeu,
3: futebol
0: Zé.
3: Virou uma cachoeira, e é desse jeito.
4: Fala, Rogério Brasil, meu
0: sou
4: amigo. Rapaz, essa galera do Remo acha ruim, né?
0: Das tapioca.
4: É, me esqueceram, quando eles vêm aqui em Marabá, aqui, que metia a mão no ar, aqui, metia não, mete toda vez que vem, no Pulo Parazão aqui. Aí deu um jogo aqui com o Pikachu, melhor que o jogo, parece que tava vergonha no Itacaiunas. Eles acham ruim, pena, rapaz. Já. Rapaz, tem que jogar bola, rapaz, larga esquecer. Negócio de tá falando mal, passou já, acabou.
0: Acabou.
4: Aqui
0: acabou,
4: o Águia aqui não tinha marido. Força aqui, ó. Jogador um Parazão um ano pra trás aí, jogador do Águia tava quase 3 metros de distância. O Águia fez o gol, o Águia marcou o impedimento, bandeirinha, Águia, tudo a hora só levantaram o braço lá, que tava todo mundo impedido do Águia.
0: Eu lembro.
4: Entendeu? Assim. Agora eles acham ruim, né, rapaz? Vamos jogar bola, rapaz. Falou, Rogério Brasil, que é o Júlio Magno.
0: Foi valeu, eu. Júlio Magno, amigão, um abraço.
5: Rogério Brasil, acompanhei tudo.
0: Manda.
5: Palmeirense, o time não tem que ser em condições de ficar na Série A. Subiu porque saiu da segunda. Mas não tem condições, o time é ruim. Jogador de segunda e terceira divisão. Não tem condições. Eu sou remista, mas não tem condições. Não adianta a gente estar falando isso não, brigando não. Não tem condições, não tem. Palmeirense.
0: Valeu, Palmeirense.
5: Time de segunda divisão.
0: Meu
5: jogador
0: ídolo.
5: É para segunda divisão e terceira.
0: Ih, rapaz, vou te dizer.
6: Boa tarde, meu amigo Rogério Brasil.
0: Opa, essa lenda.
6: O Nicadrasto tá aí no placar do jogo, Rogério.
0: Não vai ganhar, não, pelo amor de Deus.
6: 2 pro Flamengo, 0 pro Vitória.
0: Que é isso,
6: sou Mauro Alexandre de Almeida. Moro aqui na 33.
0: Gente,
6: valeu, grandão, tamo junto.
0: Valeu, grandão 2. Amaras pra você, meu irmão. Obrigado pela participação.
7: Boa tarde. Rogério Brasil, aqui é o João Ferrugem da 1ª de março.
0: Fala,
7: o cadastro tá aí, né? Nesse placar do jogo aí do Flamengo e Vitória.
0: Manda, meu irmão.
7: 2-2.
0: 2-2. Beleza, se você tá falando, quem sou eu pra duvidar? Vamos cadastrar essa fera aqui. Peraí, rapaz. Aí, agora vai. Opa, agora foi. Foi! Ih, me mandou áudio aqui, não passou não. Enquanto ele manda áudio ali pra gente ouvir, se você quiser mandar o seu também, fique à vontade. Vamos para as notícias do Papão.
8: As notícias do Paysandu.
0: Olha a vez do Papão. Vamos direto pra coletiva, né? Ontem esteve na sala de imprensa o jogador... do Paysandu, deixa eu ver aqui o nome da fera para dizer para vocês aqui, peraí. Ih, aqui ó, tá aqui. É o Pedro Henrique, volante do Papão, esteve na sala de imprensa. Vamos ouvir o que ele repercutiu juntamente com os colegas a Papão TV. Vamos ouvir.
9: Ô Pedro, restam 4 jogos para finalizar essa primeira fase do Campeonato Brasileiro. Nesse momento, vocês estão tratando todos esses jogos como 4 finais, já que o Paysandu ainda não garantiu essa classificação matematicamente para a próxima fase?
10: Boa tarde a todos. Com certeza, né? Todos os jogos vai ser uma final. Agora, trabalhar a semana cheia aí, vem trabalhando forte aí para a primeira decisão que vai ser aqui em casa contra o Confiança. e chegar bem para esse próximo jogo.
9: Ô Pedro, como é que você está analisando até o momento essa temporada de 2026, individualmente falando? Era aquilo que você estava imaginando? Era o que você projetava? Ou superou aí as suas expectativas?
10: Cara, eu tenho colocado muitas metas na minha vida, né? A gente sabe que não ia ser fácil, né? A gente também teve, aconteceu algumas outras coisas que a gente tem trabalhado, né? Na verdade, tem trabalhado para tudo isso que vem acontecendo. Agora é só concentrar, focar no que a gente tem que fazer durante o resto dessa temporada aqui para coroar uma temporada excelente.
9: Por falar em temporada excelente, né, para coroar, tá circulando, né, algumas informações nas redes sociais com relação à questão da seleção brasileira sub-20, se você estaria no radar, né, da seleção. Não sei se já chegou para ti de alguma forma, mas como é que você recebeu essa informação? É um sonho vestir, né, amarelinha, mesmo que seja ainda na base, já que é um novo ciclo para você?
10: Muito feliz, né? Muito feliz. Isso é fruto de um trabalho, tanto dentro quanto fora de campo. A gente tem esse cuidado, a gente tem melhorado em muitos aspectos. A gente está sempre ali trabalhando forte, sempre comprometido com o nosso trabalho do dia a dia, para colher grandes frutos. E para a gente é uma alegria muito, muito imensa estar representando o Brasil, por mais que seja na base.
9: São 27 partidas já nessa temporada, Pedro. Você imaginava um ano atrás que um ano depois ia estar vivendo isso tudo, que você ia sair da base? Sabe, você sai da base ano passado, num momento delicado que o Paysandu atravessava, e de repente deu certo, né? Muito certo até. E teve uma cirurgia também, né, no final do ano, enfim. Você esperava isso tudo quando começou essa tua trajetória lá atrás?
10: Cara, eu costumo ter uma frase comigo que a oportunidade vem através da preparação, né? Tenho me preparado muito no dia a dia, muito comprometido com o meu sonho, né? Sabia que em algum momento eu ia ter essa oportunidade e eu tinha que me preparar mais e mais todos os dias para quando chegasse a oportunidade estar preparado para dar conta do recado dentro de campo.
9: Ô Pedro, qual o legado que você quer deixar aqui no Paysandu, já que você está vendido, né, para o Flamengo, está emprestado pelo Flamengo para o Paysandu? Mas qual o legado que você quer deixar aqui no Paysandu, além dos títulos, da busca, né, por esse acesso, e que você ainda busca com seus companheiros?
10: A gente tem os objetivos do ano, né, do clube, e a gente sabe que a gente está no caminho certo. Mas é muito importante também deixar o legado de que a base também tem grande talento lá, né? Que qualquer clube pode contar com seus garotos da base, e deixar um recado para todos os garotos também que continuam se preparando, continuem sua preparação, que uma hora oportunidade vai chegar, que sejam comprometidos com seu sonho, acima de tudo, que Deus tem algo muito grande na vida de todos esses garotos comprometidos com esse sonho.
9: Para finalizar, esse sonho passa também pela próxima partida, né, contra o Confiança. O Paysandu recebe o adversário aqui no estádio Bamparacuruzu na próxima segunda-feira, dia 10 de agosto, às 20 horas. E como é que está o pensamento, né, com relação a esse adversário, que está numa fase complicada, é o último colocado, mas a competição já mostrou, né, Pedro, que não tem essa tabela, às vezes não diz muita coisa, né?
10: Independe do que eles estão passando para lá, a gente tem que cuidar do que a gente vem fazendo no dia a dia aqui. A gente tem que cuidar do nosso trabalho aqui. A gente está ajustando os nossos erros, o grupo está unido, está trabalhando forte para a próxima partida, que vai ser uma final. A gente sabe que não vai ser fácil. E se Deus quiser, a gente vai voltar a vencer na competição, somar ponto e classificar para o quadrangular, que agora é o nosso objetivo.
0: Está aí o grande Pedro Henrique, volante emprestado do Flamengo, né? O Paysandu, aquele menino da base, o Flamengo contratou aí, falando sobre os últimos 4 jogos do Papão na Série C do Campeonato Brasileiro. Já passamos a limpo aqui a história do Papão, né? Está ali dentro do G8, mas não pode pensar em perder esse jogo, próximo jogo de segunda-feira, porque senão pode ser ultrapassado e ir para as últimas 3 rodadas fora desse G8, e aí complicaria a vida do Paysandu. Então colocar a cabeça no lugar e fazer boas partidas e, obviamente, vencer para poder pontuar ainda mais e chegar dentro do G8 a fase daquela de dois grupos de quatro para tentar subir para a Série B do Brasileirão. Beleza, galera, hora do intervalo, daqui a pouco eu volto, hein? Já vou ouvir você que mandou áudio agora. Se você quiser ser ouvido aqui, pode mandar áudio nesse momento, porque eu vou te ouvir depois do intervalo aqui na programação Clube. Tá rolando o placar do jogo para Flamengo e Vitória, e já eu vou repercutir com ficha técnica de Vasco e Fluminense o embate de hoje pela Copa do Brasil. Depois do intervalo, para você ligado. 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Volto já, Clube, sai daí não. 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Tá na hora. 17 para 1. Boa tarde, Marabá.

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0: meio-dia e 46. Para você que está na sintonia do Timão, campeão do rádio, obrigado pela audiência, o carinho, a companhia. Tamo junto, hein? Vamos ver o que que tá falando meu amigo Giovanni LBB.
1: Boa tarde, meu Giovanni amigo. Bebê. Boa tarde. Rogério Brasil. Boa tarde, meu amigo. Uma ótima quarta-feira para você, meu amigo.
0: Para nós.
1: Cadastro na promoção placar do jogo.
0: Manda.
1: Entre Flamengo e Vitória. Meu placar vai ser Vitória 2, Flamengo 1. Sou Giovanni de Souza, moro no bairro Laranjeiras.
0: Secador
1: e hoje tem o nosso Pascão, né? Nosso hoje, gigante joga hoje contra o Fluminense, jogo difícil, mas nós vamos pra cima em busca da vitória. Eu acredito no nosso Pascão. Manda um abraço pra todos os vascaínos, estamos ligados nesse programa.
0: Valeu, Giovanni. Obrigado, meu amigo. É nós, hein?
2: Finais. Boa tarde, meu caro amigo Rogério
0: boa
2: Brasil.
0: Tarde, amigão.
2: Cadastro aí no placar do jogo. Flamengo e Vitória. 2-1 pro Flamengo, beleza? Nanda Cruz do bairro Coca-Cola.
0: Valeu, um abraço pra toda essa turma boa aí do bairro Coca-Cola. Sintonizados aqui no Som da Clube, a poderosa. De Marabá, manda o seu áudio, Zap Clube no 99162.
3: Boa tarde, Evandro Vale, como é que tá você, meu? Tudo bem?
0: Eu sou bonito assim, mas não sou tão bonito como o Evandro Vale, né? O Evandro Vale é mais bonito do que eu ainda. Daqui a pouco ele vai ouvir você, viu, meu amigo José do Rádio. Já, já, quando o Evandro Vale chegar, ele vai
3: ouvir o seu áudio.
0: Gil. Opa, valeu, abraço.
4: Aqui é o Mário Jardimião, meu amigo.
0: E aí, Mário?
4: Bota aí.
0: Lembrei da piada do Mário.
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4: 3-0.
5: Manda o seu áudio,
4: Zap Clube no Flamengo contra o Vitória.
0: Piada do Mauro não dá pra... Do Mário não dá pra contar essa hora não, né? Não dá nada. Contar a piada do Mário essa hora aí, o chefe... Vou te dizer uma coisa, rapaz.
6: Futebol pelo Brasil.
0: Hoje tem Flusão e Vascão.
7: Fluminense!
0: Técnica! Começando pelo Flusão.
7: Fluminense!
0: De tanta gente boa.

E aí, xaropinho, ainda é bonito? É o flusão de Luiz Ubeldia. É o Luiz Ubeldia, o favorito do meu amigo Evandro Vale. Olha, gente, a escalação inicial do argentino não deve ter novidade em relação à primeira partida. Ele terá o volante, aliás, o zagueiro James de volta e também o Cartillo, né? Recuperados de problemas físicos. Não sei se ele vai começar com essa turma ou vai deixar para escalar no segundo tempo. É isso, porém, ambos devem, como eu falei, começar no banco de reservas. Assim, o flusão queridão de tanta gente boa como meu amigo Bené, o grande rei do flan. Quem mais é flusão, hein, cara? Meu amigo Michel Garcia, né? Toda essa galera do flusão, hein? Flusão deve jogar com Fábio no gol, é o vovô Fábio, Guga na direita, Inácio e Igor Rabelo na zaga. Ignácio, né, que fala, não Inácio. Igor Rabelo na zaga e Guilherme Arana pela lateral esquerda. Hércules e Martinelli são os primeiros homens de meio campo, os volantes, falado com Lúcio Acosta na criação das jogadas do flusão. Canóbio de um lado, bom uruguaio, Savarino do outro, bom venezuelano, e John Kennedy, o JK, no comando de ataque. É isso aí, esse é o flusão. João, vamos repetir aí? Fábio, Guga, Ignácio, Igor Rabelo e Guilherme Arana, Hércules, Martinelli, Lúcio Acosta, Canóbio, Savarino e John Kennedy. E do outro lado, hein? Do outro lado, quem é? Ih, rapaz, agora a audiência sobe. Esse aí é o hino mais bonito do mundo.

É o Vascão da Gama, o gigante da colina. É, meu amigo, não é brinquedo não, é o gigantão da colina. Olha só, gente, o Vasco do técnico Pedro Emanuel terá de volta o capitão Thiago Mendes. Cumpriu suspensão no último jogo e vai voltar nessa partida. Está à disposição e deve ser titular. O treinador português ainda tem dúvidas na parte ofensiva, principalmente... principal dor de cabeça, desculpem, da equipe desde o retorno da Copa do Mundo. Rapaz, esses atacantes do Vasco, vou te dizer uma coisa, viu? O Vasco deve jogar com o futebol de Léo Jardim no gol, Paulo Henrique na lateral direita, Carlos Cuesta e Robert Renan na zaga, com o Cuiabano na lateral canhota. Cuiabano na lateral esquerda do gigante da colina. Jair, que voltou bem depois de contusão, deve ser o primeiro homem de meio campo, com o Thiago Mendes um pouco mais à frente. Tchê, que vem se recuperando aí com o português, vem voltando a jogar um bom futebol. O Tchê, para o desespero do torcedor do Vasco, a maioria não engole o Tchê. A maioria não gosta do Tchê e ele deve ser titular de novo hoje. O ataque deve ser Andrés Gomes, David e Brenner. O Brenner deve ser atacante porque hoje, no lugar do Martinelli, por causa que ele prende um pouco mais a bola, ele segura um pouco mais a bola ali no campo de ataque, mas é um jogador que não faz gol também, né, cara? Assim, o Vasco tem passado essa dificuldade na hora de fazer gols, né? Então, realmente muito complicado. Léo Jardim, Paulo Henrique, Carlos Cuesta, Robert Renan e Cuiabano, Jair, Thiago Mendes e Tchê, André Gomes, David e Brenner. Deve ser o time do técnico Pedro Emanuel para este embate. O árbitro é o Wilton Pereira Sampaio, goiano, assistido por Bruno Bosquilha, do Paraná, e Leone Carvalho Rocha, do Goiás. O quarto árbitro é Diego da Costa Citral, de Santa Catarina. O árbitro de vídeo, Gilberto Rodrigues Castro Júnior, do Pernambuco. Os assistentes de VAR, Clóvis Amaral da Silva e Vinícius Furlan, que são aí os assistentes de vá para este clássico decisivo de oitavas de finais da Copa do Brasil. Hoje, 9:30 PM, a bola rola no Maracanã para Clube de Regatas Vasco da Gama e Fluminense. Ainda hoje, pela Copa do Brasil, teremos o Grêmio enfrentando o Mirassol às 19:30. Antes, às 19:00, tem Cruzeiro e Chapecoense. Fluminense e Vasco, já falamos, às 21:30. Fortaleza e Palmeiras, às 21:30. Ontem tivemos o Atlético Mineiro eliminando o Juventude da Copa do Brasil. Rapaz, eu tava assistindo esse jogo, achei, vai pros pênaltis, né, cara? Vai pros pênaltis o jogo e tal. O árbitro deu 4 minutos de acréscimo. No último minuto, para girar para 49, para o terminar o jogo, a zaga do Juventude entregou a rapadura, meu irmão. Entregou a rapadura, deu um espano lá, uma espanada de taco. A bola sobrou no pé do atacante do Galo, o cara fez o gol no último minuto, cara. Que desespero, e aí o Juventude saiu da Copa do Brasil, o Galo avançou para a fase quartas de finais. Você sabe que o jogo de ida, Cruzeiro e Chape, ficou 0-0. O jogo de ida, Grêmio e Mirassol, ficou 1-1. Então está em aberto esses dois confrontos de hoje à noite. Já o jogo de ida, Fortaleza e Palmeiras, o Palmeiras fez 3-0 no Fortaleza. Agora eu entendi uma coisa aqui nesse embate. Por que o Fortaleza vendeu o mando de campo, cara? Eu entendi. O Fortaleza vai jogar no Ceará, não. Vai jogar no Mato Grosso, né? Não sei por quê, né? Porque o Fortaleza é um time de uma torcida imensa, né, cara? Torcida do Fortaleza lota estádio, né? Como é que você tira o seu time de perto da torcida? Mas pelo menos um time pequeno, de uma cidade pequena, onde a torcida é muito pequenininha, aí o cara quer ganhar dinheiro, quer fazer caixa e tudo mais, tudo bem, mas você leva um Palmeiras para Fortaleza para jogar em casa no Castelão, eu acho que lota, né, cara? Acho que lota. Muito grande a torcida do Fortaleza, assim, para vender mando de campo, né? E aí tirou o time de perto da sua torcida e ainda o torcedor do Palmeiras, que tem muita gente que torce pro Palmeiras no Ceará, também não vai ver o Verdão por causa dessa coisa que eu não entendi. Não entendi essa venda de mando de campo do Fortaleza para esse jogo contra o Palmeiras hoje às 21:30. Amanhã teremos pela Copa do Brasil
encerrando essa fase de oitavas de finais. Vitória e Atlético Paranaense às 20 horas na Bahia. O Atlético Paranaense venceu o primeiro jogo por 2-0. Corinthians Internacional, esse jogo vai ser muito bom, porque o Corinthians vai tentar virar a parada, perdeu lá no Gigante da Beira Rio, lá em Porto Alegre, por 2-0. E aí vai ser um jogo que o Corinthians vai se atirar para cima. Vai ser um jogão amanhã, às 8 da noite, Corinthians e Internacional. Rogério, quem enfrenta quem na próxima fase? Ainda não se sabe, né? Não se sabe, porque terá outro sorteio. Aí a gente vai saber quais serão os confrontos da fase quartas de finais da Copa do Brasil. Beleza, meu povo? É isso. Pronto, né, cara? Já foi, né? Foi pra conta aí o nosso Clube na Bola de hoje. Dando um abraço aqui pro Vinho, tá dizendo assim: oi, boa tarde. Oi, boa tarde. Eu não sei seu nome. Deixa eu ver. Celita. Celita Souza. Abraço pra você, Celita. Obrigado aí pela sua audiência, tá bom, minha amiga? Muito obrigado. Boa tarde pra você. Próxima atração da Clube é o Vando Vale com Rota 100.7. Tô indo nessa, amanhã tem mais Clube na Bola, sempre ao meio-dia aqui no som da Clube. Lembrando que hoje, 8 da noite, tem o Estação Clube e nós estaremos com você aqui na programação feita pra você. Valeu, Marabá! Fui!

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3: O Rota de hoje, 5 de agosto de 2026. Hoje é quarta-feira, galera. Chegou o meio da semana, hein? Agora, para chegar ao fim, é rapidola, né? Tamo junto mais uma vez aqui na Clube. Eu quero lembrar para você, como eu faço todos os dias: não maltrate os animais, não maltrate as crianças, não maltrate os idosos e nem maltrate as mulheres. Caso você seja empulserado e cair aqui no xilindró, seu nome também sai no Rota, viu, no dia seguinte.
5: Ah, e não adianta depois esse negócio de mememê, não.
6: Não te faz de doido, senão o pau te acha.
3: Covarde! Mas se você for gente boa...

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2: Vamos lá, valendo.
3: Vamos lá, vamos aos destaques do Rota de hoje do plantão na Delegacia Especializada. E por incrível que pareça, três ocorrências. As três, violência doméstica. Incrível, rapaz. Como é que pode um negócio desse? Três, violência doméstica. Rapaz. Isso é um negócio incrível, né? Como os caras... Como parece que essa lei não tá adiantando. Não é possível, pô. Não é possível. Eu acho que tem que fazer alguma coisa, pesar no bolso do cara, tá? Se ele tiver um carro, ele vai ter que vender o carro para pagar a justiça, né? Pagar o Estado. Mas não tem condição, cara. Dia de terça para quarta-feira, três violências domésticas, pá. Isso é um negócio esquisito demais. É, rapaz, daqui a pouco eu conto essa história para você. Eu tenho um destaque aqui que é o placar do jogo deste final de semana entre a equipe do Flamengo e do Vitória da Bahia. O jogo é no Maracanã, no estádio do Maracanã, no Rio de Janeiro. 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É 91-62-24-80 e 91-21-0091. 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Eu volto já logo depois da musiquinha. Você pode mandar áudio para mim. 91-62-2480 do placar do jogo. Vem aí, Júlio César e a história repetida. É nosso, é daqui de Marabá. Canta aí, Júlio.
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1: 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Obrigado pelo carinho da sua audiência, todos os dias motorista de táxi ligado aqui com a gente. Tem áudio? Vamos colocar áudio aqui. Quem mandou áudio primeiro? Vamos ver quem foi. Vamos ver quem foi, falando áudio. 13-4. Vamos ver, 13-1, vamos ver se foi pra mim ou se foi pro Rogério Brasil.
2: Mandou uma música aí, Amado Batista, aí pro Donizete aqui do Barra, aqui na Chacoi d'Água. Mandou alô pra Maria, tamo aqui ligado, só de boa. Me escreve aí. 3-1 pro Flamengo aí, pra cada jogo aí. Aqui ligado, só de boa.
1: Não falou o nome dele, nada. Então vamos para Vila Sarandi falar com meu amigo Cleoberto. Alô, Cleoberto, boa tarde, amigão.
3: Boa tarde, Elvan do Vale. Eu estou aqui lhe ouvindo, você é o cara, viu, que representa nós aqui no sul do Pará, na Vila Sarandi. Elvan do Vale, hoje eu vou lhe pedir uma coisa. Se você tiver muito cheio aí a agenda, coloca uma música para nós ali, ó, homenageando os pais. Aquela música do Roberto Carlos que diz assim: meu querido, meu velho, meu amigo. Para homenagear todos os pais aí, é hoje a semana deles. E principalmente o meu, que chama-se Raimundo Soares da Silva, conhecido por Raimundo Oda. Para mim também ele é o cara, viu? Falou, tá meu rei.
1: Tá certo, eu vou colocar a música para você. Você merece, rapaz, né? Você merece. Procura a música aí para mim colocar pro Cleoberto.

0: colocar uma música aqui pra mim.
1: 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Porque a mulher é o símbolo da pureza e da compreensão. 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

A música do Zé do Rádio, rapaz. Olha aí, Cláudio, vê se é essa que você gosta, amigão. Linda música do rei.

0: Olha aí, Clauber, um abraço para você, linda homenagem.
1: Boa tarde, é o Vando Vale aqui, que fala é o Edinaldo da Folha 16. Sim, é o Vando Vale, me cadastra aí no placar do jogo.
0: Diga aí, teu placar.
1: Vitória vai dar 3, Flamengo 2.
0: Eita, secação. Alô, boa tarde, Robigol.
2: Fala, é o Vando Vale, Robigol por cá, positivo. Positivo. Bota aí no placar do jogo.
0: Diga aí.
2: 2-1 para o Flamengo.
0: 2-1, mandou
2: um alusão aí pro soldado Rodrigo aí.
0: Soldado Rodrigo.
2: É, voltado aí na 23ª Brigada de Infantaria de Selva.
0: Certo.
2: Manda um alusão pra ele aí. Toca uma música bem boa pra ele aí, Vando Vale.
0: Beleza. Valeu. Alô, boa tarde.
3: Boa tarde, Evandro. Aqui é Juscelino de Santa Rosa, ligado ao programa. E Evandro, eu cheguei ontem no serviço.
0: Sim.
3: Aí liguei o rádio, não me liguei mais assim sobre os times que ia jogar. Aí falei, foi Fluminense e Vasco, né? Mas o jogo é Flamengo e Vitória, né? Mas o meu placar, eu botei aquele mesmo, é 1-1 o jogo. O Flamengo tá só de camarote lá, que não tá disputando a Copa do Brasil. E o Vitória vai ter uma parada dura contra o Atlético Paranaense amanhã, né? Domingo, e o que é que vai fazer com o Flamengo. Mas o meu placar é esse mesmo, 1-1, o placar do jogo.
0: Beleza, não, o Fluminense joga hoje com o Vasco, só que não tá no placar não, viu? Ele joga pela Copa do Brasil, e esse Vitória que o Flamengo vai jogar no domingo, foi quem tirou, eliminou o Flamengo da Copa do Brasil, foi esse Vitória da Bahia, viu? Que é osso duro de roer. É, alô, boa tarde, a Loura está ligadinha, rapaz, linda música do Júlio César. Valeu, Loura, um abraço pra você. Alô, Raimundo, boa tarde.
4: Ô, Vão, boa tarde. Raimundo Barra Liberdade. Ô, Vão.
0: Oi.
4: É, 2 pro Flamengo. E 1 pro outro time.
0: O Vitória.
4: Me cadastra um placar do jogo aí.
0: 2-1, valeu.
4: Raimundo Barra Liberdade.
0: Tá bom,
4: boa
0: Raimundo.
4: Boa tarde.
0: Obrigado.
4: Acho que o Flamengo vai ganhar.
0: Boa tarde, meu amigo Carlos, motorista de aplicativo. Grande profissional.
5: Levando Vale. É Carlos Alves, motorista de aplicativo. Tô ligado aqui na 100,7 pela cidade.
0: Beleza.
5: O trânsito, meu amigo, tá tudo
0: tá
5: ok.
0: Bom?
5: Tudo tranquilo.
0: Bom.
5: Uma quarta-feira de sol quente.
0: Certo.
5: Mas é assim mesmo, é o verão, né?
0: É o verão.
5: Verão amazônico. Fazer o quê, né? Já estamos acostumados com isso mesmo.
0: Verdade.
5: E manda um abraço aí pro Sinésio, pro Jacaré.
0: Tá
5: um abraço
0: certo.
5: Pros teus ouvintes. Fique com Deus.
0: Obrigado. Rei do Frango, saudação tricolor.
6: Boa tarde, meu amigo. É o Vando Vale, Rei do Frango. Pois é, cara, hoje nós jogamos com o Vasco, que é clássico, né, cara? Hoje não tem favorito, né? Pois é, o Vando Vale, eu passei ali, fui ali no livro, não tem?
0: Sim.
6: Eu passei a beiranda aí, onde entra pra rádio, depois do quarto BPM. Eu sei que já foi uma duas vezes aí. Eu vi uma carreta dobrando pra lá, cara, grande, ilonada.
0: Mas não vem pra cá, não.
6: Parece que aquele negócio carrega galinha viva.
0: Ai,
6: mas ainda se eu me se calando,
0: é não.
6: Do Vale, eu pensei que era, cara. Carreta cheia aqui, pra aí não tem supermercado, né?
0: Mas não mas foi, não.
6: Do Vale,
0: só se ele passou direto pra cidade,
6: rádio,
0: não.
6: Né, cara? Ele levou tudo hoje, né? Pô, meu cara, né, cara? Pois é, mandar um abraço pro Zé Neto. O Zé Neto tem parente na beira do Araguaia todo, né? Os carrapiché, tudo é parente do Zé Neto.
0: Tudo é parente.
6: Os siriacos, conhece todo mundo.
0: Tudo.
6: Um abraço aí, Vando Vale.
0: Ei, do Frango, essa carreta do MC Calango deve ter ido pra Liberdade, o setor dele lá, né? Não entrou aqui, não. Porque aqui tem a ponte Ana Miranda, deve ter ido pra lá. Mas aqui na rádio não desceu, não, essa carreta, viu, rapaz? Tô te falando. Alô, boa tarde.
7: Boa tarde, Evandro Vale, por cá, Augusto Flamenguista, o Flamenguista Feliz.
0: Tá certo.
7: Ligado na programação aí das melhores notícias policial da cidade de Marabá.
0: Obrigado, Subtenente Augusto. Trabalhou uma carreira quase toda ali no Fórum de Marabá. O cara era, tipo assim, eu faço sempre assim do Augusto. Augusto, eu conheci ele ainda quando entrou soldado na PM. Muitos anos. Ele, bom comportamento, né? Foi pro fórum trabalhar perto das autoridades. E o que a gente observava? O comportamento do cara sempre foi muito bom. Não é aquele policial truculento. O pessoal, olha, onde é a sala tal? Ele fazia questão de levar lá. O cara não conhece, pô. Eu mesmo já, quantas vezes pedi informação pro Augusto? E não só eu, vários advogados, pessoas que estão lá perdidas às vezes, né? E ele prestava esse serviço. Não é obrigação dele. O fórum tem a pessoa para informar lá na porta. Mas ele se prestava a isso sendo solidário às pessoas. Né? Eu faço essa referência a ele porque ele como policial militar, pouca gente vê essa qualidade, eu vejo a qualidade que o camarada tem, né? Sempre teve um respeito por mim muito grande, como eu tenho por ele até hoje. Saiu pela porta da frente porque ele foi para a reserva remunerada e ele hoje, se for convocado para prestar serviço, ele vai. Se não for, porque também ele precisa estar com a família dele. Ele deixou um pouco da juventude dele, né, rapaz? Na Briosa. Augusto, um abraço para você, amigão. Tudo de bom. Vamos para Ponta de Pedra agora. Fala, Zé Neto. Boa tarde, rapaz. Zé Neto, o Rei do Frango, disse que tu tem parente, Espírito Santo, Mãe Maria, Apinagé, Prainha, rapaz, de Tocantins para cá, até na Barra da Santa Rosa, até Tauri. É parente teu demais, Zé Neto, viu?
8: Boa tarde, meu amigo Elvando Vale. Boa tarde, Rádio Clube. Boa tarde a todos os ouvintes. Pois é, Elvan. Eu tava ouvindo o MC Calango aí falando aí. Pela forma que ele falou, Elvan, pode esquecer as carretas, entendeu? Pode esquecer as carretas que ele tá te oferecendo para tu ir lá. Aí esse lá vai ter que levar 1 milhão de amigos para descontar as carretas que ele ia te dar.
0: É verdade.
8: Comer leitor e os camões, o que tiver lá. Porque pela forma eu estou entendendo isso, que ele desistiu de levar essa carreta de bagulho aí para ti. Pois é, meu amigo, tudo de bom aí, fica com Deus, tenha um bom trabalho aí, Zé Neto, diretamente aqui da Vila Ponta de Pedra.
0: Valeu, valeu, Zé Neto. Olha, a moça está perguntando, que horas começa o programa do Nonato Dourado? O programa do Nonato já acabou, já começou e já acabou, né? Começou de manhã e já termina 11 horas da manhã. O Nonato agora está na TV, ao vivo. Ah. Aliás, eu acho que já até acabou na TV também. Fala, Janari, boa tarde.
9: Boa tarde, meu amigo Evandro Vale. Aqui é o Janari da 12.
0: Beleza.
9: Meu amigo, mande um alô pro Zé Neto, pro Raimundo Eletrônico, pro Judaso, pro Luiz do Milho. E boa tarde, boa tarde para você, meu garoto.
0: Robert do Coquetel, ligado comigo na capital, Belém, pelo aplicativo. Um abraço, Robert, para você, amigão. Valdivino, boa tarde.
10: Bom dia, meu amigo Rogério Brasil.
0: Rogério Brasil. O Rogério, né, rapaz? Ele quer falar. Só amanhã agora.
11: Boa tarde, meu amigo Evandro Vale. Uma ótima quarta-feira para você, meu amigo. Hoje tem um grande jogo, né? Sim. Meu Vascão contra o seu Flusão. Jogo difícil pro meu Vascão. Seu Fluminense é favorito. Tem jogadores melhores. Na minha opinião, vocês são favoritos para passar hoje. Mas jogo é jogado e lambareia é pescado, né?
0: É.
11: Teve um ano passado, se eu não me engano. Foi semifinal, meu Vascão se deu bem, né? Passou pelo seu Flusão. Esse ano o Flusão vai querer descontar do Vascão. Mas que vence melhor. Eu vou estar no torcedor pelo meu Vascão, claro, né? E vamos para cima em busca da vitória. Creio no meu Vascão. Se eu já vou em sul do Laranjeiras, tamo junto.
0: Tá certo, Giovanni. Você não tá errado de pensar assim, não.
12: Fala, meu amigo Evandro Vale. Boa tarde, meu irmão. Aqui é o Francisco do Bairro da Paz, ligado aos seus programas, no seu programa todos os dias. A Rádio Clube, melhor que tem no estado do Pará, de todos os locutores, o seu melhorzinho que tá tendo aí na Rádio Clube, todos os colegas. Depois você bota um sonho do nosso amigo Júlio César de novo, que eu sou fã deles, cantor, meu amigo demais, gente muito boa, muito filho bom. De Marabá. E o placar do jogo aí vai ser... O jogo aí vai ser... 2-0 pro nosso Mengão, viu? 2-0 pro Mengão aí, viu?
0: Beleza.
12: Sacador aí que eu sacando nós, vai ficar tudo pra trás.
0: Valeu.
12: Salve meu nome aí, meu amigo. É o Francisco, Bairro da Paz, ligado no seu programa todo dia.
0: Valeu, Francisco.
13: Boa tarde, Evandro Vale.
0: Boa tarde, AC.
13: Saudações tricolores, é o AC.
0: Certo.
13: Placar do jogo, vitória, 3, Flamengo, 2. Boa tarde. Fica com Deus.
0: Boa tarde, é isso aí. Alô, boa tarde.
14: Boa tarde, Evandro Vale. Aqui José de Oliveira. Folha 27, Marquimota. O placar do jogo é 4 por vitória, 0 pro outro time aí. Viu? 4-0. José de Oliveira, Folha 27, Marquimota.
0: Obrigado, José. Um abraço para você.
15: Boa tarde, Evandro Vale. Me encadrasta aí no placar do jogo.
0: Diga, querida.
15: Vai ser 2 pro Flamengo e 0 pro Vitória.
0: Beleza.
15: Engraçado, né, Ivan? Mesmo o Flamengo não estando na Copa do Brasil, mas é mais lembrado do que o time que estão. Porque
0: ela
15: os caras se preocupam mais com
0: o Flamengo.
15: Em torcer para o time deles.
0: É verdade. Falou
15: inclusive
0: certo.
15: O Vasco, acho que vai cair hoje. Só para esses torcedores largadinhos.
0: Rapaz.
15: Ficar secando o Flamengo e se preocupar mais com o time deles.
0: Rapaz, a Maria falou certinho, viu, cara? Os caras se preocupam com o Flamengo, meu Deus do céu. Eu vou dar uma paradinha rapidinho, mas olha só, eu quero falar. Do jogo ontem, eu assisti todinho o jogo ontem entre o Santos e o Remo no Mangueirão. Rapaz, muita gente nem gosta de falar, outros, sabe, tem medo. Mas sabe por que tá assim? É pelos dirigentes que dirigem nosso futebol. Você sabe que a seleção brasileira não passou das oitavas? Porque é mal administrado o futebol nosso. Muito mal administrado. Olha, há muito tempo que a arbitragem ela vem acabando com o nosso futebol. Vem acabando, aterrorizando. Não vou dizer que são todos, porque tem uns aí que se salva. Mas tem uns cabas patife aí, cara. Eu vou te falar, eu não quero que meu time ganhe com a ajuda da arbitragem, mas não quero que perca também sendo ajudado, com o juiz ajudando o adversário. Cara, o que se viu ontem foi uma covardia. O lance ontem da expulsão do Marlon, não era para o VAR chamar o cara, não era lance para ser chamado. Não, negativo. Não foi gol. Não teve jogada nenhuma que o VAR, uma falta que o cara foi no pescoço do cara. Foi uma falta de jogo, normal. E ainda tinha um jogador do Remo que poderia ir para cima do atacante do Santos. Ele expulsou o Marlon. Tá? Se bem que o Remo já tinha tido duas oportunidades para fazer o gol. Esse Daronco, eu vou te contar um negócio, está entre os peste, ele é aquela Edna, Antônio Pereira, Flávio, pode botar tudinho, aquele Abade, bota tudo numa panela que não dá um. Escuta o que eu tô falando, não dá um. Esses caras não passam 30 dias na Europa, aqui mesmo no Sul-Americano. Pode prestar atenção. Agora, engraçado que quando eles apitam os jogos da Argentina, do Uruguai, fica morrendo de medo. Os caras partem pra cima. Uma vergonha que fizeram com ontem. Garfaram o Remo ontem em pleno estádio do Mangueirão. Vou dar uma paradinha e já volto.

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1: Sou eu aqui na Clube, sempre fazendo o que gosta com seriedade. Em Marabá, agora 13 horas 43 minutos. É o Rota no seu rádio.
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1: Obrigado, hein, pelo carinho da sua audiência. Tamo junto mais uma vez. Um abraço pra você. Boa tarde, Elvan. Isso aí, Elvan. Você falou somente a verdade. Nós estamos com essa arbitragem aí, meu amigo. Um quando é torcedor do Flamengo, outro é do Palmeiras e assim vai. Ele favorece sempre os grandes, né? Time do Norte e Nordeste sempre são prejudicados. E atenção! Olha, ontem um atendimento na Delegacia Especializada da Mulher. Sobre autoridade policial. Né? O que aconteceu? O policial Janilson, por volta das 7 horas da noite, recebeu uma comunicação via NIOP para atender uma ocorrência de violência doméstica na Travessa João Abade, na Marabá Pioneira. Chegando lá, encontrou a vítima em estado de abalo emocional. Ela disse aos policiais que seu companheiro, o David Hermínio Silva Souza, tentou golpeá-la com uma faca. Sendo contido por parentes que estavam no momento da agressão, o elemento fugiu em uma moto Honda Pop vermelha, levando duas crianças, sendo posteriormente localizado e abordado às proximidades da entrada da Vila Canaã, Vila do Rato, na Marabá Pioneira. Não sendo encontrado com ele a faca utilizada na suposta agressão. A pedido da vítima, a equipe retornou para a residência para que ela retirasse seus documentos pessoais. Ocasião em que indicou a existência de entorpecentes e objetos relacionados ao tráfico de drogas. Diante dessas denúncias, aí, meu amigo, outro crime na costa do David, viu, rapaz? Negócio complicado. E atenção! Daqui a pouco eu dou outra notícia. Vamos aqui, mais um áudio aqui. Vem quem é. Um abraço, meu amigo, subtenente Augusto. Minha amiga Lindalva, boa tarde.
3: Boa tarde, Ivan do Vale. Ivan, quero parabenizar aí a nossa amiga Ângela Solina, nossa amigona aí, ó. Ela,
1: gente,
3: sua
1: boa,
3: mãe,
1: rapaz,
3: e a...
1: É uma maravilha.
3: A colaboradora dela, que tá bem junto aí com você. Viu? Hoje ela está de beijo.
1: Tiramos uma foto.
3: Bom trabalho. E meu placar do jogo vai ser 3-1 Flamengo. Não torço pro Flamengo não, mas eu vou apostar por causa dos prêmios, tá?
1: É,
3: boa
1: tá
3: tarde.
1: É. Parabéns pra ela.
2: Parabéns, parabéns, parabéns pra você.
1: Valeu, valeu. Alô, boa tarde.
4: Boa tarde, Evandro Vale, fera do rádio. Evandro, deixa eu falar bem aqui a respeito do jogo de ontem, do Santos e o Remo.
1: Sim.
4: Aquele jogador do Remo lá não era pra ter expulsado ele não, moço.
1: Também
4: ele
1: concordo.
4: Não merecia expulsão não.
1: Concordo.
4: Entendeu? Agora só que tenho que dizer que a corda só quebra do lado mais fraco, né?
1: Exato.
4: Aí o Santos é um time que... Na fama é maior, né? É mais famoso. E é logo o clube do Neymar e tudo mais. Aí o juiz puxa sempre um sacozinho pro mais forte, né? Mas é assim mesmo. Tamo junto.
1: Relação a isso, eu sempre fui defendi Neymar e tudo, muita crítica em cima dele, defendi quando ele fosse pra Copa. Mas... Por incrível que pareça, eu tenho uma crítica a fazer ao Neymar desses dois jogos que ele fez com o Remo. Aliás, três com esse, né? Foi dois jogos pelo brasileiro, parece, se não me falha a memória. Quando ele... Três, um pelo brasileiro e dois pela Copa do Brasil. Quando ele puxava a camisa para ver o nome do cara, né? Perguntar como é o nome do cara. O nome dele era Edson. E o outro era até Uruguai, Paraguai, parece. Mas veja bem, Neymar, sei que tu não tá me ouvindo aí em São Paulo, tá na sua mansão, Mas, cara, pelo amor de Deus, você um dia já foi um cara desconhecido também. Precisa ter mais humildade. Eu sei que você já está numa idade que talvez não mude mais. Mas é necessário que você tenha outro comportamento. Respeite as pessoas que gostam de você. Você ontem foi aplaudido, as crianças do Pará lhe receberam com braços. Onde você vai, as crianças, cara, têm admiração por você. Mas o que você fez depois do jogo ontem, lá nos vestiários, desrespeitando os diretores do Remo. O Remo foi prejudicado, cara. Não era nunca para aquele jogador do Remo fosse expulso. Nunca no Brasil. Lamentável isso aí, né? Vou dar uma paradinha aqui para ouvir Galícia, depois eu volto.
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1: Sou eu, aqui na Clube, sempre fazendo o que gosta, com seriedade. E Marabá agora, 13 horas 52 minutos. Um abraço pro Derli e seus irmãos lá em Morada Nova, ligado comigo. Valeu. Alô, dona Nina, da sua chácara aí, em Morada Nova também. Tamo junto. E atenção, Alex, policial militar, trabalhando ontem, recebeu um chamado via NIOP para ir ver uma situação de violência doméstica lá na Transmangueira. Ao chegar lá, viu o elemento identificado como Rogério Barbosa Carvalho e, ao perceber a presença da polícia, ele fugiu em direção a uma área de mata. Mas aí, ali nas proximidades, em razão da baixa luminosidade, né? Não estava muito claro. E das condições do terreno, não foi possível localizar naquele momento. Mas depois os homens chegaram de novo. E aí empulseraram ele, rapaz. Levaram ele para a delegacia de polícia, onde ele foi autuado na lei da violência doméstica, o Rogério. E o nome dele agora tem que sair aqui no Rota, o Valentão. Gosta de dar porrada em mulher, né, rapaz? De ameaçar. A mulher tem medida protetiva, né? Ele quebrou até o telefone dela também. A mulher não te quer mais, rapaz. Ai, ai, ai, ai, ai. Meu Deus do céu. Tem mais áudio? Alô, boa tarde.
2: Boa tarde, Evandro Vale. Aqui é a Edna, do Castanhal Arara. Manda um alô aí pro meu pai, Messias, pra minha mãe, Medina, pro meu esposo, José. Certo. E pra vocês, pra cá no jogo, é 3-0 pro Flamengo.
1: Valeu, Edna. Um abraço pra você, querida. Aí o pessoal do Araras. Boa tarde, meu amigo Elvan do Vale. Tô aqui ligado no programa Raimundo da Eletrônica. Manda um alô aqui para o Zé Neto, da Ponta de Pedra, o Chico, o Binga e o Janari, da Folha 12. Até mais tarde. Valeu, Raimundo. Um abraço para você, amigão. E aí, Lereca, como é que tá aí na Europa? Como é que tá o tempo por aí? Que horas tem aí nesse momento? Boa tarde.
3: Boa tarde, meu amigo Evandro do Vale. Todos os ouvintes aí ligados aí na Clube 100,7 Rota. Rapaz, tô por cá. Já cheguei em casa aqui, já são 18 horas e 52 minutos na cidade de Roterdã. A temperatura tá boa hoje, viu? Hoje tá o climazinho bacana, tá ventando aqui 24 graus. É porque é diferente, né, Evandro do Vale? O verão aqui europeu é diferente do verão brasileiro, né? Aqui é abafado, é seco. Quando tá muito quente, a gente fica... respira ruim a respiração, entendeu? Mas tudo tranquilo aqui, meu amigo, entendeu? Você tem aí uma ótima quarta-feira abençoada aí pra você e toda a sua equipe aí da Clube aí. Forte abraço. Cadê o Giovanni Bebê? Sumiu hoje, tem o Vasquinho dele, vai apanhar. Fala aqui, o Lereco de Roterdã, ligado na Clube 100,7.

0: Só pra matar a saudade, né? Os incríveis. Quem nunca trocou uma revistinha na porta do cinema, hein, Zé Neto? Ei, Janari. Fala, Janari. O que foi que houve, rapaz? Contigo?
1: Valeu, Janari da 12. Você foi longe agora, meu garoto.
0: Bom fim de programa, galera. Tamo indo embora. 13 horas mais 58 minutos, termino Rota de hoje, a apresentação é nossa, é o Vando Vale.
2: Essa fera do rádio.
0: A direção geral é de Naldo Antônio. Não desligue o rádio não, hein? Vem aí, Natan Souza e o Clube da Tarde. Eu fico por aqui, de olho na grande cidade. Você curte aí, Anderson Freire, Raridade, essa é boa. Até amanhã, galera, estaremos de volta, se Deus quiser.
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0: 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Minuto Verão. Cuidado ao se expor ao sol. Aproveite o sol com moderação. Nesse verão, não esqueça, um bronzeamento gradual é muito mais saudável e natural. Atenção, as crianças precisam de cuidados redobrados para curtir o sol. Para garantir a proteção da sua pele, é preciso cuidados especiais, conforme explica a dermatologista Amélia Leal, que dá orientações importantes para a proteção da pele.
1: É importante que a pessoa passe o protetor solar e reaplique durante o dia, pelo menos a cada 4 horas, porque ele vai perdendo a sua eficácia ao longo do dia, então é importante essa reaplicação para que o paciente não sofra uma queimadura. A partir dos 6 meses, os bebês já podem usar protetor solar, desde que o protetor solar seja infantil, porque é um protetor solar mineral que não vai fazer mal para aquele bebê. E antes dos 6 meses, eles devem usar somente barreiras físicas, camiseta UV, chapéuzinho. É muito importante ficar reaplicando o protetor solar, principalmente porque elas estão constantemente na água e esse protetor solar vai saindo mais rapidamente. Caso a criança esteja sempre na água, na piscina, é legal reaplicar a cada 2 horas. Se não estiver, a gente consegue reaplicar a cada 4 horas.
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0: Ei, Renatãozinho, mano. Renatão.
1: Muito boa tarde. Boa, boa, boa, boa tarde pra você ligado aqui na Poderosa
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1: 14 horas 7 minutos. Cheguei, cheguei. Bora ficar à vontade, bora aproveitar a nossa tarde, porque o Nathan Souza chegou aqui na Poderosa. Agora é só alegria na sua tarde. Hoje, dia 5 de agosto de 2026, é quarta-feira, é o dia 217 deste ano, semana 32. Hoje é Dia Nacional da Saúde. Muita saúde para você, ouvinte clube. Eu desejo tudo de bom, muita saúde. Hoje é dia de Nossa Senhora das Neves, aniversário de João Pessoa. Hoje é dia de Santo Osvaldo de Nortúmbria. Hoje também é aniversário da Fundação da Paraíba. Dia do médico patologista, Dia Nacional da Farmácia, Dia Nacional da Vigilância Sanitária. São as datas lembradas neste dia 5 de agosto de 2026. Nesse momento em Marabá, 34 graus, a temperatura tá quente. Você tá achando quente? Pois é, tá quente, né? Rapaz, vou te dizer, viu? Tá quente, a sensação térmica. Sensação térmica, deixa eu ver aqui, a umidade relativa do ar tá 41%, a sensação térmica nesse momento, acredite se quiser, 39 graus a sensação térmica, tá quente. Vamos lá, iniciar o programa de hoje com Summer Heart, a primeira de hoje.

0: Léo Foguete Panda, alguns defeitos. Você tem muitos defeitos ou só alguns defeitos?
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0: A dona da tarde. Você se considera uma pessoa que tem muitos defeitos e poucas qualidades ou mais qualidades que defeitos? Como você se considera, hein? Ai, ai, ai, talvez tem muitos defeitos que você tem que você nem mesmo percebe, né? Aí acho que tem poucos defeitos e mais qualidades, mas muitas vezes a visão das pessoas de fora é outra. As pessoas veem que você tem mais defeitos que qualidades. Ai, ai, ai, manda aí a tua mensagem 991-62-2480. Eu sou Natan Sons, esse é o Clube da Tarde. Estaremos juntos em mais uma tarde gostosa, tarde quente. Eu falo gostosa porque é o verãozão, mas a tarde tá quente. Tem muita gente que tá achando escaldante. Quente demais, rapaz.
3: Ei. Tu sai de problema, rapaz. Eu já te falei.
0: Tem muita gente que não tá achando legal, não. Principalmente nossos amigos da construção civil, que tem que aturar esse solzão, né? Tem que trabalhar nesse solzão aí. Ó, tem que se proteger bastante, mas se proteger mesmo, porque não tá fácil pra ninguém. Pessoal, vamos fazer aquele rápido intervalo comercial? Vamos fazer aqui uma parceria? Vou fazer um rápido intervalo comercial na volta. Já quero ouvir sua voz, quero a sua participação. Tem placar do jogo aqui. Tô vendo que tem muito mais prêmios para você levar no placar do jogo. Flamengo e Vitória. Qual o placar que você acha que vai acontecer nesse jogo? Manda aqui pra gente que a gente vai com certeza cadastrar você. Segura aí.
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0: 14 horas 20 minutos.

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6: Muito bem, de volta! De volta aqui na Clube FM, muito boa tarde pra você, solte a sua voz, participa aqui com o Natanzinho, tudo bem? Boa tarde.
7: Boa tarde, Natan Souza, aqui boa. É o Cleidson Barbosa Gomes do Bairro da Liberdade, cadastrando o placar do jogo, Flamengo e Vitória, o placar vai ser 2-0 pro Flamengo.
6: Valeu, obrigado pela participação, né? Boa tarde, Natan, estamos ligados na Ferreira Motos, Vila São José, Pomboca, Sara, Johnny, toca pra nós Calcinha Preta. Vai rolar, vai girar Calcinha Preta aqui no Clube da Tarde. São muitas participações. A Loura tá na Folha 20, ela mandou boa tarde. Boa tarde pra você, Loura. Obrigado aí pela participação.
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6: 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YouTube. Ah, você mata a saudade. Música linda do YouTube aqui na programação, 14 horas 25 minutos.

0: Aí o som do YouTube, YouTube, Where Streets Have No Name, aqui na programação do Clube da Tarde. YouTube vai girar também Calcinha Preta, mas antes da Calcinha Preta, a gente vai fazer conexão com a FM 91, por lá, Isaura Cabral. Então vamos tocar a música Eu Me Apaixonei, da Calcinha Preta. Eita, a gente fala de amor todo dia, né? Rapaz, vamos lá, falar com a Isaura.
1: Com você, 14, apaixonado.
0: Vamos, o povo apaixonado.
1: Especial com a,
0: a Isaura disse que os ouvintes da 91 estão tudo apaixonados agora.
1: O Natan Souza, arrebentando com você.
0: Ai, ai. Oi, Isaura, tô rindo aqui porque você disse que eu deixei o povo tudo apaixonado aí, né? O pessoal só pedindo música daquelas pesadas aí.
1: Apaixonadonas, viu? Bom, o lado bom de tudo é porque eu também gosto de músicas apaixonadas.
0: É, principalmente as internacionais, com que a gente certeza. Não entende nada e fica viajando no tempo, né?
1: É verdade, mas cada uma tem uma história muito linda e é bom compartilhar com os nossos ouvintes.
0: Tem, verdade.
1: Certo? Gostei, amei sua passada por aqui. E agora você tá dando essa passada aí nas tardes da Clube.
0: É, rapaz, a gente tá aqui na Clube até às 18 horas.
1: Muito bom, o Fernando Louro tá aqui pra completar.
0: De onde?
1: Trazendo aí mais uma super oferta.
0: É o pessoal que quer construir, é isso?
1: É, pro pessoal que quer construir.
0: Ah, então bora lá.
1: Bora mandar as melhores dicas direto do Home Center Líder. 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
2: 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Pode ligar. 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Boa tarde.
1: Boa tarde, Fernando. Boa tarde a todos aí do Líder Home Center. E logo mais, eu passo com você aí no Flash, né? No Flash.
4: Vamos inverter,
1: para a
4: Rádio Clube,
1: né, FM 91 da promoção Acelera Marabá, tá, Natan?
4: Só inverte, né? Tu vai pra rua e o Fernandão vem pro estúdio. Pronto.
1: Vamos fazer essa dobradinha aí.
4: É. Tá bom, então. Até mais tarde, Isaura.
1: Nosso ouvinte sem as melhores ofertas do mercado de Marabá. Combinado.
4: Combinado. Tá aí, Isaura Cabral, Fernando Louro.
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4: Ei, psiu, liga pra mim, vai. Liga pra mim, calcinha preta. Mas não é pra ligar não, viu? Manda teu áudio. Manda o áudio. Manda um áudio pra mim no 991-62-2480. Essa aqui é pro pessoal que tá ouvindo a gente lá no quilômetro 8, Vila São José.

0: Tá aí o Vanderlei Andrade, né? Mentiras, é o nome da música. É, rapaz, chega de mentiras, não é, Vanderlei Andrade? Tá aí o sucesso do Vanderlei, a música Mentiras. Tem muitas músicas novas aí do Vanderlei, né? 14 horas, 41 minutos. Oi, boa tarde.
1: Fala, meu amigo. Boa tarde, boa tarde. Anota o meu placar do jogo aí. Flamengo 3, Vitória 1. Aqui é Matheus Duarte da Cidade de Jardim. Grande abraço.
0: Valeu, Matheus Duarte. O homem tem nome de artista. 14h41 agora.

Tá aí o som do Matheus e Cauã, oitava dose aqui na Clube, a sua 100,7. Muito boa tarde pra você que tá ligado nessa programação gostosa de quarta-feira, meio de semana, em Marabá, nesse momento, 34 graus, a sensação térmica de 39. Tá quente, hein? Tá quente em Marabá. 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Já já tem mais, segura aí rapidinho. 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Agora 14h45.

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3: Tem.
2: E tá gelada?
3: Tá.

0: aí mais um sucesso que gira aqui na programação do Clube da Tarde. Agora 15 horas em ponta, a hora certa pra você. 15 horas. 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Manda um abraço aqui pra Sônia. Sônia tá na sintonia. Boa tarde pra você, Sônia. A Sandrinha mandou: oi, meu querido Natanzinho, boa tarde, tô ligadinha. Boa tarde pra você também, obrigado pelo registro. Quem mais tá participando aqui com a gente? Solte a sua voz. Ah, meu amigo Ailton Saraiva. Boa tarde, meu amigo Natan. Tô aqui, ó, encarando esse sol aqui na obra. É, meu amigo, tem que encarar mesmo, né? Como diz o seu Osmar, né, aquele comediante, os meus meninos têm que comer, então tem que ir pro sol mesmo, né, meus meninos têm que comer, essa é a desculpa dele, toda vez que ele fala, rapaz, como é que meus meninos vão comer? Tem que trabalhar, né, é isso aí, assim como fala o seu Osmar, né. Valeu, meu amigo Ailton Saraiva, eu não sei se esse é seu pensamento, viu, Ailton, tô brincando aqui, é só brincadeira. Solte a voz!
1: Ô, meu amigo Nathan Souza, é seu amigo Luiz aqui do Pai da Paz, meu. Amigão, me cadastra indo pra cá do jogo. É 1-1, Flamengo e Vitória. Tá tudo de bom, que eu lhe abraço, eu lhe proteja.
0: Valeu, obrigado.
1: Fique com Deus.
0: Valeu, obrigado aí pela participação. O Gleidson.
2: Fala, meu brother, Nathan Souza, que é o Gleidson Silva da Independência. Tô ligado aqui, meu brother. Cadastro na placa do jogo aí. Mengão 3-1. Bota o reggae pra nós aí.
0: Valeu, meu amigo Gleidson. É o Gleidson. Tu lembra, Gleidson, da música do Gleidson Rodrigues?
3: Galera, oh, do Jaguariúna, rodeio do festival.
0: Dá.
3: Gleidson Rodrigues. Olha. O Jamal do Bambambam dá. O Xande dá. O Kaká dá. O Gleidson Rodrigues também dá.
0: Olha aí, o Gleidson Rodrigues.

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2: Não tem como, Cleidson. Eu não suportei. Eu não suportei. Não consegui me conter, tá bom? Não consegui me conter em não tocar essa... Faz muito tempo que eu quero tocar essa música em homenagem ao seu nome, Gleidson. Só que o Gleidson não é Rodrigues, ele é Silva, né? Mas é o Gleidson Rodrigues. Valeu, Gleidson. Obrigado aí pela participação, rapaz. A quinta série habitou na alta aqui. Vamos lá, participa aqui no 991-62-2480. O Juscelino mandou áudio, foi?
3: Boa tarde, Natan. Aqui é o Juscelino de Santa Rosa, ligado no programa.
2: Boa!
3: Pra aguentar um solzinho desse é o cara que gosta de trabalhar, né? Nem gostar de dinheiro, é de trabalhar mesmo, porque aqui tá escaldante. Mas com Deus na frente, tudo
2: é
3: fica
2: verdade,
3: fácil.
2: É verdade, é verdade. Falou
3: tudo. Mandar uma
2: tudo.
3: Boa tarde a todos os amigos aí, os ouvintes aí que estão ligados no programa. É, o Raimundo Eletrônica. E Natan, vai tu rodar a música pra mim ouvir, Altemar Dutra, meu velho pai. Pode ser?
2: Égua, maninho.
3: Uma boa tarde.
2: Altemar Dutra, meu velho pai. Vou procurar nos arquivos aqui. Essa aí é antiga. Tem que procurar nos arquivos aqui da clube, né? Tem que resgatar. Ai, valeu, Juscelino. Vamos lá, cadê a galera aqui? A galera participando. Ó, o Rei do Frango. Rei do Frango, rapaz. Ele mandou um podcast.
4: Boa tarde, meu amigo Natanzinha. Após você estar de volta aí, né, cara? Tô mexendo aqui com o franguinho ouvindo essas boas aí. Você tá aí hoje no comando,
2: é
4: cara.
2: Não, é, rapaz.
4: Você é um cara, você é um cara sensacional.
2: Ó, se tá tocando música boa, pode ter certeza que é na clube, viu, meu amigo? Aqui a clube não brinca, não. A clube nós não brinca, não. Só toca música boa.
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4: FM. Olha, né, cara? Seu programa é bom demais, cara.
2: Valeu.
4: Você trabalha bem nesse programa aí.
2: Obrigado, meu
4: pois
2: querido.
4: Pois é, cara. Qual é essa antigona pra nós? Essa que tá rodando tudo é boa, né, cara? Mandar um abraço pro Zé Neto, pro Raimundo Eletrônica, pro Manelzinho do Alves, melhorzinho, né? Precatia, rei da gambiarra, né, cara? Dona Helena lá em São Félio, meu compadre Eduardo. É, mandar um abraço pra todo mundo que estiver ouvindo, né, cara? Nós estamos por aqui, mexendo com o frangozinho, né?
2: Ei, hoje tem Fluminense e Vasco, viu, Rei do Frango?
4: Cara, amanhã nós vamos jogar, né? Vamos ver lá, mas vamos jogar lá com o Vasco, com o Gigantes, que é gigante, é, cara?
2: É gigante.
4: Não acho muito gigante, não, mas os caras que é gigante, nós vamos lá, né?
2: É gigante.
4: Gigante é difícil de derrubar.
2: Ei,
4: né?
2: Rapaz.
4: Gigante é grande, né?
2: É.
4: Tem aquelas histórias, tem aquele romance, aquele gigante quebra-osso, né? Será que ele é um dele, é o Vasco, é um gigante daqueles, né? Ixi, marido, o Acosta é miudinho, né? Pra lutar com o gigante, cara, nós vamos pra cima, né, cara? É o jeito, né, cara? Cara, eu fiquei abismado com o Neymar, só porque o cara tem dinheiro desfazendo de todo mundo, né, cara? Isso é feio, né, cara? Eu acho, eu sou o cara que eu sou humilde, quero ser o que eu sou mesmo, né? Querer pisar em todo mundo, eu acho uma coisa muito errada, ó, cara. Só porque eu sei, se eu for, vai fazer aqui uma coisa, uma supressão. Eu ganho 10 mil, aí o cara ganha 2. Cara, o salário dele é dele, o meu é meu, o que ele fizer não tem nada a ver, tá me pisando por cima dele porque eu ganho mais, né, cara?
2: Verdade.
4: Cada um leva a sua vida do jeito que é, né? É igual a brincadeira, a gente brinca aquela brincadeira sadia, não atingindo os outros, mas tem negócio do
2: jogo. Onde é que estão pagando esse salário de 10 mil?
4: Um abraço aí, cara, tô ligado.
2: Onde é que estão pagando esse salário de 10 mil, Rei do Frango? Tu tá falando. Vamos pra cima!

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1: Olha a hora, meu povo, 15 horas, 10 minutos.

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0: Fears for Fears. Tchau, tchau, aqui na programação da Clube. 15 horas 19 minutos, 15 e 19, matando a saudade desse flashback aí, né? A Clube sempre tocando as melhores, um pouquinho de cada, um pouquinho de cada, pra você só sentir o gostinho. É sempre bom, né, tocar esses sucessos assim. 991-62-2480, a galera participando aqui com a gente, o pessoal na obra, né, trabalhando. É, rapaz, é, o cara tá, mandou um áudio que ele tá lá na obra da nova ponte sobre o rio Tocantins, né? A nova ponte sobre o rio Tocantins. Vamos ouvir aqui o áudio, hein?
1: Alô, galera do Rádio Clube, aqui que fala aqui é o Edu do Muque. Eu queria dar um alô pra galera da movimentação de carro, a gente tá trabalhando na nova ponte. Beleza? Do ajudante até o engenheiro, beleza? Boa tarde, galera!
0: Valeu, Edu! É o Edu do MUC, né? Tá trabalhando no MUC aí, ouvindo a programação. Boa tarde pra você. Obrigado aí pelo carinho da audiência. A Silene disse que eu tô procurando pra cabeça. O quê, Silene?
2: Oi, gatão. Cuida. Caça pra barriga, não caça pra cabeça não, viu? Provoca não, viu? Toma cuidado, uma hora que pega a lapada.
0: Ê, Silene! Rapaz, Silene, um abraço pra você. É a Silene da Bate, a Cleo, tá no bairro Independência, tá ouvindo a programação. Boa tarde pra Cleo do bairro Independência. Quem mais tá na sintonia, mandando ver aqui na participação? Cadê o áudio? Vamos ouvir aqui mais áudios, né? Oi, boa tarde.
3: Oi, Anapan. E aí, meu garoto, como é que tá de saúde, tá beleza?
0: Tá bom.
3: Meu amigo, bote, mande um alô pro Zé Neto na Ponta de Pedra. O Raimundo da Eletrônica.
0: Sim.
3: O Luiz do Milho, o Judásio.
0: Certo.
3: E o Inácio Mendengo, meu cunhado, lá em São Domingos do Araguaia.
0: Eita!
3: E bote uma música do Amado Batista, secretária.
0: É,
3: moleque. Pois é, beleza, meu garoto.
0: Valeu.
3: Até mais tarde.
0: Até mais tarde. Um abraço, Jair, o Janari. O Janari, que tá participando aí. Um abraço pra você, Janari. Rapaz, o pessoal reuniram, né? O Zezo e o Pablo. Se o Pablo já faz sofrer, e o Zezo também, e os dois juntos. Como é que dá? Não sei.

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0: bem, de volta aqui na Clube. 15 horas 31 minutos.
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0: 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Boa tarde pra você.

0: essa.
1: Oi, boa tarde.
0: Respeite música. 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

0: Esse é Clube FM 100,7, o Chão de Avião, sábado à noite. Aqui na Poderosa, faltando 20 minutos para as 16 horas, a Grande Marabá. Ótima tarde para você, seja sempre bem-vindo ao Clube da Tarde.
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0: Muito bem, participe aqui no 991-62-2480. Esse é o Clube da Tarde, na minha apresentação, Natan Souza, e você participando aqui comigo. Manda um abraço pro Raimundo, ele mandou aqui, ó. Boa tarde, meu amigo Natanzinho, tô ligado aqui no programa. Manda aí um alô pro Zé Neto, lá na Ponta de Pedras. Chico Binga, Rei do Frango, Juscelino no Santa Rosa. O Sargento Jailton e o Janari da Folha 12, até mais tarde. Valeu, Raimundo! Boa tarde, essa música é demais. Sou Marcelo Eletrônica, eu tô ligado aqui no Residencial Magalhães 2. Olha aí o pessoal do Residencial Magalhães. Boa tarde, Natan, tô ligado, só ouvindo. Zé da Banana, da Folha 15. Valeu, Zé, obrigado aí pela participação também. Ah, quem mais tá na sintonia, mandando ver aqui? Oi, boa tarde, tudo bem?
3: Natan Souza, é o Jaibara aqui da Ponta de Pedra, meu parceiro.
0: Fala, meu amigo.
3: Eu tava meio fora da audiência esse dia, mas agora eu tô nativo. Como é que tá você?
0: Eu tô bom.
3: Tudo na paz, tranquilo, sossegado, Deus abençoa. Rola aí pra nós uma sertaneja aí pra nós aí.
0: Beleza, valeu, vamos rolar sim, uma sertaneja bem bacana pra galera na sintonia. 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

0: Aí, ó, Pablo Priscila Senna, aqui na Clube 100,7. Um abraço pra você que tá aí na sintonia, ouvindo a nossa programação em toda Marabá. Audiência qualificada, né? Muita gente na sintonia, participando aí no trabalho também. O pessoal tá no trabalho com o rádio ligado, ouvindo a Clube. Ó, se você tá ouvindo no trabalho, tá aí com a galera reunida, pode mandar aquela mensagem, pelo menos uma pessoa aí, seja o representante para mandar a mensagem, Natan. Tô aqui ligado, a galera aqui, ó, estamos reunidos ouvindo a programação. Para você que tá nesse momento em casa também, fica à vontade para você mandar aquela mensagem. Não precisa ser aquela mensagem grande, aquele áudio gigantesco, só basta você mandar, dizer que tá ligado. Natan, tô ligado aqui, ó, manda o nosso alô, que a gente manda aquele alô especial para você, tá bom? Coisa rápida, prática, é só você mandar a sua mensagem, que a gente vai interagir com você através do nosso WhatsApp, que é o 991-62-2480. Estão perguntando aqui, Natan, repete a senha do placar do jogo. 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
3: 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Uma ótima tarde.
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Aí o Zé Ramalho batendo na porta do céu, 16 horas, agora 7 minutos, o Cajarana tá ligado lá no São Miguel da Conquista. Boa tarde pra você, Cajarana, ouvindo a Clube. Clube FM. Ótima tarde a todos no São Miguel da Conquista, o Cajarana, toda essa galera aí ouvindo a programação, trabalhando ligado na Poderosa.

0: Essa é a Clube 100,7, acessando o nosso Dom Carajás aqui. Cesta básica já consome mais da metade do salário do brasileiro. A alimentação, ela continua pesando aí cada vez mais no bolso dos brasileiros. Dados mais recentes da cesta básica mostram que o conjunto de alimentos essenciais já consome em média 52% do salário mínimo líquido do trabalhador. Em outras palavras, mais da metade da renda mensal é destinada apenas à compra de itens básicos de alimentação. O aumento acompanha aí a pressão da inflação sobre os alimentos, segundo o Índice Nacional de Preços ao Consumidor Amplo, IPCA, principal indicador oficial da inflação. O grupo Alimentos e Bebidas acumulou alta de 3,82% nos últimos 12 meses, reduzindo o poder de compra das famílias e tornando a cesta básica ainda menos acessível, né? O levantamento da Companhia Nacional de Abastecimento, a Conab, e do Departamento Intersindical de Estatísticas e Estudos Socioeconômicos, o DIESE, mostra que o valor médio da cesta básica nas 27 capitais brasileiras chegou a R$ 779,95. Em junho de 2026, a alta de 8,69%. Essa é a alta. Já pensou você tirar do seu salário R$ 780 todo mês só para comprar comida? É mais da metade do salário aí do brasileiro, segundo dados aí do DIESE.
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0: 16:12 agora, chegou a hora do esporte. Vamos trazer o esporte aqui na nossa poderosa? Começando com quem? Rogério Brasil. Vamos lá, Rogério.
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4: O Palmeiras terá um problema importante para o duelo contra o Fortaleza pela Copa do Brasil. Alexander Barbosa foi preservado e não viajou com a delegação para Cuiabá, onde será a partida. Com a ausência do zagueiro, Abel Ferreira terá apenas Murilo e Benedit entre os defensores do elenco profissional à disposição para o confronto. A baixa reduz as opções do treinador para o sistema defensivo em um momento decisivo da temporada. Danilo do Botafogo pode estar de saída do Glorioso. A Atalanta da Itália avançou nas conversas pelo volante e deve formalizar uma proposta ao clube carioca até sexta-feira. O entorno do jogador aprova uma possível transferência para o futebol italiano, mas a negociação ainda depende de um acordo entre os clubes. O Botafogo espera receber entre 35 e 40 milhões de euros pelo camisa 8. A tendência, porém, é que a primeira oferta da Atalanta fique na casa de 25 milhões de euros. Mohamed Salah, um dos maiores ídolos da história do Liverpool, acertou com o Trabzonspor da Turquia por duas temporadas, segundo o jornalista italiano Fabrizio Romano. Aos 34 anos, o jogador encerra sua passagem pelo Anfield após 442 jogos, 257 gols, 120 assistências e 9 títulos pela equipe do Liverpool.
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0: cuidados redobrados para curtir o sol. Para garantir a proteção da sua pele, é preciso cuidados especiais, conforme explica a dermatologista Amélia Leal, que dá orientações importantes para a proteção da pele.
1: É importante que a pessoa passe o protetor solar e reaplique durante o dia, pelo menos a cada 4 horas, porque ele vai perdendo a sua eficácia ao longo do dia, então é importante essa reaplicação para que o paciente não sofra uma queimadura. A partir dos 6 meses, os bebês já podem usar protetor solar, desde que o protetor solar seja infantil, porque é um protetor solar mineral que não vai fazer mal para aquele bebê. E antes dos 6 meses, eles devem usar somente barreiras físicas, camiseta UV, chapéuzinho. É muito importante ficar reaplicando o protetor solar, principalmente porque elas estão constantemente na água e esse protetor solar vai saindo mais rapidamente. Caso a criança esteja sempre na água, na piscina, é legal reaplicar a cada 2 horas. Se não estiver, a gente consegue reaplicar a cada 4 horas.
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0: Aí o som do BTS, Dynaman, aqui na programação.
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0: Essa é a Clube FM 100,7, a música do BTS, Dynaman, aqui na programação da sua 90, a sua 100,7, 90,9 é 91, rapaz. É.
1: 91.
0: Isso. FM, aqui do nosso lado, FM 91, né? Essa é a 100,7 Rádio Clube, agora 16 horas 25 minutos, 16h25. 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Ó, tá rolando o placar do jogo. Manda aí o teu placar, 991-62-2480. Eu vou cadastrar você aqui na programação. Oi, boa tarde, tudo bem?
3: Fala, Tanzinho, brother, que é o Leandro aqui da Laranjeira.
0: Calma aí, vamos desacelerar aí o Leandro, rapaz, devagarzinho. Aí.
3: Fala, Tanzinho, meu brother, que é o Leandro aqui da Laranjeira, da Oficina Marvio. E eu vou te dizer aqui do placar do jogo, me cadastrei. Vai dar 3-1 pro Flamengo.
0: Beleza, valeu, Leandro. Obrigado aí pela participação. Boa tarde.
4: Boa tarde, meu amigo Nathan Souza, Natanzinho, secador do D8. Boa tarde a todos. Aqui é o João Gomes do bairro da Liberdade, o homem D8. Me cadastra aí no placar do jogo aí. Flamengo, Malvadão, Queridão, 5. 1 para o Vitória. 5-1 para o Mengão, Malvadão. E Natanzinho, pergunta aí para o Alex aí se o teu gigantinho. Mais do Giovanni Bebê, mais da Dona Silene na base vai passar hoje na Copa do Brasil. Pergunta pra Alex, ela sabe se vai passar ou não. É. Boa tarde a todos aí. Fique com Deus, meu amigo Natanzinho, o secador do D8.
0: Pois é, vamos ver aqui. Deixa eu ver aqui. Quem vai passar hoje?
5: O Vasco vai.
0: Olha aí, ela falou que o Vasco vai, viu? Ó.
5: O Vasco vai.
0: Viu? É o Vasco que vai. Agora, pra onde que esse... Pra onde que o Vasco vai, hein? Essa pergunta. Ai, mandou perguntar. Agora saber pra onde é que ele vai. Ah, é pra saber se ele vai ganhar hoje, né? Se, vai passar pelo Fluminense. Ah, tá. Eu acho que vai, não sei, né? Jogo é jogado, como diz, né? O ditado. Jogo é jogado.
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0: É o Clube da Tarde aqui na sua 100,7. As melhores tocando pra você na sua tarde.
1: Oi, boa tarde!
0: Pra você nas oficinas, nas lojas, meu amigo Josinaldo aí no Residencial Tocantins. Tá ligado aí na sua oficina, ouvindo a nossa programação. Aí no Núcleo São Félix, boa tarde pra vocês. É, pra sua esposa Aline também. Minha amiga Rosângela, né? Rosângela também, Jaiminho Lanterneiro. Toda essa galera aí do Residencial Tocantins. Aquele abraço pra vocês.
2: Aquele abraço.
0: Agora 16h41, tá rolando o placar do jogo aqui na Clube, valendo muitos prêmios. Eu vou já falar a lista de prêmios pra você, mas antes, ó, o Neymar, ele pode ser punido com 6 jogos de suspensão. Ele pode ser punido com 6 jogos de suspensão devido aí aos acontecimentos de ontem no Mangueirão, as provocações, né? Ontem na saída do jogo, logo após a vitória do Santos sobre o Remo, por 1-0. O Neymar ele pode ser punido com 6 jogos pelo STJD. E o presidente do Remo, pelas declarações pesadas na pessoa do Neymar, ele pode pegar também aí suspensão de ir às partidas e também ele pode pegar e pagar uma multa de até R$100 mil. O Tonhão, né, que é o presidente lá do Clube do Remo. É, tá, o negócio aí nos bastidores tá pegando fogo, menino, tá pegando fogo. É, o Neymar que ontem, após a vitória sobre o Clube do Remo, ele saiu provocando a galera, né, fazendo aí, cantando, né, eliminado, aquela coisa toda do futebol. Então, o Neymar ele pode pegar até 6 jogos de suspensão devido a essas provocações aí, e o presidente do Clube do Remo também pode ser punido. É, o negócio tá pegando. Ó, o placar do jogo tá rolando e o pessoal participando, vamos lá. Oi, boa tarde, tudo bem?
3: Boa tarde, Matheus. Tá gostando do placar do jogo? 3-0 para o Flamengo. Me chamo Elismar de Souza, da Marabá Pioneira.
0: Valeu, Elismar. Boa tarde.
4: Boa tarde, Natan. Aqui é Marília, da Folha 12.
0: Oi, Marília.
4: Natan, o placar do jogo vai ser 3-0 para o Flamengo. Um abraço.
0: 3-0 para o Flamengo. Tá aí, o placar do jogo tá rolando, hein? Você vai mandando seu placar no 991-62-2480. Este é o zap para você participar aqui na Clube, a nossa 100,7. 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

0: Esse é o Gustavo Lima, Bala Alojada. Música nova do Gustavo Lima, o famoso bebê, né? O embaixador. Fala comigo, bebê. É o Gustavo Lima. Aqui na sua 100,7 Rádio Clube. Tá todo mundo ligado na nossa poderosa Rádio Clube FM. É a nossa poderosa, agora 16 horas 54 minutos. Boa tarde, Natan. Tô no trabalho, mas tô ligadinho no seu programa todos os dias aqui na portaria da subestação da Equatorial Nova Marabá. Só pra lembrar, hoje tem Vascão. Vamos pra cima deles, amigão. Boa tarde, ótimo trabalho, que Deus abençoe. Esse aqui é o nosso amigo Clenilson, né? O Clenilson Oliveira. Valeu, Clenilson. Obrigado aí pela participação. Né, tá sempre ligado aí na portaria da Equatorial, ouvindo a nossa programação. Boa tarde pra você, meu querido. Obrigado mesmo pelo carinho. Placar do jogo, Flamengo. Flamengo e Vitória. Vitória e Flamengo no Maracanã. Você já mandou o seu placar? Valendo duzentão. 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Lembrando que tem um regulamento, é muito importante você estar ligado no regulamento. Havendo mais de um acertador, será feito o sorteio entre os participantes. O nome do acertador será divulgado segunda-feira, dia 10, durante o programa Boa Tarde 91, na 90,9, e o Clube na Bola, aqui na 100,7 Clube FM. Após o sorteio, será feita uma ligação para o ouvinte sorteado, que ao atender o telefone, não pode dizer alô. Você vai falar a senha. Qual a senha, seu Natan Souza? FM91 e Clube FM, qualidade indiscutível. Tá falado? Anotou a senha? Então é essa, é a senha. Não vai esquecer, tá bom? Anota aí para você não esquecer. Oi, boa tarde!
1: Boa tarde, Natanzinha. Aqui é Vanderlei, de Morada Nova. Tô assistindo o rádio, não tô ouvindo passar a senha.
0: A senha?
1: No placar do jogo, para responder se for sorteado. Sim. Você poderia mandar para mim no meu PV?
0: Oh,
1: eu já olhei,
0: amor,
1: aqui no... no story, também não vi.
0: Ó, você tem que anotar aí, ou então grava o Natan Souza falando. Grava, pega o telefone e grava para você não esquecer. Tá bom? Porque se for mandar no PV de todo mundo, aí não, né? Aí você sabe, né? Ó, é o seguinte, você anota aí, ou então ouve direitinho, ó, FM91 e Clube FM, qualidade indiscutível. Gravou aí no celular? Ou então anota, faz uma anotaçãozinha aí, tá bom? Pede pra alguém anotar pra você.
2: Alô, boa tarde. 4-0 com o Vitória contra o outro time aí. José Gabriel, foi o Matimoto.
0: Valeu, José. Um abraço pra você. Obrigado aí pela participação. Boa tarde, tudo bem?
3: Tá, Natan. Cadastro o placar do jogo aí.
0: Agora.
3: 4-1 Flamengo. 4-1 Flamengo e Vitória. Eu, Edilson Gomes de Souza, bairro do Amapá.
0: Valeu, Edilson. Vocês estão com saudade do Pablo? Vocês... vocês que foram pro Maraverão, olha o Pablo aí, ó. Quem ama não machuca.

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1: A hora certa agora, 17 horas, 5 minutos.

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0: aí o som da Lia Soares, aqui no Clube da Tarde. Bom fim de tarde pra você, como é bom ter sua companhia aqui na sua 100,7. Muito boa tarde pra você, tudo de bom, desejo quarta-feira super abençoada.
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0: 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Clube da Tarde com seu parceiro Natan Sons, aqui na sua 100,7. Ó, a ouvinte pediu pra mim falar novamente a senha, no caso, quem foi... Ah, deixa eu ver aqui, a Elismar, né? A Elismar quer que a gente fala novamente. Né?
2: Oi, Natan, boa tarde. Eu sou a Elismar de novo aqui da Velha Marabá. Eu gostaria que você falasse a senha aí no ar de novo, porque você falou ainda agora há pouco, mas eu não ouvi direito, Natan. Tem como você falar mais vezes aí, por favor, para eu poder anotar?
0: Beleza, vou falar mais uma vez, hein? Atenção, anota aí, ou então coloca o celular para gravar, já salva a senha. É, hoje são quarta-feira, é bom já anotar a senha, né? FM 91 e Clube FM, qualidade indiscutível. Pronto, falei, já deu de anotar? Então anota aí, FM 91 e Clube FM, qualidade indiscutível. Essa é a senha da promoção Placar do Jogo. Ó, aqui no Dol Carajás, gigante da tecnologia encerra linha de produção no Brasil. A LG anunciou que vai encerrar as vendas de notebooks no Brasil até julho de 2026. A decisão faz parte de uma estratégia para focar em televisores, eletrodomésticos e ar-condicionado, áreas com melhores margens no mercado. Mesmo saindo desse segmento, a empresa mantém o suporte técnico aos atuais clientes e planeja investir em novas fábricas no país. Ah, tá, entendi. Eu imaginei que seria a produção geral, mas é só a produção de notebooks, né, da LG. É, tá no Dol Carajás, dolcarajás.com.br, aconteceu, tá no Dol Carajás. Falando de redação, de informação, o Paulo Henrique agora é quem chega com as informações do esporte. Então vamos lá, PH, traga para nós as informações do esporte aqui na nossa programação. Cadê o PH para trazer as informações? Vamos aqui trazer o Paulo Henrique. Pronto, tudo certinho, vamos lá.
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3: O futuro de Vini Júnior no Real Madrid ganhou um novo capítulo ontem. Benjamin Jatovic, ídolo do clube espanhol e campeão da Champions League em 1998, afirmou que o atacante brasileiro recusou a proposta de renovação apresentada pela equipe merengue. Em participação no programa El Agüero, da rádio espanhola Cadena Ser, o ex-jogador analisou a situação contratual de Vini e afirmou que a postura do atacante indica uma possível avaliação de outras ofertas no mercado. Segundo o ex-atacante, o momento da negociação é decisivo. Com o contrato de Vini Júnior válido até 2027, o Real Madrid precisará encontrar um acordo para evitar chegar aos últimos anos de vínculo com o jogador sem uma definição. Mihatovic também citou o interesse do Arsenal como um possível fator de movimentação no mercado. O clube inglês, segundo ele, estaria disposto a fazer um grande investimento para tentar contratar o atleta brasileiro.
0: Valeu, Paulo Henrique, o PH

trazendo aí as informações do esporte. Sempre bom a gente se manter informado aqui no Clube da Tarde. Ó, já já a gente ouve mais áudio. Deixa eu mandar um abraço aqui pro Luiz do Milho. Ligou o rádio agora, o Luiz do Milho. Tá ouvindo a programação. Boa tarde pra você, Luiz do Milho. Agora 17h24.

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1: Muito bem, de volta no seu fim de tarde aqui na Clube, a nossa 100,7. Tudo de bom desejo pra você. Boa quarta-feira. Vamos lá, tem mais ouvintes se cadastrando, é isso? Oi.
2: Oi. Boa tarde, Natazinha. Aqui sua amiga, Conceição.
1: Conceição.
2: Velha Marabá.
1: Eita.
2: Meu placar vai ser 2-1. 2 pro Flamengo e 1 pro Vitória.
1: Valeu, minha amiga Nete. Fala,
3: boa tarde, Natan. Sou eu, Nete, da Polo 7. Me está abraçando para cada jogo. 2 pro Flamengo, 1 pro Vitória.
1: Valeu, Nete. Tá cadastrada. Um abraço para você. Obrigado pela participação. 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
1: Bonde do Forró. 17:34. Já já tem dose tripla.
6: E quando faz amor,
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7: gosta mesmo de mim?

0: Minuto Verão. Cuidado ao se expor ao sol. Aproveite o sol com moderação. Nesse verão, não esqueça, um bronzeamento gradual é muito mais saudável e natural. Atenção, as crianças precisam de cuidados redobrados para curtir o sol. Para garantir a proteção da sua pele, é preciso cuidados especiais, conforme explica a dermatologista Amélia Leal, que dá orientações importantes para a proteção da pele.
1: É importante que a pessoa passe o protetor solar e reaplique durante o dia, pelo menos a cada 4 horas, porque ele vai perdendo a sua eficácia ao longo do dia, então é importante essa reaplicação para que o paciente não sofra uma queimadura. A partir dos 6 meses, os bebês já podem usar protetor solar, desde que o protetor solar seja infantil, porque é um protetor solar mineral que não vai fazer mal para aquele bebê. E antes dos 6 meses, eles devem usar somente barreiras físicas, camiseta UV, chapéuzinho. É muito importante ficar reaplicando o protetor solar, principalmente porque elas estão constantemente na água e esse protetor solar vai saindo mais rapidamente. Caso a criança esteja sempre na água, na piscina, é legal reaplicar a cada 2 horas. Se não estiver, a gente consegue reaplicar a cada 4 horas.
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3: Muito bem, de volta aqui no Clube da Tarde. Não sei se vai dar tempo de fazer a dose tripla, né? Tem pouco tempo, 7 minutos para as 18 horas. Vamos ver se a gente consegue aqui. Clube FM. Vamos ver se a gente consegue. 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
3: Finzinho de tarde, já pensou você ouvir um Roupa Nova? Roupa Nova é a banda aqui, ó, número 1. É, essa música é linda, ó. Já pensou você ouvir o Fábio Júnior com a Bonnie Tyler? Fábio Júnior, número 2, Roupa Nova, número 1. E número 3, pra fechar, tem ele, Zé Augusto. Eu chamo de Zé Augusto, mas é o José. Eita, rapaz, hoje tá difícil, viu? Não sei se vai dar tempo de tocar as três, né? Mas quem ganhar aqui, pelo menos duas a gente toca. Se der pra tocar duas, a gente toca duas. Se não, amanhã a gente completa. Ó, oh, a Bia mandou aqui pra mim, a Bia Carvalho, é o nome que tá aqui. Boa tarde, meu povo, boa tarde, meu voto é Roupa Nova, número 1. A Bia mandou Roupa Nova, número 1. Valeu, Bia, obrigado aí pela participação. É, ela quer o Roupa Nova, essa música é bonita, Amar é o nome da música. O amor... É, rapaz... Fala, Zé Neto, qual é que você quer ouvir, Zé? É de Zé pra José ou...
5: Boa tarde, Zé Augusto, Zé Neto da Ponta
3: aí,
5: de Pedra.
3: Ó, de Zé pra Zé, tá 1-1 então. Zé Augusto e Roupa Nova, tá 1-1. Ele quer ouvir o Zé Augusto. Bora lá, senão não vai dar tempo de tocar nenhum. Pode encerrar? Ah, a Elismar vai desempatar. Fala aí,
6: Elismar. É José Augusto, a Rocha aí. Elismar aqui da Marabá Peleira.
3: Mais alguém? Vocês vão ficar com José Augusto mesmo? Eita, rapaz. Será que vai dar tempo de tocar pelo menos duas? Vai ficar no Zé Augusto mesmo, né? Ninguém mais? Alguém mais? Ninguém mais vai falar nada, não? Então pronto, Zé Augusto, né? 2-1. Essa foi até que foi rápido, né? 2-1 pro José Augusto. Eita, Roupa Nova. Amanhã nós conversa, tá bom? Então vamos de José Augusto aqui, vamos lá. 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
3: Não vou garantir as três, mas pelo menos duas dá pra tocar, né? Do José Augusto, começando com Aguenta Coração.

0: Hoje não deu pra fazer dose tripla, né? Mas deu pra fazer dose dupla de José Augusto, Amantes e Aguenta Coração. Mas amanhã, com certeza, a gente consegue fazer uma dose tripla aí completa, tá bom? Muito obrigado, meu Deus, por mais uma oportunidade. Obrigado a todos os ouvintes aqui da Clube. Amanhã tem mais, com a permissão do nosso Papai do Céu, logo após o Evandro Vale e o Rota 100,7. Vem aí, cartaz esportivo, já tá aqui, ó, batendo na porta o cartaz esportivo. Até mais, fui!
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0: anjo do Senhor anunciou Maria e ela concebeu do Espírito Santo. Eis aqui a serva do Senhor, faça-se em mim segundo a vossa palavra. E o Verbo se fez carne e habitou entre nós. Rogai por nós, Santa Mãe de Deus, para que sejamos dignos das promessas de Cristo. Oremos. Infundi, Senhor, a vossa graça em nossas almas, pela encarnação do vosso Filho, pela sua paixão e morte, cheguemos à glória da ressurreição por Cristo nosso Senhor. Desça a bênção de Deus Todo-Poderoso, Pai, Filho e Espírito Santo. Amém.
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3: Daqui a pouquinho aqui no Cantar.
4: Rimo!
5: Paulo Cacheador!
4: Rimo fora da Copa do Brasil e diretoria publica nota oficial de repúdio, manifestando indignação à arbitragem que prejudicou o clube do Remo contra o Santos. Reapresentação aconteceu hoje à tarde. Agora o Leão de olho no Galo Mineiro no próximo sábado no Mangueirão, valendo pela 20ª rodada da Série A. Remo saiu da Copa do Brasil, mas teve um faturamento acima de 7 milhões de reais nesta competição. Presidente remista indignado criticou a atitude do atleta santista e virou notícia nacional.
6: Casa do Futebol.
7: Paulo Sérgio Pinto.
8: Trio feminino apita jogo do Clube do Remo no Rio Grande do Sul. Meninas do Tiradentes viajarão amanhã acreditando na classificação. Clube do Remo abriu vantagem na decisão do futebol sub-17. Árbitro cita em súmula transtornos no intervalo e no final do jogo de ontem.
9: Jerônimo Bezerra.
10: Flamengo avança pela contratação de Luiz Henrique do Zenit. Real Madrid aumenta a proposta para renovação com Vini Júnior. PSG perde amistoso por 3 a 0 para o Mallorca. 4 jogos para hoje pela Copa do Brasil.
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12: No Cartaz Esportivo, para você que acompanha também pelo YouTube com som, imagem, nos nossos estúdios aqui na Almirante Barroso 2190, Cartaz Esportivo com a produção e edição do Saulo Zaire, na Secretaria Marinete Azevedo, Alex Saudade no áudio, nos teclados, o nosso querido Fábio Cebolinha, ainda indignado com aquele pilantrão lá de Belo Horizonte. Tá certo, já vamos falar sobre isso aqui. Comigo, nos comentários em cartaz, o nosso 30 Bola de Ouro, Carlos Castilho. Pois é, galera, é o cartaz que está só começando nessa quarta-feira para você, ligado aqui na nossa a maior audiência, em nome de Portugal, Laboratório Amaral Costa, Nova Autopeças Beneficente Portuguesa do Pará, Peças Automotivas Autoplex, Cimento Mizu, Cachaça 51, SESI Pará, ACEB, Jurunense e Amanco Vapim.
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0: 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Já já eu vou falar também. Vamos começar falando logo do jogo de ontem entre Remo e Santos. Enquanto a bola estava rolando 11 contra 11, até concordei com o Cuca, só não quando ele disse que o Santos estava mandando o jogo. O jogo estava muito alegre, muito bem disputado, até a arbitragem fazer aquela lambança e depois vendo com muita tranquilidade. E olha, eu, aqui sem bairrismo, sem falar de torcida, não é choro, não é nada. Houve a falta primeiro do Cavalheiro em cima do Marlon, depois o Marlon fez a falta, mas você tem que marcar primeiro a primeira falta, não a segunda. E aí a gente achava que o VAR iria chamar o árbitro para retirar o cartão e marcar a falta em favor do Remo. O VAR fez pior ainda, o VAR conseguiu jogar uma lambança geral e estragar o espetáculo. Lógico, o Santos não tem nada a ver com isso, mas o Remo foi prejudicado. 11 contra 11, talvez a história fosse bem diferente. Agora, quero ser justo também. O Pico, depois, deixou o pé em cima do Cabigol e poderia ter sido expulso. Mas sabe por que ele não foi expulso? Porque já tinham feito a lambança lá atrás, então fizeram a lei da compensação. Por isso, para mim, existe o dedo de arbitragem, vem com a encomenda, a embalagem vem com um laço pronto para prejudicar os mais fracos, eu diria, né? Fracos que eu digo, assim, time do Norte, time do Nordeste, como aconteceu na semana passada entre Palmeiras e Vitória lá no Barradão, que esse senhor, e eu cantei a pedra, no cartaz ontem ainda falei sobre isso, e no meu vídeo também, no meu canal, Marco Aurélio Augusto Fazecas Ferreira, de Minas Gerais. Denunciado pelo STJD, juntamente com aquele Stefano e toda a equipe da arbitragem do jogo do Vitória, que ele não expulsou o Maurício, que levou 5 pontos lá, o Kaká levou 5 pontos no queixo, a cotovelada, nem amarela ele deu, mas depois expulsou 2 jogadores do Vitória. O VAR interveio num lance que não tinha nada a ver, porque primeiro houve a falta do jogador santista e depois houve a falta do jogador azulino. Agora, o resultado do jogo em si acabou sendo uma consequência de toda a lambança da arbitragem. Mas mesmo assim, concordo com o Guerreiro. O Remo sai grande do jogo, porque com 10 conseguiu criar muitas oportunidades de gol, poderia ter inclusive empatado o jogo e levado a decisão para os pênaltis. O Santos se aproveitou do lance, teve o Neymar com a habilidade que teve, o cansaço do Zé Welison, mais uma vez um gigante no time do Remo, começando como volante e terminando como zagueiro, mas de qualquer maneira a gente tem que avaliar o lado positivo. O Remo pode dar muito mais do que deu. Agora, o Aleph Manga e o Jajá precisam acertar o pé, porque quando as chances aparecem, você tem que fazer, e o Remo não fez. Boa noite, Castilho. Que jogo foi esse, hein, Cacá? Aquele abraço, boa noite.
2: Boa noite. Eu não sou vitimista. Ou seja, eu não gosto de me fazer de vítima. Mas, inegavelmente, o jogo de ontem teve dedo da arbitragem. Aliás, não somos nós apenas do Pará, de Belém, do Norte. que estamos dizendo isso. O Simon, comentarista esportivo da ESPN, ele caracterizou com muita propriedade. O Brasil inteiro viu isso. É claro que a gente pode justificar. A emissora oficial da Copa do Brasil tem interesse de ver o Remo na sua grade ou o Santos? É só fazer essa pergunta.
0: Você quer ver o Aleph Manga ou o Neymar?
2: É, exatamente. Você quer ver os craques remistas ou os craques santistas? Ou o Neymar, que continua sendo aquele jogador, aliás, foi hoje reverberado em toda a imprensa, com exceção do Paulo Nunes, que deve ter também o seu passado manchado.
0: Não, mas o Paulo Nunes não conta mais, porque ele é uma máscara hoje. Ele já foi o Paulo Nunes, hoje não é mais.
2: Então vamos esquecer o seguinte: o Remo foi prejudicado. Nós temos o Ricardo Gluckpol lá na CBF. Pode intervir para mostrar a injustiça. O jogo não volta. O que passou, passou. O Remo perdeu, no mínimo aí, mais 6 milhões de reais. 4 milhões que seria a cota pelas quartas de final.
0: E mais uns 2 milhões de cota.
2: E mais uns 2 milhões, dependendo do adversário. Então, 6 milhões que foram pelo ralo. Por uma atitude. Agora, o Daronco agora, aquele passado lá com o Klaus.
0: 2021,
2: quando fizeram aquela marmota, vou usar essa expressão, em que o cara lá de Londrina contou tudo o que ia acontecer antes do jogo e aconteceu. Anularam o gol
0: do Neto Pessoa.
2: Do Remo. Foi contra o Confiança também, não foi?
0: Neto Pessoa fez o gol e ele anulou, dizendo que foi mão.
2: Pois é. Então, vamos esquecer isso. O Remo sai grande. Tanto que a sua exigente torcida aplaudiu a equipe após o jogo. Porque jogar, olha aí, tanto que a sua exigente torcida aplaudiu a equipe após o jogo.

0: Então, o resultado de 1 a 0 para o Santos vai ser creditado nas contas do Daronco e toda a equipe do VAR. Teve uma mulher que gritou histericamente lá, apontando aí o que poderia ter acontecido.
1: No áudio do VAR, foi escandaloso, cara. Foi um negócio assim, absurdo. E outra coisa, Castilho, esse mesmo Marco Aurélio Augusto Fazecas estava no, na semana passada naquele jogo do Palmeiras contra o Vitória lá, que deu toda aquela polêmica, e a CBF ela não se preserva, parece que ela faz de propósito. Aí escala o cara de novo na outra semana num jogo importante como
0: era. Mas por que fez aquilo que a CBF queria?
1: É, exatamente.
0: A CBF queria o Vitória? Não. Quer quem? O Palmeiras. A CBF queria o Remo? Não. Queria o Santos Futebol Clube. Então, tá na cara. O presidente do Vitória, entrevistado pelo Paulo Sérgio, foi uma entrevista espetacular. Ele caracterizou: nós somos o patinho feio. O Vitória, ele até excluiu o Bahia. Ele disse: o Bahia hoje não é mais da Bahia. O Bahia é hoje uma referência internacional, Citicop, Banco Internacional, SAF. Então, mas vamos esquecer, o Remo saiu bem, foi uma exibição, o Remo não merecia ter perdido o jogo. Não merecia ter
1: perdido.
0: Poderia
1: até ter perdido nos pênaltis, mas não nos 90 minutos, né? Nos 90.
0: Perderia o jogo num tempo normal.
1: Em condições.
0: E merecia ganhar, porque jogar, como eu disse, 18 minutos, tempo normal, 18 minutos
1: mais
0: do
1: 7,
0: primeiro tempo.
1: 18 mais 7.
0: Sim, eu não estou colocando os acréscimos. Mas mais 7, 25. Mais, quantos acréscimos ele deu?
1: Mais 7 no segundo.
0: Então, soma disso quanto é. Não tem como resistir. Então, agora, é chorar o leite derramado, colocar no crédito ou no débito de quem merece, e, principalmente, se
1: Oi, Cacá?
2: Oi.
1: Oi, Castilho?
2: Ok, Cacá.
0: E aí? Tá, okay, tá?
1: Voltou. Pode concluir.
0: Isso aí é um lapso de memória. Então, se preparar que o Atlético Mineiro está vindo aí. Jogo que também ficou na memória azulina, porque o Remo entregou 2 pontos no finalzinho da partida, naquele jogo lá em Belo Horizonte.
1: A gente vai voltar a falar sobre as condições agora que o Remo tem. O Remo hoje emitiu uma nota oficial, uma nota de repúdio, né? Inclusive, sobre aqueles acontecimentos lá no pós-jogo, que foi citado em súmula, né? Agressões verbais, aquela toda provocação de um lado, do outro. E, na verdade, assim, a preocupação maior é justamente com a arbitragem, né, Cachado? Porque, aliás, seja bem-vindo de volta. Estamos hoje retornando também aqui ao Cartaz Esportivo. Voltamos ontem daquela maneira especial do Mangueirão, mas hoje nos estúdios. Mas, de qualquer maneira, o Remo tem que se posicionar através do seu presidente, através do departamento jurídico com o doutor Gustavo Fonseca, porque do jeito que a coisa anda, cara, é difícil fazer futebol, cara. Já é complicado pela logística, por tudo que o Remo sofre nesse deslocamento. E ainda vem a arbitragem para tentar estragar todo um trabalho que está sendo realizado. Não é isso, Cachada? Aquele abraço, boa noite, Cacá. Ô, Caxias.
3: Boa noite, Tomazo. Boa noite, Cacá. Boa noite, nossos ouvintes aí da Rádio Clube do Pará. Vocês estão acompanhando tudo através da internet também. Um grande abraço a todos vocês, principalmente o Fenômeno Azul, que é a maior força do norte do Brasil. O Fenômeno Azul, os números não aumentam jamais, estão aí. O Clube do Remo ontem colocou mais de 43 mil torcedores. Esta que é a grande realidade. A diretoria do Clube do Remo já está fazendo a sua parte, seu papel, desde ontem, quando na entrevista coletiva quem apareceu foi o vice-presidente, o Glauber Gonçalves.
1: Eu acho que está dando um looping aí. aí, né?
3: Publicou uma nota oficial, né? Nota oficial se manifestando indignação com relação à arbitragem, tudo que você, que o Cacá já falou, que vocês já falaram.

0: Essa que é a grande realidade. Seu isso, é se focar tão somente no Campeonato Brasileiro da Série A da Elite. O Remo tem ainda aí, o quê? 18 jogos pela frente, né, Tomás? Dê uma olhada na sua tabela. 18 jogos pela frente e brigar, né?
1: 18
0: nesta
1: jogos.
0: Competição, ponto a ponto, todos os jogos aqui em Belém, tem que vencer os jogos aqui em Belém, buscar pontos fora de casa para, no mínimo, se manter na elite do futebol brasileiro. Essa que é a grande realidade, o que passou, passou, e como eu disse no destaque, sou um homem de fé, que tenho muita fé, tudo o que eles fazem é bom. Agora, tudo depende só do Clube do Remo. Jogadores, comissão técnica, levar o Clube do Remo ao sucesso como fizeram ano passado.
1: Bom, o Dinho já participa com a gente e ele diz no destaque que a diretoria continua no mercado, está atenta porque quer mais um zagueiro. Aliás, é o setor em que o técnico Júnior Rocha mais fez observações com relação à equipe. Até porque no grupo estava sentindo essa fragilidade, até porque o ataque estava correspondendo. Se o meio-campo também deu aquela queda, talvez seja por um motivo de desgaste natural de tantas competições. Mas a defesa em si, ela se fragilizou pela saída de vários jogadores, né, Castilho? E é uma preocupação, até porque são 4 jogos...
2: Tá entre, e está entre as 3 piores, né, o
1: Tomás? Ainda tem isso, né? Ainda tem o problema de estar entre as 3 piores zagas do campeonato. E são 4 decisões, né, Castilho?
3: É claro, eu estava aqui olhando aqui quantos gols o Paysandu levou. Aí o Dini já
2: saiu. Paysandu fez 25, tomou 23.
3: 21 gols contra, né?
1: Não, 23. Ele tem um saldo de 2.
3: Não. Aqui eu tenho aqui Paysandu, 23 gols a favor, 21 contra. Saldo 2. Não é isso, Dini?
2: É o saldo de 2, né? Saldo de 2.
3: Pois é, 23 contra 21. O Paysandu só ganha de quem?
2: O Paysandu só ganha do Maringá, né?
3: É, do Maringá.
2: Ele levou 28
3: gols contra. Então, essa procura por zagueiros demonstra, talvez, o diagnóstico que foi feito pelo Júnior Rocha, de que o Paysandu precisa, primeiro, reforçar. Segundo, qualificar e estabilizar.
1: E, aliás, é uma semana de muito trabalho justamente focado nisso, né? Tem o lado emocional, tem o lado físico, tem o lado técnico, tem o lado tático. E o Paysandu tem que aproveitar esses dias, porque vai trabalhar até domingo, né, Dinho?
2: Até domingo, fera. Final de semana vai ser daquele jeito, sábado e domingo. Trabalhando, Tomazão, um abraço para você, para o Cacá, para toda essa rapaziada, para o Cacheado, de volta aí. E aproveitar, eu acho que o tempo foi suficiente, até o Radisley. Já tá bem fisicamente, já está adaptado ao nosso calor, à nossa chuva.
1: Pode ser uma opção também?
2: Hein?
1: Pode ser uma opção também?
2: Pode, certamente. Pode esperar que já ele vai falar, inclusive, com a gente aqui no cartaz. Ele pode ser, sim, uma alternativa, uma opção para o meio de campo. E eu perguntei até para ele o seguinte, se dá para jogar ele e o Marcinho no mesmo time, na mesma hora. Por que na mesma hora? Porque muitas das vezes o cara tira um para colocar o outro. Eu perguntei se dava para jogar os dois juntos. Ele respondeu para mim, daqui a pouco a gente vai ouvir o papo que eu tive com o Radisley.
1: Tá certo, até porque o Lucas Rodrigues, ele ainda não foi anunciado oficialmente e também não tem o nome divulgado pelo BID.
2: Mas certamente isso acontece até
1: amanhã,
2: sexta-feira.
1: Até sexta-feira vai estar tudo ok. E é mais um que o Paysandu pode ter. Ou seja, o Paysandu pode ter 2 alterações com 2 estreias, né, Castilho? Precisando aumentar aí a força da equipe que joga em casa, com apoio da torcida, contra o Lanterna da competição, e não pode desperdiçar essa oportunidade de faturar 3 pontos, né, Cacá?
3: É, mas eu acho que ele não vai mexer assim de imediato. Embora o Carrerete tenha chegado e estreado logo, né?
2: E tem mais um detalhe, Cacá, ele teve tempo suficiente para que um conheça melhor o outro, ou seja, para o entrosamento. Né?
1: Mas eu acho que não vai sobrar para o Carrerete, não.
2: Não, Carrerete não, mas eu diria que para o Bônio pode sobrar.
1: É. Assim, porque o Taboca tá pedindo passagem, né? A gente comentou sobre isso
3: ontem. Taboca,
2: essa lugar, Taboca não está rachada, não.
3: O Taboca, no lugar do Boni, eu acho que é quase unanimidade entre os torcedores do Paysandu. Ele tem entrado e tem resolvido. O problema é o condicionamento físico em função do problema no pubis. Mas, só que você mexer naquele miolo da zaga, de cara, o Carrerete mais o novo, é o Lucas Rodrigues?
2: É, o zagueiro, Lucas Rodrigues.
3: Pois é, já eu acho mais complicado. Talvez, falar no banco, ele mantenha quem? Jogando ali ao lado. Aí eu acho que o Bispo continua.
2: Eu acho que não, eu acho que ele pode vir com os dois novos, o Carrerete e o Lucas Rodrigues. Porque o grande problema, e ele até, de uma forma ou de outra, deu aquele puxão no Bispo, o problema foi do lado do Bispo.
3: Mas sabe por que eu não acredito muito, Dinho? Afinal de contas, o Lucas Rodrigues chegou agora. Então você vai entender que falta aquela sintonia ainda.
1: Mas ele estava jogando, Castilho.
3: Não é que está jogando, é uma coisa. Está jogando, ele parou aí o quê? Umas duas semanas.
2: É, mas você não pode esquecer, Castilho, que o Pedro Carrerete chegou e foi logo jogando com o Bispo. Foi logo para jogar ao lado do Bispo.
3: Sim, mas aí já encontrou um outro jogador dali. Por isso que eu acho. Tudo pode acontecer. Treinador decide e nós comentamos.
1: Bom, são 18 horas 31 minutos. 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
1: 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Cachado, você tem alguma fala, alguma declaração aí? Não, né?
5: Vê se na produção não tem por aí para colocar alguém aí, né? Ontem teve muita gente, inclusive aí o vice-presidente teve ontem, o Marlon entrevistou, aliás, o Saulo Zaino entrevistou ontem o Marlon. Quem sabe não está por aí alguma coisa, né, Tomás?
1: Bom, é só dar um sinalzinho, tá, Alex? Pode dar aquele sinal. Se tiver ok, a gente coloca aí a fala. O Marlon foi o primeiro, inclusive, a ser entrevistado.
6: Também não.
1: Também não. Assim, impressionante isso, né, rapaz? Né? Não mandaram para você, Cachado? Que coisa, rapaz. Não tem nada aí? Também não? Fala aí para mim. Não tem.
6: Também não.
1: Nem
2: É Tomazo.
1: O Glauber Gonçalves, que foi quem falou sobre arbitragem depois, também não.
6: Não.
1: Não. Vou te contar. Fala, Jimmy.
2: Vou mandar um negócio para ti aí.
1: Tá bom. Vou ficar aguardando aqui. O Dinho vai mandar, não sei o que é, né? Será que é algum Pix? Posso? Não, Pix não pode ser, né? O nosso querido Ronald Salles mandou aqui um áudio, não posso ouvir agora, né? Vou aguardar. Agora saber para onde que o Dinho está mandando, né? Porque...
2: Não, eu te aviso. Te acalmo,
1: Tá bom, então. Você tem o Radisley aí, né?
2: Isso. Tá bom, com Cebolovski.
1: Já o Radisley vai falar. Antes eu pergunto ao Cachado. Cachado, reapresentação hoje, o tempo é curto e a pergunta que não quer calar. Agora, o Remo não tem mais nenhuma outra competição paralela, tudo focado na Série A, na manutenção da equipe para a Série A em 2027. E além disso, até perguntei ontem ao Luiz Wagner, o Remo continua... Sim. Em busca de um lateral, tentando aí alguma oportunidade de mercado, mais um atacante. ficou evidente que os nossos atacantes, eles, na hora que mais se precisa, não estão correspondendo. A torcida tem cobrado isso. Ontem, se sai aquele primeiro gol logo no início, a história do jogo era totalmente diferente.
5: A história muda, né, Tomás? Quando sai logo um gol, né?
1: Totalmente diferente, seria totalmente diferente. Agora, tem o posicionamento do Remo, que mesmo no bolo lá, porque duas vitórias colocam o Remo foríssima da zona do rebaixamento. Mas tem. Ah, não quer morar em Belém. A situação do Remo, que é o vice-lanterna mesmo, com a mesma pontuação de quem está lá brigando ali para sair. Tudo isso dificulta a negociação, além dos valores que são pedidos, né, Cajada?
5: Exatamente. O clube do Remo tentou se sair daqueles contratos de jogadores, né? E tem dois ou três ainda que estão aí, mas o mais importa nesse momento, não sei o que o Cacá vai falar a respeito disso, é o clube do Remo se ajustar agora, já só tem essa competição. O Remo, infelizmente, todo mundo já falou com relação ao que aconteceu ontem, o Remo tinha tudo para prosseguir na competição, o Remo tem um faturamento acima de 7 milhões de reais líquidos neste campeonato brasileiro, que é chamado de Copa do Brasil, né? Que é a segunda melhor competição. E o clube do Remo agora tem tudo para fazer bonito. Buscar o que ano passado muita gente pensava que era impossível o clube do Remo buscar uma subida para a Série A do futebol brasileiro, e aconteceu. Agora o clube do Remo tem esses jogos pela frente, esses jogadores estão aí. O técnico Condé já deu para se perceber, o Cacá pode falar a respeito disso. Quem não gosta de ficar mexendo muito na estrutura do time, ele já tem uma formatação de um time que agora, somente nesta competição, que é a Série A do futebol brasileiro, mais focado com jogos que vêm por aí, jogos em Belém e jogos fora, que o clube do Remo possa, desses jogos que faltam, em torno de 18 jogos, vencer pelo menos de 7 a 8 jogos aí, jogos que serão realizados no Mangueirão, com o Fenômeno Azul ao lado, e fora, que consiga buscar os pontos necessários para se manter para o ano na elite do futebol brasileiro, que tem um faturamento, eu tenho falado sempre aqui, aproximadamente do ano que vem, de 200 milhões de reais, cabe muito bem para o clube do Remo. Tomás.
1: Bom, com certeza. Já já a gente vai ouvir o Glauber Gonçalves, o vice-presidente do Remo, mas antes vamos ouvir o Dinho com o Radisley, que de qualquer forma, de uma forma ou de outra, ele pode até não começar jogando, mas pode ser uma ótima opção para o Paysandu na segunda-feira contra o Confiança, não é isso, Dinho?
2: Exatamente. Ele fala sobre essa preparação dele no jogo contra o Amazonas. Ele não estava bem fisicamente, mas agora ele está. Está bem fisicamente, está preparado, está adaptado ao calor, ao frio, à chuva, ao sol em Belém. Como é que é, Radley? Um abraço.
6: Boa tarde. Então, antes eu estava um tempinho parado, né, por causa da lesão. Mas, graças a Deus, eu recuperei bem. Agora já estou apto para o jogo de segunda-feira. Trabalhando bastante durante a semana. E já estou apto. Espero poder ir para o jogo, fazer um bom jogo e ajudar o Paysandu com os três pontos, que é o mais importante.
2: Saber diretamente de você, daria para jogar você e Marcinho, porque você é pela esquerda e o Marcinho também, né? Dá para encaixar vocês dois assim, na sua visão e pelo que vocês treinaram?
6: Dá, com certeza. Aí fica a opção do treinador, né? Como eu falei, estou aqui para ajudar o Paysandu e espero que eu consiga fazer isso.
2: Agora, para você foi perfeito, né? Essa parada na Série C, essa folga na Série C. Agora, no geral, no cômputo geral, para as equipes, para algumas que vinham bem crescendo, para outras que estavam querendo equilibrar, foi bom isso?
6: Cara, acho que o tempinho dessa parada, aqueles que estavam com lesão, aqueles que estavam condicionamento físico, acho que foi até bom para aprimorar um pouco também, para ajustar um pouco a equipe. E agora é dar sequência, né? Dar sequência para que a gente possa fazer bons jogos novamente e conseguir a vitória na segunda-feira aqui, que é o mais importante.
2: Está todo mundo pertinho um do outro, né? Na pontuação. Quem está embaixo está perto de quem está em cima. Quem está em cima está perto de quem está na parte do meio da tabela. Como é que você está analisando essa Série C?
6: Cara, acho que é uma das Séries C mais difíceis. Acho que qualquer vacila a gente pode correr o risco de sair fora do G8. E a gente, jogos em casa, como esse de segunda-feira, a gente tem que tem que conseguir os três pontos, não pode vacilar. Ainda mais numa competição que está tudo um pertinho do outro, é dois pontos de diferença do nono. Então a gente tem que fazer o que a gente vem fazendo durante a semana, trabalhando firme e forte para que a gente vença esse jogo importantíssimo na segunda-feira.
2: Nessas semanas que você já vem treinando com o plantel, onde é que você acha que o Júnior está procurando ajustar, melhorar, corrigir?
6: Cara, a gente tem que aprimorar o time todo, né? Acho que a gente vem tomando alguns gols que a gente não pode cometer, tomar, né? E agora acho que o professor está fazendo a coisa certa. A gente vem trabalhando bem durante a semana, compactação, linha, organização. Eu tenho certeza que a gente vai sofrer menos agora e vai continuar fazendo os gols.
1: Tá aí o Radisley, que pode ser uma opção. Castilho, é assim, ele até foi sincero, né? Ele veio de contusão, está recuperado, não deve estar com muito ritmo de jogo, mas de qualquer maneira treinou essas três semanas desde que chegou aí, deve estar em... E é uma opção, não, né, Cacá?
3: Olha, é difícil falar sobre o Radisley, porque eu não vi jogar. Ele estava no Retrô. E o Retrô saiu cedo aí do Campeonato Brasileiro da Série D. Então, agora, para jogar os dois ali, já tem a expectativa também do quê? De entrar mais um homem na frente. Tem a volta de jogadores que estavam no DM, né?
1: O Tylon e o Talisson, né?
3: Não, por aquele lado. Ele é mais jogador de armação, né? O Radisley não é de armação?
2: Armação.
1: É ele, o Marcinho, né?
2: Criador.
1: Tem o Cleiton Pego voltando também, né?
3: Pois é, tem um Pego voltando. Ele era um jogador importante.
1: Tem o Lucas Cardoso que pede passagem.
3: O Lucas Cardoso que subiu bastante de produção e passa a ser, eu acho que na frente dele. Claro que o Lucas Cardoso é mais eclético, né? Às vezes faz o papel, já entrou na vaga do próprio Juninho, né?
1: Juninho, o Tylon, mas é o Talisson que eu acho que está com a bola da vez aí pelo
3: Marcinho, quis dizer Marcinho.
1: O Marcinho também, né?
3: É. Então eu acho que ele vai esperar lá no banco e numa eventualidade, no decorrer da partida, entra no lugar do Marcinho. Adaptá-lo ali, ele vai ter muita concorrência na frente dele.
1: Eu acho assim, o Paysandu, ele tem um foco, que é a vitória. Ingressos já colocados à venda, né, o Dinho?
2: Faz tempo, desde a semana passada.
1: Desde domingo, né, foi colocado.
2: Isso, exatamente.
1: 50 e 100, com aqueles 50 descontos.
2: 50 e 100, ainda tem aquela parada do Me Ajuda a Te Ajudar, né, Tomás?
1: Exatamente, chegando
2: quanto
1: até...
2: Quanto mais cedo você compra... maior é o desconto.
1: E, além disso, chegando uma hora antes também, ainda tem aquele descontinho, né?
2: Tem o cacetote liberado, exatamente.
3: Há um equilíbrio aí no retrospecto. O companheiro Cláudio Guimarães postou uma vitória para cada um. Uma vitória do Papão, uma vitória do Confiança.
1: Então, o Paysandu tem que passar à frente, porque... tem que vencer esse jogo de segunda-feira. Nenhum outro resultado interessa ao Paysandu que não seja a vitória. Bom, voltando para o lado azulino, agora a gente pode ouvir o Glauber Gonçalves Cacheado, que foi quem...
5: Bora.
1: Aliás, foi o único que falou ontem da diretoria, não houve a entrevista coletiva, a revolta foi tão grande que nem o técnico Condé, que eu acho que poderia ter ido falar. O Remo foi, como disse o Castilho, saiu grande, saiu gigante do jogo pela partida que fez jogando contra uma equipe como o Santos, jogando com um a menos e mostrando a bola que mostrou. Poderia ter ido lá falar assim, mas o clima não estava muito favorável. E o Glauber Gonçalves acabou dando essa declaração após o jogo aí.
7: Boa noite a todos. Hoje, mais uma vez, aconteceu um grande absurdo da arbitragem brasileira. O VAR e o árbitro acabaram com o jogo. O Remo, mais uma vez, foi prejudicado. O VAR não era para interferir em nenhum lance. E chamou o árbitro para interferir na expulsão do nosso jogador. A gente não tem mais o que falar. Esse VAR foi o que fez... o jogo Vitória e Palmeiras, e veja o que aconteceu. E mais uma vez prejudica os times da região Norte e Nordeste. Prevalece novamente o time do Eixo. Isso é um absurdo que aconteceu hoje aqui em Belém do Pará. Nós temos urgentemente que profissionalizar a arbitragem brasileira. Não tem mais o que falar, é só analisar e ver o que aconteceu. Aquele lance, que foi o que ocasionou a expulsão, foi o que prejudicou o time do Remo o jogo inteiro. E, consequentemente, tivemos a derrota dentro de campo. Infelizmente, mais uma vez, como eu falei, o VAR e o árbitro, a arbitragem brasileira, mais uma vez prejudicou o clube do Remo.
1: Bom, essa foi a palavra oficial do Remo logo após o jogo de ontem. Castilho, eu não sei se a sua visão é a mesma que a minha. Quando o VAR chamou, eu achei que eles iam anular o amarelo e marcar falta pro Remo, porque primeiro quem fez
3: não,
1: a falta...
3: Aquela, aquilo foi disputa de corpo a corpo.
1: Sim, mas houve...
3: Eles não viram os jogos do Campeonato Mundial.
1: Mas se ele marcou falta do Remo, ele tinha que ter marcado primeiro a falta do Santos. É isso que eu tô falando.
3: Mas não... Esquece.
1: Assim... Agora não adianta estar aqui discutindo a interpretação. O importante é que o fato aconteceu...
3: Para acabar a polêmica, se fosse o inverso, ele expulsava o jogador do Santos, pronto.
1: Não, e para mim, ele não expulsar o Pico foi a lei da compensação, para provar que... Não vamos expulsar dessa vez porque a gente já expulsou aquele ali injustamente. Não, esse aqui merecia ser expulso, mas não vai sair.
3: Agora faltou personalidade ao Daronco, né?
1: E acha...
3: É o seguinte, o árbitro sou eu, a decisão é minha. Quantos jogos o VAR tenta intervir e o árbitro desmarque, a decisão é minha.
1: Aliás,
3: e é dele mesmo.
1: Aliás, eu vi até hoje uma postagem do Futebol Zoeiro, não sei se você viu, Palmeiras e Fortaleza. O jogador do Fortaleza saiu da zaga, pegou, antecipou, era o último homem. Esse sim era o último homem. Ele deu um amarelinho, bonitinho, tranquilo, o jogo seguiu, mas era o Palmeiras que estava lá do outro lado, né? Do lado do outro, o Fortaleza, coitado, que está jogando a Série B aos trancos e barrancos aí. E o Palmeiras a gente nem fala porque é o time mais beneficiado pelo VAR, no campeonato, nos campeonatos que disputa, e se você for fazer um levantamento aí, meu irmão, é muita interferência, sempre a favor, nunca contra o Palmeiras, lamentavelmente. Alguma outra informação importante do Remo aí? Vai ter a volta de jogadores, né? Que, por exemplo, Patrick, o Zé Ivaldo, que não puderam jogar contra o Santos. Aliás, é bom lembrar que o
5: Patrick,
1: Santos...
5: Patrick, Zé Ivaldo e também o saber como é que está o Tchamba, né? Com essa saída do Tchamba ali, eu queria que vocês falassem.
1: Eu falei com o Tchamba ontem.
5: Saída do Tchamba de repente, né, Tomás?
1: Conversei com o Tchamba ontem. Eu falei assim, que tal, Tchamba? Dá para o jogo contra o Atlético? Vamos ver.
3: O doutor Jean Clay ontem disse que possivelmente só com o Internacional.
1: Ele não vai arriscar antecipar a volta do Tchamba, correndo o risco de perdê-lo mais adiante. Então, acho que não volta.
3: O Marlon pode jogar.
1: O Marlon não pode, foi expulso na Copa do Brasil.
3: O cumprimento da expulsão automática é só na próxima Copa do Brasil.
1: Olha, se o Tchamba voltar e alguém tiver que sair, vai ser o Marlon, porque esse Matheus Felipe... Já jogado
3: encaixou
1: azar,
3: bem.
1: Encaixou, ele entrou bem pra caramba na zaga, hein? Nem pra nós. Agora tem o David Braga, o Poveda, que já tinham jogado a Copa do Brasil, não puderam ser utilizados. Assim, a falta de opção ontem do Condé também contou muito. Além da demora, né, Castilho? Eu acho que, mais uma vez, ele demorou demais para mexer. Ele podia ter oxigenado o meio-campo mais tempo, né?
3: Não, eu acho que ele segurou, o time estava bem. Mexer, uma vez eu acho que foi o próprio Condé que usou essa expressão. Quando você mexe e dá certo, você é genial. Quando você mexe e dá errado, você é bestial.
1: Só porque muita gente cobrou, porque o Cuca, no intervalo, ele já mudou, veio com três alterações. Veio com o Arão, com o Neymar, e quem foi o outro, rapaz?
3: Mas ele estava jogando com 11.
1: Sim.
3: Ele mudou para qualificar.
1: O Rony que fez o gol, né? Então, ele aproveitou o desgaste do Remo do primeiro tempo, jogando com menos um, e sabia que o desgaste ia aumentar no segundo tempo, e mudou, oxigenou o time já com três, botando o Arão, que aqui para nós há muito tempo não estava jogando nada, acabou entrando e dominou ali no meio, porque o Remo teve que fazer aquelas linhas de quatro atrás, não tem ninguém na frente, né? Aliás, o Remo fez uma linha de quatro, mas de cinco, né? Porque nunca tinha ninguém isolado lá na frente. Então, era difícil, inclusive, aquela bola espirrada. Mas, agora já passou, já era, não adianta chorar, é pensar na Série A, no Campeonato Brasileiro e no Galo Mineiro. Agora o Santos vai voltar aqui pelo Brasileiro. Será que o Neymar vai se contundir na semana, ô Cachado?
5: Pergunte isso aí a eles, lá do Santos Peixeiro, né? A repercussão foi muito grande a nível nacional, inclusive a palavra do presidente Antônio Carlos Teixeira, Tonhão, defendendo o seu clube, defendendo o seu torcedor, porque realmente o jogador do Santos fez algumas provocações para os torcedores e diretores do clube do Remo na passagem ali. Tem que respeitar o nosso futebol paraense, principalmente o fenômeno azul, que é a maior do norte do Brasil, e provou isso mais uma vez ontem no Mangueirão.
1: Bom, é bom lembrar que o Ronald Salles, eu fui ouvir aqui o áudio dele rapidinho, é dizendo o seguinte, que o Remo tem que aproveitar esse momento. O Remo hoje é o time mais midiático do Brasil. O engajamento é total. Então, o Remo está na mídia em todo o Brasil, e justamente o Remo tem que aproveitar. Quanto mais falarem do Remo, mais engajamento o Remo vai ganhar. Lembrou aqui o nosso querido o Ronald Salles, aqui, nosso companheiro do Dol. O molequinho escrotinho, para de ficar mandando. Olha, ele tá mandando.
5: Deixa ele. Rapaz, ele é muito, sempre necessário para nós.
1: É muita lenha, depende.
5: É isso.
1: Vamos dar uma paradinha aqui, já a gente volta com mais Cartaz Esportivo aqui na Clube com o Timão Campeão.

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0: Ah, já estão já escaladas lá para o jogo do Inter na outra semana, né? E as meninas do Tira, vão ou não vão?
1: Pois é, viajam amanhã em direção à cidade de Augusto Corrêa. No sábado tem uma missão difícil, que é vencer a Portuguesa do Amapá. 5-12 o primeiro jogo lá para as meninas do Amapá. Então, 3-0 para levar para os pênaltis ou 4-0 para passar direto à semifinal do Brasileiro da Série A3 feminino.
0: Além da queda do Coice, tem citação na súmula, mas nominando alguém, não?
1: É, ele cita que na zona mista, no intervalo, ele foi admoestado pelo senhor Diego Zieg. Ele cita como supervisor do Clube do Remo, que proferiu uma série de palavras de baixo calão, e no final do jogo ele fala que torcedores e gente mesmo da diretoria do Clube do Remo, não cita nomes, mas diz que estava com a camisa do Remo, o chamaram de ladrão, de sem vergonha e tudo mais.
0: Vai pegar, né? Então, do jeito que os caras tratam os clubes do futebol do Norte e Nordeste, e o Darunco, vou te contar, é uma decepção.
1: Ele cita aqui, Tomás, pessoas vinculadas e uniformizadas da equipe do Clube do Remo.
0: É, então, só não identifica quem.
1: Não identifica.
0: É. 4 jogos hoje pela Copa do Brasil ainda para fechar, né? Ainda tem jogo amanhã, né,
2: Geo? Tem. Olha, já a bola vai rolar para Cruzeiro e Chapecoense 0-0 primeiro jogo. Às 19h30, Grêmio e Mirassol 1-1 primeira partida. Às 21h30, os outros dois jogos, Fluminense e Vasco 0-0 primeiro jogo. Fortaleza e Palmeiras na Arena Pantanal, porque o Fortaleza vendeu o mando. Aí Cuiabá, portanto, 3-0 para o Palmeiras.
0: Fortaleza vendeu o mando pelo valor da cota que o Remo recebeu ontem da torcida no Mangueirão. 2 milhões. É, exatamente isso.
2: E amanhã Corinthians Internacional, Vitória e Atlético.
0: A pergunta que não quer calar, né? O Fortaleza vai ganhar do Palmeiras? O Juventude já perdeu para o Atlético ontem. Aí tem a Chape hoje contra o Cruzeiro. Qual é o outro jogo, rapaz? É, tem Vasco Fluminense aí, quem der tá tudo certo.
2: Joga... Grêmio, Mirassol, Fluminense, Grêmio, Mirassol.
3: Ainda falta Corinthians e Inter, né?
2: Amanhã.
0: É, amanhã, o jogo amanhã.
2: Só que o Internacional já venceu por 2-0, né?
0: É.
2: Em casa.
3: Corinthians... Mas o Coringão tem tudo para reverter.
0: É, mas aí o Corinthians tem a força...
2: Eu acho que não tem tudo.
0: Né? A força da TV. Joga o 12º jogador, além da torcida. Joga com 14.
2: Não sei quem ajuda também do...
0: Então, torcida, árbitro e a TV, são 14.
3: Escala o Daronco.
0: Só falta essa, né, Castilho? Vamos para a coalhada, Cacá?
3: Vamos,
0: tá
3: tchau.
0: Ontem Boa foi noite. Tarde, ontem ela não congelou não, né, Castilho?
3: Não, estava quase no ponto.
0: Tá certo. Tá bom, Castilho, um abraço. Aí, nosso Carlos Castilho, são 18h58. Olha só, sorteados das camisas da promoção... Agosto da Clube, João Miranda do Jurunas, alô João Miranda do Jurunas, e o Nestor Leite da Silva, agora já dá para ligar aí o nosso friozinho aí, Nestor Leite da Silva, filho de Ananindeua, são os dois ganhadores das camisas agora do cartaz esportivo desta quarta-feira, João Miranda do Jurunas e Nestor Leite da Silva, filho de Ananindeua. 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Você é cacheado.
4: Agora foco é Campeonato Brasileiro da Série A. O Remo que se representou hoje à tarde no Complexo Mairão volta a trabalhar nesta quinta-feira e nesta quinta também tem um programa Conversa com o Leão, presença do Rogerinho, ex-atleta do Clube do Remo, amanhã no programa Conversa com o Leão. Aí o Remo faz a pronta na sexta para jogar no sábado.
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7: Olá, boa noite.
8: Boa noite para você que nos acompanha em todo o país.
7: Quarta-feira, 5 de agosto de 2026.
8: Vamos ao destaque do dia.
7: Lei consolida regras para o transporte rodoviário de cargas no país.
8: E estabelece o pagamento do piso mínimo do frete a motoristas. Gabriela Noronha.
9: A lei estabelece prazo de até 30 dias úteis para o pagamento do frete. Também estão previstas punições mais duras para empresas que contratarem fretes abaixo do piso mínimo.
7: Educação.
8: Desempenho de mais de 30 milhões de estudantes brasileiros passa por avaliação.
7: Divulgados os dados do Índice de Desenvolvimento da Educação Básica. Jéssica Gonçalves.
10: O IDEB permite acompanhar o desenvolvimento da educação básica brasileira. Os dados indicam a evolução da aprendizagem e a estrutura da rede de ensino.
8: E professores podem participar do Banco de Avaliadores do Programa Nacional do Livro e do Material Didático.
7: Eles vão ajudar a escolher as obras que irão para as salas de aula da rede pública de ensino. Luciana Colares de Holanda.
11: Hoje são cerca de 20 mil profissionais cadastrados e os avaliadores são capacitados para atuar na avaliação das obras.
8: Hoje, na apresentação da Voz do Brasil, Mariana Jungmann e Luciano Seixas.
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8: Agora é lei. Estão em vigor novas regras para o frete dos caminhoneiros.
7: A lei trata do pagamento mínimo pelo transporte e medidas de fiscalização e punição em caso de não cumprimento.
9: A nova lei consolida regras para o transporte rodoviário de cargas no país e estabelece o pagamento do piso mínimo do frete a motoristas, com metodologia de cálculo pela Agência Nacional de Transportes Terrestres, a ANTT. Guilherme Boulos, ministro da Secretaria-Geral da Presidência, falou sobre a medida.
12: O piso do frete é o valor mínimo que um caminhoneiro, sobretudo um caminhoneiro autônomo, que trabalha para levar mercadorias e abastecer o povo brasileiro nos quatro cantos, é um valor mínimo que ele tem que receber por frete, por viagem que ele faz, por entrega que ele faz.
9: A lei estabelece ainda prazo de até 30 dias úteis para o pagamento do frete, além da atualização da tabela a cada 6 meses. Também estão previstas punições mais duras para empresas que contratarem fretes abaixo do piso mínimo, com multas que podem chegar a R$1 milhão. E para que seja cumprido o piso, o texto determina a obrigatoriedade da apresentação do Código Identificador da Operação de Transporte, CIOT, antes do caminhão iniciar a viagem, o que também impacta na fiscalização, como explica o ministro dos Transportes, George Santoro.
13: O CIOT também é um mecanismo de combate ao comércio ilegal de mercadorias, ao comércio feito sem nota fiscal. Ele vincula todo o transporte de mercadorias aos documentos eletrônicos fiscais.
9: Originalmente publicado como medida provisória, o texto passou por uma série de mudanças no Congresso Nacional, sendo aprovado no Senado em julho deste ano. Com a sanção, o texto vira uma regra permanente. Reportagem Gabriela Noronha.
8: Desempenho de mais de 30 milhões de estudantes brasileiros passou por uma nova avaliação de aprendizagem.
7: Foram divulgados hoje os dados mais recentes do IDEB, o Índice de Desenvolvimento da Educação Básica, e também as médias em português e matemática do SAEB, o Sistema de Avaliação da Educação Básica.
8: Os índices consideram os anos iniciais e finais do ensino fundamental e também do ensino médio na rede pública e privada.
7: O resultado foi anunciado pelo Ministério da Educação. Confira os detalhes na reportagem de Jéssica Gonçalves.
10: Para calcular o IDEB, que é o Índice de Desenvolvimento da Educação Básica, o MEC utiliza as taxas de aprovação coletadas pelo Censo Escolar, junto com o desempenho dos estudantes em língua portuguesa e matemática no SAEB, o Sistema de Avaliação da Educação Básica. O IDEB permite acompanhar o desenvolvimento da educação básica brasileira. O cálculo é feito por meio de uma escala que vai de 0 a 10. O índice dos anos iniciais do ensino fundamental passou de 6 em 2023 para 6,3 em 2025. Na rede pública, a pontuação foi de 5,7 para 6,1 em 2 anos. Para os anos finais do ensino fundamental, o IDEB nacional subiu de 5 para 5,3. Na rede pública, O indicador alcançou pontuação 5 contra 4,7 em 2023. No ensino médio, o IDEB passou de 4,3 para 4,5. Os dados indicam a evolução da aprendizagem e a estrutura da rede de ensino, que atende mais de 30 milhões de estudantes em todo o território nacional. Para o ministro da Educação, Leonardo Barchini, os resultados apontam qual deve ser a prioridade daqui para frente.
12: Toda a estratégia do Ministério da Educação, que é demanda do Plano Nacional de Educação aprovado em abril deste ano, é que a gente tenha um foco especial na aprendizagem.
10: Já o SAEB, o Sistema de Avaliação da Educação Básica, é aplicado a cada 2 anos para medir o desempenho de estudantes da educação básica por meio de testes e questionários. Em uma escala que vai de 0 a 500, no 5º ano do ensino fundamental, a nota em português passou de 207 para 215 pontos. Em matemática, de 218 para 227. Já no 3º ano do ensino médio, em português, o resultado foi de 269 para 272. Em matemática, de 263 para 268. Em 2025, foram avaliados quase 6 milhões de alunos em mais de 70 mil escolas. Reportagem Jéssica Gonçalves.
8: Estudantes que participam do processo seletivo do ProUni, o Programa Universidade para Todos, podem conferir o resultado da segunda chamada.
7: O prazo para os pré-selecionados comprovarem as informações da inscrição começou hoje e vai até sexta-feira da próxima semana, dia 14.
8: A documentação exigida para essa comprovação deve ser apresentada diretamente na instituição de ensino superior para a qual o estudante foi pré-selecionado.
7: O resultado pode ser acessado pelo portal Acesso Único ao Ensino Superior, em acessounico.mec.
8: O Ministério da Educação chama professores e especialistas de todas as regiões do Brasil para participar do Banco de Avaliadores do Programa Nacional do Livro e do Material Didático.
7: O programa é responsável pela distribuição de livros para estudantes e professores da rede pública de ensino. As obras são renovadas a cada 4 anos.
8: Confira na reportagem de Luciana Colares de Holanda.
11: Professores e especialistas de todo o país podem participar da escolha dos livros que vão para as salas de aula da rede pública de ensino. Estão abertas as inscrições para o Banco de Avaliadores do Programa Nacional do Livro e do Material Didático, o PNLD. Os selecionados vão avaliar as obras inscritas nos editais do PNLD Atos Finais, voltado às obras didáticas, e do PNLD Literário Equidade, destinado às obras literárias. Nessa etapa da seleção, terão prioridade professores de língua portuguesa, matemática, história, geografia, ciências, arte, educação física e língua estrangeira, pedagogos e profissionais formados em letras, com foco em literatura e formação de leitores, também terão preferência. De acordo com Anita Stefani, diretora de apoio à gestão educacional da Secretaria de Educação Básica do MEC, hoje são cerca de 20 mil profissionais cadastrados. O banco é atualizado constantemente e os avaliadores são capacitados para atuar na avaliação das obras.
14: Essa capacitação busca garantir que todos os participantes utilizem os mesmos referenciais durante a análise e utilizem, né, de uma forma correta as fichas de avaliação, contribuindo para a qualidade técnica.
11: A participação no Banco de Avaliadores do PNLD é voluntária e gratuita. E a diretora de apoio à gestão educacional, Anita Stefani, explica que os profissionais selecionados no processo de avaliação pedagógica têm acesso a diferentes oportunidades de aprimoramento e reconhecimento.
14: Ao avaliarem as obras, eles estão também se formando como analistas de materiais didáticos e críticos em conteúdos, seja para a elaboração de materiais para os seus estudantes, quanto para a aplicação dessas obras didáticas na sala de aula.
11: Para se inscrever, basta acessar a página da plataforma de avaliação pedagógica do PNLD no endereço PNLD-avaliação.mec.gov.br e preencher as informações de perfil profissional.
10: é preciso ter diploma de licenciatura plena ou de magistério reconhecido pelo Ministério da Educação e concluir um curso obrigatório disponível na própria plataforma. Reportagem Luciana Colares de Holanda.
7: E atenção para os prazos do Exame Nacional de Desempenho de Estudantes, o ENAD 2026.
8: Os inscritos para os cursos de bacharelado e tecnologia que tiveram o pedido de atendimento especializado negado podem recorrer da decisão até sexta-feira, dia 7 de agosto.
7: O recurso deve ser enviado pelo sistema ENAD, com a documentação que comprove a necessidade de atendimento, conforme as regras do edital. O resultado da análise será divulgado em 14 de agosto.
8: Um atendimento especializado é destinado aos participantes que necessitam de recursos específicos para realizar o exame.
7: As provas do ENAD 2026 para os cursos de bacharelado e tecnologia serão aplicadas no dia 29 de novembro.
8: O Serviço Geológico do Brasil faz o monitoramento das bacias hidrográficas brasileiras. Isso quer dizer que ele monitora a subida e descida dos principais rios do país.
7: O trabalho ajuda na agricultura, previne situações trágicas relacionadas a enchentes e orienta prefeituras em situações de seca, por exemplo.
8: Este ano, o Serviço Geológico do Brasil também faz parte do grupo de órgãos federais que está atuando no painel do El Niño e vem acompanhando e divulgando boletins sobre os impactos do fenômeno climático.
7: Sobre tudo isso, nós conversamos mais cedo com a chefe do Departamento de Hidrologia do SGB, Andréa Germano. Acompanhe. Doutora Andréa, bem-vinda à Voz do Brasil. É um prazer ter a senhora conosco aqui. Vamos falar então de El Niño, né? O Serviço Geológico do Brasil divulgou algumas previsões para as principais bacias hidrográficas do país para os próximos 3 meses. E aí eu queria começar então falando por região, começando aí pela região norte e, né, Amazônia. Os principais rios, pelo que eu já dei uma olhadinha, ainda estão nos níveis normais, mas já em situação de vazante. O que a gente pode esperar para os próximos 3 meses?
15: Muito obrigada pelo espaço. O Serviço Geológico do Brasil agradece. O Serviço Geológico do Brasil é uma empresa ligada ao Ministério de Minas e Energia. E realmente a gente faz esse acompanhamento dos rios, o monitoramento dos rios há 57 anos, cobertura de toda a rede hidrometeorológica nacional e monitoramento de níveis de rios e volume de chuvas. A região norte, hoje está nesse período, como você falou, já de vazante, né? Na sua normalidade, em todos os rios, a sua normalidade. E assim, o que preocupa é esse atraso do início das chuvas. Isso pode prejudicar aí a vazante, no caso, não ser mais crítica, né? Então, assim, esse atraso do período de chuvas realmente é hoje a nossa preocupação. Mas, por enquanto, na sua normalidade. A gente faz simulações, né, para caso não chova, caso chova. Então, a gente vai tendo esse acompanhamento diariamente num cenário de 3 meses para poder também ter providências, a Defesa Civil tomar providências logísticas para as ações do norte.
7: Quer dizer assim, se a gente já está com os rios em vazante e as chuvas atrasaram, a gente pode ter uma baixa mais acentuada, é isso?
15: Exatamente, essa grande preocupação.
8: E no Nordeste há um alerta sobre os níveis dos reservatórios, né?
15: Exatamente. O SGB, ele acompanha junto com a Agência Nacional de Águas os reservatórios, né, através do sistema de acompanhamento dos reservatórios do Nordeste, também dos 9 estados do Nordeste, também em Minas Gerais. Mas a situação hoje, 5 de agosto, é de normalidade também, 50%, 51% da sua capacidade, né? Então a gente está mantendo esse percentual desde abril. Então ainda não é uma preocupação a região Nordeste.
7: Muito bem, então vamos falar agora de Sul, onde o El Niño talvez seja a região onde talvez a gente já esteja sentindo essa questão do El Niño de maneira mais intensa, né, mais acentuada. Já há problemas de cheias e transbordamentos. Como é que deve ser o próximo trimestre por lá? Onde o alerta é maior?
15: E como você falou, né, a previsão de chuvas acima da média do El Niño pode levar muitos os rios. Já materializado agora no mês de julho, tivemos muitas inundações. Para você ter uma ideia, mês de julho, no Sul, na região do Rio Grande do Sul, em média, chover 130 milímetros. A gente teve localidades com 430 milímetros, provocando, então, grandes impactos aí de inundação. E a preocupação, geralmente, é essa, de o solo já está muito úmido e ainda esse aumento das chuvas na região sul poder causar mais impactos de inundações na região sul.
8: Agora, no Cerrado e Pantanal, André, onde já costumamos ter seca nesse período, o que esperar para as bacias desses biomas?
15: Então, no Cerrado, na região sudeste, em termos de chuva, os modelos meteorológicos, que é nosso serviço geológico, a gente não trabalha com meteorologia, né? A gente usa a meteorologia para poder explicar a hidrologia. Mas os modelos de meteorologia estão muito discrepantes, vamos dizer assim. O que a gente entende agora nesse momento, não dá para falar do cenário de chuva, mas nesse momento que realmente as temperaturas já estão muito elevadas, aí sim a preocupação é mais para a questão de incêndios florestais. Então, monitoramento de rios, ainda estamos na normalidade para
16: tudo indicando ainda que Cerrado e Pantanal, em termos de águas, devem ficar ainda dentro da normalidade.
15: É, estamos já desde 2020, assim, com uma tendência de depreciação da capacidade dos rios na região do Pantanal, principalmente. Então, assim, na normalidade, já não digo que já, a gente já não vai, vem vivendo muito tempo isso. Então, mas não vai ser mais crítico ou menos crítico este ano especificamente.
16: É, quando a gente fala, então, de mudanças climáticas, é disso que a gente fala, né? A gente vai observando uma mudança no comportamento natural, no comportamento da natureza ao longo do tempo, né? Não é só no trimestre, não é só no ano. Perfeito. Como a senhora disse, já vem desde 2020.
15: Perfeito,
16: né?
15: A gente não tem mais um Pantanal, uma região alagada há muitos anos. Então, isso realmente é um mudanças climáticas, não só o efeito de El Niño também, né? Então, sendo uma mudança climática que a gente vem evidenciando, principalmente nessa região.
8: Agora, doutora Andréia, como é que funciona esse monitoramento do Serviço Geológico do Brasil? Conta para o nosso ouvinte um pouco mais sobre como é esse trabalho.
15: O Serviço Geológico é o grande parceiro no campo e no escritório para fazer esse monitoramento, né? Além desse trabalho contínuo de monitoramento, de saber essas séries hidrológicas de longo período que nós monitoramos, né? A gente tem um serviço desde a década de 80, daí de realizar previsões hidrológicas, não só o momento atual, mas essas previsões hidrológicas, né, futuras. Começamos aí com bacias como o Pantanal, o Amazonas e o Rio Doce, que são bacias mais lentas, mas depois dos booms, dos desastres, como a gente chama aí nos anos de 2011, 2012, 2013, a gente começou a fazer sistemas de previsão hidrológica em bacias mais rápidas e também com o advento também de todo um monitoramento automático muito mais especializado, né? Então, assim, o que a gente faz? Além desse monitoramento do campo, a gente no escritório recebe essas informações automáticas que vêm por satélites, né? Então, de hora em hora a gente está recebendo o nível dos rios, a quantidade de chuva e rodamos modelos matemáticos, hidráulicos, hidrológicos para fazer essas previsões. Aí você vai me dizer, então a gente consegue saber com muita antecedência se vai inundar? Depende da região hidrográfica, depende da resposta da bacia hidrográfica. Então, sim, há localidades que a gente consegue fazer essa previsão com 75 dias de antecedência, mas outras localidades, em bacias mais de alta declividade, com uma menor área de drenagem, com até 4 horas de antecedência. Mas o que permite, no caso de inundações, retirar as famílias, então, sim, permite, a gente salva vidas com esse monitoramento e com esse sistema de previsão hidrológica.
8: Muito bem, nós conversamos com Andréia Germano, chefe do Departamento de Hidrologia do Serviço Geológico do Brasil. Muito obrigado por sua entrevista aqui à Voz do Brasil.
15: Muito obrigada a vocês. Até logo. Tchau, tchau.
16: A segurança no abastecimento de água passa também pela recuperação do meio ambiente.
8: Está aberta uma chamada pública para apoiar projetos de restauração ecológica e soluções voltadas à proteção de mananciais que abastecem grandes centros urbanos.
16: A chamada foi feita pelo Banco Nacional de Desenvolvimento Econômico e Social e deverá prever investimentos de 15 milhões e 20 milhões de reais com prazo de execução de até 48 meses.
8: As ações devem ter foco em restauração ecológica e em soluções baseadas baseadas na natureza para combater a escassez de água nas regiões metropolitanas, como explica o superintendente da área de meio ambiente do BNDES, Nabil Kadri.
17: As propostas enviadas...
8: Área de meio ambiente do BNDES, Nabil Kadri.
17: As propostas enviadas...

0: Serviço Geológico do Brasil, fala sobre a importância da recuperação e preservação de mananciais que abastecem grandes cidades.
1: Com a ampliação da vegetação, a gente vai ter uma maior taxa de infiltração, esses aquíferos vão ter mais água, vai chegar mais água também nos rios, através desses afloramentos das nascentes. Então, os projetos de recuperação, eles são projetos importantíssimos e têm uma relação direta com a segurança hídrica nas grandes cidades. E reduz consequências de inundação, eu aumento a recarga dos aquíferos.
2: A chamada pública está aberta até o dia 9 de setembro e pode ser consultada no site do BNDES.
0: O Brasil assumiu a presidência pro tempore da Aliança para a Segurança, a Justiça e o Desenvolvimento.
2: A entidade reúne países da América Latina e Caribe.
0: Na reunião de cúpula em Brasília, o Banco Interamericano de Desenvolvimento anunciou 4 bilhões de dólares para as ações integradas de combate ao crime organizado na região.
3: A América Latina concentra 8% da população mundial e é responsável por um terço dos homicídios ocorridos no mundo, de acordo com dados da Polícia Internacional. Esses números levaram à criação da Aliança para a Segurança, a Justiça e o Desenvolvimento, composta por 23 países e 14 instituições, como a Interpol. Um encontro em Brasília discute estratégias de prevenção e combate ao crime organizado na América Latina e Caribe. No primeiro ano de atuação da Aliança no combate ao crime organizado, foram destinados 1 bilhão e 400 milhões de dólares, o que corresponde a 60% dos recursos previstos para os três primeiros anos da iniciativa. A alta demanda dos países membros levou o Banco Interamericano a reavaliar os recursos destinados ao programa, elevando o montante para 4 bilhões de dólares. O ministro da Justiça do Brasil, Wellington Lima Silva, fala sobre a importância da aliança.
4: Nós estamos absolutamente convencidos da necessidade de intensificar essa interlocução com organismos multilaterais, em estabelecer tantas quantas sejam as tratativas, as interlocuções necessárias para aperfeiçoar e aprimorar essa estratégia.
3: Um protocolo também foi assinado para o repasse de 5 bilhões de reais ao Brasil, que assumiu a presidência pro tempore da Aliança pelos próximos 12 meses. Reportagem Cleide Lopes.
2: O Comitê de Política Monetária, o Copom, reduziu a taxa Selic, que é a taxa básica de juros da economia, de 14,25% para 14% ao ano.
0: Em comunicado divulgado hoje, o Copom afirmou que o cenário internacional ainda exige cautela por causa das incertezas sobre os conflitos no Oriente Médio.
2: A taxa Selic influencia outras taxas de juros no país, como as taxas de empréstimos, financiamentos e aplicações financeiras.
0: E essas foram as notícias do governo federal.
2: Uma realização da Secretaria de Comunicação Social da Presidência da República.
0: Com produção da empresa Brasil de Comunicação.
2: Fique agora com o Minuto do TCU. Em seguida, as notícias do Poder Judiciário e do Congresso Nacional. Boa noite.
0: Boa noite e até amanhã.
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8: Supremo Tribunal Federal.

0: começa a julgar se proibição a jogos de azar é compatível com a Constituição de 1988.
1: Presidente Lula sanciona projeto de lei que regulamenta relevância para admissão do recurso especial no STJ.
0: Acordo firmado entre Tribunal Superior Eleitoral e Advocacia Geral da União prevê boas práticas sobre o uso da inteligência artificial nas eleições deste ano.
1: Boa noite, eu sou Marcela Luiza.
0: E eu sou Walter Lima.
1: O plenário do Supremo Tribunal Federal começou a analisar na sessão de hoje se a proibição a jogos de azar é compatível com a Constituição. Após as sustentações orais, o relator do caso, o ministro Luiz Fux, começou a votar.
0: Desde 1941, a lei de contravenções penais proíbe a organização e exploração de jogos de azar, punindo os infratores com prisão simples, multa e outras penalidades previstas em lei. Isso inclui o jogo do bicho e as máquinas caça-níqueis.
1: Os ministros analisam se essa proibição, criada há mais de 80 anos, ainda é compatível com a Constituição Federal de 1988, ou se ela ficou ultrapassada.
0: Na prática, o Supremo vai decidir se a exploração de jogos de azar deve continuar proibida e punida pela legislação penal brasileira ou se essa proibição é incompatível com a Constituição.
1: A decisão, porém, não tratará da regulamentação de cassinos ou da exploração comercial dos jogos, temas que devem ser abordados em outras ações que tramitam na Corte.
0: O julgamento vai continuar na sessão plenária de amanhã.
1: O presidente da República, Luiz Inácio Lula da Silva, sancionou o projeto de lei que regulamenta a relevância para a admissão do recurso especial no Superior Tribunal de Justiça.
0: O projeto foi convertido na Lei 15.484 de 2026. Fátima Uchoa.
2: Com a relevância, segundo o presidente do STJ, ministro Herman Benjamin, o tribunal poderá concentrar esforços nos recursos que tratam de temas com maior impacto para a sociedade.
3: Não é de uma lei para atender interesses do Superior Tribunal de Justiça, mas da celeridade, da qualidade e da efetividade da prestação jurisdicional.
2: A nova lei deve tornar a prestação jurisdicional mais eficiente e permitir que o STJ concentre a atuação em casos com maior impacto jurídico, econômico, político ou social, que sejam importantes para uniformizar a interpretação da legislação federal, sem limitar o acesso dos brasileiros à justiça.
1: Tribunal Superior Eleitoral e Advocacia Geral da União assinam um acordo de boas práticas sobre uso da inteligência artificial nas eleições 2026.
0: O principal produto da parceria é o lançamento de um guia de boas práticas sobre o uso de IA no processo eleitoral. Fábio Ruas.
4: O documento vai servir como um manual de conduta com diretrizes técnicas detalhadas para partidos, candidatos, plataformas digitais, órgãos públicos e para a sociedade civil. O acordo ainda prevê a realização de cursos, seminários, workshops e eventos relacionados ao uso da inteligência artificial nas eleições, entre outras medidas.
1: Tribunal Superior do Trabalho mantém entendimento sobre desconto de dias parados em greves de longa duração.
0: Com a decisão, empresas vão poder descontar metade dos dias e trabalhadores vão ter de compensar a outra metade. Marla Lacerda.
5: A sessão de dissídios coletivos do TST autorizou duas empresas de Indaiatuba, no interior de São Paulo, a descontar metade dos 36 dias da greve realizada pelos empregados. Nessas situações, a Justiça do Trabalho admite, como regra adotada pela jurisprudência da Corte, a compensação da outra metade dos dias de paralisação. Esse entendimento, ele busca equilibrar o direito de greve com os efeitos da suspensão do contrato de trabalho durante o movimento. Para os ministros, o desconto integral dos dias parados pode gerar prejuízos econômicos excessivos aos trabalhadores.
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1: Uma boa noite.
0: E até amanhã.
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8: Eu sou Paula Groba.
9: E eu sou Humberto Pinheiro.
8: E estes são os destaques de hoje do Jornal do Senado, que começa agora.
9: Senado pode tornar hediondos e inafiançáveis crimes de pedofilia.
8: Pessoas com deficiência poderão ser consideradas idosas aos 50 anos.
9: Fim da aposentadoria compulsória como punição avança no CNJ e no Senado.
8: Boa noite.
9: Boa noite.
8: Crimes sexuais contra crianças e adolescentes podem passar a receber a punição mais rigorosa prevista na legislação brasileira.
9: O plenário do Senado pode votar o projeto que torna hediondos e inafiançáveis os crimes de pedofilia e outras violências sexuais contra crianças, adolescentes e pessoas vulneráveis. A reportagem é de Bruno Lourenço.
10: Projeto de lei aprovado na Comissão de Constituição e Justiça inclui no rol dos crimes hediondos condutas como a corrupção de menores, a satisfação de lascívia, caracterizada pela prática de atos libidinosos na presença de criança ou adolescente, a divulgação de cena de estupro de vulnerável e o compartilhamento de pornografia. A matéria também classifica como hediondos os crimes previstos no Estatuto da Criança e do Adolescente ligados ao tráfico internacional de crianças e à pornografia infantil, como defendeu a relatora, senadora Elisiane Gama, do Maranhão.
11: Nosso relatório é pela aprovação do projeto de lei com a redação corrupção de menores, satisfação de lascívia mediante presença de criança ou adolescente, favorecimento da prostituição ou de outra forma de exploração sexual de crianças e adolescentes ou de vulnerável, divulgação de cena de estupro ou de cena de estupro de vulnerável, de cena de sexo ou de pornografia.
10: O senador Everton, do PDT do Maranhão, apresentou proposta semelhante e pediu que as duas matérias sejam analisadas em conjunto pelo plenário.
12: Em que eu propus o aumento da pena dos crimes cometidos contra a dignidade sexual quando praticados na presença física ou virtual de crianças, adolescentes e também cônjuge, companheiro ou parente de vítima, consanguíneo ou afim, em linha reta ou colateral até o quarto grau.
10: A CCJ aprovou um pedido de urgência para votação no plenário.
8: E a Comissão de Relações Exteriores iniciou as discussões sobre as barreiras da União Europeia à carne brasileira.
9: O grupo de trabalho que trata do acordo do bloco europeu com o Mercosul ouviu integrantes do governo e do setor privado. Repórter Pedro Pincer.
13: A partir de 3 de setembro, passam a valer novas regras da União Europeia sobre o uso de antimicrobianos na produção animal. O bloco exige que o Brasil consiga comprovar que a carne exportada não foi produzida a partir de animais submetidos ao uso de antimicrobianos proibidos pelas autoridades europeias. De acordo com o presidente da comissão, senador Nelsinho Trade, do PSD de Mato Grosso do Sul, é preciso ouvir os setores que podem ser afetados pelas normas e buscar soluções em conjunto com o governo e a iniciativa privada.
14: Setores que, porventura, venham a se sentir prejudicados, nos acionam, que nós iremos promover debates dessa natureza.
13: O chefe da missão do Brasil junto à União Europeia, embaixador Pedro Miguel da Costa e Silva, afirmou que o país terá de comprovar, por meio de auditorias, que consegue separar os produtos destinados ao mercado europeu e garantir que eles atendam às exigências do bloco. Representantes do setor privado afirmaram que o Brasil já dispõe da tecnologia necessária para fazer esse controle.
8: Aguarda votação no plenário um projeto que reduz para 50 anos a idade em que uma pessoa com deficiência seja considerada idosa.
9: O impacto do envelhecimento é maior para esse grupo de pessoas consideradas vulneráveis. Segundo a Organização Mundial da Saúde, pessoas com deficiência apresentam maior risco de desenvolver doenças crônicas, pior estado de saúde e, em alguns casos, podem morrer até 20 anos antes da população sem deficiência. Repórter Patrícia Oliveira.
15: O projeto que considera idosa uma pessoa com deficiência já a partir dos 50 anos, estende para esses indivíduos os mesmos direitos e a proteção garantidos às pessoas da terceira idade. A condição de idoso deverá ser definida por avaliação individual, médica, psicológica e social. Como destacou o relator do projeto na Comissão de Assuntos Sociais, senador Flávio Arnes, do PSB do Paraná.
16: Conforme a deficiência, podemos observar reduções na expectativa de vida que variam até algumas décadas para baixo. Se compararmos com a média da população, estamos longe de um patamar de igualdade.
15: Para o senador Paulo Paim, do PT do Rio Grande do Sul, relator na Comissão de Direitos Humanos, a proposta viabiliza a aplicação de conceitos de envelhecimento ativo específicos para pessoas com deficiência.
17: Minimizando os possíveis impactos negativos do avanço da idade em um grupo social especialmente vulnerável.
15: O projeto que altera o Estatuto do Idoso já foi aprovado também na Câmara dos Deputados e está pronto para votação no plenário do Senado.
2: E a aposentadoria compulsória de magistrados pode deixar de ser uma punição prevista na Constituição, depois de o Conselho Nacional de Justiça oficializar o fim dessa penalidade no âmbito administrativo. O Senado pode analisar uma proposta que muda a Constituição sobre o mesmo tema.
9: A relatora, senadora Elisiane Gama, do Maranhão, afirmou que a decisão corrige uma distorção histórica. Repórter Pedro Pincer.
13: O Conselho Nacional de Justiça aprovou por unanimidade a proposta de resolução que acaba com a aposentadoria compulsória como a sanção disciplinar mais grave a juízes. A resolução aprovada segue entendimento da primeira turma do Supremo Tribunal Federal e também prevê a possibilidade da demissão como uma das hipóteses de punição. E o plenário do Senado pode votar uma proposta de emenda à Constituição que prevê o fim da aposentadoria compulsória como punição aos magistrados, promotores e procuradores e militares. De autoria do então senador Flávio Dino, atualmente ministro do Supremo Tribunal Federal, o texto foi aprovado pela Comissão de Constituição e Justiça em abril. A relatora, senadora Elisiane Gama, do Maranhão, afirmou que a decisão corrige uma distorção histórica.
18: É inadmissível o que a gente viveu ao longo da história do Brasil com esse tipo de prêmio para quem comete um crime, de que nós não podemos permitir castas de servidores públicos com privilégios.
13: Pelas novas regras, nos casos mais graves, o magistrado poderá ser colocado em disponibilidade com proposta de perda do cargo. Nessa hipótese, será imediatamente afastado das funções e passará a receber remuneração proporcional ao tempo de contribuição até a decisão definitiva do STF sobre a eventual perda do cargo.
2: Você sabia que nas eleições os votos em branco e nulos não são transferidos para nenhum candidato e não podem cancelar uma eleição?
9: Na prática, quem escolhe uma dessas opções deixa a decisão para os demais eleitores. Conheça mais sobre esses dois tipos de votos com a repórter Marcela Cunha.
19: Voto em branco vai para quem está na frente? E uma maioria de votos nulos pode cancelar a eleição? A resposta para as duas perguntas é não. Para votar em branco, o eleitor aperta a tecla branco e confirma. O voto nulo acontece quando é digitado um número que não corresponde a nenhum candidato ou partido. Nos dois casos, o voto é excluído da contagem que define o resultado. Não é transferido, não beneficia nenhum candidato e não é somado ao vencedor. O consultor legislativo do Senado, Gilberto Guerzoni, explica como essas duas situações aparecem na urna.
20: Mas a gente já viu que reduziu bastante o número de votos em branco, né? Já que a urna eletrônica abre uma tela, o eleitor tem que fazer alguma coisa de forma ativa ali, né? Ou ele propositalmente coloca um voto inexistente e confirma, o que leva à anulação do voto, ou ele tem que apertar a tecla de voto em branco.
19: Além de expressar uma decisão consciente, o voto nulo também pode ser resultado de um erro na digitação. Em 2026, serão 6 votos para deputado federal, deputado estadual ou distrital, 2 senadores, governador e presidente da República. Por isso, a recomendação da Justiça Eleitoral é levar uma colinha de papel.
2: E ao participar da abertura da exposição O Caminho do Voto, promovida pelo Tribunal Superior Eleitoral, o presidente do Senado, Davi Alcolumbre, afirmou que o processo eleitoral brasileiro está entre os mais confiáveis do mundo. Ele também elogiou a decisão do presidente do TSE, ministro Nunes Marques, de levar a mostra ao Congresso Nacional.
9: A exposição, aberta à visitação no anexo 1 do Senado, apresenta as etapas do sistema eletrônico de votação, do desenvolvimento das urnas à totalização dos votos e integra a programação da Semana Nacional do Sistema Eletrônico de Votação.
21: As pessoas que visitarem a exposição sairão daqui conhecendo melhor
3: o percurso do seu voto e o papel que ele desempenha na construção do nosso país. Um Brasil comprometido com a democracia, com as eleições livres e diretas, com a alternância de poder e com a transparência no processo eleitoral.
9: Edição de Paula Groba e trabalhos técnicos de João Lira, o Jornal do Senado fica por aqui. Acompanhe agora as notícias da Câmara dos Deputados. Boa noite.
8: Boa noite e até amanhã.
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21: Câmara reforça a indenização por dano moral à vítima de violência doméstica.
22: Proposta facilita acesso de motoristas a postos de combustível nas estradas.
21: Projeto busca garantir saúde ginecológica de meninas a partir dos 10 anos.
23: Boa noite. Os deputados analisam proposta que visa assegurar a saúde ginecológica de meninas a partir dos 10 anos de idade no SUS. O projeto está em regime de urgência e pode ser incluído na pauta de votações do plenário a qualquer momento, como informa o repórter Antônio Vital.
24: Está pronto para ser votado no plenário da Câmara, projeto que torna a regra a primeira consulta ginecológica das meninas a partir de 10 anos de idade no SUS, o Sistema Único de Saúde. O projeto foi apresentado pelas deputadas Adriana Ventura, do Novo de São Paulo, e Grace Elias, do PL de Minas Gerais, com o objetivo de permitir que as meninas e suas famílias recebam orientações preventivas e adequadas sobre temas como vacinação contra o HPV, cuidados de higiene íntima, preparação emocional para a primeira menstruação e informações sobre métodos contraceptivos. A vacina contra o HPV é recomendada a partir dos 9 anos de idade. A proposta obriga o Ministério da Saúde a elaborar um protocolo para o atendimento ginecológico dessa faixa etária. As meninas deverão ser encaminhadas à primeira consulta quando houver sinais de proximidade da menarca, como é chamada a primeira menstruação. Além disso, determina que as secretarias estaduais e municipais de saúde providenciem a formação contínua dos profissionais da área, especialmente ginecologistas, para que estejam preparados para atender as meninas. O texto também estabelece que a consulta será acompanhada por um responsável e, quando necessário, uma equipe multidisciplinar, que poderá incluir psicólogos e enfermeiros. De acordo com a deputada Adriana Ventura, uma das autoras da proposta, o objetivo é reduzir a incidência de gravidez precoce na adolescência, evitar doenças sexualmente transmissíveis e contribuir para a prática de hábitos saudáveis.
25: Tanto a vacinação como a HPV, que é recomendada a partir dos 9 anos, cuidado de higiene íntima, preparação emocional para essa fase da primeira menstruação e demais, bem como informação sobre métodos contraceptivos, isso é importante para prevenir gravidez precoce e outras complicações de saúde. Ele é muito simples, mas a gente acredita que ele pode provocar mudanças profundas na orientação das meninas brasileiras.
24: O projeto que torna a regra a primeira consulta ginecológica das meninas a partir de 10 anos de idade no SUS ganhou regime de urgência e pode ser votado a qualquer momento no plenário da Câmara, sem passar pela análise das comissões permanentes da Casa. Da Rádio Câmara, de Brasília, Antônio Vital.
6: Educação.
21: Jorge Sola, do PT da Bahia, defende o projeto de sua autoria que regulamenta as escolas de saúde pública do SUS. A matéria já aprovada na Câmara e em tramitação no Senado reconhece instituições estaduais e municipais que formam profissionais, organizam estágios e apoiam residências.
26: Essa rede de escolas de saúde pública precisa e merece o seu reconhecimento, a sua regulamentação, para que dê primeiro mais visibilidade, mais estabilidade e maior capacidade de ampliar o orçamento destinado à formação de recursos humanos, ampliar o empoderamento dessas escolas para o ordenamento das práticas e dos estágios. Muitas vezes você tem a necessidade de organizar as vagas dos hospitais públicos, nos hospitais da rede do SUS, para a formação profissional e até, né, definir políticas públicas que visem estimular a formação de profissionais que ainda temos uma carência.
23: Jorge Sola assinala ainda que as escolas têm papel central na organização dos processos seletivos para residências médicas e na formação de especialistas em áreas com carência no país. Para ele, a falta de um marco legal e de uma estrutura de articulação nacional limita o potencial das instituições.
21: Professora Luciane Cavalcante, do PSOL de São Paulo, é autora do projeto que isenta do imposto de renda professores e demais profissionais profissionais da educação básica e superior. Ela explica que a medida busca valorizar a categoria e ampliar os investimentos na educação.
23: A deputada afirma que o Brasil investe pouco em educação, paga baixos salários aos docentes e que muitos municípios não cumprem o piso nacional do magistério. Professora Luciane Cavalcante argumenta ainda que, assim como outros setores recebem incentivos fiscais, os profissionais da educação devem ser priorizados.
0: Esse projeto, ele visa colocar no centro do orçamento público e do financiamento das políticas públicas os profissionais da educação. Quase 30% de todo o rendimento dos profissionais da educação ficam retidos na fonte com pagamento do imposto de renda. Os profissionais da educação já trabalham em várias escolas para poder complementar a sua renda. Eles trabalham com alto número de estudantes por turma. Então, eles precisam desse investimento.
1: Trabalho.
21: A Câmara aprovou o projeto de lei que limita a jornada máxima de trabalho dos psicólogos a 30 horas semanais, sem redução do salário. A repórter Maria Neves traz mais informações sobre o texto que já foi encaminhado para análise dos senadores.
4: Uma das autoras do projeto, a deputada Érica Cocai, do PT do Distrito Federal, explica que atualmente a lei que regulamenta a atuação dos psicólogos não prevê limite de jornada de trabalho. Com isso, eles ficam submetidos a 44 horas semanais. De acordo com a deputada, a categoria é a única entre os profissionais que lidam com saúde e atenção psicossocial que não tem jornada de 30 horas.
5: Os profissionais de psicologia têm o direito a uma jornada de trabalho que possibilite que ele tenha tempo para o seu aprimoramento acadêmico, mas ao mesmo tempo tempo para que possa cuidar da sua própria existência. Por isso, 30 horas para a psicologia é uma necessidade, não apenas dos psicólogos e psicólogas, mas uma necessidade do país que precisa desses profissionais atuando em todos os espaços.
4: A deputada Natália Bonavides, do PT do Rio Grande do Norte, também assina a proposta. Ao apresentar o texto, as autoras argumentaram que a redução da jornada de trabalho vai contribuir para a preservação da qualidade de vida e o adequado exercício da atividade profissional, que demanda elevado desgaste emocional e mental. O texto beneficia os profissionais com contrato de trabalho no setor privado. Para psicólogos que trabalham em empresas públicas como seletistas, a nova jornada dependerá de dotação orçamentária e de autorização na Lei de Diretrizes Orçamentárias. Da Rádio Câmara de Brasília, Maria Neves.
1: Economia.
23: Marcelo Crivella, do Republicanos do Rio de Janeiro, aponta como positivos os resultados de emenda à Constituição que estende a imunidade de IPTU a templos religiosos instalados em imóveis alugados. Ele explica que a regra passou a valer em 2023.
7: Em 2022, ela foi promulgada, essa emenda à Constituição, em fevereiro de 2022. Como o IPTU incidia 1º de janeiro, ela passou a ter efeito apenas em 2023. O que significa ela? Antes dessa emenda, tinha a imunidade de IPTU apenas os templos próprios, aqueles que foram construídos pelos fiéis. Mas nós sabemos, pelo censo do IBGE 2022, que dos 580 mil templos religiosos, católicos, espíritas, evangélicos, 400 mil funcionam em imóveis alugados e eles não tinham a imunidade do IPTU. Com a emenda constitucional 116, passaram a ter.
21: Marcelo Crivella orienta igrejas, creches, asilos e orfanatos a procurarem as prefeituras caso tenham efetuado o pagamento do IPTU entre 2023 e 2026. Ele alerta que a cobrança é indevida nos casos amparados pela emenda, com possibilidade de restituição dos valores.
23: Bandeira de Melo, do PV do Rio de Janeiro, é um dos autores de projeto que cria um modelo próprio de funcionamento para as cooperativas solidárias. O texto define essas organizações como sociedades sem fins lucrativos, com regras de autogestão e articulação com a Política Nacional de Economia Solidária.
21: Bandeira de Mello informa que a proposta busca reduzir a burocracia para iniciativas da economia solidária, com prioridade para grupos economicamente frágeis. O projeto também prevê estímulo à participação das cooperativas solidárias em compras públicas, licitações e ações de desenvolvimento comunitário.
1: Desenvolvimento Regional.
23: Paulo Soares, do Podemos de São Paulo, apresentou o projeto que cria um programa para incentivar a universalização da coleta e tratamento de esgoto. Ele explica que a iniciativa também institui um fundo de assistência para socorrer municípios sem condições financeiras de investir no saneamento básico.
10: Uma defesa da sustentabilidade e da compensação ambiental. Em que sentido? Aquele município que está cumprindo com todos os seus deveres na questão de saneamento, nas questões ambientais todas, ele ser recompensado por um fundo. E esse fundo também, ao mesmo tempo, socorrer os municípios que não têm condições financeiras de avançar no saneamento básico. Essa é uma gestão que envolve meio ambiente, envolve saúde pública.
21: Paulo Soares pede urgência na aprovação da matéria, ressaltando que o saneamento ainda apresenta desigualdades profundas entre regiões do país. O congressista esclarece que os recursos do fundo virão de penalidades, de fiscalização e de aportes internacionais de fomento.
1: Turismo.
23: Projeto de lei apresentado por Domingos Neto, do PSD do Ceará, visa facilitar o acesso de micro e pequenas empresas de turismo a financiamentos públicos. A proposta prioriza empreendimentos localizados fora das regiões metropolitanas.
21: O texto de Domingos Neto permite o uso de fundos garantidores e seguros de crédito em substituição ou complemento às garantias tradicionais. Para ele, a medida amplia o acesso aos recursos do Fungetur e dos fundos constitucionais para modernizar e fortalecer o turismo regional.
1: Transportes.
23: Avança na Câmara a proposta que busca facilitar o acesso de motoristas a postos de combustível nas estradas. A repórter Silvia Munhato tem os detalhes.
11: A Comissão de Viação e Transporte da Câmara dos Deputados aprovou o projeto que busca melhorar o acesso dos motoristas aos postos de combustíveis e rodovias sob concessão pública. A proposta inicial do deputado Capitão Augusto, do PL de São Paulo, dava 180 dias de prazo para que as concessionárias elaborassem planos de adequação das rodovias, evitando retornos muito distantes. O relator, deputado Zé Trovão, do PL de Santa Catarina, afirma que o problema é real.
12: E esse motorista, às vezes, ele tem que caminhar 5, 6 quilômetros para frente, fazer um retorno e voltar. O que nós estamos determinando hoje é o seguinte: olha, nós vamos criar acessos mais claros e mais fáceis para esses motoristas, para que o cara não corra o risco, às vezes está na reserva, está chegando no final do seu combustível, vai fazer um retorno, ou um retorno que não está bem sinalizado, um retorno perigoso e acabar acontecendo um acidente.
11: Mas o deputado modificou o texto para atribuir à Agência Nacional de Transportes Terrestres a tarefa de tratar do problema no âmbito de sua atuação normativa e contratual. A proposta, que pretende facilitar o acesso do motorista aos postos de combustíveis em rodovias sob concessão, será analisada agora pela Comissão de Finanças e Tributação. Da Rádio Câmara de Brasília, Silvia Munhato.
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1: Segurança Pública.
21: Bibo Nunes, do PL do Rio Grande do Sul, é autor de projeto que amplia as punições para quem picha bens públicos ou privados. O parlamentar destaca que o texto prevê a suspensão da carteira de habilitação e das linhas telefônicas do infrator.
15: Nós temos que acabar com a pichação. Só suja a cidade. Tem que ser punido. É punindo que se gera respeito. Os pichadores, eles têm uma competição para ver quem é o louco mor, quem é o que consegue pichar e estragar o monumento que mais chame a atenção da sociedade. Então, esse projeto é para dar penalidade punir quem presta esse desserviço ao Brasil, que é a pichação. E que nós, brasileiros, possamos ter nossas cidades, os nossos monumentos respeitados.
23: O congressista observa que a pichação causa, além dos danos materiais, prejuízos ao turismo. Bibo Nunes acrescenta que o projeto inclui a cobrança do ressarcimento pela restauração do bem pichado, com responsabilização do autor ou dos responsáveis legais em caso de menor de idade.
21: Alexandre Lente, do União de São Paulo, propõe substituir a prisão em regime fechado pela prisão domiciliar para quem deixar de pagar pensão alimentícia. O projeto do deputado também permite monitoramento eletrônico e saída para o trabalho remunerado.
23: Alexandre Leite explica que a prisão em regime fechado ficaria restrita a casos excepcionais, quando houver ocultação de bens ou má-fé do devedor. Ele argumenta que a medida busca aumentar as chances de pagamento da pensão sem impedir o exercício da atividade profissional.
1: Justiça.
21: Os deputados aprovaram nova regra sobre indenização por dano moral à vítima de violência doméstica. Entenda na reportagem de Paula Bittar.
2: A Comissão de Constituição e Justiça da Câmara dos Deputados aprovou uma proposta que reforça na lei o direito de indenização por dano moral nos casos de violência doméstica e familiar contra a mulher, desde que haja pedido expresso da acusação ou da parte ofendida. A reparação será fixada pelo juiz, inclusive criminal. A relatora na comissão, deputada Lídice da Mata, do PSB da Bahia, destacou a importância de garantir a indenização a essas mulheres.
13: Ela é uma vítima da violência e isso é conhecido pela sociedade e impacta sobre sua imagem na sociedade. E, portanto, ele garante o direito dessas mulheres a uma indenização por danos morais. A violência deixa as marcas que vão muito além das agressões físicas. Elas provocam sofrimento, ela compromete a saúde mental, ela afasta as mulheres do seu trabalho, ela deixa a mulher em situação de trauma. E, por isso mesmo, é essencial que a legislação assegure também o direito à reparação desses danos.
2: Segundo Lídice da Mata, a proposta tem inegável relevância, pois ao inserir a possibilidade expressa de reparação civil por dano moral decorrente de violência doméstica, fortalece a proteção dos direitos fundamentais à dignidade da pessoa humana, à integridade física, psíquica e moral e à igualdade de gênero, assegurando à vítima um instrumento adicional de reparação no âmbito civil. A proposta que estabelece o direito de indenização por dano moral nos casos de violência doméstica e familiar contra a mulher já pode seguir ao Senado, a menos que haja recurso para votação pelo plenário da Câmara. Da Rádio Câmara de Brasília, Paula Bittar.
1: Consumidor.
23: Tarcísio Mota, do PSOL do Rio de Janeiro, é coautor de projeto que regulamenta a publicidade das apostas online. A iniciativa trata a atividade como tema de saúde pública e de defesa do consumidor, com o objetivo de restringir a propaganda das chamadas bets.
16: Do mesmo jeito que nós temos hoje regulações muito rígidas sobre propaganda, por exemplo, para as drogas legalizadas, como tabaco ou álcool, é preciso ter regras muito rígidas para as propagandas dessas casas de aposta online. Por exemplo, é inadmissível que elas continuem a financiar times de futebol, financiar campeonatos de futebol, que são inclusive a origem de grande parte dessas apostas. É inadmissível que no meio da transmissão de um jogo de futebol, você tenha propaganda dessas casas de aposta como se fossem simples informações jornalísticas.
21: Segundo Tarcísio Mota, o projeto cria medidas preventivas para reduzir o endividamento e os impactos do vício sobre as famílias. O parlamentar também defende regras mais rígidas, com foco na proteção da saúde mental e dos direitos dos consumidores.
23: Projeto de Raimond, do PT do Rio de Janeiro, proíbe a veiculação de propagandas de apostas online em emissoras de rádio e televisão. De acordo com o deputado, a medida busca reduzir a exposição da população às chamadas bets em veículos que operam por concessão pública.
17: Então, o que a gente queria, na verdade, é que as bets não existissem no nosso país. Nós lutamos contra elas. Mas enquanto a gente não consegue abolir as bets no Brasil, e nós haveremos de abolir um dia, nós queremos proibir que elas sejam divulgadas, publicizadas nos meios de comunicação de televisão e rádio.
21: Raymond explica que o objetivo é minimizar os impactos das apostas sobre a saúde mental, o orçamento das famílias e o endividamento da população. Ele acredita que reduzir o alcance desse tipo de atividade protege os consumidores mais vulneráveis.
23: Termina agora o Jornal Câmara dos Deputados, produzido pela Rádio Câmara, com trabalhos técnicos de Everson Urani e apresentação de Val Monteiro e Luciana Vieira. Uma boa noite para você.
21: A Voz do Brasil volta amanhã. Boa noite.
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1: Avisa pra geral, cheguei, quarta-feira, sua linda, é o Estação Bombando a partir de agora, aqui no som 100.7 do seu rádio, prazerzão, Rogério Brasil na área, vamos junto, até a meia-noite, com boa música, alegria e informação, aqui na Pegada Clube, a pegada mais gostosa do seu rádio. Você pode mandar áudio, você tá onde me ouvindo, o Zap Clube liberado no 991-62-2480, cola na Clube, a mais gostosa de ouvir, tamo junto, com alegria. E você aí do outro lado na sintonia fica ainda muito mais gostoso. Obrigado pela audiência, gente. Obrigado pelo carinho, rádio ligado aqui na maior emissora da Amazônia. Vamos começando com música e alegria.
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1: Belo, intriga da oposição, a primeira de hoje.

Simply Red, Sunshine, encerrando o bloco. Daqui a pouco eu volto com mais músicas pra você aqui. Simply Red, Sunshine, encerrando o bloco. Daqui a

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0: Estou com Cavaleiros do Forró. Tenho pena de você, música boa é aqui no Estação Clube. A noite fica muito mais gostosa aqui. Tá rolando o placar do jogo para Flamengo e Vitória. Pode participar aí mandando áudio no Zap Clube 991622480. Da Flamengo, da Vitória. Jogo é domingo, 19h30 da noite. E você pode ganhar prêmios aqui na programação Clube.
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1: A Caixa Econômica Federal sorteou na noite da última terça-feira o concurso 3.040 da Mega Sena, cujo prêmio principal ficou na casa dos 133 milhões. Nenhum apostador, porém, acertou os seis números. E o valor pode chegar a 150 milhões. O sorteio acontece na próxima quinta-feira, dia 6. Houve 89 apostas que acertaram cinco números e cada uma receberá aproximadamente R$ 47 mil. Outras 6.555 apostas tiveram quatro acertos e cada um levará mais ou menos R$ 1.050. O ministro do Trabalho e Emprego, Luiz Marinho, afirmou esta semana que é preciso acabar com as bets ou proibir os jogos como forma de proteger trabalhadores contra o adoecimento provocado pelo vício. Segundo o ministro, a sociedade já percebeu que as bets fazem mal. Deveria haver pressão sobre o Congresso para que esse tipo de jogo acabasse ou fosse proibido. Para ele, o certo mesmo é proibir e acabar, porque está trazendo adoecimento, empobrecimento e endividamento. É um problema sério, informou o ministro Luiz Marinho. 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

Tá Clube, tá em primeiro lugar, isso é Arte Popular. Tá doendo essa saudade, música boa do Arte Popular. Hora do intervalo, daqui a pouco eu volto com mais músicas. Já já tem Westlife, Mandy, Caninana, Rainha e o Vaqueiro e Leonardo, esse alguém sou eu. Tudo depois do intervalo, volto já, sai daí não.

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0: Eu falei que tinha o Wet Life, Mandy, aqui no Som da Clube. A música internacional tem espaço no nosso Estação Clube. Quartou com alegria. Tamo junto, boa música, alegria, informação. É bom demais estar com você aqui na Clube. É o Estação da quarta-feira bombando. E você aí do outro lado, na sintonia, me dando aquela moral. Tamo junto, hein? Você tá onde ouvindo a gente? 991-62-2480. Tá na Clube, tá sempre bem informado, sempre em primeiro lugar.
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0: Olha, pessoal, nenhum apostador acertou a 6 dezenas do concurso 3040 da Mega Sena, realizado ontem, terça-feira, dia 4. O prêmio acumulou e está estimado em 150 milhões de reais para o próximo sorteio, que será realizado na quinta-feira, dia 6. As dezenas sorteadas foram 03, 16, 24, 30, 49, 54. Para o próximo concurso, as apostas podem ser feitas até às 19 horas, horário de Brasília, da quinta-feira, dia 6, em qualquer casa lotérica credenciada pela Caixa ou pela internet, no site ou aplicativo do banco. A aposta simples com 6 dezenas custa R$ 6. 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
0: Caninana, Rainha e o Vaqueiro.

0: O Clube do Remo encerrou sua participação na Copa do Brasil na noite desta terça-feira, ao ser derrotado pelo Santos por 1-0, em partida válida pelas oitavas de final da competição. O confronto foi realizado no estádio Mangueirão, que foi decidido com o gol do atacante Rony, que aproveitou um cruzamento rasteiro de Neymar para marcar contra o seu ex-clube. E apesar da festa da torcida, o resultado foi ofuscado com uma forte indignação da diretoria azulina com as decisões da arbitragem que impactaram na partida. O momento mais controverso do jogo ocorreu aos 27 minutos do primeiro tempo, quando o zagueiro Marlon foi expulso após uma disputa de bola com o atacante Caballero. Inicialmente, o árbitro Anderson Daronco aplicou apenas o cartão amarelo, mas mudou sua decisão para o cartão vermelho direto após ser acionado pelo árbitro de vídeo, o VAR, para revisar o lance no monitor. A expulsão forçou o Remo a jogar com um atleta menos durante a maior parte do duelo, o que, na visão do clube, foi o fator determinante para a derrota e a consequente eliminação. Após a partida, o vice-presidente do Clube do Remo, Glauber Gonçalves, fez um pronunciamento duro contra a decisão da arbitragem, afirmando que a revisão do lance não deveria ter ocorrido e que foi o ponto-chave para a derrota azulina. No seu pronunciamento, Glauber fez citações ao jogo entre Vitória e Palmeiras pelo Campeonato Brasileiro, quando o time baiano protestou contra a não expulsão do meia Maurício do Palmeiras, que recebeu apenas cartão amarelo por uma cotovelada no zagueiro Kaká, sem que o VAR interferisse. Para os dirigentes nortistas, a tecnologia tem sido utilizada de forma inconsistente, prejudicando o sistema de clubes de fora do eixo sul e sudeste.
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0: Esse é o som do Leonardo, esse alguém sou eu, encerrando o bloco. Daqui a pouco eu tô de volta com mais músicas decente pra você. Sai daí não.
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